0: Diana Vieira, uma boa noite para você.
1: A Voz do Brasil está de volta amanhã. Boa noite.
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15: 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Boa noite, boa noite, boa noite. 9:07. Como é que você tá? Tudo bem? Tudo tranquilo. Hoje é quinta-feira. Eu sou Marcelo Dias. Cheguei. Ficaremos juntos. Você e eu. Eu e você, hein? Até 1 da manhã.
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15: A Super 6 das 9 tá chegando e às 10 tem Band Love. Esquece não.
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15: Seis músicas bem legais aqui da programação da Band FM. Você escolhe uma das seis pra eu tocar de novo na programação da Band, tá bom? É, telefone é 11-3743-1313. Temos o WhatsApp Band FM também à sua espera. Telefone e o WhatsApp da Band FM à sua disposição. Pode falar com a Band quantas vezes quiser, pode mandar quantas mensagens quiser. Fique à vontade para votar na sua música preferida. Nós temos hoje, olha só, você vai torcer pelo Brasil em grande estilo, uniformizado, uniformizada, vai torcer pelo Hexa com kit exclusivo, torcida Band FM. A Band FM preparou um kit maravilhoso, gente. Tem a camiseta do Brasil, tem uma bandana, olha só que legal. E você vai torcer pelo Hexa junto com a gente, porque nós vamos transmitir os jogos do Brasil também aqui na Band FM. Atenção, música 1, termina comigo antes, Gustavo Lima. Número 2, Marília Mendonça, foi por conveniência. Sua Boca Mendes é Felipe A3. 4, Simone Mendes. Direitos Iguais, Chonei, Jorge Mateus, é a música 5 e a 6, Champagne, Menos é Mais, qual que você gosta mais? Valendo kit exclusivo com a camiseta do Brasil e a bandana do Brasil também.
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0: FM, a música 3 da Super 6 das 9. Sua Boca Mente, Zé Felipe e Ana Castela. Número 2, Marília Mendonça, Foi por Conveniência. E a música número 1, Gustavo Lima, Termina Comigo Antes. Liga pra Band FM, manda sua mensagem. 11-37-43-1313 é o telefone. Pode ligar, pode mandar mensagem, votar quantas vezes quiser aqui na noite da Band FM. De presente, o kit maravilhoso. Vai torcer pelo Hexa. Com estilo, vai ouvir na Band FM a transmissão dos Jogos do Brasil. É o kit exclusivo torcida Band FM. Gente, tem a camiseta do Brasil, tem a bandana do Brasil e tem você torcendo pelo Hexa. Vota na sua. Número 4, direitos iguais, Simone Mendes aqui, ó, na noite da Band.
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0: Morada FM, menos é mais. É a música 6 da Super 6 das 9, Champagne. Número 5, Jorge Mateus, Chonei. Número 4, Simone Mendes, Direitos Iguais.
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0: 9:27. Babizinha com a gente aqui de volta.
2: Marcelo Dias, boa noite. Tô de volta aqui na Band FM nessa quinta-feira com outras informações. E a maior Copa do Mundo da história já começou. A primeira cerimônia de abertura foi hoje à tarde no México e logo na sequência a seleção mexicana venceu a África do Sul por 2-0 na primeira partida desse Mundial. Hoje ainda tem mais, viu? Daqui a pouco, às 11 horas da noite, tem Coreia do Sul e República Tcheca. E amanhã a festa continua porque teremos mais duas cerimônias de abertura. Às 14h30 da tarde, o evento acontece no Canadá com shows de Alanis Morissette e Michael Bublé. Na sequência, tem Canadá e Bósnia e Herzegovina. Também amanhã, mas às 20h30 da noite, tem a terceira e última abertura nos Estados Unidos. Katy Perry é a principal atração, mas tem participação da brasileira Anitta. Logo depois, jogam Estados Unidos e Paraguai.
0: Legal.
2: Um beijo, Dias. Boa noite.
0: Beijo, Babi. Boa noite. Até amanhã.
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0: Boa noite de quinta-feira para todo mundo que está aqui com a gente na Band FM, está em casa trabalhando. O que você faz nessa noite? Já está descansando, está voltando para casa, vai relaxar? Todo mundo pode ouvir o nosso Band Lobby às 10, hein? Minha companhia é tudo do meu jeito. É Semana dos Namorados e a gente vai espalhar amor através das mensagens, através das músicas. Band FM. E só tem música linda, anos 80, anos 90, 2000, sucesso atual, no Band Lobby das 10 a 1. Boa noite. 10h30 tem história de amor. Aqui na sua rádio do seu jeito.
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0: Esse kit é especial demais, viu, gente? É o kit exclusivo. Torcida Band FM. Tem uma camiseta bonitona do Brasil. Tem a bandana do Brasil também. Você vai torcer pelo Hexa com a Band FM e ouvindo a Band FM que vai transmitir os jogos do Brasil. Olha só. Bruno José Lopes Fontes. Bruno José Lopes Fontes. Parabéns. Você ganhou os prêmios da Super 6 das 9. Legal, hein? Brunão, parabéns aí. Um abraço pra você, pra sua família. Vamos tocar a música vencedora? Vamos?
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0: FM, irmão da Lua, amigo das estrelas, musicão pra você. Aqui na nossa noite, na noite da Band FM, Zezé de Camargo. Espetáculo de música em quarta cadeira, Matheus e Cauã. 9 horas 45 minutos. Aquele momento delicioso, aquele momento totoso. Ah, gostosudo. Vamos lá, recordar. A letra dessa música, gente, expressa sentimentos de perda e saudade de forma simples e acessível, né? A música se destaca por traduzir de uma forma clara a experiência de tentar reconstruir a própria identidade após uma separação marcante. É sofrência? É. Das antigas? É. É linda? É.
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0: Só pra contrariar. Meu jeito de ser.

0: Band FM, felizes para sempre, Maiara e Maraísa, aqui na nossa noite, na noite da Band. Só para contrariar meu jeito de ser, foi a música que a gente curtiu no momento, lembra dessa? Música sofrência romântica na Semana dos Namorados. Tá tudo pronto pro Band Love, gente?
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7: Semana dos Namorados, ai que delícia. Vamos espalhar amor? Vamos espalhar amizade? Vamos espalhar música bonita? Através do nosso Band Love. Eu sou Marcelo Dias, estou aqui com você. Feliz, grato.
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7: E apaixonado. Sempre.
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7: Eu sei que o Dia dos Namorados é amanhã, mas não espera amanhã para dizer eu te amo, não. Não espera amanhã para dizer o quanto você gosta da pessoa que te faz bem, quanto você gosta da pessoa que te faz feliz, o quanto você gosta, o quanto você respeita essa pessoa. Manda um recado. Ah, mas eu não sou muito bom com as palavras para mandar mensagem. Não. Manda um eu te amo, um beijo gostoso, uma frase bonita. A gente tá aqui no Band Love, como eu disse na abertura, espalhando amor, espalhando amizade, espalhando otimismo, espalhando música bonita. Faça isso através do WhatsApp da Band FM, que é o 11 99991 9197. 11 99991 9197. Aperta o microfone do WhatsApp e manda teu áudio. Tem kit personalizado João Bosco e Vinícius Band FM, cheio de presentes, tudo com a marca da Band, com a marca do João Bosco e Vinícius. 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Eu vou sortear no finalzinho do Band Love, tá bom? Ó, 10h30, a gente vai ter história de amor do Band Love, aquela lição de vida para todos nós. Eu vou ouvir juntinho com você aqui na Band FM. Teremos na noite de hoje anos 80, 90, 2000.
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7: Essa é clássica, hein? Choram as rosas.
24: Não quero.
7: Bruno

0: 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Jesus Tom.
1: Logo eu, boa demais também, hein? Jorge Mateus.
0: A trilha sonora da sua vida.
1: Até uma da manhã no nosso Band Love.

0: música é boa demais, né? Hã? Só aquele trechinho pra você ficar com vontade de ouvir. Daqui a pouco você ouve inteira juntinho comigo. Tá legal? Luan Santana te esperando. Jason Rez, I'm Ours. E também a Mariah Carey, Without You. Primeira música de hoje do Band Love já começou começando. Como dizem na minha terra, começou começando. Obrigado pela sua companhia aqui no nosso Band Love. Obrigado pela sua mensagem. Eu conto com você até uma da manhã, tá certo? Vamos com os recados. Tem um montão de recado de amor. Tem um montão de mensagem bonita chegando. Estamos na Semana dos Namorados. Mande até o áudio.
1: Boa noite, Marcelo Dias. Aqui é a Maria Cecília de Vitória da Conquista.
0: Ô, sua linda.
1: Todo dia eu ouço o Band Love.
0: Muito bom.
1: Queria pedir para mandar um alô pro meu pai Valdirênio, pra minha mãe Gisele e pro meu irmão José Lourinho.
0: Um beijo, ó, pra toda a família que tá curtindo o Band Love, tá legal? Renata e Marcelo, casal Band Love.
1: Boa noite, Marcelo Dias, aqui é a Maria.
0: Aqui já foi, agora vamos com a Renata.
2: Boa noite, Bander. Quero aproveitar a Semana dos Namorados. Tô aqui ligadinha escutando a Band Love e meu amor também está ligado ouvindo. Quero falar pra ele que eu amo muito ele. Amor, eu te amo muitão. Sofro, morro todo dia, vivendo essa agonia que me tira a paz. Um dia te levo comigo e de saudades suas eu não choro mais. Te
0: Olha,
2: amo,
0: que linda.
2: Vida.
0: Tá dado,
2: amor,
0: recado.
2: Te amo, Renato e Marcelo.
0: Valeu, Renato e Marcelo, curtindo Band Love. Quem mais? Quem mais?
3: Boa noite, Marcelo Dias. Aqui é Cátia Araújo, direto do Valo Velho.
0: Oi, Cátia.
3: Paulo, estou aqui ouvindo Band Love. Gostaria de dizer pro grande amor da minha vida que eu amo ele pra toda a minha vida, até o último dia da minha vida. Eu amo ele todos os dias. Eu falo pra ele todos os dias que eu amo ele.
0: Tá dado o recado. Paulo Sérgio também tá aqui, né?
4: E hoje meu beijo todo especial vai pra minha namorada, minha amiga, minha esposa, Rosângela. Só Deus sabe que a gente passou 27 dias com a nossa pequenininha na UTI quando nasceu. Pegou um vírus no hospital. Foi 27 dias de luta, mas isso só serviu para nos fortalecer, nos juntar ainda mais. E hoje a nossa pequena, Marcelo, tá com 4 aninhos.
0: Ah, que linda.
4: É a Manuzinha, é a Manuele, correndo pela casa, dando um trabalho. Mas graças a Deus, foi isso que a gente pediu. E obrigado, Rô, pelo maior presente que você pôde dar na minha vida. Feliz Dia dos Namorados.
0: Muito bom, eu parabéns. Parabéns pra vocês, viu? 10h16, daqui a pouco tem História de Amor do Band Love. E ó... Entre todas as coincidências da vida, eu acho que o amor talvez seja a mais bonita, né? Duas histórias que se cruzam, dois caminhos que se encontram e de repente alguém passa a fazer parte dos seus pensamentos, dos seus planos e dos seus melhores motivos para sorrir.

0: Rádio FM Céu e Fé. Exalta Samba, maravilhosa essa música. Bruno e Marrone choram as rosas. A eterna Whitney Houston, Did We Almost Have It All. Só música linda pra você. A sua rádio do seu jeito, agora com Murilo e Tatá, contando mais uma história de amor do Band Love.
1: 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Muitas vezes, a gente passa tanto tempo olhando para aquilo que perdeu, que deixa de enxergar tudo o que ainda permanece. É que a dor, pelo que foi embora, pode ser tão grande que acaba escondendo o valor daquilo que nunca deixou de estar presente. O meu nome é Ederson, e durante muito tempo, eu achei que tinha construído exatamente a vida que eu sempre sonhei. Eu conheci a Luciana quando ainda era muito novo. Primeiro veio a amizade, depois o namoro, e quando eu percebi, eu já não conseguia imaginar o meu futuro sem ela. Nós então crescemos juntos, nos casamos, construímos nossa casa, enfrentamos dificuldades financeiras no começo e comemoramos cada conquista como se fosse uma grande vitória. Porque realmente era. Quando o nosso filho Gabriel nasceu, eu tive a sensação de que a minha vida estava completa. Eu lembro exatamente quando eu segurei a mãozinha dele pela primeira vez. Eu lembro de tudo, tudo, principalmente quando eu o segurei pela primeira vez. Era como se tudo finalmente estivesse no lugar. Como se a vida tivesse seguido exatamente o rumo que deveria seguir. Eu tinha uma esposa que amava, tinha um filho saudável, tinha uma família e, para mim, aquilo bastava. Claro que a gente não era um casal perfeito. Nenhum casal é. Às vezes a gente discutia por conta de dinheiro, a educação do nosso filho, coisas pequenas do dia a dia. Mas nada que me fizesse acreditar que existia algum problema sério entre nós. Na verdade, se alguém tivesse me perguntado naquela época como é que estava meu casamento, eu teria respondido sem pensar duas vezes que estava muito bem, que eu estava muito feliz. E eu acreditava que ela também estava. Por isso, durante muito tempo, eu procurei um motivo para o que aconteceu depois. Uma traição escondida, uma mentira, uma decepção, qualquer coisa que explicasse o fim da nossa história. Mas a verdade era muito mais simples. E justamente por isso foi tão difícil de aceitar. Já faz anos, mas eu me lembro do dia como se fosse hoje. O Gabriel já estava dormindo quando a Luciana disse que precisava conversar comigo. E não parecia uma conversa comum. Tinha alguma coisa diferente no jeito dela. Ela parecia nervosa, mais nervosa do que eu já tinha visto na vida. Àquela altura, se eu já não tivesse perdido meus pais, eu poderia até achar que era alguma notícia de morte na família. Por uns segundos eu pensei que ela ia dizer que estava doente. Mas não. A verdade era outra.
2: Ederson, eu nem sei como te dizer isso. Mas nós sempre fomos sinceros um com o outro, então eu também vou ser sincera agora. Por mais difícil que seja.
1: Meu Deus do céu, você tá me assustando, Lu.
2: Eu me apaixonei por outra pessoa. Eu não planejei isso não,
1: pera,
2: e...
1: Peraí. Você tá tendo um caso?
2: Não, não. Claro que não. Não é isso que eu tô falando.
1: Mas então o que que é?
2: Eu não sei explicar. Eu simplesmente não sei explicar.
1: Mas por que o nosso casamento tá ruim? Tem alguma coisa que eu fiz?
2: Eu não sei te explicar.
1: Por quê? Fala, por quê? Você não me ama mais?
2: Não, eu me importo com você. Você aí sempre vai ser uma das pessoas mais importantes da minha vida.
1: Aquela resposta foi pior do que qualquer outra. Porque não era um não, mas também não era um sim. Eu não esperava por aquilo. Realmente não. Ela tinha dado sinais que eu não tinha visto. Eu tinha deixado de ser um bom marido, eu errei, eu fiz alguma coisa de errado, a culpa era minha. Eram tantas perguntas, tantas, mas a maior delas era: como alguém destrói uma família simplesmente porque se apaixona por outra pessoa? Olha, durante muito tempo, foi essa pergunta que ficou girando na minha cabeça. Eu até entendia um casamento infeliz, entendia uma mentira. Eu acho de verdade que eu entenderia até uma traição. Mas aquilo eu não conseguia entender. Porque na minha cabeça, amor não era uma coisa que simplesmente acontece assim do nada. Amor, para mim, é uma escolha. É acordar todos os dias e decidir permanecer. Amor é olhar para a família que você construiu e lutar por ela. E foi justamente por isso que eu nunca consegui aceitar a decisão da Luciana. Para mim, ela desistiu. E desistiu muito fácil. Nós éramos casados, tínhamos um filho, uma história, uma família. E ela jogou tudo pro alto por uma paixão. Naquele dia, eu não perdi só a minha esposa. Eu perdi a vida que eu imaginava que eu teria. Perdi os planos que eu tinha feito. Perdi o meu futuro, sabe? O futuro que eu tinha planejado. Mas acima de tudo, eu perdi a confiança que eu tinha nas pessoas. Porque se uma mulher passou mais de 10 anos do meu lado, estava ali simplesmente indo embora, então qualquer coisa poderia acontecer. Alguns meses depois, o divórcio saiu. E quando isso aconteceu, ela já estava vivendo com outro homem. O homem por quem ela tinha se apaixonado. Eu perdi a confiança que eu tinha nas pessoas. Porque se uma mulher passou mais de 10 anos do meu lado, estava ali simplesmente indo embora, então qualquer coisa poderia acontecer. Alguns meses depois, o divórcio saiu. E quando isso aconteceu, ela já estava vivendo com outro homem. O homem

0: jamais enganado. Me sentia com raiva, sabe? Muita raiva. Da Luciana, dele, da situação inteira. E aquela raiva começou a ocupar um espaço cada vez maior dentro de mim. Só que o pior ainda estava por vir. No começo, eu achava que eu tinha perdido só a minha esposa. Mas com o tempo, eu comecei a sentir que estava perdendo muito mais do que isso. O Gabriel, o meu filho, era só uma criança. E como toda criança, ele acabou se adaptando à nova realidade. Fez isso muito mais rápido do que eu. Conforme o tempo ia passando, eu fui percebendo que o atual da Luciana estava cada vez mais presente na vida do meu filho. Nas festas, nas comemorações, nas apresentações da escola, ou seja, em todo lugar. O relacionamento dele com a Luciana realmente era firme e ele fazia questão de participar de tudo. Às vezes, o meu filho chegava animado para contar alguma coisa que ele tinha feito com o tal, com o atual marido da minha ex-esposa. Falava como ele era legal, como ele brincava, jogava bola. E eu odiava o fato daquilo me incomodar tanto. E me incomodava muito, viu?
1: Ederson, você tá sendo imaturo.
0: Eu? 10 anos de casamento acabam assim? Você já morando com outro, já colocando ele como pai do meu filho? Esse cara tá em todo lugar.
1: Eu nunca faria isso, nunca. E eu nunca quis te magoar.
0: Você destruiu a nossa família, Luciana. Você destruiu tudo que a gente construiu, tudo. Como não quis me magoar?
1: Eu não queria que as coisas acontecessem desse jeito. Pelo amor de Deus.
0: Você não é quem eu pensava, viu? Não é mesmo. E escuta bem o que eu vou te dizer. A partir de hoje, eu não quero mais nenhuma conversa que não seja sobre o Gabriel. Eu não quero saber da sua vida. Eu não quero saber do seu relacionamento. Eu não quero saber de absolutamente nada. Só fala comigo o essencial. Você fez a sua escolha. Então agora viva com ela.
1: Pois você fique sabendo que sempre que quiser, eu vou estar aqui.
0: Hoje eu consigo reconhecer que muito daquilo era insegurança minha. Mas naquela época, eu não enxergava dessa forma. E na minha cabeça, a culpa era da Luciana. Eu achava que ela tinha destruído a nossa família e agora estava deixando outro homem assumir um papel que me pertencia. E quanto mais eu alimentava esse pensamento, mais difícil ficava enxergar qualquer coisa além da minha própria mágoa. Depois daquela conversa, eu cumpri com a minha palavra. E durante anos, qualquer contato entre nós aconteceu exclusivamente por causa do nosso filho. Ou era sobre a escola, médico, algumas datas, horários, nada além disso. Eu evitava ao máximo estar no mesmo ambiente que ela. E quanto mais tempo passava, mais eu me convencia de que aquela era a única forma possível de seguir em frente. Anos passaram. O Gabriel cresceu, terminou a escola, entrou na faculdade, começou a construir a própria vida. E eu continuei preso exatamente no mesmo lugar. Preso no dia em que meu casamento acabou. Preso à raiva, preso ao ressentimento. E o que mais me incomodava era que o tempo tinha mostrado que a Luciana não tinha vivido só uma aventura. Não tinha sido só uma paixão ou um impulso. Ela e o marido dela, o Ricardo, continuaram juntos. E por mais que isso me irritasse, eu não podia negar a realidade. Ela tinha feito uma escolha e permaneceu nela. Mas eu nunca consegui enxergar dessa forma. Na minha cabeça, ela continuava sendo a mulher que tinha destruído a minha família. E talvez por isso eu tenha demorado tanto para perceber que eu continuava vivendo no passado. A vida tinha seguido para todo mundo. Para ela, para o Ricardo, para o Gabriel também, menos para mim. Que amargurado, nunca mais me casei. Nunca mais me relacionei sério com ninguém. Até que

0: perto dos 60 anos, a vida resolveu virar tudo de cabeça para baixo. Tudo começou com um cansaço que não fazia sentido. Depois vieram os exames, e mais exames, consultas e, finalmente, um diagnóstico que eu nunca imaginei ouvir. Eu estava doente. Muito doente. De repente, eu me vi entrando em hospitais, fazendo tratamentos, lidando com uma rotina assustadora. E o pior, sem ninguém do meu lado. Meu filho Gabriel fazia tudo o que podia, tudo mesmo. Mas ele tinha acabado de se tornar pai. Minha netinha tinha só 3 meses. Ele trabalhava, tinha as responsabilidades dele, tinha uma família que dependia dele. E eu não gostava de pedir ajuda o tempo todo, mesmo precisando. Precisava sim, precisava de ajuda, mais do que eu gostava de admitir, mas quase nunca pedia. Foi justamente por isso que eu jamais, jamais poderia imaginar quem apareceria quando eu mais precisei. E adivinha quem foi?
1: Alô, Ederson, é a Luciana.
0: Ah, oi.
1: O Gabriel me contou. Como é que você tá?
0: Como é que eu tô? Vivo?
1: Eu sei que tá puxado. Eu queria muito ajudar. Eu e o Ricardo podemos...
0: Olha, não preciso de ajuda, viu? Nem sua, nem dele.
1: Ederson, já faz tanto tempo. Para de bobagem. O Gabriel até falou que você tem um exame amanhã acompanhado. E ele não pode ir. Mas eu posso passar na sua casa às 7 da manhã.
0: Quem ela pensava que era para aparecer depois de tantos anos e agir como se tivesse esse direito? Eu então desliguei o telefone sem falar nada. Mas ela não desistiu. No dia seguinte, quando eu saí de casa, eu encontrei o carro dela parado em frente ao portão. Os dois estavam lá, ela e o Ricardo. Eu fiquei parado olhando sem acreditar. Ele então saiu do carro, olhou para mim e disse a primeira frase que eu ouvi da boca dele em muitos anos. Vamos lá, a gente te leva, entra. Olha, na hora, eu queria mandar os dois embora. Queria bater a porta e continuar fingindo que eu não precisava de ninguém. Mas a verdade era que eu estava cansado. Cansado fisicamente, cansado emocionalmente. Cansado de lutar contra tudo. E principalmente, cansado de ter medo. Então eu fiz o que ele pediu. Eu entrei no carro em silêncio. E durante todo o caminho, quase ninguém falou. Aqueles eram justamente os dois últimos seres humanos que eu esperava encontrar do meu lado naquele momento da minha vida. E ainda assim, lá estavam eles. A luta contra a doença foi muito mais difícil do que eu imaginava. Teve dia em que eu realmente achei que eu não ia conseguir. Dias em que o tratamento parecia que ficava pior, sabe? Pior até do que a própria doença. Mas depois daquela manhã, em que a Luciana apareceu no meu portão, alguma coisa mudou. Eu já não estava mais sozinho. Eles apareceram aquele dia e não foram mais embora. Às vezes, era ela que me acompanhava nas consultas. Outras vezes era ele, só nós dois. Quando eu precisava fazer algum exame, os dois estavam lá. Quando eu precisava resolver alguma coisa, os dois apareciam. Quando eu voltava para casa, cansado, assustado, com medo, desanimado, eles encontravam uma maneira de ajudar. Olha, eles simplesmente ficaram do meu lado o tempo todo. E pela primeira vez em muito tempo, eu comecei a enxergar coisas que a minha mágoa tinha escondido de mim durante anos. A Luciana realmente tinha me machucado. E isso nunca deixou de ser verdade, viu? Mas outra coisa também era verdade. Ela nunca deixou de se importar, nunca. Nem quando eu passei anos rejeitando qualquer aproximação. E o Ricardo, marido dela, durante anos eu enxerguei aquele homem como um inimigo, como alguém que tinha roubado a minha família. Mas a verdade é que, naquele momento, ele estava ali. Era ele que estava ali cuidando de mim. Quando, de verdade, teria sido muito mais fácil simplesmente ficar longe. De repente, eu comecei a me perguntar quantos anos da minha vida eu tinha desperdiçado, alimentando uma história que existia só dentro da minha cabeça. O meu tratamento foi longo, mas eu continuei lutando. O Gabriel foi muito presente, minha nora também. E minha netinha me trouxe uma alegria que, olha, eu estava precisando. A minha netinha me trouxe vontade de viver. Mas a maior surpresa de todo esse processo foi mesmo a Luciana e o Ricardo. Inclusive o Ricardo, que estava comigo, quando eu recebi a notícia que eu estava curado. Acredita? Ah, eu fiquei mais emotivo depois de tudo. E toda vez que eu lembro disso, eu me emociono, sabe? Foi ele que me deu o primeiro abraço. Naquele momento, eu senti uma gratidão tão grande que eu nem consigo colocar aqui em palavras. Gratidão por continuar vivo, gratidão pela minha família, gratidão pelas pessoas que ficaram do meu lado quando eu mais precisei. A Luciana tinha ido embora, é verdade. Ela tinha escolhido outro caminho, outra vida, outro amor. Mas ela nunca deixou de se importar comigo. Nunca deixou de torcer pelo meu bem. Nunca deixou de enxergar em mim alguém que fez parte da história dela. E eu passei anos sem conseguir perceber isso, porque eu estava com a cabeça... Eu estava com a cabeça ocupada demais, olhando para aquilo que eu tinha perdido. E você me entende, né? Hoje, eu não sinto mais raiva ou ressentimento. O tempo não apagou o que aconteceu e não mudou a dor que eu senti. Mas me ensinou que as pessoas são muito mais complexas do que a gente pode entender. Às vezes, alguém te machuca. E te machuca profundamente. Mas mesmo assim, essa pessoa pode continuar desejando o nosso bem. Às vezes uma história termina sem que o carinho termine junto com ela. E às vezes o perdão não acontece porque o outro merece. Acontece porque a gente finalmente entende que continuar carregando aquela dor não faz mais sentido. A Luciana continua casada com o Ricardo. Minha neta continua enchendo a nossa vida de alegria. E eu tô aqui, gente. Eu continuo vivo. Quando eu adoeci, eu achei que estava perdendo tudo pela segunda vez. Mas a verdade é que foi justamente naquele momento que eu acabei descobrindo uma coisa que eu deveria ter entendido muitos anos antes. Nem todo amor permanece da forma que a gente gostaria. Mas isso não significa que ele desaparece. Porque enquanto eu passava anos chorando aquilo que eu tinha perdido, que tinha ido embora da minha vida, eu deixei de perceber uma coisa muito simples. Algumas pessoas nunca vão embora de verdade. Elas permanecem. Mesmo que à distância. Mesmo que de outra forma. Mesmo que de uma maneira que a gente nunca teria imaginado.

0: Mas é preciso saber viver. Aqui no nosso Band Love, a música da história de amor do Band Love é contada pelo Murilo e pela Tatá. A história do Ederson. Uma história que mostrou para todos nós que nem todo final precisa ser marcado por mágoa. Depois de ter o coração aí partido, ele jamais imaginaria que a ex-esposa e o novo marido dela estariam do lado dele quando mais precisasse. Uma história emocionante, difícil lá no início, mas sobre maturidade, perdão e a descoberta de que o carinho verdadeiro pode sobreviver, até mesmo ao fim de um grande amor. O que você tem para dizer? O que você tem para comentar? Eu quero a tua opinião aqui no Band Love sobre a história do Ederson. Pode mandar sua mensagem para o 11 99991-9197. Aperta o microfoninho do WhatsApp, manda teu áudio comentando a história. Se quiser, pode escrever, eu vou ler no ar. 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Eu conto com a sua participação também no Instagram e no Facebook da Band FM.
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0: Nelly, Dilema, Band Love.

Band FM Placa Luminosa, fica comigo aqui no nosso Band Love. Que recordação! Clássico, atrás de clássico.

0: Essa é clássica do mundo. Fala a verdade. Maravilhosa. Foi tema de vários filmes, né? Tivemos Gustavo Lima, Saudade Sua. Milli Vanilli, I'm Gonna Miss You. Curtiu? Viajou com Band Love e Nelly Dilema. Anos 80, 90, 2000. Sucesso atual. Temptations é lá, 60, 70. Mas é um clássico eterno. A gente vai misturando tudo pra sua noite ficar bem melhor, tá bom? Ó, vamos com os comentários aqui da história de amor do Band Love, que você acabou de ouvir, agora há pouquinho, com Murilo e a Tatá. A primeira vem do nosso amigo John Santos, ouvindo a Band FM Rio de Janeiro.
1: Eu acho que essa caridade agora, na doença aí que ela fez, não me desce não, sabe? Ela literalmente soltou a bomba ali, né, na sinceridade de que estava apaixonada por outra pessoa, aí sai de cena para limpar a própria barra, deixa o cara sozinho, destruído, perturbado, mal. Aí reaparece agora ela e o atual como salvadores, sabe? Pra mim, você pensa na consciência. Porque quem quer fazer o bem de verdade, cuida da responsabilidade afetiva no começo. Acho que também não espera, né? O cara quase morrer pra tentar consertar o estrago que ela mesma causou, né? Então, pra mim, é hipocrisia. Abraço, John Santos, RJ.
0: Valeu, John. Aquele abraço. Obrigado. Mais áudio aqui no Band Love.
2: Boa noite. Aqui é o Apolo de Minas Gerais.
0: Fala, Apolo.
2: Que história hoje, hein? Nossa. É de doer o coração. E ao mesmo tempo nos dá uma lição de vida, né? O quanto essa mulher foi generosa com ele, né? Mesmo que ele sofreu, mas ainda no mundo tem bons corações. Perdão é fundamental na vida de qualquer pessoa. Ótima história. Boa noite para todos.
0: Boa noite, Apolo. Um abraço para você, viu?
3: E aí, Marcelão, boa noite.
0: Boa noite.
3: Caramba, hein? Que linda história dele. No começo foi muito difícil, mas você vê que as coisas de Deus, assim, né, acontecem da forma que acontecer. É, por mais que tenha sido triste a separação, tudo, né, a esposa e o atual marido, que, assim, ele teve muita sorte de ser um cara com muita maturidade, tá ali apoiando ele, né, é uma coisa muito bonita mesmo.
0: Tá certo, amigão. Obrigado, um abraço pra você, viu? Ô, Lu, fala com o Band Love, Lu.
4: Nossa, eu cheguei do trabalho agora, tô me curtindo o Band Love. Foi muito bom essa história. Muito... muito emocionante. Alucinei de tanta conquista.
0: Obrigado, Lu. Um beijinho, ótima noite, bom descanso. Mais um áudio aqui,
5: pessoal,
0: ó.
5: Pessoal, aqui é Erika de Tanguá. E eu tô adorando essas histórias, gostei muito dessa história. Todo dia eu estou seguindo vocês na Band.
0: Valeu.
5: Muito obrigado.
0: Obrigado, eu que agradeço. Um beijo, viu?
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0: Vamos curtir mais uma clássica. Eu falo, é a trilha sonora da sua vida. É pra viajar, bem gostoso, pra relaxar com Band Love.

Band FM tem que ser você, Victor e Léo, no nosso Band Love. Pagodinha dos anos 90, é bom demais, né? Búzios, Itarô, Soweto, também Bruno Mars, When I Was Your Man. Linda música, né? E Rick Astley, Cry For Help. Aquele classicão do passado que você curtiu comigo. Cry For Help é linda, linda, linda, linda. Ó, até uma da manhã a gente tá no ar com Band Love, com as melhores músicas, com a homenagem pra sua paixão. Já que estamos na Semana dos Namorados, amanhã é Dia dos Namorados, você pode mandar recado hoje, amanhã, e a gente vai transmitindo no ar aqui no Band Love. Manda teu áudio pro 11 99991-9197. Pode comentar a história também no WhatsApp, no Facebook e no Instagram. E pode seguir Titio Celo no Instagram e no TikTok. Locutor Marcelo Dias no Instagram, Locutor Marcelo Dias no TikTok. Só colocar na busca do seu Insta, do seu TikTok, Locutor Marcelo Dias, você vai me encontrar, é só clicar em seguir. Combinado? Essa promoção é boa demais, hein? 1.000 reais.

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3: Band FM. Ótima noite para você, 11h35. A sua vida tem uma música? Tem? Então, ela toca no nosso Band Love. A sua rádio do seu jeito, trazendo Boys to Men. I'll make love to you. Isso é bom demais.

0: aqui é Band Love. Você vai ouvir essa música inteira ainda hoje, tá bom? Tivemos Temptations, My Girl, bela recordação, e Boyz II Men, I'll Make Love to You. Deixa eu mandar recado aqui de amor. Primeiro, comentando a história, o Eduardo Severino. Boa noite, Marcelo Dias. História carregada de mágoas. Mas antes, tarde do que nunca, volte a viver, meu camarada. Aí ele pediu aqui Luiz Miguel, a música que marcou o início da minha história com a minha eterna namorada Roseli. Tá anotado aqui o pedido. Um abraço para você e para Roseli. Obrigado, viu, pela participação. Guina, de Barueri, tá com a gente. Boa noite, Marcelo. História triste do Band Love e ao mesmo tempo bonita, né? Porque, na verdade, ela se apaixonou de verdade e ninguém manda no coração. É isso aí. Um abraço para você, meu amigo. Obrigado, viu? Mais áudio aqui no Band Love.
1: E aí, Marcelo. Boa noite, Marcelo. É o Antônio, beleza?
0: Fala, Antônio.
1: Linda história, viu? Linda história. Parabéns para ela, o marido atual. Pessoas desse modo que o Brasil precisa. O Brasil não, o mundo precisa, né? Linda história, realmente. Linda história. Tô emocionado. Parabéns.
0: Valeu, Antônio. Obrigado, viu? Claudinei, fala com o Band Love.
2: Boa noite, Band Love. Claudinei do Ipiranga.
0: E aí,
2: essa mulher não merece nenhum perdão, nenhum respeito. Ela abandonou, ela traiu ele, abandonou. Agora pesou a consciência. Ela veio atrás para ajudar ele. Mas ela não merece nenhuma consideração de ninguém e não merece perdão. Ela vai pagar por tudo que ela fez, o mal que ela fez. Esse cidadão ficou doente por causa do mal que ela fez. Ela vem agora dar uma de santinha, ela e o marido dela, eles não merecem nenhum perdão. Boa noite para todos e um ótimo fim de semana.
0: Valeu, amigão. Boa noite, um grande abraço. Quem mais mandou áudio?
3: Olá, Marcelo Dias, boa noite. Como é que você está? Tudo bem? Graças a Deus, tudo bem?
0: Tudo bem.
3: Aqui é o Gilmar Tapeceiro, da Psica da Serra.
0: Fala, Gilmar.
3: Eu quero mandar um abraço para todos vocês da Band. Vocês são maravilhosos. Estamos desde cedo escutando vocês.
0: Obrigado.
3: E um beijão para a Cris, que foi lá fazer a janta, tá agora aguardando roupa, tá fazendo as coisas. Tô aqui trabalhando. Então, um abraço, um beijo para ela, que eu a amo muito. Deus
0: Valeu.
3: Abençoe.
0: Tá dado o recado, um abraço. Quem mais
4: mandou? Boa noite, Marcelo Dias.
0: Boa noite.
4: Boa noite, Band Love. Hoje eu quero mandar um recado pro meu amorzão. Dizer para ela que eu a amo muito. Que são 44 anos de cumplicidade.
0: Olha que maravilha.
4: Aquele juramento que nós fizemos até que a morte separe não vai ser possível, porque após a eternidade nós vamos passar, nós vamos continuar juntos. Eu não consigo ficar longe de você. Você é tudo para mim. Um beijo no seu coração, meu amor. Salatiel de Jundiaí.
0: Valeu, Salatiel. Um abraço para você. Obrigado, viu? Sidney tá no Japão e deixou áudio também, né, Sidney?
5: Oba! Bom dia, tio Celo. Bom dia. Boa noite, né, já?
0: Boa noite. Já é bom dia, mas aí é bom dia,
5: Celo,
0: no Japão.
5: Celo, é o seguinte, mano. Eu queria mandar um beijo, um abraço muito forte pra minha esposa, a Shiori. E ontem nós completamos 16 anos de casado naquela luta, entendeu? Choque de cultura, porque minha esposa é japa. Dificuldade, né? Mas a gente sempre junto lutando, né? Um abaixando a cabeça, o outro também abaixando a cabeça, né? Um pedindo desculpa pro outro. E assim a gente tá indo, né? Ontem eu levei ela num restaurante italiano, uns várias pizzas.
0: Ó, que maravilha.
5: Comemorando os 16 anos, né?
0: Muito bom.
5: Um abraço, beijo, Sidney do Japão.
0: Valeu, um abraço.
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0: Você lembra dessa música? Chama-se Quatro Semanas de Amor. Luan e Vanessa. Essa música fez tanto sucesso, por quê? Porque é bonita demais. É Band Love.

0: Band FM Jesson Tom. I'll Never Love This Way Again. Linda música, né? Você recordou o clássico de Dire Straits, Your Latest Break. E também Luan e Vanessa, 4 semanas de amor. Meia-noite em ponto. É Band Love. Até 1 da manhã. 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
7: Meia-noite e 5, já é dia 12, já é dia dos namorados. Você não mandou tua mensagem ainda pra tua paixão, pro teu love? Manda. Ah, tô sozinha, tô sozinho. Manda pra você. Amor próprio em primeiro lugar, lembra?
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7: Eu sou Marcelo Dias, tô aqui com você até 1 da manhã no Band Love.
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0: Band FM, Catinguelê na área. Recado da minha amada, é pagode do bom, é pagode dos anos 90. Pra você recordar aqui na madrugada Band FM, na madrugada do Band Love. Tivemos Akon, Don't Matter, mais agitadinha, boa demais, né? O clássico de Bryan Adams, que você curtiu aqui no Band Love, Have You Ever Really Loved a Woman? E a Marisa Monte cantando outro clássico nacional, Beija Eu. Ó, vamos com os comentários da história, a história do Ederson, na noite de hoje aqui no Band Love. Não esquece que uma da manhã, o nosso Band Coruja com Diego Lopes.
1: Boa noite, Marcelo.
0: Boa noite.
1: Aqui é o Márcio, aplicativo do Rio de Janeiro.
0: Fala, Marcião.
1: Que história, hein?
0: É.
1: Cara, eu tive uma história parecida.
0: Conta.
1: Porém, o meu casamento terminou numa boa, e ela é mãe do meu filho, é minha melhor amiga. Depois de 5 anos, ela conheceu o atual marido dela, tem um filho com ele, que por coincidência nasceu no mesmo mês e dia que eu.
0: Rapaz,
1: ontem, dia 10.
0: Olha aí.
1: Sabe onde que eu passei o meu aniversário?
0: Onde?
1: Com eles. Todo ano é com eles.
0: Legal.
1: E ela, como mulher, não deu certo, eu e ela. Mas como amiga, é a melhor amiga que eu tenho, pra tudo, pra tudo.
0: Tá certo.
1: Foi no enterro da minha mãe, me consolou muito, da minha filha, teve do meu lado, sempre. Aquele abraço, Band Love.
0: Valeu, Marcião, um abraço pra você, bom trabalho aí. Boa noite, Marcelo e todos da Band FM. Que história bonita, de um amor que transcende as barreiras do ego, do orgulho, e se encontra com a compaixão e o companheirismo. A música casou certinho com a história, preciso saber viver dos Titãs. Um beijo enorme, Fernanda do Aricanduva. Obrigado, Fê. Um beijinho pra você. Quem mais tá
2: com
0: a gente?
2: Boa noite, Marcelo.
0: Boa noite.
2: Tudo bem?
0: Tudo bem?
2: Eu achei essa história linda, cara. Porque quem ama de verdade nunca esquece. Ela nunca esquece. E ela tem um amor por ele ainda. E tem um sentimento muito lindo por ele. E ele tem por ela. Que se fosse ao contrário, ele faria a mesma coisa também. Certeza. Um abraço. Ivan de São Bernardo.
0: Valeu, Ivan. Um abraço. Quem mais mandou áudio?
3: Boa noite, Marcelo. Aqui é o Rubens do Campo Limpo. Nossa, que história forte, história de ódio, de rancor, de retratação, de amor. Ele, no final das contas, encontrou um irmão no momento mais difícil da vida dele. E depois, amizade, família, tudo recomeçou, reiniciou. E ele viu quantos anos de vida ele perdeu ali, né? Um grande abraço, boa noite.
0: Boa noite, amigão. Um abraço. A Daniela dos Santos tá ouvindo a Band FM Litoral, né, Dani? Um beijinho, obrigado pelo seu carinho. O Cadu deixou o áudio comentando a história também.
4: Uma pena que ele deixou de viver a vida dele por um amor aí que não foi mais correspondido. Mas o bom é que no final aí tudo deu certo, né? Deus abençoe a vida dele aí, do outro casal, da netinha dele. Isso aí, um abraço, boa noite.
0: Valeu, amigão, boa noite, um abraço.
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0: Para não pensar em você. Zezé de Camargo e Luciano aqui no Band Love.

Band FM, Band Love, faltam 17 minutos para uma da manhã. Vamos dar uma passeada nos anos 90? Vamos? Foi tema de novela. Fábio Júnior.

0: Band FM, Tina Turner, I Don't Wanna Lose You, fechando o Band Lotto de um jeito maravilhoso. Tivemos Phil Collins, Do You Remember? Depois do Prazer, Maiara e Fernanda, a dupla Mafé e Fábio Júnior, Só Você, aqui no nosso Band Love. Tem presente aqui, ó, kit personalizado João Bosco e Vinícius, que tem Band FM, né, que vem um montão de presentes. Tem chaveiro, tem suporte para celular, bolsa térmica, big copo térmico, tudo com a marca Band FM João Bosco e Vinícius, para Érica Domenes. Érica Domenes, parabéns. Um beijo pra você. Ganhou os prêmios aqui da sua rádio, do seu jeito. Ele chegou animado.
1: É nóis.
0: Porque sextou.
1: Porque sextou e
0: finalmente sextou.
1: Dia dos namorados.
0: Dia dos namorados.
1: Ah, eu vim ouvindo o Band Love.
0: Você viu um montão de mensagens.
1: Nossa, todo mundo apaixonado.
0: Todo mundo apaixonado.
1: Muita gente deve estar fazendo criança essa hora.
0: Já pensou, cara? Hoje fazendo bebê. Hoje é dia. Hoje é dia. Já começa na madrugada.
1: Que isso?
0: É o bolo, batendo bolo aqui. Já começa.
1: Uma parada assim do lado.
0: Já terminou o Band Love. Já pode. Você vai fazer um Band Coruja especial
1: hoje?
0: Vou fazer
1: especial dos namorados, é.
0: Olha só
1: que
0: maravilha.
1: Você sabe que hoje é dia dos namorados, amanhã é dia dos solteiros.
0: Sim.
1: Depois, na sequência, vem o dia dos cornos, né?
0: Ah, é?
1: É.
0: Esse eu não sabia.
1: Fim de semana que todo mundo comemora.
0: Esse...
1: duas datas.
0: É. Esse eu não sabia, viu? É novidade pra mim, dia dos cornos.
1: É dia dos cornos, né?
0: Olha só,
1: começar Band Coruja tocando Reginaldo Rossi. Né?
0: Então, hoje, Band Coruja especial, dia dos namorados.
1: Dia dos namorados, vamos contar a história.
0: Eu quero ver se esses caras aí...
1: Nossa senhora.
0: Né? Loucão aí... Vão falar das mulheres aí. Vão falar das esposas.
1: Tem que fazer homenagem pras esposas aí.
0: Tem que fazer.
1: Vamos mostrar todo mundo hoje.
0: Ah, é?
1: É. Mostrar as esposas.
0: Eu vou ouvir. Tchau, hein?
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3: 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Oi, tudo bem? Tudo de boa na manhã? Tranquilinha aí? Que data especial. Ai, hoje o pau vai torar. Hoje nós vamos fazer diferente. Começando a partir de agora o Band Coruja, nossa festa, nossa bagunça de toda madrugada. Aqui na sua rádio, do seu jeito. 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

Cruz no ar, agora 1h07, até as 5 da manhã, vamos fazendo bagunça, vamos fazendo bagunça, vamos fazendo bagunça. Ei, aí, como é que você tá? Você tá bem? Você tá feliz? Tá feliz, não? Várias mensagens apaixonadas chegando aqui, eu quero ver você fazer a sua declaração de amor no Band Coruja. Nossa, velho. E aí, quais são os planos pra hoje? Já de cara eu quero falar que eu quero saber de você. Vou perguntar de presente, que todo mundo pergunta de presente. Ai, qual foi o melhor presente que você deu, recebeu o pior? Pode falar se quiser também. Mas hoje é uma data especial. Vamos falar sobre os momentos inusitados e engraçados do Dia dos Namorados. Eu já ganhei o meu presente. Primeiro porque a minha mulher é ansiosa. Ela não sabe esperar as coisas. Se eu falar que eu já comprei o presente dela, ela ia me espancar pra eu dar o presente hoje, que ela não sabe esperar. Então eu já ganhei, daqui a pouquinho eu vou postar pra você ver, porque já estamos no Dia dos Namorados, já pode mostrar, né? Agora, situação engraçada, rapaz. Primeiro que homem casado não tem vida antes do relacionamento. Então eu vou contar dos meus amigos. Tinha um amigo meu que numa vez, num dia de um namorado, os namorados, ele foi pra um motel, abriu a hidro. Quando ele abriu a hidro, eu acho que era um tanque de boss. Que a água era marrom, fedida. Não aguentaram nem namorar porque a água tava podre da hidro. Outra vez lá, teve que ficar esperando um amigo meu. Se resolveu na garagem do motel mesmo. Foi 5 minutinhos ali, já tinha o que fazer, já não tinha mais o que fazer, já desistiu e foi embora pra casa. Mas eu quero saber de você. Situações desastrosas do Dia dos Namorados. Eu sei que você tem história pra contar. Conta agora, 11 999 91 9197. 11 999 91 9197. Pra você que participar, tá valendo aquele... Eu não sei o que é, qual é o prêmio, o prêmio, o que é. Pera aí, deixa eu pegar a folhinha.

0: buquê de flores, não, não. É o nosso Big Copo Térmico da Band. Um copão, um copaço de 1,2 litros. Exclusivo da Band FM pra você tomar aquela aguinha gelada, aquele refrigerante, aquele água de coco. Fala comigo que eu sou teu amigo. Bom dia, meu povo.
1: Diego Lopes, comigo aconteceu uma situação inusitada.
0: Conta aí.
1: Eu levei a menina no motel dia dos namorados e era de moto, eu tinha moto na época. E aí um pitbull soltou lá, a menina correu, escondeu num dos quartos e cadê eu achar a namorada? Isso aconteceu comigo em 96, viu? Foi complicado. Aí eu falei pro gerente do motel, meu amigo, eu quero que você ache a menina pra mim. Aí também quando achou a menina, eu fui embora pra outro motel e naquele eu não fui mais.
0: O cara perdeu a mulher. Imagina a cara do meu. Cara, eu não quero saber do pitbull. Eu quero que você ache a menina pra mim. Onde é que ela tá? A mulher fugiu do cachorro. Olha, não foi só mulher, só esposa não, né? Não, nós não conta a história da esposa, nós não conta. Ah, eu já escorreguei em pétala de flor já também. A mulher, sabe quando joga, paga aquela decoração cara pro Papa Suíte? E joga pétala, faz coração de pétala de flor e acende vela aiada. Cara, a gente é desastrado demais, velho. Tanto eu quanto ela. Fala, mas vai dar ruim isso. Dito e feito, velho. Entramos escorregando nas flores. Nossa, quase que dá acidente, meu Deus. Olha lá, o Ida falou que foi a mulher dele. Muito bom. Vai, conta a sua história pra mim. 11-999-91-9197. Fala.
2: Fala, Diego. Bom dia, bom dia. Primeira vez que eu tô participando aqui nesse horário.
0: Bem-vindo.
2: Rapaz, você falou aí de motel. Lembra do azulzinho?
0: Não, eu não uso.
2: Fui representar aí, ó. Uma moça aí, conheci uma moça. E eu louco, falei, bom, quero representar, né? Quero chegar lá representando.
0: É sempre
2: e
0: assim,
2: tomei
0: né,
2: metade véio? Só, cara. Metade de um comprimidinho de azulzinho, nunca tinha tomado na vida. Peguei e falei, hoje ela se apaixona por mim. Ah, pai do céu. Mas peguei a hidro, peguei um melhor motel lá, melhor quarto do motel lá. Rapaz, mas começou a me dar um suador, começou a me dar um calafrio.
0: Rapaz.
2: Não sabia o que fazer, cara, porque...
0: Você é louco, cara.
2: Tava passando mal, mano. A mulher lá toda. E eu... passando mal na cama, lá enrolado em 3 cobertas.
0: Nossa.
2: Rapaz do céu. Pensa num cara com mal aquele dia. E ela se aproveitando na hidro lá e eu... e eu... debaixo das cobertas passando mal.
0: Ai,
2: você tá doido?
0: Mano, deixa eu falar.
2: Bom dia.
0: Ué, bom dia. Deixa eu falar um negócio pra você. Cara, gente, não vai nessa. Cuidado com essas coisas. Ah, mas todo mundo toma, não faz mal. Mas às vezes é uma coisa específica do teu coração que é ruim. Às vezes é o teu coração que é ruim, cara. Vai fazer um exame de coração, ver o que é. Às vezes nem precisa tomar essas porcarias. Eu tava vendo hoje uma pessoa reclamando lá da vida no stories. Eu adoro quem chora no stories. Eu não confio quem chora no stories do Instagram. Pra mim, a pessoa que tá chorando triste, ela pega o celular pra gravar um stories. Você tá triste, chorando, você lembra de pegar o celular pra gravar um stories? Eu não sei como é que a pessoa grava um stories chorando. Enfim. Mas ela contou a história dela, falou, cara, ela achou que ela tava depressiva. É um cara. Realmente, quem acompanha ele sabe. E ele, cara, ele começava a falar umas coisas tristes, ficava reflexivo. E comentou que tava tentando, que tava pensando que tava com depressão. E cogitou tomar remédio, tarja preta, essas bostas. Cara, ele foi fazer um exame, a testosterona... Por que que eu falo sempre, eu brinco aqui com os textos baixos? É pra você se cuidar lá, cara. A testo dele tava 200. 200. Cara, 200 é testo de gato. É pombo, sei lá o que que tem 200. Não é normal. Resumindo, ele passou no médico certinho, fez os exames, tá fazendo o acompanhamento, tá com 800 de texto, virou num jiraia. O bicho virou num satanás agora, tá? Mas é real, cara. Então, antes de tomar essas porcarias, isso é um alerta aí. Precisa não sair tomando essas bosta aí. Vai, faz um exame, vê se não é alguma coisa com você aí, hormônio. A gente que trabalha na madrugada é pior ainda, né? Que a madrugada, ela desregula tudo os nossos coisas, né? Os hormônios. É, Diegão, bom dia. Hoje é tipo Natal. Um bando de animal chifrudo levando presente por aí. Ai, que você não cala a sua boca, Vini. Um abraço pra você. Ele tá lá em Lisboa, né, Vini? Você já deu o presentinho pra sua mulher? Já o animal? Outra coisa, hein? E quem fala mal de Dia dos Namorados é porque é frustradinho. Ai, é frustradinho. Calma, vai comemorar o Dia dos Solteiros amanhã. É amanhã que é solteiro? Eu sempre esqueço. É namorado, solteiro. A sequência é namorado, solteiro, corno, não é isso? Dia do solteiro, é de solteiro, namorado. Sei lá, agora eu também não sei.
3: Oi, boa noite. Cadê meu cravo?
0: Cravo?
3: Cadê meu cravo? A Rosa está aqui esperando.
0: Ai, que lindo.
3: A Rosa. Ah. Rosa branca.
0: Ah.
3: Esperando ele. Cadê ele? Eu queria tanto saber se ele realmente gosta de mim ou não. Ou se é amor, se não é. Se é amizade. Se é amigo ou se não é, fala pra mim. Eu estou aqui aguardando.
0: A Maria das Graças está à procura do cravo. Aliás, o cravo já existe, né, Maria? Cadê esse vagabundo, hein? Atenção, você cravo da Maria. Se você está me ouvindo agora, não a deixe esperando. Não. Ela está ansiosa esperando o seu amor. Ela está ansiosa esperando o seu perfume, cravo. Eu sempre lembro daquela musiquinha lá da. O cravo brigou com a rosa, lembra? Debaixo de uma sacada. Cravo ficou e a rosa toda. Maria, calma que o seu cravo deve estar chegando, Maria. Fala pra nós, conta a sua história pra nós, Maria. Quem é o seu cravo e cadê este vagabundo?
4: Bom dia, Diego Lopes. Bons Grosso, Tami de Araçatuba. Dieguinho, hoje dia dos namorados. Eu, Tami, solteira, aguardando o amor da minha vida.
0: Não importa o que aconteça, quando a Tami chega...
5: Alô, galera! Nós vamos curtir agora

0: que se cai e puxa. A perereca da Xuxa.
1: Muito bem. Aqui, ó. A gente não se contém, né? Quando a Tami chega com essa alegria gostosa, toda gostosa, com essa cara linda.
2: Oi. É Alexandre. Ele tá ouvindo a rádio.
1: Ô Alexandre, cadê você?
2: Tá. Alexandre. Tá. Eu queria tanto falar com ele. Manda ele dar um alô aí pra mim. Dá, meu querido.
1: A Maria Delay.
2: Querido. Feliz dia dos namorados.
1: Oh.
2: Para todos os namorados.
1: Oh.
2: Tá? Tudo de bom para eles. Para mim também. Que não tenho namorado. Sou só. Sou eu e Deus.
1: Olha o rádio lá, tá no... Olha a altura do rádio.
2: Um beijo pra você.
1: Beijo, Maria.
2: Beijo pra você, querido.
1: Beijo, Maria. Beijo, Belinha. Obrigado. O rádio, imagina essa hora. 1h20 da manhã, Maria com o som tarado. O som tarado lá na...
3: Fala, Diegão. Vamos que vamos manter assim. Com o Diegão, dia dos namorados hoje. Eu já comprei meu presente antecipado pra minha eterna namorada, pra minha mulher. Sei que você é massacrado por isso, mas eu vou falar. Deixei 12 cuecas freadas pra ela lavar e comprei um rodo e um pano de chão. Falei, toma, amor, esse é seu presente.
1: É claro que é mentira, é lógico que é mentira. O Edinaldo é um cara apaixonado, né? Para de ligar, Felipe, eu vou te bloquear, ô trouxa.
4: Diego Lopes, nessa rosa eu senti que tem espinho, viu? Deus me livre, se benza 3 vezes passando numa encruzilhada ou quando vê um gato preto, viu?
1: Para, não fala da Maria, deixa ela, tadinho.
5: O presente de dia dos namorados da minha esposa tá chegando daqui a pouco, hein? Tomar um banhozão, amarrar um laço no vidrinho de dipirona e falar, tome aqui seu presente.
1: Ai, como você é deselegante, cara. Não é, o que ela vai fazer com essa coisa? Aí você deita na cama, parece um filtro São João. Sabe o filtro São João? Aquela barriguinha bege, a torneirinha piquitica. Aí tua mulher olha para aquilo, meu Deus, o que eu fiz na minha vida, Deus? Por quê? O que que eu fiz da minha vida para merecer esse filtro São João na minha cama? O que eu vou fazer com esse filtro de barro ali, ó? Essa torneirinha amarrada com lá. Parece um cachorro quando sai do pet shop, cheio de lacinho. Ai,
6: ai. Diegão, bom dia, bora lá, hein? Dia 12 de junho, minha namorada tá aqui comigo hoje. Falei pra ela, amor, hoje a gente vai viajar. Ficou toda feliz, pensou, sexta-feira eu vou viajar, presente dia dos namorados. Tá indo descarregar a carreta comigo ali no interior de São Paulo. Bora que bora, hein?
1: Ah, mas posso falar? É legal, cara, ela gosta, olha a carinha de feliz dela. Olha a carinha de feliz dela. Podia estar em casa agora assistindo Netflix. Ou com outro. Não, tô brincando, ela não te trai, não. Ela podia estar em casa, de boinha, na caminha, tá aí agora, esperando você descarregar uma tonelada de pé de galinha, sei lá o que que você leva aí. Vai, conta a sua história pra nós, 11999919997. Cadê as mulheres, hein?
7: Oi, Dieguinho. Oi. Tudo bom? Tudo é bom. A banda aqui da Serra Gaúcha. Diego?
1: Oi.
7: Que hoje, né? Amanhã, hoje, dia dos namorados, a gente passa sozinho, né? Bom, mas fazer o que, né? Também dia dos finados, a gente não passa com morto também. Se eu acho que o meu namorado, que era pra ser pra mim, acho que na hora da flechada... O cupido deve ter acertado, atravessado a flecha do coração desse infame.
1: Matou.
7: Deve ter matado, porque não apareceu há muito tempo de estar.
1: Onde é que tá esse louco?
7: Desaparecido, criatura, né? Eu acho que não vem mais com essa altura do campeonato. Eu acho que o negócio é eu passar sozinha mesmo, curtindo a Band aqui, rindo muito com vocês. O
1: Cupido exagerou.
7: Porque
1: na
7: o meu
1: flechada.
7: Crush oh, já nasceu, já morreu, já mataram, não apareceu mais.
1: Ô, Wanda, ô, Wanda.
7: Beijo, Diegão.
1: Ô, Wanda.
7: Abraço.
1: Por que você não pega uns novinhos, hein? Olha, o Amado Batista é o tal exemplo aí, hein? Talvez o amor da sua vida não tenha nem nascido ainda. Pensa com carinho.
8: Bom dia, Diegão. Rapaz, dois dias sem curtir essa bagunça aqui, achei que minha cabeça já tava ficando boa, viu?
1: Você tá com problema na cabeça? Ficar sem ouvir nós?
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1: Pera aí, Gabi.
9: Aguardo você e toda a sua galera para curtir essa grande noite conosco.
1: Pera aí, Gabi, só um minuto. Ai. Gabriela Freitas. Você vai estar na Love Night. Love Night é o que é o Love Night? Oh? Ah, não, do Gregório? Ah, pera aí então, gente. Atenção, solteiros. É hoje? Ah, pera aí. Ela vai fazer a noite dos solteiros. Ah, né? É, porque de hoje pra amanhã... Ah, é de hoje pra amanhã que é solteira, amanhã nas moradas e aí depois os... Ah, tá. Gabriela Freitas.
8: Olha o que tá tendo pra hoje.
1: É. Você vai lá? Você tá aí já, ô Gregório? É só o que falta. Ô Gregório, isso aí é jabá de fruteiro, viu? Jabá de zona? É mais caro. Eu vou mandar o boleto pra você aí, Gregório. Vamos. Faz o Pix aí, Gregório. Jabá de zona? Ah, se o chefe tá ouvindo, ele vai mandar o boleto pra você.
10: Bom dia, Diegão. Incesto. Diegão, cheio. Eu não tomo esses remédios por carinho. Você tá louco, perigoso. E eu tenho um método bom. E eu, antes de dormir, eu tomo bastante água. De acordo de madrugada com o bicho que é uma estaca de vontade no banheiro. Antes de eu ir, eu dou uma provocada na mulher. Aí eu faço a minha marvadeza. Aí é bom.
1: Ô Luiz, nós que é da roça, nós não precisa dessas coisas, não, velho. Não, nós é da roça. Na roça o sistema é diferenciado. Isso aí, meu velho pai me ensinou. É ovo de pata. Presta atenção na mistura que o velho fazia. Ovo de pata. Caracu. Paçoca pra adoçar. Conhaque de alcatrão. Olha a mistura, velho. E Sadol. Cara, Sadol, eu não sei nem se vende ainda. Mas o Sadol era um tipo de um biotônico Fontoura antigo. Eu lembro do meu pai tomando. Não, isso aqui, ó. Ah, ele botava graxa de capivara. Cara, graxa de capivara é um negócio horrível. Mas tudo que era pra curar a criança, ele dava as graxas de capivara pra nós. É um negócio que lá de lá tem até hoje. Lá, caça da capivara. Não é. Capivara acho que não é permitido, não. É. Mas o Java Porco é permitido, né? Então nós saía pra caçar Java Porco. Caiu uma capivara lá, sem querer, aparecia sem querer. Tadinha da capivara. Enfim, faz de conta que é graxa de Java Porco que é liberada a caça lá. Pegava aquela graxa, misturava com Sadol, com ovo de pata, com caracu, com conhaque de alcatrão, batia aquela bosta toda no liquidificador e tomava. Meu pai falava que aquilo ali era o Viagra dele natural. E o velho deu trabalho, hein, velho? Até os 90 anos comigo aqui, me incomodando pra levar ele na Love Night.
11: Diegão, caracu batida, você é louco, é bom demais. E vou te falar, o ovo tem que ser batido é com a casca, viu?
1: Isso é exatamente, Matheus. Pô, deu saudade do velho agora. Exatamente assim, cara. Com a casca mesmo. Você tomava aquela coisa aí. Descer igual um gato rasgando.
11: Bom dia, Diegão. Bom dia, cambada do Band Coruja. Vamos que vamos, Diegão. Diegão, dia dos namorados tem nenhuma história triste pra contar, não. Mas eu tenho uma sábado, velho. Sábado eu tava lá no CTN, né, Diego?
1: Nossa.
11: E da hora lá, me deu uma vontade de ir embora, que eu tava com uma dor de barriga, cara.
1: Nossa, velho.
11: Aí minha mulher, não, vamos ficar mais um pouquinho. Eu falei, não, vamos embora. Porque tava com dor de barriga, você não se sente à vontade, né?
1: Lógico que não.
11: Aí eu ia ficar mais um pouquinho, Diegão. Aí na hora que eu tava com a dor de barriga, velho, com aquela caganeira da porra, eu fui inventar de dar um peidinho. Quando eu fui tentar dar aquele peidinho, velho, saiu um pouquinho só assim, Diego.
1: Nossa.
11: Eu falei, agora vamos embora, cara. Vamos embora, tchau, tchau,
1: vamos
11: tchau.
1: Vamos embora que eu me caguei.
11: Diegão, cara, que batida. Você é louco, é bom demais.
1: Ô, Marco, você cagou, no, você cagou nas costas, não você tem... Ah, Max, eu cagava no banheiro. Eu ia. Ah, eu vou perder minha noite bosta nenhuma por causa de caganeira. Ah. Ia no banheiro lá bem bonito e caga. Todo mundo caga lá. O que, que tem? Abra a janela, meu amor. Você não caga fora de casa não, Max? Abra a janela, ele olhou pra cara da mulher dele e falou, amor, peido, pesa. Não, então me caguei. Ah. Ô, Diego, olha a modelo Gabriela Freitas aí, deixa eu ver.
12: Bom dia. Olha com quem eu tô aqui, na frente da Love.
1: Eita.
12: Gabriela Freitas. Olá, é a modelo da Love.
1: Olha.
12: Beleza? Ela tá se apresentando.
13: Boa noite, tudo bem? Chamo Gabriela Freitas e sou a musa de São Paulo. Você devia ter vindo assistir meu show hoje.
12: Ele tá lá em São Paulo.
13: Ah, não acredito.
12: Ele tá lá em São Paulo. E a personal vai matar ele. Deixa se ele próxima. Vier.
13: Tem que trazer ela junto.
1: Tá louca?
12: É isso aí. Valeu.
1: Tá doida, Gabriela? É por isso que eu amo meus ouvintes. Na hora, o Rogério tá na frente da Love. Já gravou um videozinho com a Gabriela Freitas. Ô, Rogério, os ouvintes estão querendo ver o show dela aqui. Como é que faz, Rogério? Aquela palinha. Os ouvintes, eu nem vejo essas coisas, eu não vejo, ah, sai daqui. Mas os ouvintes estão querendo ver, tá? Estão querendo saber Instagram, ih, essas coisas aradas tudo aí. Bom dia, Lalau, tudo bom, Lalau?
14: Ô, Diego, isso aí é pior do que tomar aquele munção, né? Que o cara tinha um peixe nas costas do vidro. Você alcançou isso aí, Diego?
1: É.
14: Ave Maria, isso aí, se o cara não levantar, pelo menos uma caganeira grande dá. Ô, Diego Lopes, será que o dia que o Max vier tomar o cacau chá aqui com a patroa dele, será que ele vai cagar aqui também, no Vila Calde?
1: Ô, cara, eu não sei o que é que acontece. A mulher dele tá direta aí, mas ele não. Ô, Max, você tem que ir lá com a mulher, velho. O Max dá uns vale night pra esposa dele. Ela vai pro Vila Country sozinha, velho. Ô, Ira. Tá certo isso, cara? O Vila Country é lugar pra mulher sozinha? Casada, mulher casada?
15: Ô, Diegão, eu percebi que o Irã mandou 4 ou 5 áudios aí. E nenhum momento ele falou que tá no horário de janta.
1: É.
15: Tá faltando alguma coisa aí, Irã.
1: É, ó o seu gerente aí, ô, Irã. O Edinaldo Plástico, seu gerente, olha. Ô, Ale Hardcore, você trata de me emagrecer que eu não sou gordo assim, viu? O Ale Hardcore, ele tem um problema. Ele tem vários. Ele tem lá o arquivo de vários locutores... Aí, às vezes, ele põe a minha cabeça no corpo de outro locutor que já trabalhou aqui. Ou do Diguinho, ou do Pedrão, do Anselmo, não sei. Esse aqui tá com cara do Anselmo. Não posta essa coisa, não, hein? Eu tô me matando na academia todo dia pra você me fazer pelado com cara de anjo, com essa barriga gigante. Eu não tenho essa barriga gigante.

0: faz é o musculoso, caralho. Essa pança, puta pança aí do quê? É o fim. Tororororó, ó, oh, Cupido, pra longe de mim.
1: Ó, oh, Cupido,
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0: Quem canta isso aqui, hein?

0: Dani Campello. Minha mãe adorava, adora isso. Selicam, minha mãe gosta muito dela. Selicam Pela, ela gosta. Eu não sei como é que o povo continuava, conseguia ver uma hora dessa mulher gritando no ouvido. Cara, como é que o pessoal conseguia ir no show da... Como é que é o nome daquela que canta assim? Oh, você pra mim vai um sonho. Não dá nem... Como é que era o nome dela, gente? Ah, não, que Joelma, cala a boca. Não, era... Você pra mim foi um sol e uma noite sem fim. Como é que aguenta um show dessa mulher, velho? Esses dias eu ouvi um pedaço do show da Cyndi Lauper. A Cyndi Lauper é maravilhosa, mas também não dá pra ficar uma hora ouvindo ela. Não, é, os clássicos dela é maravilhoso. Mas como é que fica uma hora no show daquela gritaria? Não dá, velho. Não, as de boa, é de boinha. Quer ver isso aqui, ó? Ah! Ué, quando começa, boa, vai daí.
1: Hello! 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
0: Não dá, velho, pelo amor de Deus. Eu não aguento, eu não aguento, eu não aguento.

0: Pepe Spinle, o Diego Lopes.
1: Olha lá, olha lá, olha lá, o vagabundo já me postou, né? Olha lá, já me postou com corpo de anjo gordo. É, vou te falar, vê esse hardcore aí.

0: Neres.
1: Ivan, faltou o finalzinho, Ivan. Ivan Neres, nada como um dia atrás do outro. Iau, uau, miau. Ela é viva, gente? Ela é viva? Sério. Sabe o que eu acho legal dessa música, principalmente aqui? Os passinhos. Os velhos, tudo sabe os passinhos, né? Como é que é os passinhos aí? Vai.

0: É, mano, nada a ver esse anjo que ele fez aí. Vai lá no Amigos do Band Coruja pra você ver. No Instagram, Amigos do Band Coruja. Não tem nada, eu nem tenho essa pança aí, ô. De fraldão ainda, de fraldão.
1: Olá, Dieguito Lopes. Bom dia, meu querido, tudo bem? Hoje é o dia dos namorados. Quero desejar a todos os namorados do Brasil e do mundo um excelente dia e um beijo a todos. E a minha eterna namorada, que já não se encontra deste plano, um beijo também. Ela foi minha namorada durante 50 anos, tá certo? Um beijo a todos, Ricardinho. Lala!
0: Boa, Lala! Isso aí, um abraço pra você, meu amigo. Tamo junto!
2: Bom dia, bom dia, bom dia, bom dia, Diego! Bom dia, cambada! Ô, Diego, quero saber de os namoradão. Quero saber que amanhã tem Brasil, a Copa do Mundo começou e vamos que vamos!
0: É verdade, hein, cara? Amanhã tem Brasil, é verdade, velho. Como é que vai ser, hein? Vocês estão confiantes? Vocês viram hoje o lançamento do lançamento? A abertura da Copa? Vocês viram? Eu não vi. Eu não vi que eu tava dormindo.
2: Bom dia, bom dia, bom dia, bom dia, Diego. Bom dia, cambada. Ô, Diego, quero saber de os namoradão. Quero saber que amanhã tem Brasil, a Copa do Mundo começou e vamos que vamos.
0: É verdade, hein, cara? Amanhã tem Brasil, é verdade, velho. Como é que vai ser, hein? Vocês estão confiantes? Vocês viram hoje o lançamento do...

0: velho. O papo tá cara de argentino. Camisa azul bebê, cabelo comprido, cara de argentino. Aí o Cássio, ele tava... É Cássio o nome? Alisson, né? Alisson? É. É bonito ele, né? Bonitão ele, né, velho? Oião azul, barbudo, cabelo. Parece Jesus Cristo. Mas com camisa, tava parecendo a camisa da Argentina. Aquele azul bebê não tem nada a ver aquilo. Aí eu só vi ele falando lá, dando uma entrevista. Falei, cadê o resto do povo, velho? Cadê o Taffarel, o Romário, o Bebeto, essa galinha? Ninguém fala mais. Olha só, a Camila já mandou mensagem. Partiu e é, escuta True Colors. Eu não vou escutar True Colors. É, ela tá dentro de algum carro. Camila, vai ter hoje? Hoje teremos? Hoje teremos Aventuras de Camila? Ah, não, ela tá dentro do busão na rodoviária do Tietê, é isso? Ô, Camila, você já fez no busão ou não? Nesse lugar que você tá é o melhor lugar pra fazer umas coisinhas. Ela tá, sabe quando o ônibus é leito, lá em cima não tem aquele camarote? Aquele janelão que dá na estrada, que tem gente que tem medo. Minha mãe não viaja ali que tem medo. Ai, a estrada fica na frente, não. Mas todo lugar a estrada fica na frente, mano. Ela tá exatamente ali.
1: Tá dando uma entrevista, falei...
2: Diga, é o Alisson goleiro. Ele é o crush da Renata Fã.
0: Ah, ela pega...
2: Deus no céu e Alisson na terra pra Renata Fã.
0: Ela tá solteira, Renata Fã? Eu vi que esses dias ela veio aqui na rádio aqui. Ela e o Denilson, né? Ela tá solteira, ela? Ela quer pegar o Alisson, né?
3: Ô, Diego, o John Tatu não quer saber da festa do dia dos namorados. Ele quer saber da festa do dia dos cornos. Ele tá aqui pra convocar os cornos de plantão pra ir na festa dele. Porque ele é o astro principal da festa.
0: Ela... Eu tava falando outra coisa aqui, já nem prestei atenção no que você falou.
4: Hoje não teremos nem áudio e nem foto, videozinho da Camila fazendo besteirinha. Oh, que tristeza esse dia dos namorados, viu? Nem pra gente ter uma alegria dessa daí.
0: Eu acho que vai ter no busão, dependendo de quem sentar do lado. Eu lembro quando eu era moleque que eu morava em São Paulo, mas meu pai morava em Lages, pais separados, e ó, essa bosta. Aí, uma vez por mês, quase lá, duas, a cada dois meses, eu ia lá pra Lages, sozinho no busão da Cometa. Ah, eu era uma criança. E eu odiava o Cometa. Porque o Cometão era bravo antigamente. Você que viajou pela Cometa, lá nos anos 90, comecinho nos anos 2000, você sabe o que eu tô falando. O Cometa, cadê o Edinaldo? Certeza que o Edinaldo veio da Bahia num Cometão azul. Rapaz, aquele ônibus. O banco era quebrado, não deitava. Ar-condicionado não existia. Ou você passava um calor desgraçado porque tinha um véio na janela do teu lado. Ou você passava um frio danado porque tinha alguém que tava com a janela aberta lá no começo e vinha na estrada aquela bosta assoviando o vento. Um baita vendaval. Você que já viajou de Cometa, você sabe o que eu tô falando, né? Enfim. Eu não sei nem por que eu tava falando isso, mas...
5: Caramba, Diego, eu pensei que você é um cara bem informado no futebol, viu? Renata Fã e Denilson aí na rádio, Diegão. Já tem quase um ano que o Denilson foi pra Globo, pô.
0: Ah, não, mas ele estava aqui esses dias. Ou era TBT que o Café postou? O Café posta umas coisas também que eu não sei o que que é, viu? Sabe que era TBT? Eu achei que ele estava aqui. É, ele postou ontem, anteontem, sei lá. Não, acho que eles vieram visitar só. Ou tá voltando pra casa. Aguarde e verás. Cadê o Fenomenal pra contar pra nós?
6: Diegão, Cometa Azul é dos novos. Eu quero saber daqueles Cometa prateado, lembra?
0: É o prateado
6: aqueles
0: mesmo.
6: Aquele busão todo de ferro, tudo frisado, velho.
0: É.
6: Aquele diabo corria mais do que tudo na estrada.
0: É, mano. Cara.
6: Nossa senhora.
0: Esse cara mesmo.
6: Agarrado no banco, não saia de lá por nada com

0: do bagulho capotar.
1: Nossa, velho, e aquele banheiro fedido. Nossa, era pior quando tinha que comprar a passagem lá atrás. Primeiro que pula pra caramba, segundo que era do lado do banheiro. Nossa, e gente cagando, e aquele cheiro de bosta. Povo fumando, cara, a galera fumava, pagava o cigarro no banco. Antigamente era todo mundo meio louco, né? Os caras fumavam dentro do cometa e apagavam no braço da gente, das crianças que tava sozinha.
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3: Ô, Diegão, cometa, o cão chupando manga era o prateado, Diegão.
1: É o prata, é.
3: Você tá confundindo cometão com cometinha Nutella de hoje em dia. Que esse cometinha de hoje é Nutella. Vamos falar a verdade, que aquele lá era o cão, hein? Aquilo lá fazia São Paulo, Rio de Janeiro em 2 minutos.
1: Não, eu não fui. Hoje em dia eu não ando de cometa, mano. Eu não sei como é que é esse novo. Eu falo do prateadão mesmo. Aquele que tinha um cometinha. Lembra? Eu acho que até hoje deve ter, não sei. Mas tinha um cometinha. É. Desenhado com tinta na traseira. É esse, né? É esse, é.
4: Diegão. O Edinaldo, ele nem vai falar que veio de cometa, ele vai falar que veio de carroça.
1: É.
4: Que naquela época lá, ele vivia, sabe? Coitado, né? Dá até dó dele naquela época, né? Hoje, tá mais
5: bombadão do pipimuxo.
1: É, não, é. Na época era pau barbado, era pau de arara, né? Pau de arara.
6: Ô, Diego, então você quer dizer que o ônibus cometa, então, é a mesma coisa que se fosse a casa do Davi? Uma verdadeira zona?
1: Peraí. Não começa não, que ele tá quietinho. Até agora ele tá de boa. Começa a provocar ele não.
7: Fala, Diegão, beleza? Cometão é o famoso flecha azul.
1: Isso!
7: Seria de alumínio, motor 113 Scania.
1: Esse mesmo.
7: Hoje em dia virou transporte clandestino, né?
1: É.
7: As empresinhas pequenas tudo comprou pra fazer transporte clandestino.
1: Você sabe onde é que eu vi um desses aí ainda, esses flecha azul? Numa banda. Uma banda de forró que tá começando. O interiorzão comprou um busão, daí falou, caraca, eu já viajei muito num desses, olha. E aí tá lá, forrozão Carapeba.
8: Fala, Diegão, bom dia. Pau barbado? Você quase que soltou um pau barbado aí, em vez de
1: pau barbado é um chá, cara. Você não entende de erva, você cala a sua boca. É um chá, você nunca tomou chá de pau barbado? Pau barbado, barba de véio, barba de bode, é um pelo que nasce no é, não, aí, deixa pra lá.
9: Quando eu vim pra São Paulo, Diegão, eu não tive essa sorte de viajar na cometa. Até tinha, né, a cometa na época lá, 91, mas pra eu vir, a gente não tinha muito dinheiro, né, Diegão? Aí tinha uma leitoa lá no chiqueiro, aí papai foi... Vendeu essa leitoa, só que o dinheiro da passagem só dava pra comprar no clandestino. Aí eu vim no clandestino. Ou eu vinha no cometa passando fome, ou eu vinha no clandestino, sem seguro, sem nada.
1: Deve ter alguém aqui que já andou na jardineira. Meu amigo, a jardineira era maravilhosa. Era porco junto. Era galinha na gaiola. Ah, a gaiola tinha bigodinho. Lembra dos pai? Cara velho adorava criar bigodinho e coleirinho, né? Lá e vinha os velhos com aquelas placatas de couro, placatão de couro, as calças social cinza, camisa volta ao mundo por dentro, cinto marrom, o bolso da camisa cheio de papel e bonezinho do Paraíba Casa e Construção. Era maravilhoso. E lá vinha com as gaiolas de passarinho, né? Era sempre coleirinha ou Coleirinho ou bigodinho?
0: Ô, Diego, mas o primeiro que tinha nos cometão mesmo que eu lembro, aquele prateadão, era o dinossauro. A Renata foi casada com o piloto de automóvel, o Atila.
1: Ah, ela é casada.
10: E aí, Diego? Bom dia, bom dia. Aqui ao vivo de Jundiaí. Ô, Diego, você tá falando aí de andar em pau de arara? Quando nós mudamos do Paraná aqui pro lado do estado de São Paulo, aqui em Jundiaí, aqui, nós vimos no caminhão, carroceria. Aí nós trouxemos três cachorros, trouxemos um macaco, trouxemos uns 10 frangos mortos e alguns vivos ainda. Você tá doido? Ali é o pau de arara mesmo. E nós lá deitado no colchãozão. Rapaz do céu, que coisa doida. É nóis, um abraço, tamo
1: junto. Cara, eu imagino a cena, velho. O cara com a mudança, o colchãozão amarrado, é o clássico, né? Três cachorros, um macaco. Dez frangos mortos e uns vivos. O que você tá fazendo com um macaco, cara? Oh, mano, um macaco no caminhão de mudança, velho. Ai, caramba, essa foi boa.
11: Ô, Diegão, sabe o que que atrapalha? Hoje não pode carregar mais nada. Polícia pegar é uma frescura danada.
1: É.
11: Antigamente carregava é tudo. E sabe o que que atrapalha hoje o ônibus correr, ô Diegão? Acho que as rodovias, radar e tal, mas é o famoso GPS, mano.
1: Ah, é?
11: Então, um sem vergonha lá, sentado lá achando que você tá correndo, ele liga o GPS dele, mano. Aí vê que tá correndo, ele tira print, manda pra empresa, ou vai lá na gabine e bate lá, ô motor, aí aqui, ó, você tá correndo, hein, motor? Tá carregando boi, não, não tá carregando animal, não, viu? Então, o que atrapalha muito hoje, naquela época do cometa, andava bem pra caramba e não tinha isso. É. Ninguém viu o tanto que você tava correndo, entendeu?
1: É, volta e meia tombava, um virava bosta, né? Todo mundo ia pra vala, né? Já ficava por lá enterrado mesmo nos barrancos. Mas era muito ligeiro, cara. O cometa, olha, esse ônibus geral. Cadê os meus amigos motoristas das 40 janelinhas aí? Eu lembro que antes de sair da viagem, nós fazíamos as 10 orações pra abençoar a cabeça do motorista. É sério, gente, é sério. O pau torava ali no caminho pra lá. Eu sempre ia de São Paulo pra Lages. Aí ele passava ali, Paranazão, descia lá pro Curitiba. Passava lá, entrava em Santa Catarina, Matinhos, ali chegava em Lages. Meu amigo. E é Serra, né? Serra Catarinense, por isso já falo. Meu amigo. Vou falar um negócio pra você, viu, cara? Tinha que ter coração na época ali, velho. Tinha que ter coração pra aguentar uma viagem.
11: Legal, falando em jardineira, eu já andei nenhuma na fazenda dos meus primos lá em Minas pra ir numa cidadezinha que chama Gurinhatã. Rodovia de terra. O ônibus encravou. Não tinha porco, não, mas tinha uns galos, umas galinhas lá que o povo tava levando lá pra cidade lá. Moço, ficamos 2 horas lá para desencravar esse ônibus. E quem disse que era fácil? Trator foi lá buscar nós lá, para puxar o ônibus lá. Mas foi da hora, hein? Da hora. Eu era pequenininho, eu era novo. Devia ter o quê? Uns 10 anos de idade, por aí, uns 11 anos.
1: É, cara, a jardineira era mais rústico o negócio, era roçona mesmo.
12: É verdade, bom dia.
1: Bom dia.
12: Rapaz, meu pai saía de Brasília pra Belo Horizonte, num CMA desse daí, Scania 113. Na época, o meu pai falava que a cometa, o que o povo da cometa e o chofé trabalhava pra Jesus.
1: Trabalhava pra Jesus. Olha lá, tem um cara que trabalha na cometa, tá ouvindo nós aqui, ó.
13: Ô, Diegão, se na mudança não tiver um cachorro, não é mudança, né?
1: É, não, é esse aqui, ó, esse aqui, ó.
13: Ô, Diegão, tem um amigo, Fidel, aqui em Itupeva, São Paulo. O pai dele foi motorista da cometa por 25 anos, aposentou lá. O pai dele era motorista na época que tinha que usar o capzinho, hein?
1: Olha, caraca, velho.
13: Show de bola.
1: Olha que bacana, hein, velho? É, parece que ainda tem uns exemplares desses ônibus aí pra datas comemorativas, exposição, ainda tem, né? Não venderam tudo pra banda de forró, não.
0: É muita ousadia. Ó, Diego, e essa jardineira que você tá falando, é daquelas Premier, o motor era dentro, na perna do motorista tinha uma caixona e era uma carniça de óleo diesel dentro, que dava até ânsia, né, gente? Pelo amor de Deus.
1: É, era mesmo, o cheirão do óleo. Cara, falando nisso, às vezes você vai pro interiorzão, tem umas fazendas que estão fazendo uns testes com biodiesel. Cara, cadê a galera do biodiesel? Não sei se estão colocando nas máquinas, não sei. Eu sei que, meu amigo, a roça inteira, a plantação inteira, fica com um cheiro de pastel tão gostoso, velho. Mas dá uma fome quando a gente passa lá. Cara, é impressionante como é que esse biodiesel tem cheiro de pastel. Não dá pra trabalhar com um negócio desse. Você chega em casa, parece que você trabalhou na feira vendendo pastel.
14: Fala aí, Diego, tudo certinho, beleza? É o Marcelinho Uber, boa noite pra você e para todos os ouvintes. Mano, andei muito nesses cometas aí, velho. Nossa, da hora esse dono, andava pra caramba, velho. Ele chama Cometa e atrás tinha o Cometa Halley, né? Que passou aqui uns anos atrás aí.
1: É o Flash Azul, é o Flash Azul.
14: Anda pra caramba, cara. Tinha vontade de ter um desse aí. Outro busão que eu andei bastante é aqueles busão antigo da CMTC. Os cabeçudinhos, mano.
1: Na Mercedão.
14: Nossa, ele chamava de esquenta marmita, tá ligado? Porque lá no fundo do busão tinha uma plataforma assim que você podia ir sentado. Não era banco, mas uma galera sentado lá. Daí você andava assim nas ruas, assim, atrás desse busão, só via a galera sentada de costas lá, os cofrinhos aparecendo, mano. Era muito louco, mano. Saudade, mano. Tamo junto, Dieguito.
1: Olha, eu lembro que eu estudava lá, quando eu morava em Guarulhos, tinha um busão desse aí que levava a galera, os alunos, né? Era um desse antigão. Mano, mas tinha como se fosse uma cama atrás, um negócio que você entrava lá, com uns colchão velho. Eu acho que era pro motorista dormir, ou pra galera, não sei o que que era aquilo. Mas no final do ônibus tinha esse lugar que tinha esse colchão. Mas nós aprontava nesse lugar. Ainda bem que essa época não tinha celular que filmava, né? Aí nós podia aprontar lá no fundo.

0: Ô Diego, eu já viajei de ônibus clandestino aqui pro Ceará. Até levei uma moto no porta-mala do ônibus e tal.
1: Caraca, velho.
0: E os motoristas iam revezando e dormindo na gaveta lá embaixo, cara. 3 dias de viagem, 3 motoristas, cada um dirigia 8 horas.
1: Caramba, mano. Caraca, velho. Imagina. Dormia na gaveta, descansando na gaveta de bagagem. É 3 dias pro Ceará, é, ô Oira? Caraca, velho. Aí é loucura, hein?
2: Ô, Diegão, tá aí, ó. Trabalhei aí 7 anos na versão Cometa, no setor de Postos de Caldas. Hoje eu moro em São Paulo, Gustavo, né? Que é quem fala é o Gustavo.
1: Alô, Gustavo, motorista da Cometa! Cara, mas a gente, né, a gente brinca todo, mas tem uma gratidão danada pelos motor aí, viu? Parabéns a todos aí. Afinal de contas, a responsabilidade de se levar várias vidas assim, olha, tem que chamar na responsa mesmo, viu? Um abraço pra você aí, Gustavo. Tamo junto, meu mano. É, correndo, como é que é? Correndo de, sentado, joelho dobrado, com o cabelo penteado e o vidro fechado pra não estragar o penteado. É assim que fala, não é? É assim, né? É.

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8: 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Olha, 2:03 agora. Bom dia, boa sexta-feira para você, Dia dos Namorados. Sextamos com o Dia dos Namorados. O programa é todo temáticozinho hoje. Temático. Bora até 5 da manhã fazer bagunça na madrugada aqui na sua Band FM. A sua rádio do seu jeito. Vai contando sua história de Dia dos Namorados para nós, lá que eu já volto.

0: Mas manda o que tá no seu coração.
1: Porque se fosse eu falaria mais ou menos assim.

eu não sou. Bora, bora, olha a hora, 12h25 agora, meu povo. Hoje vai ter que ter. Hoje a giripoca véia vai ter que piar, viu? Não tem jeito. Hoje vai.

0: dia de soprar na vuvuzela, mulherada. Vamos fazer barulho em casa, vamos fazer. Qual que é o molho aí, hein?
1: Bom dia, Diegão! Ó, Bahia por cá, Diegão!
0: Alô, Bahia!
1: Sextou, Diegão! Hoje é dia de bater no cara baixa, viu? Hoje é dia do cara baixa.
0: O cara baixa.
1: Minha história, Diegão. De motel, é, velho. Teve uma vez que eu levei uma beiçuda pro hotel.
0: Eita!
1: Paguei a hidro lá. Cara, quando ela tirou a roupa, entrou na hidro, eu fiquei olhando. Aí ela falou bem assim, vai ficar olhando, é? Aí nós veio pro motel, foi pra não pra ficar olhando. Ave Maria!
0: E aí, tu ficou só olhando, Bahia? É, Bahia!
1: Eu vou dar um tiro na minha coruja, que eu não sou besta. Logo que meus áudios não tá indo pro ar.
0: Já foi,
1: eu
0: Bahia.
1: Vou atirar na minha coruja e é tchau!
0: Bahia vai colocar a giripoca pra piar agora, né, Bahia? Pia, giripoca véia! Pia, giripoca véia!
2: Bom dia, Diego!
0: Bom dia!
2: Bom dia, banho de coruja! Quem fala é a sua sexóloga.
0: Ai!
2: Olha, hoje eu não vou conseguir mandar muito áudio porque eu tô viajando, eu tô
0: Sai
2: fazendo
0: do Bluetooth, São Paulo, Camila!
2: Rio. Eu estou aqui no ônibus da Águia Branca, a gente parou agora no... A parada de Guaratinguetá. E é isso. Partiu curtir o Rio de Janeiro. Final de semana de aniversário, né? Na verdade, meu aniversário é na segunda. Olha, na segunda eu vou fazer aniversário e vou comemorar. Na noite de domingo pra segunda, eu estarei no Banho de Coruja.
0: Opa!
2: Eu quero parabéns de todo mundo.
0: Um beijo, estaremos, gente, te aguardando, Camila. Estaremos te aguardando, Camila.

0: Meu Deus, capeta de saia faz aniversário segunda-feira também, dia 15, o mesmo dia do meu aniversário. Eu vou mudar a data do meu aniversário.
1: Vamos homenagear os dois, ao mesmo tempo. Quem sabe não rola um date.
2: Coloquei os cavalos lá em cima do remoto. Já comprei a...
1: Oi, Ju.

0: Tão gostoso, tudo bem?
1: Olha lá, olha lá.
0: Hoje tô muito chateada, viu?
1: Por quê?
0: Será que não existe mais homens cabra macho?
1: Por quê?
0: A depilação está em dia, corpo toda cheirosa, a morena aqui cheia de desejo, e ninguém comparece.
1: Ih, Camila.
0: O que será que
1: Camila,
0: tá
1: não,
0: acontecendo?
1: Jessiquinha. A Jessiquinha falou que a depilação tá em dia, toda cheirosa, mandou uma foto, agora tá no sofá comendo sorvete. Porque os machos estão devagar. E agora, Jessiquinha?
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1: Chorando no stories, ela. Eu não confio quem chora no stories, gente.
2: 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Já comprei a bebida, convidei.
1: Tá comendo sorvetinho.
2: Semana,
1: ela furou o copo. Ela tá com raiva que ela furou o pote do sorvete com a colher, olha lá.
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3: Ô, Camila, pergunta que não quer calar. Você vai comemorar seu aniversário dando?
1: É, Camila. Dando um rolê?
4: Vem aqui pra casa, Camila! Quer te presentinho, vem! Eu te dou um presente aqui, Camila! Bom todo!
1: Bom todo! Ai, ai, ai! Vai, vai, vai, vai, vai!
5: Bom dia, Diegão! Essa vozinha aí é duas galopadas, já era. Duas sanfonadas, acabou o forró. Só com essa vozinha no pé do ouvido, hein?
1: Olha.
5: É nóis, bora ali no Campestre, Minas Gerais, carregar uma soja. Isair Pilar Azul.
1: Valeu, mano, tamo junto, um abraço pra você. A Van já falou o seguinte, lá vem a Van. Ai, que falciane. Continue tomando sorvete, daqui a uns poucos anos vai estar bem gordinha. Para de inveja da menina, ô Van. Só porque ela é novinha, só porque ela tá com a depilação em dia, só porque ela está com seu baby doll branco no sofá tomando sorvete, deixa ela, ela não vai ficar gordinha. Ela tem 17, ela tem 18 anos, sei lá. O metabolismo dela está a milhão.
6: Bom dia, Diego. Bom dia, povo do Bando de Coruja. Vocês são meu combustível da madrugada para trabalhar. Eu me divirto muito, muito. Realmente, são várias figuras.
1: Obrigado, Gabi. Beijo para você, Gabi. Beijinho, obrigado.
7: Ó, Diego, e essa vozinha da Jéssica Chiquinheira?
1: Jéssica.
7: Dá vontade de virar o tiozão da Suquita, hein? Dá um repau no pio. Rapaz do céu. Chega a suspirar.
1: Ô Luiz, você tem que ver a foto que ela mandou. Ela tá com uma camisolinha branca. Ela é morena, meia indiazinha. Magrinha. E eu acho que ela tá com frio. Oh, yeah. Tá frio aí, Jessica? Oh, yeah. Quem é esse trouxa que tá mandando 102 mensagens em 6 segundos? Pera aí. O Ivo, ô, Jessiquinha, Diego, pergunta para a Jessiquinha se ela aceita um 40 a mais. Lógico que ela aceita, ela gosta de tiozão gostoso, você não vê ela falando todo o áudio? Olha aqui, ó.
0: Oi, tiozão gostoso, tudo bem? Hoje tô muito chateada, viu?
1: Ela tá chateadinha.
0: Será que não existe mais homens cabra macho?
1: Existe.
0: A depilação tá em dia.
1: Ela quer um cabra macho.
0: Corpo toda cheirosa. A morena aqui cheia de desejo. Ninguém comparece.
1: Ô, Jessiquinha.
0: O que será que tá acontecendo, Diego?
1: Tá acontecendo que os caras é frouxo. Os caras da tua idade é tudo frouxo. Tudo texto baixa. Tudo carro elétrico. Tudo pai de pet. Não, pai de pet, deixa pra lá essa parte. A gente. É tudo. É, você entendeu, Jessica. Lá vem a van. Ô, Grazi, olha o seu tiozão da Suquita aqui cantando a Jessiquinha. Eu não tô cantando ninguém. É tudo Enzo, hoje em dia é tudo Enzo. Fica enchendo o saco treinando de bando na academia.
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8: de fora, entra na... Ô, voz de telesexo, hein? Delícia.
1: O Celso. Calma, Celso.
9: Oi. É, me diz uma coisa. Contei a história da... Eu gostei aquele dia de ouvir, a primeira vez que estava ouvindo a rádio aí. Aí você falou da Bárbara Beltrani. Falei pra nós aí.
1: Não, já falei aquele dia. A Bárbara Beltrani. Eu fui apaixonado pela Bárbara Beltrani. Eu fiz um CD pra ela. Cara, CDzão bom, hein? Não, cara, hoje em dia não. Hoje em dia ela, eu apaixonei por ela. Porque ela é parecida com o Ozzy. Até hoje ela parece um pouco com o Ozzy, né? Agora ela tá dando aula de yoga, olha. Ai, Bárbara Beltrami. Não, o CD, aquele dia eu contei as músicas que eu coloquei no CD que eu fiz pra ela. Eu fiz um CD pra ela só com porrada, só música romântica. E dei o CD de presente pra ela. Ai, Bárbara Beltrami. Não, foi maravilhoso. Quer ver aqui? Deixa eu ver se eu acho aqui. Tem 180 milhões de músicas aqui. Eu dei pra ela isso aqui, ó.

0: Ô, Diego, só por curiosidade, eu fui lá ver essa Bárbara Beltrani aí. Eu vi que você segue ela ainda, cara. A Grazi sabe que você...
1: Cala a boca. Cala a boca.
0: Fui pesquisar essa Bárbara Beltrani aí pra ver se é bonitinha. Primeira pessoa que seguindo lá é você, Diego.
1: Cala a boca.
0: Que a Grazi não é ciumento?
1: Cala a sua boca. A gente era adolescente. Cala a boca.
0: Fui pesquisar essa Bárbara Beltrani.
1: Cala a boca, Michael, chega! Que coisa chata, Michael.
2: Ei, Diegão! Fala pra nós aí que você ganhou de presente aí da sua esposa. Fala pra nós.
1: Eu esqueci, vou postar.
3: Bom dia, meu tiozão gostoso. Os homens de hoje são tão malvados. Ai, ainda bem que eu prefiro os casados. Ai, é a Tassininha. Ai, safadinha.
1: A Tassininha. A Tassininha, safadinha.

0: chega também.
1: Diegão Lopes! Ei, você ganhou o charutão do Fidel Castro, hein, de presente de Dia dos Namorados, hein?
0: Não, charuto eu ganhei. Quando que eu ganhei charuto? Como é que você sabe que eu fumo charuto, velho? Eu dou umas baforadas às vezes. Mas eu ganhei faz tempo já. O charuto não. Essa vez eu vou postar ali, vou postar.
2: Oh, acho que tá batendo uma deprê no Diegão aí, ó. Lembrando das antigas. Tô achando que a hora que chegar em casa, vai dormir com o cachorro,
0: hein? Não, não venha não. É, o cachorro dorme na cama, não tá bom.

0: A música tem o poder de te transportar para o passado. Ai, como é bom relembrar. Ah, tinha uma outra também, quer ver? Deixa eu ver se eu acho aqui. Essa aqui. Isso aqui, olha, judia o coração, hein? Ah. Ai, Bárbara Beltrame. Você era parecida com Ozzy. Aquele olhar profundo, aquela pele branca, aquele olho verde. Essa é de motel, essa é. Essa música é pra namorar pelado. Música pra namorar pelado.
1: É, o cachorro dorme na cama, né? Tá tudo certo. Eu também durmo. Quem te viu, quem te vê, Diegão.
0: É,
1: meu
0: cara.
1: Deus, que isso, cara.
0: Não, isso é verdade.
1: Ó, você não faz mais parte do clube, tá?
0: Faço.
1: Do Zeca do Top.
0: Não, venha não.
1: Agora você é pai de pet.
0: É, mas eu duvido que você, que é do hétero top, se você adotar um cachorrinho... É que a gente fala uma coisa, uma faz outra, né? Eu sempre bati no peito e falei, quê? Cachorro é cachorro. Cachorro vai dormir lá fora, na corrente, na chuva. Aonde que eu vou deixar o meu tite dormir na chuva?
2: É bonitona, Beltrame. Na verdade, todo o estoque seu de ex é bonita. Beltrame, Marisol, Simone Mendes.
0: Ah, mano, aqui é... Nós é feio, mas nós é desenrolado. Nós é feio, mas nós é desenrolado. Ei, tem umas que eu não falo aqui, mas se eu falar, você vai cair pra trás. Não acredito, acredite. Eu não acredito, acredite. Eu falo, você não acredita, eu falo, acredite. Você fala, acredite, acredito. Eu não acredito, acredite.
3: Diego, você coloca a música difícil aí, Diego. Os banguelos vai querer subir essa música, não vai conseguir.
0: Não, era só isso aqui. Aí, ai, tinha outra também que eu coloquei no CD dela, que era essa aqui, ó. Assovia essa aí, ó, Banguela. Falou em assovia, eu lembrei. Essa também tava no CD. Ai, Bárbara Beltrame. Hoje ela é professora de yoga. Ninguém consegue assoviar essa aqui no tom original. Cadê o assoviador? Vai, assovia essa aqui, ó, o bonzão do assovio aí, vai. Ai, tinha outra também que eu coloquei no CD dela, que era essa aqui, ó. Assovia essa aí, ó, Banguela. Falou em assovio, eu lembrei. Essa também tava no CD. Ai, Bárbara Beltrame. Hoje ela é professora de yoga. Ninguém consegue assoviar essa aqui no tom original. Cadê o assoviador? Vai, assovia essa aqui, ó, o bonzão do assovio aí, vai.

0: Os cachorrinhos tudo louco agora na rua. Os cachorros sem entender nada. Chega, chega. Chega de momento Bárbara Beltrame. Ai, Bárbara Beltrame. Aí do nada os loucos começam a seguir ela, ela não entende nada amanhã. Ai, meu Deus. Não, você tá subindo um tom abaixo, cara. Um tom, não, um oitavo abaixo.
1: Oi, chega, adoro Guns N' Roses. Estou toda arrepiada.
0: Você gosta?
1: É normal.
0: É normal.
1: Estou toda molhada. Ai. Ops, derrubei o sorvete.
0: Derrubou o sorvete, né? Você gosta de Guns N' Roses, né, Jessiquinha? Vem cá, Jessiquinha. Me chama de Slash, deixa o solar na guitarra, Jessiquinha.

0: É o grupo da Subi agora, essa bosta? Lembra do grupo da Subi? Oi! Oi!
1: Diegão, você fica dando ideia nesses cornos do grupo de assovio aí, agora quem aguenta esses caras assoviando o tempo todo?
0: Bom dia, Tiagão do Maitá, você tá bom, cara? Olha lá. Não lembro qual que é essa, não. Chega! Mas que coisa chata agora! Chega! Já foi já, o assovio tá bom! Nem lembrava.
2: Vamos aplaudir!
0: Olha, do nada o Raul Gil acordou no meio da hora.
3: Ô, Diegão, bom dia.
0: Bom dia.
3: Vou falar isso agora. Será que tem algum telespectador aí que... Tá naqueles grupos lá, já subiu?
0: Não tem mais isso, tem ainda? Foi uma modinha, já não tem mais, tem ainda?
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0: Simone Mendes!
5: Diegão, vamos falar da Simone Mendes, Diegão, olha que gata!
0: Lá vem.
5: Vem no rodeio de americana esse final de semana, ai meu Deus, que mulher linda! Charmosa, elegante. Você pegou ela mesmo, Diego?
0: Não, peguei nada. Cala a boca. Mesmo? Cala
5: você
0: a boca.
5: Você passeou ali, você passeou.
0: Cala a sua boca. Cala a sua boca. Vai cuidar da sua vida. Que coisa chata, rapaz. Fica falando besteira aí. Pra que você fala no nome dela? Eu não vou
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0: Como esquecer?
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0: Não, não tem plano B.
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0: Yves Saint Laurent.
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0: É, eu sei que você gosta.
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0: pouquinho. Eu prefiro um peão todo tatuado. Um cheiro de paieiro e perfume do mato.
1: Eu, a gente sabe o que você prefere.
2: Simone Mendes é doidona, né? Estoura o zíper da calça dela. Ela não vai trocar de roupa, não. Ela faz inteiro o show com o zíper estourado.
1: É, não tá nem aí, meu amor. Pra me superar, vai ser dor de cabeça.
3: Apaga, apaga, apaga.
1: Nossa senhora, amor. Apaguei, apaguei, apaguei. Apaguei, apaguei, apaguei, apaguei, apaguei.
4: Dieguinho, bom dia. Bom dia, tudo bem? Dieguinho, posta o teu presente. Eu vou tomar banho. Quando eu lavo o cabelo, demora uma hora e meia. Aí, quando eu voltar, eu acredito que já vai estar nos seus posts, né?
1: Poste.
4: Na sua publicação, correto? Beijão, sextou, né? Bora ali, eu vou encontrar minha amiga, a Shakira. Bora ali, bora ali.
1: Ah, eu achei engraçado ontem, o Tadeu colocou o áudio da Mel Banana. Aí eu vim, tá, ela deve ser carioca, olha o sotaque dela de carioca. Nossa, eu adoro o sotaque carioca da Mel Banana. A nossa carioca Mel Banana, Mel Banana. Eu vou postar, eu esqueci o... Eu vou postar agora, já eu posto lá. Ô Pedrão, não vou falar isso não.
5: Diegão, bom dia, Diegão. Ouviu o áudio aí de Chicão aí, Diegão? Estamos aqui na 364, aqui direcionado e picada aqui rumo a Roraima.
1: Olá.
5: Estamos aqui no Mato Grosso. Daqui a pouco estamos chegando em Rondônia. Eu e a minha Cristal, Otília, dia dos namorados, ouve nosso áudio aí, na madrugada, acelerando e ouvindo aí o Band Coruja.
1: Valeu, garoto. Um abraço pra você e pra Otília! Otília tem quantos anos, Otília? Eu achava que a última Otília era dos anos 50, 30, por aí. A Otília não fabrica mais, já saiu de linha já, né? Não tem uma neném chamada, como é o nome dela, pai? Otília. Otília não tem mais faz um tempo.
6: Pois é, o sotaque carioca da Mel Banana é uma delícia, cara, sensacional. Mal sabe o homem vinheta que a Mel Banana é ali de Presidente Prudente, interior de São Paulo, não tem nada a ver com o Rio de Janeiro.
1: Da onde vem o sotaque, hein, Mel? Cadê meu povo de Presidente Prudente? Manda um áudio vocês aí pra ver se é o sotaque da Mel Banana. É, o povo de Prudente tem um sotaque assim, igual carioca?
7: Bom dia, Diegão. Diegão. O Cureba aqui, motor de caminhão. Ouro. Chegando aqui no Guarulhos. Bom dia pra vocês aí todos.
1: Valeu, cara. Um abraço.
8: QAP, Diego
1: Meu
8: Lopes.
1: Meu Deus do céu.
8: QAP, Diego Lopes. Tá na escuta, Diego Lopes? Não, é só pra ver se eu tô bloqueado aí ou não.
1: Que é, cara? Fica mandando esses áudios bosta, eu vou bloquear, hein? Ninguém quer saber onde é que você tá, o que é que você tá carregando. QAP, QRV, QTU, vapapu. Coisa chata. Para.
9: Se tiver mais alguém que fica subiando nessa porcaria, eu vou cancelar todo mundo, hein? Vou sair do grupo, hein? Vou sair desse grupo aí, algum desgramado ficar subiando. Ó, toma vergonha na cara, para de subiar.
1: Tá
9: Se
1: bom.
9: Tiver mais alguém, eu vou cancelar, vou bloquear. Para com essa porcaria de ficar subiando.
1: Tá bom.
9: Ah, rapaz, para.
1: Chega, já paramos. Já paramos, chega, ninguém mais tá subindo.
2: Ô Diegão, é que o Tadeu escutou só um áudio da Mel Banana, né? Se fosse que nem você escutasse os áudios dela direto, ia fazer que nem você, chamar ela de chata também.
1: Eu não chamei ninguém de chata, cala a boca. Diego, venceu o laudo do Muriloco que ele sumiu? Venceu, ele precisa renovar pra voltar a participar, senão ele vai pra cadeia, e nós também, né? Sem laudo, o Muriloco não participa, já falei pra ele. E outra, ele vai ter que fazer. Vai ter que fazer o código. O QR Code pra andar pendurado no pescoço, igual o de Leira.
10: Bom dia, Diego. Bom dia, bando de coruja. Reginaldo Marques Araújo, motorista carreteiro por cá. Ô, Diego, não tem nada a ver, não, hein? o Presidente Prudente ali, eu morava em Irapuru, dá 60 quilômetros
1: de
10: Presidente Prudente.
1: O Irapuru.
10: Não tem nada a ver, não. É normal. É o sotaque que, o sotaque que eu tenho aqui. Presidente Prudente não tem o sotaque igual os carioca, não.
1: Ué?
10: É, pode ser que tenha algum outro que tá por ali que tenha o sotaque do carioca, mas é normal, sotaque normal, igual o meu aqui. É o paulista que fala.
1: Tá, então não entendi. Da onde vem teu sotaque, Mel? Você cresceu no Rio? No Rio ou em onde mais que fala? Não, acho que é só o Rio, né? Espírito Santo fala assim também, não. Não, acho que é só o Rio mesmo. Mesmo, 10, merda, gorda, porta. Menos, mais, por quê, hein? Por que você fala assim?
3: Não tem nada a ver o sotaque, não. Eu sou aqui de Prudente.
1: Tá, os nossos ouvintes de Prudente estão participando. Só assim pra vocês participarem, né, seus vagabundos? Mas tá certo. Tá bom, eu quero saber de onde vem o sotaque de Mel Banana. Eu acho maravilhoso. Pô, sotaque de carioca? Mas por quê, cara? Pô, qual é? Eu acho uma delícia.
11: Eu tenho um amigo, Diegão, que ia fazer um trabalho na França, só que uns 3-4 meses antes dele ir pra França, ele já tava falando francês. Bonjour, não sei o quê. Falei, ô André, porra, mano, você nem na França foi ainda, você já tá falando francês, tá igual a Mel Banana. Nunca foi no Rio, mas puxa um carioca que Deus me livre.
12: Ah, Diego, às vezes é porque ela morou lá no Morro do Alemão.
1: É, pode ser. É, Diego, os ouvintes de Prudente revoltados com o falso sotaque da Mel Banana. Por quê? Nada a ver. Deixa ela.
13: O Diego.
1: Oi.
13: Bom dia, boa noite. É, Everton de Catanduva aqui. Cara, o paraense também enfia pra caramba, hein? É. Pode perguntar pra galera aí. Pensa nos paraenses que tudo que fala é quase idêntico ao carioca, mano.
1: Paraense também é?
14: Diego Lopes tem bombas exclusivas, cavalo.
1: Opa!
14: Põe um áudio aí no ar, cavalo do Diego.
1: Calma aí, ô.
14: O Diego Lopes começou a Copa, hein, Diego?
1: Ah, bombas, essa é a bomba?
14: Bombas da Copa,
1: essa é a
14: Diego.
1: Bomba?
14: Começou a Copa, Diego, põe exclusivo.
1: Essa é a exclusiva que você quer dar, ô Fenomenal? Ah, pera aí, não, pera aí. Não é essa exclusiva que você... Ah, qual que é a bomba de hoje? Começou a Copa. Não é essa, né? Não é, né?

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11: 2h58 agora, faltando 2 minutos para as 3 horas da manhã, até as 5 da manhã, o Band Coruja no ar, aqui na Band FM, sempre fazendo bagunça na madrugada. Bora lá.
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0: vocês foram assistir esse He-Man que tá no cinema aí, não? He-Man texto baixa. Que chora pro esqueleto. O He-Man chora pro esqueleto. Ah, vá tomar no meio. Quem foi assistir o Mestres do Universo que tá no cinema? Se for uma bosta, eu nem vou. Eu tô vendo uns trailers aqui, uns trailers não, uns pedacinhos aqui na rede social. Estão falando que o Príncipe Adam chora no Stories.
1: Essa música que tá tocando aí, ó, né? Quem não gosta de mim, quem não gosta de mim, é a música do Ivan Neres, não é não?
2: Pega na minha bola, minha gente!
0: E aí, ô Ale, você gostou ou não? Esse Príncipe Adam tá meio esquisito pra mim. Não, o primeiro era o alemãozão lá, como é que era o nome do alemãozão? Foi assistir no cinema primeiro, acho que eu tinha 5, 6, 8 anos, sei lá. Era o Dolph Lundgren. O Ale Hardcore gostou, disse que é bom igual no desenho. Estão criticando, hein?
3: Não, o filme é legal, o filme é muito bom, do He-Man, né? Tem poderzinho, né? Tem poderzinho, né? A única parte que eu não gostei foi ele falando pro esqueleto assim, ó. Não, você é bonzinho, muda de vida, sai dessa, garoto. Né? Não fica assim, eu vou te dar uma chance. Ele fala assim pro He-Man, pro esqueleto, né?
0: Foi essa parte que eu vi. Não, você é bom, o mundo é que te judiou. Você é uma vítima da sociedade, esqueleto. Foi só pra roubar um celularzinho. Foi só pra tomar uma cervejinha. Ai, tomar no meio. Cortar a cabeça desse esqueleto fora com a espada. Pra que você tem um diabo de uma espada na mão, seu bosta? Pra quê? Pra quê?

0: Muito bom dia, Diego. Oi, meus amores. Como vocês estão? Tá tudo bem com vocês? Eu espero muito, muito que sim, viu?
1: Catrícia, sua delícia! Como é que você tá, Catrícia? Como é que vai ser o seu dia dos namorados, Catrícia? Você tá namorando, Catrícia? Tá solteira? Ô, Catrícia, tem você tem muitos clientes que traem as namoradas com você, Catrícia? Como é que vai ser amanhã, Catrícia? Vai trabalhar muito ou pouco, Catrícia? É, tem gente safada no mundo, né? O cara que namora e por fora sai com as moças, né? Pum, pum!
2: Eu não acredito que o diretor do filme do He-Man era petista. Pra vir com esse papinho de, ai, você é vítima da sociedade. Só que pode petista? Ser petista, desgrama
1: que
2: dessa.
1: Que petista o quê? Lá fora nem tem isso. É, como é que é o nome? É Woke. Lá chama Woke. Woke.
3: My life. Oh, yeah.
4: Ô, Diego, fala bem a verdade pra você. O filme é bom. É bom. Mas se você puder levar a sua pipoca de casa e o refrigerante, é a melhor coisa que você faz, é. Nossa, é caro, caro, caro, caro.
1: Ah, é, mas isso é mesmo, isso é verdade. Cara, eu gosto muito do Cinemark, né? Mas é, não tem esse problema aí, né? 90 pau, velho. 90 pau é muito pau pra uma barraca de pipoca. Um balde de pipoca.
2: É chamado de woke, aqui é chamado de ladrão.
1: Ei!
0: Não, Diego, não. Eu não estou namorando, não. Mas de vez em quando eu sou pedido em namoro, só que eu não aceito, não. Até porque esses homens não me levam a sério, entendeu?
1: Ah, como assim? Como assim não te leva a sério, Catrícia? Por quê, hein?

0: Ô, Diego, esse He-Man novo tem asma, insônia e borderline. Eu já falei que essas bosta não é doença de homem, não. Homem não tem asma, que é só respirar, para de frescura. Homem não tem insônia, que é só fechar o olho e dormir, cala a boca. E borderline, eu não sei nem que porra é essa. Borderline pra mim é modelo de cachorro. Que cachorro você tem? Ah, eu tenho um borderline, ele é... Ela é inteligente, hein?
1: Diego Lopes, eu tenho ansiedade e eu roo as unhas.
0: Olha lá.
1: Isso é um problema grave.
0: É, ansiedade. Eu sofro de ansiedade. Quieta, caralho. Vai deitar que passa.
2: Os homens do Brasil não levam ela a sério. Os homens do Brasil não levam ela a sério. Os homens do Brasil não levam ela a sério.
0: Os homens do Brasil não levam ninguém a sério. Os homens do Brasil não levam a Catrice a sério. Os homens do Brasil não levam a Catrice a sério. Os homens do Brasil não levam a Catrice a sério. Os homens do Brasil. Vai, Johnny. Os homens do Brasil não levam a Catrice a sério. Os homens do Brasil nunca levam a Catrice a sério.
2: Os homens do Brasil não levam a Catrice a sério.
0: Os homens do Brasil nunca levam a Catrice a sério.
2: Os homens do Brasil não levam a Catrice a sério.
0: Os homens do Brasil não levam a Catrice a sério. Os homens do Brasil não levam a Catrice a sério. Os homens do Brasil não levam a Catrice a sério. Os homens do Brasil não levam a Catrice a sério. Os homens do Brasil não levam a Catrice a sério. Os homens do Brasil não levam a Catrice a sério. Os homens do Brasil não levam a Catrice a sério.
2: Os homens do Brasil não levam a Catrice a sério.
0: Os homens do Brasil não levam a Catrice a sério. Os homens do Brasil não levam a Catrice a sério. Os homens do Brasil não levam a Catrice a sério. Os homens do Brasil não levam a Catrice a sério. Os homens do Brasil não levam a Catrice a sério. Os homens do Brasil não levam a Catrice a sério. Os homens do Brasil não levam a Catrice a sério. Os homens do Brasil não têm catapora. Os homens do Brasil tá com catapora. Aí eu tô com catapora, catapora, catapora.
3: Fico pensando aqui comigo, ouvinte novo que sintoniza a Band nesse horário, ouve vocês falando isso daí. O cara vai falar assim, isso daqui é a rádio do CAPS, né? Só pode.
0: Ai, cadê a musa? Eu quero saber da musa.
4: Cala a boca, seu vagabundo.
0: Cala a boca você, trouxa.
5: 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Pum, pum, pum. É pôr pra dentro.
0: Ah, você que é ouvinte novo, deixa eu falar uma coisa, bem sério. É tudo brincadeira, viu, gente? É. Eu chamo de trouxa, de cavalo, de animal, de idiota. Falo que tem problema na cabeça, que tem laudo. Falo que recebe o Loas. Falo que é retardado, idiota, pau no... Mas é tudo amiguinho, é tudo idiota.
5: Porque eu tô com de muito, é difícil se cansar. Fica
3: não, isso aqui é uma transmissão direta do manicômio, né?
0: É,
3: gente, pode
0: mas
3: ser.
0: É tudo nosso, é tudo nosso.
5: Direto pra revento.
0: Relaxa que a audiência tá aumentando cada vez mais. Aliás, obrigado, hein, gente. Tô sabendo que nós estamos no pico do olho da rasgada da sanfona.
3: Chega, caramba!
0: Já parei, Paulo!
3: Não, é tudo brincadeira, né, Diegão?
0: É.
3: Por que que você foi escolhido para fazer o Bando de Coruja? Você mesmo já disse que o Murilo te escolheu porque disse que você é doidão, é. Você é loucão.
0: É, foi
3: não
0: mesmo.
3: Nada de brincadeira, não. Não existe personagem, não, gente.
0: Cara, na hora que ele falou isso, olhando no meu olho, eu não sabia se eu chorava, se eu ria. Não sei se é fã ou se é hater. É, a gente te ouviu, ele falando com aquela voz de... Aquela voz de Band Love. Hã? Aquela voz da história do Band Love. É, a gente te ouviu lá na outra rádio lá e você, eu acho que você combina, você é meio doidinho, né? Tem que ser meio doidinho pro Band Coruja. É, eu percebi, ó os caras, ó o Diguinho, né? Doidinho não, né? Tem que ter laudo pra trabalhar aqui, tem que ser laudado.
3: Diego, eu tenho uma dúvida. Esses caras aqui que já saíram aqui da noite, que ouviu o Band Coruja, que trabalha de manhã agora e tal, qual será o tratamento que eles fizeram pra ver se voltava pelo menos um terço só do normal?
0: É borderline. Tudo com transtorno. Tudo tem transtorno. Mas são aqui fica se piscando 10 vezes por dia. Sabe aqueles caras que fica se piscando? Só...
6: Diego, o manicômio tá em funcionamento hoje, mas cadê o azul caiado oficial? Tô meio sumido. O Davi Motosserra não apareceu. O Alê Fenomenar, não sei por que banda agarrou. O Murilo Louco nem se fala. Será que pegaram eles, levaram diretamente
0: para a justiça. Acho que a carrocinha de louco. Peraí, gente, tem uns negócios que não tá. Acho que a carrocinha de louco pegou ele. Catavéio! Lembra que tinha o catavéio na pandemia? Agora passaram o cataloco. Olha o cataloco passando na sua rua. Olha o cataloco! Levaram metade da nossa audiência.
7: É porque assim, lembra que uma vez eu falei aqui que o dia que eu voltar a namorar realmente, eu quero um homem que aceite a ser corninho, que goste de levar chifre, porque eu não consigo passar muito tempo só com um homem, entendeu?
0: Ah, peraí, gente.
7: Edinho, mas pra me ser bem franca com você... Eu não sinto falta, assim, de namoro, não. Sabe por quê? Porque eu sou aquariano, entendeu? O aquariano preserva muito a liberdade, entendeu? E eu gosto de ser solteira.
0: Ô, Catrícia, eu já entendi. Eu tinha esquecido... Gente, peraí. Eu tinha esquecido desse detalhe da nossa querida Catrícia. Eu perguntei agora, o idiota, eu sou um trouxa. Catrícia, por que você não namora? Os homens não levam a sério. Mas também não é só isso, né, Catrícia? A gente esqueceu daquele detalhe. Ah! O amor dela é diferente, gente. Essa é a música da nossa musa Catrícia.
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0: Só um minuto. Esse clipe, cara... Peraí, eu não tenho essa música na rádio, ok? Ok, todo mundo entendeu, ok? Ok. Aí eu tenho que colocar o clipe da Pablo. E esse clipe da Pablo. Ela de calcinha cor-de-rosa levantando da cama. Não dá, velho. Com 2000 de texto. É dentro.
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0: Voltando pro assunto. Esse é o tipo de amor da Catrícia.
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0: Vai, Catrícia, canta.
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É assim, né, Catrícia? Não se prende, não. É porque ela tá na flor da idade, gente. 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Ela senta e tu sente.

0: diferente.
1: É o quê?
2: É, Catrice, a gente tinha esquecido desse detalhe, Catrice, é verdade. Por isso que não namora, não é que os homens não levam a sério. Os homens não entendem esse tipo de... É uma conversa que vocês não estão preparados. Não é, Catrice?
3: Não, pior não é nada, que aqui em São Paulo eu tive um namoradinho que adorava ser corno, sabia?
2: Olha.
3: Aí eu fazia as gatas e sapato
2: olha
3: com ele.
2: Olha.
3: Mas só que eu acho que ele enjoou de mim, entendeu? Porque acho que ele não aguentou.
2: Não aguenta, é muita gaia, não dá. Chega uma hora, Catrice, que o cara apaixona de verdade. Você faz, é porque a Catrice, ela faz as coisas que as mulheres não fazem. Aí o trouxa apaixona, só que esquece que o amor dela é diferente, gente. A Catrice dá umas caprichadas. Ei, Catrice, essa boca desse tamanho, Catrice.
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2: É, sem falar nos ganhos da Catrice, né? 42 pau. 42 pau por mês, velho. É muito pau, é muita coisa, muito dinheiro, né?
5: Essa bocona de amolar chibata enlouquece meu amigo Ícaro.
2: Bocona de amolar chibata.
6: Ô, Diego. Eu vou falar uma coisa pra você, essa indireta da Catrícia não foi pra ninguém, mas acertou o Reginaldo Plácio em cheio.
2: Cadê ele, hein? Cadê ele?
3: E Cleitinho, você não vai aguentar nem o primeiro round, eu vou deixar você bem fraquinho.
2: Rapaz... É, eu acho que eu tô rindo aqui, mas eu também não sei não, viu? Eu também não sei não, viu? Ei, Edinaldo.
7: Eu tô aqui quietinho, Diego, só ouvindo a Catrícia falar. E só dela falar isso, que gosta de colocar chifre, eu já tô aqui morrendo de ciúmes. Tchau, Catrícia. Tchau.
2: Ah... Eu falei isso que nem com... Nem pegou ainda.
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2: Pum, pum.
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3: Reginaldo, você é muito fofo. Beijo pra você, meu amor. Você sabe que eu sou quenga, mas eu te amo.
2: Ah, não fala assim que ele endurece, que ele amolece.
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9: Qual que é o tamanho dessa terceira perna?
2: Não tem, cara. Ela é operada. Você não sabe? É ouvinte novo, Catrice. Você não liga.
10: 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Vem Diego com toda alegria, festejando com a lua em seus olhos, roupa de água marinha e seu jeito de malandro.
2: Olha essa espada.
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2: corta dos dois lados.
10: 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Música difícil, Diego. Aff Maria.
11: Ô, Catrice, quando você vai sair com um cara, você pede pra dar uma olhadinha no toba dele antes?
2: Ei!
11: Ver se é depiladinho, limpinho, enfim.
2: Ei!
11: Pra poder sair com ele? Ou isso não quer influenciar em nada?
2: Não influencia mais, que ela não tem, não precisa desarmar.
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2: Ei! Eu tava falando da foto que fizeram dele de He-Man, ô cretino. É porque na hora que eu tava... Ah, vocês entenderam, velho. É, o Jonathan falou, a Catrice é a mais bonita de todas. Ela é gata. E ela vai no encontro, ela vai no encontro dos ouvintes, hein? Vamos fazer um... Vamos fazer um dark room.
3: Não, nem precisa. Pior que não precisa nem pra me pedir pra me dar uma olhada. Sabe por quê? É porque a maioria dos homens que eu saio, ele já vai se abrindo todo. Parece um mexilhão.

0: Que é a música escrito Satisfaction, achando que era aquela pum dum pucurugudum pum dum dum dum dum dum dum pucurugudum. Me entra o Guns N' Roses.
1: No cozinho não.
0: Cala a boca, caipira.
1: Ô Diego, não sabia que o velho do lixo tá participando do filme não? O Adams.
0: Ah, é? O Príncipe Adams. É, Rolling Stones, eu falei Guns N' Roses.
2: Para, pelo amor de Deus, para! 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
0: Para, Sidney!
3: O Diego fica colocando esses áudios, daqui um pouco ele vai lembrar de ontem do áudio lá do... O homem que se derreteu tudo, a hora que a mulher tava pincelando a costura.
0: Ah, é muito bom esse áudio. É muito bom o cara, velho.
4: Não, vai, já começou a ragatanga lá, olha, presta atenção. Não. Bem que eu estranhei mesmo os Ganso Roxo tocando umas músicas diferentes hoje.
0: Hã? Ah, os Ganso Roxo. Não, é porque é o mesmo nome a música.

0: Essa de mexilhão é foda, viu? Doido, Catrícia.
1: O cara...
0: Aí, Diegão, Ronaldo por cá, viu? Transporte aqui do H2O, minha joia. Itabuna, Bahia, Brasil, viu?
1: Alô, Bahia!
0: Boa noite a todos. Bom dia, bom dia!
1: Bom dia, bom dia! Olha a buzina essa hora, meu Deus!
2: Meu filho.
1: Oi.
2: Vamos relembrar.
1: Vamos.
2: Lembra dela?
1: Leandra, inesquecível.
2: Ela agora está linda.
1: A Severina?
2: É, repara. Sabe quem ela é?
1: Sei.
2: Vou dizer.
1: Já fiquei muito de olho na boutique.

0: tinha ido, depois de ficar quase 4, 5 horas sem energia, estou aqui porque não tenho o que fazer, não é verdade? Você é o único na madrugada que aguenta a gente. Não fala assim da Catrícia, ela é um amor de pessoa. Catrícia, você sabe que eu amo você, né, amiga? Faz isso mesmo com os homens, eles merecem.
1: A Catrícia é maravilhosa. Deu até vontade de virar um mexilhão na mão dela. Quero empaquear, viu?
2: Esse Igor, eu esqueci de te falar. Domingo, na parada gay, eu tava em cima do trio elétrico, né, no número 8. Sem querer, quando eu olhei assim, eu vi uma pessoa. Ele tentou se esconder de mim, entendeu? Porque ele percebeu que eu tava olhando.
1: Para tudo.
2: É um ouvinte daqui, agora adivinha quem é?
1: Atenção, atenção. Quem será, hein? Quem será esse que estava domingo na parada gay? Ouvinte do Band Coruja. Se escondendo da Catrícia. Quem era o homem mexilhão? Todo teu. Quem será, hein? Minha. Toda minha.
3: Rajão taxista, certeza.
1: Certeza que era o Rajão, Rajão. Essa noite.
4: Olá, Diego. Boa noite, tudo bem? Eu só vou pegar as coisas aqui no hotel, resolver minhas coisinhas, fechar minha mala e já eu volto e falar com você, tá bom?
1: Obrigada. Tá bom. É a Gabriela Freitas, a musa que se apresentou no Love Light. Tá, mas o papo é outro, tá? Ô, Gregório, quando ela voltar, você sabe. O Caipirão foi descoberto, estão falando aqui. Certeza que era o Caipirão. Com essa cara de neca dele. Devia estar fantasiado de He-Man. Ai, eu sou o Príncipe Adam. Eu tenho borderline.

0: serviço, porque chegou na hora H, ele viu que você não tinha mais a ferramenta, porque a maioria dos homens procura esse tipo de serviço com a menina, assim, é. E eles querem a ferramenta, né? E
1: verdade.
0: Eles querem usar e ser usado, né, Catrice?
1: Comer desarmando.
0: Você entende, né? Ou antes da abordagem você já fala que você levou a machadada e agora tá com a rachada.
1: Como é que faz, hein, Catrice? Sim, sim, sim, sim. É uma dúvida que acho que todo mundo tem. Como é que é o movimento antes e depois? Antigamente tinha uma galera que te procurava porque você tinha a ferramenta. Agora você arrancou a ferramenta e como é que tá o movimento? Melhorou? É, se bem que pode só colocar um cintará. Tem um objeto que vende na Shopee. Não sei se vende na Shopee. Que se chama cintará. O cintará, meu amigo. Olha. É, Diego, eu também vi o caipirão fantasiado de bezerro na parada domingo.
2: Você, ô Chamito. Leite desnatado, ô canela seca. Canela de sabiá. Você.
1: Ô cara de neca. É você que tava lá, né, ô? Cara de neca, você que tava lá, ó, eu sei. Vem cá, fala a verdade, Catrice.
3: Não, pior que já, viu? É porque assim...
1: Pera aí, Catrice, tem um trouxa ligando, deixa eu bloquear esse otário.
3: Não, pior que já, viu? É porque assim, teve um, já aconteceu...
1: Ah, tá, continua ligando, vou bloquear mesmo.

0: Assim, teve um, já aconteceu umas duas vezes, porque às vezes eles não perguntam antes, entendeu? Ah. Aí quando chegou no motel, ele achava que eu ainda tinha, entendeu? Aí quando chegou na hora que eu tirei toda a minha roupa, ele viu, ele botou até a mão na testa, ele falou assim, mentira. Eu falei, é isso mesmo, não tenho mais. Só que detalhe, você não vai nem acreditar, ele tinha levado uma necessaire. É porque eu acho que é daqueles clientes que são insaciáveis, sabe? Aqueles homens passivos que são insaciáveis. Que ele tinha levado um monte de sei lá, legumes. Legumes, eu acho, né? Porque era pepino, cenoura, tinha até berinjela, entendeu? Aí eu peguei, tive que usar nele, né, gente?
1: Não, peraí.
0: Foi terrível.
1: Peraí. É muita informação o negócio. Primeiro que bateu uma puta curiosidade pra saber como é que é o negócio aí, Catriz. Porque você falou que a hora que você tirou o vestido, ele olhou, ele viu que não tinha nada. Eu acho que todo mundo ficou pensando, imaginando agora como seria. A outra coisa, ele levou legumes? Ele queria fazer o quê? Um churrasco vegano? É muita informação. O cara queria reclamar no Procon por propaganda enganosa. Como é que é isso, hein? Gente, vocês não ficaram curiosos, não?
0: Ele levou, sabe por quê, Diego? Porque na época que eu ainda tinha, eu já tinha saído com alguns clientes que já tinham levado negócio de pepino, cenoura, entendeu? É porque às vezes eles não se satisfazem só com o dote da trans, entendeu? Sempre tem que usar algo a mais, entendeu?
1: Rapaz. Por exemplo, o caipirão. O caipirão, você olha pra cara dele, você já percebe que ele trabalha na roça, deve ter uma plantação de berinjela, deve ter uma plantaçãozinha ali de pepino, né? De abóbora moranga.
2: Rapaz, essa olá, foi a primeira vez que você me assustou, Diego.
1: Olá.
2: Não, me deu um puta curiosidade, eu falei, quer ver quem vai falar que gente que põe uma berinjela no rabo?
1: Cala a boca, idiota!
3: Ô, Patrícia, alguma mulher já caiu, quis sair com você pra dar uma colada no velcro? Você? Fazer um rala e rola no tapete? Ô, Patrícia, me responde uma dúvida, que tá formicando meu caixote? Você já saiu com alguma mulher, já
1: pegou uma colada no velcro? O Luiz Caipirinha quer saber se já pegou mulher, Catrícia.
4: Esses legumes aí, Diego, foi feito sopa de butico. Com certeza a Catrícia usou o butico.
5: Ô, Diego, meu sonho é ver a Catrícia nua. Ô, sonho, Catrícia. Realiza esse sonho, vai.
1: Olha aí, Catrícia.
6: Ah, esse negócio de legume aí, eu não sei não, mãe. Quem que nunca fez um buraquinho na melancia?
1: Eu.
6: E experimentou pra ver a sensação?
1: Eu
6: é
1: nunca
6: bom,
1: fiz.
6: Viu?
1: Eu nunca fiz isso aí, não. Uma vez eu falei aqui já, eu vi um filme do Nuno Leal Maia.
7: Oh, sabe quem é? É o Samuca.
1: É o Samuca, é.
2: Diegão, manda essa figurinha pra Catrícia aí. Pergunta se o cara usou a berinjela desse jeito.
1: Eu vou mandar essa figurinha pro Caipira, ele que gosta. Vou mandar pra Catrícia também.

0: Ah, o Edmilson não precisa, não. Ele já usa aquele banquinho dele lá como acessório. A berinjela não faz nem cócega nele.
1: E o tesão, pra falar o português claro, e o tesão onde você coloca? Porque você não tem mais. E o... a porra do tesão. Porque quando o homem tá com tesão, arma a barraca. E você? Onde vai o tesão?
2: No seu... No seu... Não responde não, Catriz. Não responde não, Catriz.
3: Tô notando que desde que eu cheguei, vocês estão pegando meu pé. Eu não sei, marcaram um X na minha testa e agora vai, né? Ah, vai tomar tudo no cu. Tô, volta amanhã.
2: Ei!
4: Fecha a calça, Santropec, e deixa um biguinho de fora.
5: Ah, então, gente, eu já falei isso aqui. Não agora, atualmente, entendeu? Mas há muito tempo atrás, saí sim, entendeu? Pagando bem, que mal tem.
2: Com mulheres, né? Tá certo.
5: Nossa, Cleito, o dia que eu aguentar uma berinjela dessa, eu tenho que ganhar o Oscar, viu?
2: Não aguenta não, aguenta isso. Uma berinjelinha dessa? Até o Cleito aguenta.
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2: Ô, Catrícia, estão perguntando se você sente... A galera que amputa os órgãos, amputa perna, amputa braço, fala que fica sentindo fantasma, né? O órgão, o negócio fantasma. Estão perguntando se você sente a chibata fantasma, Catrícia.
6: Gente, eu não sei porque vocês ficam tão curiosos. Tem um membro da minha família, que eu não vou falar que é meu pai, que os amigos dele diziam que tinha que experimentar para saber se era homem ou não. Mas ninguém podia saber porque eles eram homem macho, alfa, sabe? Pelo menos o meu pai sempre ouvia e ficava quieto. Mas teve um membro da família que quis e teve uma festa da firma que aconteceu, entendeu? Meu pai teve que tirar ele arrastado de lá porque já tinha gostado e tinha sido umas 5 vezes. Meu pai até hoje não fala com o primo dele.
2: Meu Deus, gente do céu!

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4 em ponto, bom dia, bom dia. Um ótimo dia pra você que tá sintonizadinho aqui na Band. Tudo bem, né? Tá tudo bem aí? Tudo tranquilinho? Preparando para o Dia dos Namorados? Vai ter uma baguncinha hoje? Conta tudo pra nós aqui, ó. A sua rádio do seu jeito. Essa é boa pra você mandar pra mulher logo de manhã, ó.

0: É, eu não sei, viu?
1: Ou ele é engraçado, ou ele transa bem, ou ele é inteligente, ou ele cozinha bem. Agora, um homem que tenha todas essas quatro qualidades não existe.
0: Peraí, moça, só um minuto.
1: É praticamente comprovado que é impossível existir um homem assim.
0: Bom, é engraçado eu não sou. É, cozinhar, meu ovo torra, o que mais? Inteligente não sou muito. Qual que é a alternativa que sobra, hein?

0: Oi, Diego Lopes, aqui é o He-Man. E convido a todos que venham assistir o meu filme Zero Lacração. Família, divertido e nostalgia pura. Não dê ouvidos a esse padeiro petista, queima rosca.
1: Ei! Tá. Vamos assistir pra ver, vamos tirar a prova então pra ver. É o padeiro, eu acho que o padeiro nem assistiu. Tá se baseando em cima do que ele viu na internet.
2: Vamos ser obrigados a perguntar pra personal o que sobrou em você.
1: É, o que sobrou. Todo homem ou é engraçado, cientificamente comprovado isso, gente, é? Ou é engraçado, ou transa bem, ou é inteligente, ou cozinha bem. Tudo ao mesmo tempo não existe. É, eu não... Graça eu não tenho. Inteligência também não. Eu queimo água se eu for tentar cozinhar. Não sei, não sei.

0: Ô, Diego, tira uma dúvida pra mim. Você falou que vendia esse Paranauê na Shopee, né? Cintaralho, coisa arada. Como é que você sabe, vagabundo? Você anda comprando essas coisas aí, com os mirlão acabando, tá dando aí?
1: Eu não falei nada disso, tá louco? Eu falei que vende. Eu não sei onde vende. Deve vender na Shopee, não sei. Procura aí. Cintará.
2: A personal não vai falar pra não atiçar.
1: Não fala mesmo, não. Ela é ligeira, ela é ligeira. Ela deve me difamar por isso, sim. Ih, aquilo lá, aquilo é um bosta.
3: Diego, só vou te falar uma coisa. Se eu lavo, se eu cozinho, ninguém tem nada com isso.
1: Nossa. É, ela me difama, mas se eles soubessem, se elas soubessem a verdade. Ah. Ah.
4: É, Diego, dessa lista aí eu só sei cozinhar.
1: Eu sei.
5: Alô?
6: Não sei. Filme do He-Man? Vamos analisar. Homem com tanguinha cor de rosa e felpuda?
1: É rosa?
6: Que gay.
1: Não, não é rosa. É rosa?
6: Lição de moral, todo fim de história? Cabelos loiros, lisos, feitos na chapinha? Ui! Não sei, não.
1: Não sei.
6: Depois dizem que ele é He-Man. Um menzão, né?
1: É, eu não sei, eu não assisti. Eu lembro do primeiro que eu assisti, que era com o Dolph Lundgren. Que foi da hora, foi da hora. Eu lembro que a She-Ra. Tem She-Ra nesse? Tem She-Ra? Ou... Olha aí, você que foi assistir. Tem a She-Ra? Não, se a She-Ra não for a Xena, princesa guerreira, eu nem vou. Ou a minha califa.

0: Tudo bom? Bom dia?
1: É, ele tá chegando. Calma que tá chegando. Ele tá vindo.
2: É a Chitara, rapaz. É a Chitara.
1: Que Chitara?
2: É o do Thundercats, é a Chitara.
1: Que Chitara? Que tá falando de Thundercats, ô louco? Falando do He-Man. Tem o Goro? Tem o Goro? Lembra do Goro? O Goro era um fantasma que voava, né? Era um, sei lá, um espírito, sei lá o que era o Goro. Quem mais? O Pacato, né? O Pacato? O Pacato é do Thundercats ou é do... Agora eu não lembro mais. Eu era criança, velho. Não sou idiota que fico assistindo essas coisas depois de adulto. O cara tem 30 anos, barba na cara, pança de cadela. Ai, eu vou no cinema assistir He-Man. É corpo, né? É gorda do Mortal Kombat, é verdade, é verdade.
3: Ô, Diego, tem um fresco aqui no grupo. Todo dia vem perguntar se eu já tirei o sininho do pescoço. Posso mandar um recado pra esse cidadão?
1: Manda.
3: Eu já tirei sim o sininho do pescoço. Tirei do pescoço e coloquei na sua bunda, seu viado.
1: Ei! Calma, Tatu.
4: Mas também, o povo não sabe nem fazer filme, né? Cala a boca,
1: vaca.
4: Se põe a Mia Khalifa de Xirra, nunca não ia ter ingresso nesses cinema da vida aí pra nós comprar. Já tava tudo vendido.
1: Ah, imagina aí.
4: Vinhetes que é o Gorfo.
1: É o Gorfo. Tem o Gorfo? É, ele não vai falar porque ele não quer dar spoiler. É o Goro do Mortal Kombat, eu esqueci. O Goro do Mortal e o Gorpo é do He-Man, tá certo. Abra a janela.
5: Ei, Diego, sabe quem casou hoje? Quem? Hoje não, ontem no caso, né, quinta-feira. O ator Sidney Sampaio com a doutora Luana Salles. A cerimônia foi digna, tá, meu amor? Foi, sabe aonde? Numa cidade que se chama Vinhedo, interior de São Paulo.
1: Conheço demais. Conheço Vinhedo e o Sidney Sampaio também. Gente boa. A gente fez uns eventos aí, uma época aí. De uma empresa de telefonia celular. Eu não sabia que ele tinha casado. Você tá dando as informações, os furos do fenomenal, hein, ô Catrícia?
6: Ô Diego, eu achava interessante a voz do Caipira, né? Sempre escuto vocês.
1: Tá.
6: Aí eu fui olhar o Instagram dele. Gente, a voz dele não condiz com ele. Ele é novinho.
1: Ele é.
6: Ele tem voz de velho. Achei tão engraçado. Mó bonitinho a família dele e tudo, mas, tipo, ele tem uma voz de velho, ele tem uma voz de senhor. Ele não tem a voz com a idade dele.
1: Ele é novinho, é. Ele tem cara de neca. Quando a gente fala. Por isso que a gente fala que ele tem cara de neca. Olha bem pro Aneca e olha pro Caipira. É ele todinho. É o Caipira purinho, purinho.
7: Diegão, bom dia.
1: Olha ele aí, ó.
7: 15 graus em São Paulo e as bonequinhas sem frio aqui na Augusta. Região taxista. E se passar algum outro de aplicativo, toma 3 tapas na cara.
6: Entendi, eu achei que cara de neca era cara de cu.
1: Não! Pera aí, ô Gabi. Ai, ai, ai. Pera aí, ô Gabi. Que isso, Gabi? Do nada, velho, ela mete. Não é. Neca é outra coisa. Ô, a Catrícia que ensinou pra nós o que é neca. Só pra ilustrar o que é isso aqui, o nosso querido Gregório da Love Night está nesse momento filmando a casa por dentro. É Ah, mas cadê as meninas? Só tua cara que fica aparecendo, Gregório? Cadê as meninas, Gregório?
4: Ô, filho, pro seu governo, cara de negro. Cala a boca, vaca. É o contrário, viu? É justamente o contrário de cara de que você falou.
1: É.
0: Não, não é. Eu acho que não é voz de velho. Não é voz de velho que o caipira tem. O caipira tem voz de caipira. Na roça, todo mundo tem a voz mais ou menos assim. Fala mais ou menos desse jeito e a voz tem mais ou menos essa tonalidade. É mesmo voz de caipira.
1: É. É voz de caipira.
8: Fala baixinho no seu ouvido. Duvido. Duvido se você não amolece.
1: Olha. O que que é isso aqui? O caipira falando pra... pra Michele?
8: Fala baixinho no seu ouvido. Duvido. Duvido se você não amolece.
1: O que que amolece, caipira? O que você quer que amoleça? Peraí, gente. O que que o caipira quer que amoleça, hein?
9: Chegou gostosinho, mamãe!
8: Fala baixinho no seu ouvido. Duvido. Duvido se você não amolece.
1: O que que você quer que amoleça? Gostosinho, bebê! O caipira, fala pra mim. O que que você quer que amoleça?
9: Gostosinho, mamãe!
4: Eu acho que estão rolando os áudios do grupo aqui. Lá do grupo que a gente manda umas coisas. Ah, meu Deus!
1: O que que você quer que amoleça, caipira? Se for pra Catrícia, Catrícia não dá mais pra amolecer.
5: Diego, tadinho do Edmilson, não tinha um outro apelido pra você colocar nele?
1: Não, não,
5: mano.
1: Cara de
5: Na
1: neca.
5: Verdade, era pra ser cabeça de neca, né? Porque neca não tem cara, tem cabeça.

0: O que que será que tava duro que o caipira queria amolecer, hein?
1: Ela pirou de vez.
0: Ah.
1: Tava pensando que eu sou seu cavaleiro.
0: Rapaz.
1: Dizendo assim.
2: Ô, Diego, tira uma dúvida aí. Cara de neca, o que que seria uma neca?
0: Então.
1: Vai no cavalinho, toca vazio.
2: Eu não faço a mínima ideia, Diego. Pergunta pra gente.
0: Olá.
3: Será que o Edmilson tá fazendo curso com o Nunes?
0: É.
3: Tá comendo e desarmando?
0: Comendo e desarmando, comendo e desarmando. Não, pra falar isso aí, é alguma coisa que... É mesmo, né? É mesmo, né, cara? Ele deve ter feito o curso do Nunes. Como comer e desarmar?
4: Como é hoje você tá, hein? Não é. Tinha umas moças lá que estavam com coração de pedra e eu molei. Se eu começar a falar do dengozinho, não dá um conta.
0: Ah, umas moças, né? É, moça que tem coisa pra amolecer, a gente sabe o que, que é, né, Catrícia? Você não vai chegar pra uma moça e falar, ai, eu quero que você amoleça. Amoleça o quê? É, a gente sabe que tem moça que tem coisa que amolece mesmo.
5: Ô, Caipir, não sabia que você, além de tirador de leite, é eletricista? Tá querendo desarmar o disjuntor da Patrícia, mas só que ela não tem mais. O disjuntor dela ficou lá na Coreia do Norte, quando ela fez a cirurgia. Ela...
0: É, não tem mais.
6: Ah, eu gosto de macetar também, viu? Mas eu macetar, né? Presta atenção, cuida pra não sair de... Né?
0: Ai.
6: Mas assim, ó, terem macetar e devagarinho. Não, a correia cai, né? Não tem jeito.
0: Ô, Caipira, pera aí. O que é isso? Revelações nesse tipo hoje?
6: Acho que é fácil assim. Claro que é fácil. R$1.000, dinheiro na mão, calcinha no chão.
0: Pera aí, Caipira. Nossa, hoje ele tá se revelando, hein? Essa é porque é sexta-feira, dia dos namorados?
7: Rapaz, esse caipirão tá com uns palavreados estranhos, né?
0: É,
7: primeiro
0: cara.
7: Ele fala e corrige, né,
0: é.
7: Diego Lopes?
0: É.
7: É isso aí, rapaz. Caipirão.
0: É, pra ver se é compatível, né?
6: Coração de pedra, animal. Vou parar de explicar isso, cada vez piora mais.
0: E a vaca voando. E o pau torando na vaca lá. É o boi, né? É, ele fica mandando áudio, é uma mão no celular, a outra tirando leite da vaca, ele confunde, tira leite do boi. É uma bagunça nessa fazendinha do Caipira, viu? Você viu que o boi tá gostando lá, né? Olha lá.
6: Coração de pedra, animal. Vou parar de explicar, isso cada vez piora mais.
0: Olha o boi. Você viu que o boi fez assim? Tá desarmando o boi aí, Caipira?
8: Ele tá se abrindo por causa que hoje é dia dos namorados, dia 12 de junho. Ele tá se abrindo.
9: É uma bagunça nessa fazendinha.
8: Tá saindo do armário.
0: É, eu também acho. Foi esquisito isso aí, né?
10: Acho que essas vacas, esses boi que o Edmilson tem na roça aí, deve ficar com ódio dele, né? Deve pensar, tira o leite logo, vagabundo.
0: É.
10: Eu quero ir pastar.
0: Eu quero ir pastar. E o boi gemendo de prazer.
6: Chupir o quê? Chupa rola.
0: Calma, Caipira.
6: Chupa.
0: Calma, Caipira. A gente sabe que você gosta.
6: Eu chupo até os...
0: Eu sei que você chupa, Caipira. Beleza. É, ele tá empolgado hoje.
2: Ô Edmilson. Conta aí pra nós aí, o que é que você ganhou de presente aí do boi?
0: Adivinha.
2: Ô, Diegão, bom dia. Ô, Diegão, esse barulho que fez aí no fundo do caipirão aí, eu conheço esse barulho de algum lugar. É familiar esse.
0: É.
2: O de um tatu tá lá com o caipirão, tá passando um dia com o caipirão lá, é?
0: É, cara.
2: Não acredito não, Charlene.
0: Eu acho que quando a gente ouve esse mugido, é porque chegou a hora. Chegou a hora. Chegou a hora.

0: Grande Neca, Luiz Uber, Alisson Bundudo, Galdério, Paulo Chimbinha, Tatu Chopador de Chibaca, Gordão da Barrocão, Bruninho do Vila Country,
1: ele pode
0: Mel Chata Banana, todos os seringueiros,
1: ele pode estar do seu lado,
0: motoristas da Cotrale, mestres da Tiê, lavagens do não sei o que, o Davi apareceu agora, tava dormindo, Davi?
1: Ele é corno, mas é meu amigão.
0: Xandinho, Cleiton Queimador de Bauru, Carlinhos Anhanha Melo, motoristas da Colombo, Serafim, Luciano Bombom de Elite, Edson Escobar, porteiros da PAB, Léo Caçambeiro que não toma banho, Cideroli, caipira que usa plug, macarrão com água de chuca, para o Michael, show de Itaquera, John de Itaquera, ei, pede break que instala farol de LED,
1: mas voltou depois. Ela
0: é... carreteiro que só anda na esquerda, vagabundo, corno, esse é mesmo. É, Ceará, lavagens do Michael Lazarento, adivinha quem mandou, Michael? Porteiros da Lindemarques, Catrícia sem neca, Catrícia desnecada. Luiz Cláudio Juliano, ano passou rápido, Serafim da Toquinho, todos os operadores da Mandu. Carreteiro de Umuarama, locutores folguistas, professor Rodrigo Bueno, Anselmo Brandi, Paulo Caçambinha, entregadores de jornal da madrugada, Paulão da Barrocão, pais de pet, cala a boca, carreteiro da Unimarca, Johnny da Porangaba, caipira Mexilhão, Giacarli Juliano, todos os namorados, olha lá o frustradinho, ó. Errando César, Júlio Tassini, DJ Caloteiro, Catrícia Desmamada, Irã Duarte, do Vila Country, Ovos Brilhantes, locutor que não consegue quebrar um ovo no braço, cala a boca, personal que sabe atirar, para. Paraíba Casa e Construção, do nada, Clica. Japoneses que ouve o Band Coruja.
1: Traiu, mas voltou depois. Ela é safada.
0: Velho do lixo, sai cachorro. Paniquetes. Cleiton Padeiro. Michael. Léo Paneleiro. E não podemos esquecer. Não podemos esquecer dele. Jamais.
2: De amor.
0: Jamais esqueceremos dele. Jamais. Não podemos esquecer dele. Jamais.
3: E do mais com bunda suja fedorenta aí.
0: Pera aí, Tavi.
4: E a gente gosta.
5: Não podemos esquecer dele, boquinha de fimose, mama deitado, saco de vacilo, mama dando cabeçada, Tasmania do desenho, John Tatu.
0: Tasmania!
6: Você reparou no ar do John Tatu? Ele vai tentar falar, não consegue, ele engole o ar. O último áudio dele tem aí ou não?
0: E a dama da louca. Vou procurar.
7: Comigo, também vou embora.
0: Ô, Região, a Catrícia tá pedindo pra você ir buscar ela que tá na hora.
8: O nosso menino John Tatu.
9: Ô, Edmilson, conta aí pra nós aí. O que é que você ganhou de presente aí do boi?
10: Uma boate.
0: Que é isso que você chupou antes de falar, ô Tatu?
10: Eu consigo.
0: Olha lá. Ah, pô!
10: Mulher, na fé da noite.
9: Puta que pariu, das manhãs de presente foi foda, viu?
0: Ei. Porra! Ele gosta.
9: Para da ênfase do meu nome!
0: Ele gosta.

0: jamais esqueceremos esse boi furador de cerca, o John Tatu.
1: Periquita, minha periquita, uma águia passou pelo meu quintal, com um grito muito forte, querendo namorar. Acho que...
2: Ô, gente, não mude o foco. O alvo da zoeira é o Edmilson. Volta e põe o Edmilson.

0: Passou duas. Eu não ouvi o grito dela por aqui.
1: Ah, você deu uma chupada no ar aí, hein, Tatu?
0: A minha periquita, que há muito tempo.
2: Ô, Edmilson, conta aí,
0: DJ Ellison, pra sobrevoar com águia. Eu não vou dar pro DJ.
3: Beijo, cadê o da beijo? Cadê você, meu amor? Beijo, beijo, beijo.
0: Dá minha periquita pro DJ Ellison.
1: Ah, deixa eu adiantar o serviço, porque ontem não deu. Ontem não deu tempo de colocar ninguém. Deixa eu já adiantar o negócio aqui. Só um minuto.
0: Quem vai querer a minha periquita?
1: Peraí.

0: Ih, será que não vai atender hoje? Vamos, fio.
1: Deixa
0: eu tentar no outro número dele. Também não sei pra

0: Não foi possível completar
1: e
0: a
1: seleção. Hoje não.
0: Por favor.
1: Hoje não teremos, então? Hoje não teremos. Não teremos, infelizmente. Vaias, vaias pra ele. Não teremos, não teremos. Tentei ligar duas vezes, não atendeu.
2: Diego, liga nesse aqui. O outro tá carregando, macho, velho.
1: Vai cagar no mato. Tentei ligar, você não atende, cavalo. Folgado.
0: Possível ah completar ah, a ligação. Por favor.
1: Não, vou tentar mais também não. Vai, se lasca. Não, calma.
3: Todo mundo bamboleando, galera!
1: Não dá, você não atende essa bosta! Atende essa bosta! Quer ver? Vou, peraí. Peraí. Vamos inverter hoje, deixa eu ver o negócio aqui.

0: Atende aí, Davi. Você também? Que coisa!
1: Pronto,
0: vamos, bom dia. Fala, Davi, bom dia, Davi.
1: Bom dia, tá dormindo, pô.
0: Eu vi que você tava dormindo. Ô, Davi, baixa o som aí. Baixou?
1: Vamos lá pro motivacional, então.
0: Vai lá, motivacional acordando no nada. Hoje a palavra motivacional vai ser sobre o quê, Davi?
1: União dos povos, por causa da Copa.
0: União dos povos por causa da Copa. Vai, a palavra motivacional, vai.
1: Vamos se unir. Vamos ser que bonita a Copa. A união dos povos, a união de várias tribos, várias personalidades. E aproveitei. E vamos unir e aproveitar, pensar por que nós temos essa união? Porque para ter paz, para poder entender melhor a cultura, melhor o pensamento de cada povo. Vamos se unir. E vamos ver como que é a Copa agora, cara. Porque a Copa é a união dos povos. Entendeu ou não? Que jogadores que guerreiam através dos campos de terra, de várzea, até chegar onde é que é a Copa. Bora aí, um dia através de povos, vamos se unir através de pensamentos e vamos realmente ser inteligente. Chega de guerra, se desunião, até entre famílias também. Aproveita esse conceito, pede perdão pro seu parente. Eu não. Se redime, porque é tão bonito, união é com a família. Vamos se unir através da confraternização. Porque vai, um dia, se ele morrer, você vai ficar com ele mais para sempre. Então vamos se unir. Unir com fraternização, que é a união entre povos também, de entre famílias também. Bora aí.
0: Muito bem, a palavra motivacional com Davi. Bora. Ô Davi, chegou uma mensagem para você, o pessoal quer falar contigo. Fala aí pro Davi, vai.
2: Falando em união dos povos, ô Davi. Seu país não tá na Copa, né?
0: Peraí. Nossa senhora. Calma. Agora misturou tudo. Ô Davi, obrigado, Davi. Palavra motivacional pro Davi, bora. Pera que misturou tudo aqui. Calma, gente. Vai lá. Mensagem pro Davi, vai, perguntas, vai.
2: Falando em união dos povos, ô Davi. Seu país não tá na Copa, né? A Índia, você é indiano, né? Faz aquele macarrão indiano que você faz.
0: Para de falar do macarrão do Davi, ô. Deixa aí. A palavra motivacional foi. Boa. Tá bom. 11999919197. Ele não atende, gente. Ele não atendeu.
1: Ô, Marco. Seu país é... Entendeu? É Praga, capital da Hungria, sabia ou não? Que faz a Praga das suas comidas lá da fossa.
0: Nasceu em Praga?
3: Davi, se você quiser o curso no Jacquin sobre macarrão, eu pago pra você.
0: Olha aí, Davi. Ganhou o curso do Jacquin.

0: pra fazer macarrão, olha.
1: No programa de hoje aprendemos que existem pessoas na madrugada. Calma.
0: Cadê? Pera aí, deixa eu tentar de novo aqui, só mais uma vez.
2: Liga nesse número aqui, macho velho, tá carregando.
0: Eu tentei ligar pra você, tá fora do ar, vai pra fora, vai pra fora, vai lá pra fora, vai lá pra fora. Vai lá pro meio da rua pra atender. Pera aí. É você ligando? Alô? Alô?
3: Beijo pra Grazeide.
0: Vai cagar, ô.

0: Última tentativa, vai lá.
1: Não foi possível completar essa ligação. Por favor.
0: Vamos tentar assim, vai. Vamos ver se vai. Vamos ver se vai.
2: Fala, Diego Lopes. Fala, Diego.
0: Espera.
2: Não.
0: A partir de agora, notícias e informações importantes para você, ouvinte mais bem informado do Brasil, com ele. Pela boca que eu tô te apresentando ainda. O nosso repórter especial, Ale Fenomenal. Vai. Agora é para falar.
2: Vamos fazer. Diego.
0: Hã?
2: Conta para mim, Diego.
0: Conta para mim. Vai lá, vai, Ale, vai. Quais são as bombas de hoje? Vai, Ale!
2: Bombas, Diego, vamos pra bombas aí.
0: Vai. As bombas. Oh, que bomba é essa?
2: Palmeiras.
0: Vai.
2: O Palmeiras, Abel Ferreira. Foi exclusivo, cavalo.
0: Tá exclusivo, vai. Fala, Ale!
2: Vai rápido, tem que ser.
0: Ih, mas tá ruim essa.
2: E o Brasil tá se preparando pra estreia.
0: Isso é bomba.
2: Essas são as notícias.
0: Isso é que notícia é essa? Todo mundo sabe disso, Ale. Olha, cadê as bombas, cara? Nossa senhora, mas tá ruim. Você tá na caverna hoje? Onde é que você tá, Ale?
2: Exclusivo.
0: O que é exclusivo? O Brasil tá se preparando pra Copa? Que tipo de notícia que é essa?
2: Fenomenais. Merci beaucoup, I love you.
0: Já tá despedindo, já desligou. Que é isso, Ale? Mas cadê? Alô?
2: Cavalo,
0: põe aí no. Tá uma bosta tua ligação, tá uma bosta. Chega. Obrigado, Ale, pelo menos. Vamos arrumar isso aí pra amanhã, hein? Vamos arrumar essa. Como é que é? Esse link aí, hein? Tá muito ruim isso aí.
3: Você não acreditou, você nem me olhou.
0: Nossa senhora, é um pior que o outro, viu? Parece programa de louco.
3: Agora que cresci, você quer me namorar.
0: Que coisa.
4: A ligação é uma bosta, as notícias são uma bosta. Você tem certeza que quer continuar com esse quadro, Gil?
0: Vai continuar.
5: Só uma pergunta, a Copa é no Japão? Eu acho que ele tá lá no Japão já, por isso tá ruim. Tá
0: não é possível,
5: assim.
0: Cara. Oh, falhou a central da Copa. Hoje ia começar a central... Olha, hoje nós ia começar a central da Copa do Bando de Coruja, cara. Como é que você dá uma dessa, velho?
6: Tadinho. Ô, Diego, leva em consideração, mano, eu, hein?
0: Ô, levar o quê? Levar o que em consideração? Não vem não, você passar pano pro Alê também. Você é muito boazinha, Catrícia. Você é boazinha com todo mundo.
7: Então é verdade que os OVNIs estão no Brasil. Dizem que ia pegar todos os especiais.
0: Ei.
7: Começou pelo Alê, fenomenal. Foi abduzido.
8: As musas, Bande Coruja, tudo escutando as musas da Copa.
0: Pois é.
8: E nada.
0: Pois é, ô Alê. Hoje que não podia falhar, você broxou, cara. Tá parecendo o cara de Neca.
9: O bom do Davi fazer o curso, que vai dar curso em todo mundo que comeu o macarrão dele.
10: Ô, Ale.
0: Olha o outro, ele fica ouvindo o áudio, ouvindo a rádio com o áudio panguando. Aperta pra gravar o áudio quando for falar, o animal.
11: Pelo amor de Deus. Essa ligação do Ale Fenomenal tava horrorosa de ruim, acho que tá falando do Relião. Acho que o cabo, o fio, acho que tá meio cortado.
0: É.
11: O Davi Bora Bora fala que Praga é a capital da Bélgica. E é da Tchecoslováquia, rapaz.
4: Ô, Catrícia, cadê você? Eu quero te ver, Catrícia, o velho do lixo, sai cachorro.
0: Ó, o velho do lixo do nada.
6: Esse Diego, eu acho que pela primeira vez, ele ficou com vergonha, nervoso, sei lá, alguma coisa parecida, só pode.
0: Cadê?
12: Ah, mas isso aqui, para ser reconhecido como programa de louco, basta o governo começar a pagar pensão para todo mundo, já era. Porque louco mesmo, todo mundo já é. Agora a gente tem que saber se quem é mais louco, se é a gente ou se é o Davi e o Alê.
7: Ô, Davi, tira o consolo da boca para mandar áudio. Toda vez, áudio ruim.
0: Ô, Michael.
13: Não adianta, todo capte. Diga, nosso médico vai dos dois aí, né, Diegão?
0: É.
14: Os PCD dessa rádio hoje estão tudo fora do ar. Não sei o que aconteceu. Não sei, desintonizaram lá de certo. Porque, olha, fora da brincadeira. Não acertou um hoje, hein?
0: Rapaz, velho. Não foi um, cara. Um não deu adentro.
4: Eu tô pensando que Murilo não gosta muito do Davi, não, viu?
0: Por quê?
15: Mandei áudio a noite inteira, isso é sorteio, esse aleatório. Você tá bravo comigo.
6: Deixa eu mandar um beijo pro velho do lixo, sai cachorro.
0: Aí, velho do lixo.
6: É pra você mandar um beijo, velho do lixo, sabe pra quem? Pra vovó do sexo, pra Ângela.
0: Cadê a vovó, hein? Olha, cadê a vovó? Cadê a véia do ventilador? A véia não escuta nós, né? Alguém que tiver o contato da véia, manda ela mandar mensagem pra nós, que eu tô com saudade de dançar um tango com ela. Fala que eu quero dançar um tango com ela.
16: Bomba, hein? Essa é bomba, hein? Léo Dias disse que vai soltar a bomba do século sobre a seleção brasileira. Na primeira derrota.
0: O que será que é, hein?
4: Ô, Dieguito, é por isso que eu amo o Band de Coruja, cara. Escuta esse programa desde 2002, 2003, mais ou menos. Velho, é muito inclusivo, tem de tudo aqui. Do pior ao pior, né? Não tem do pior ao melhor, é do inclusivo. Pior ao pior mesmo. É por isso que é bom o programa.
0: Não, aqui nós tem de tudo, aqui todo mundo entra. Aqui é casa de Maria.
17: Gente, não culpem o Alê. Isso é culpa do locutor que ligou para o número errado.
0: Não liguei não. Primeiro que ele tem dois celulares, não sei para que isso. E ele fica mandando mensagem nos dois, esse cretininho. Eu tentei ligar nos dois, não deu.
18: Aí todo mundo entra, né, Diego?
0: Não, é lá ele. Eu falei isso?
19: Ô, Diego, será que a gente for na assistência social e falar que a gente é ouvinte do Band Coruja, tem direito a algum benefício?
0: Tem. Chama Laudene, não é? Laudene é imposto de marinha, né? Como é que é o nome, gente, do negócio lá? É Laudene. Loas.
18: Né, Diego Lopes, quem parou também de entrar aí é o advogado, né, pra dar consultoria pra nós, né?
0: O Lalau? Não, o Lalau apareceu hoje.
14: Eu acho legal que locutor de rádio tem uma paciência pra esperar a pessoa atender o telefone, porque quando chama aí, aqui uma vez ligaram aqui, tava chamando, chamou três vezes aí pra tocar a primeira vez aqui, pra começar a chamar aqui, eu falei, nossa, mas se não esperar um pouco, não.
0: Ah, é? Eu não sabia. Ah, então primeiro só engana nós que chama aqui, depois que começa a chamar aí, é isso? Ah, essa eu não sabia, não, é. Então vou ter mais paciência a partir de agora, então. Eu achei que tocava aqui, já começava a tocar aí já. Mas não é assim, tá bom.
20: Ô, Caipirão, é melhor o áudio ruim aqui do Japão do que você ficar falando no ouvido do boi pra ele amolecer você.
0: É. Agradecendo muito mais uma vez você pelo carinho, pela companhia.
21: Já eu vou sortear alguém aí pra chupar.
0: Ei, cala a boca, moleque. Vai dormir, moleque. Vai dormir que essa hora já é hora da criança estar na cama. Ele chegou, já tá por aqui todo cheiroso, o estúdio cheirosinho.
22: Que bom isso, dia. Cara?
0: É o menino que vai fazer um sorteio aqui.
22: Bom dia.
0: Tudo bem, Tadeu?
22: Que sorteio é esse, cara? Tudo bem, Diego. Sexta-feira, né?
0: Sextou. Dia dos namorados.
22: Pois é, um abraço aí. Hoje eu só vou ficar julgando o relacionamento alheio nas redes sociais, né?
0: É sempre assim, não tem
22: como. Hoje vou só julgar.
0: Os casaizinhos postando. A galera falando aqui que hoje vai ser meio... como é que é o nome? Vai ser tipo Natal. Um monte de chifrudo levando presente. Você ouviu essa aí, não?
22: Não.
0: Cara, vai ser maravilhoso.
22: Que bom. Hoje, chá de revelação, hoje, vários, né?
0: Vários chá de revelação, vários prints chegando.
22: Essa moça namora?
0: É.
22: Peraí.
0: Ué,
22: não parecia, né?
0: Esse cara tem namorada?
22: Ué.
0: Basta um print. Vai ser o que vai ser de indireta hoje.
22: Basta esse, um print, né?
0: Esse povo vai. O que eles vão postar de indiretinha hoje?
22: Ai, meu Deus. Tchau, tchau, tchau, galera.

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1: 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São 5 horas e 3 minutos, gente. 5 e 3, hora de Brasília. Bom,

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1: Ah, 5 horas e 5 minutos, gente. 5 horas e 5 minutos, hora de Brasília. Bom dia, bom dia, bom dia, bom dia, bom dia, bom dia, bom dia, bom dia, bom dia, bom dia. É sexta-feira, gente. 12 de junho, né? Dia dos Boyfriend e Girlfriend. De amor e alegria. Tudo bem, feliz dia dos namorados pra quem tem namorado aí. Parabéns aí nessa data aí. Felicidade. Parabéns. Bom dia, Simone, bom dia. Bom dia, Théo Motorista, bom dia. Bom dia, André Calisto, bom dia. Bom dia, Marcelo Bonin, bom dia. Bom dia, Maicon, bom dia. Bom dia, André Luiz, bom dia. Bom dia, Stefano Almeida, bom dia. Bom dia, John Tatu, bom dia. Tá todo mundo aqui já, hein? Muito bom dia, Antônio São Bernardo no campo, bom dia. Valdilene, bom dia, bom dia, bom dia. Leandro, bom dia. Bom dia, Fábio Silva, bom dia. Bom dia, Regis, taxista, bom dia. Bom dia, Maratacini, bom dia. Bom dia, Douglas, bom dia. Bom dia, Denis Sampaio, bom dia. Bom dia, Recina, bom dia. Bom dia, James, bom dia. É James mesmo o nome dele, olha só. Catrícia, bom dia, bom dia. Douglas, bom dia. Bom dia, Maurício, bom dia. Bom dia, Nenê, bom dia. Bom dia, Luciane, bom dia. Bom dia, Elias, motorista de APP. Tá ouvindo a Band FM, um forte abraço pra você. Boa sexta-feira, meu querido. Muito bom dia. O Somebody Love tá com a gente também. O David tá com a gente, ou seria Davi? Um abraço pra você, meu querido. Independente da pronúncia, Nando Gomes, bom dia. Nossa, babei. Meu Deus do céu, cara. Nossa senhora, falei tão rápido que babei. Você acredita? Babei, cara. Será que eu tô virando um velho babão? Não é possível. Bom, gente, é isso. Obrigado aí pelas mensagens, né? Paulo César tá com a gente também. Bom dia, belisca a teta. Não, dói, né, cara?
2: Dói, dói.
1: Dói. Quando eu era moleque, eu detestava quando os caras vinham fazer o torce-teta, né? Dói muito, dói muito, dói também. Muito.
2: Ninguém gosta disso aí, não, velho.
1: O torce-teta e o joelho na zona baixa, né? Dói, meu amigo, que é isso? Muito bom dia, homem!
2: Bom dia!
1: Bom dia, bom dia, bom dia, bom dia.
2: Não, mas é ruim mesmo. Eu vi uma vez uma entrevista, acho que é do Neto e do João Gordo.
1: Tá.
2: Eles falando esse negócio de belisca-teta aí.
1: Que dupla, hein?
2: Que dupla, velho.
1: Que dupla do barulho.
2: Que dupla. Aí eles falando, eu lembrei disso aí, porque eles falaram também, cara. Pô, você quer ver eu dar um murro na cara e vem beliscar minha teta, velho.
1: Não faz isso, né, cara?
2: Tem gente que não gosta, velho. É igual aquele cara que tem mania de ficar fazendo assim no saco, ó. Dando tapinha.
1: Nossa, isso dói, hein? Freud explica, né? Essa loucura, essa vontade de ficar pegando no negócio dos outros.
2: Não Freud, né?
1: Não Freud.
2: Poxa,
1: né?
2: Poxa vida. Você tá bem, bebê?
1: Bem, graças a Deus. E você, como é que você tá?
2: Tô
1: lindo?
2: Bem, graças a Deus. Tirando as coisas, a gente tá bem, velho.
1: Tirando o que tá errado, tá tudo certo. Né? Não é, verdade. Bem, é bem assim. Então estamos aqui juntos, unidos nessa mesma fé. Nessa sexta-feira.
2: Ai, é verdade. Desculpa.
1: Eu já dei os parabéns pra quem é casal aí. Parabéns aí pros casal aí.
2: Ah, é?
1: Faz a festa aí.
2: Hoje é dia dos namorados, cara.
1: Parabéns aí pra vocês.
2: Hoje é dia dos namorados, cara.
1: Cara, eu não celebro um dia dos namorados. Acho que esse ano completa 10 anos. 10 anos. Uma década já.
2: Caramba. Mas eu vou te perguntar agora, de coração. Deixa eu dar uma chupada no pauzinho, só um minutinho. É porque eu mexo aqui.
1: A tua boca tá melada de leite.
2: E agora? Que
1: agora tá. Agora.
2: Melou o bigode, não? Eu não é, gente, eu tomo leite aqui, tem um pauzinho que mexe, aí eu gosto. Eu não jogo fora sem dar uma chupada antes aqui, ó. Mas então, deixa eu te perguntar.
1: Fala, lindo.
2: 10 anos que não comemora o dia dos namorados. Faz falta pra você, bebê?
1: Cara, pra ser bem honesto, às vezes faz.
2: Eu sei.
1: Mas assim, dos 365 dias do ano, sei lá, vou chutar aí que faz falta uns 50.
2: Né?
1: O resto a gente vai levando, vai se acostumando.
2: Vocês entenderam, gente?
1: O coração vai calejando, né?
2: O coração vai calejando.
1: É.
2: E a mão, né?
1: Vamos lá, gente.
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2: 5 horas. horas 10 minutos. Bom dia! No ar! Mais uma edição do meu, do seu, do nosso gibi eletrônico, o Pulo do Gado. Obrigado pra você, meu querido ouvinte, espalhado pelo Brasil e pelo mundo, ligado na Band FM, Band Bom Dia, que traz mais uma edição. Edição essa de número 4. Então, vamos juntos? Quer informação? Toma! Aqui nós vamos preencher o seu vazio. É isso mesmo.
1: Lá ele.
2: Aqui você terá a principal informação do Brasil e do mundo. Este é o Pulo do Gado. E eu sou o Pedro Quadras. Bom dia.
1: Muito bom dia. Eu sou Silvânia Acre. Sextou, Pedro Quadras.
2: Sextou. Mais uma vez, né, Silvânia? E hoje eu quero desejar pra você um ótimo dia dos namorados, né? Hoje é dia 12 de junho.
1: Meu coração tá meio parado, viu, Pedro? Mas obrigado, muito obrigado mesmo assim. E o seu coração, como é que tá?
2: Cara, posso te falar, ô, minha linda? O coração, ele é engraçado, né? Nessa parte do humor.
1: É.
2: O coração, ele tem que ser, como dizem, né? É aquela plantinha que tem que ser regada.
1: Exatamente.
2: Tem que ser regada. O amor, ele tem que ser regado dia a dia. Então, gente, e aí, como é que tá? Tá regando?
1: Tá
2: como
1: regando.
2: Como é que tá o seu regador?
1: Tem que deixar sempre molhadinho, viu?
2: Tem que molhar. Bom, meu coração tá encharcado.
1: Ai, que delícia, hein? Que bom, né? Bom, estamos juntos aqui mais uma vez para mais uma edição do Pulo do Gado. As primeiras informações você ouve aqui.
2: Aqui.
1: As demais emissoras, até a nossa própria casa Band FM, vai repercutir o que a gente fala aqui já no começo do dia.
2: Vão copiar, lógico. Exato. A gente ficou um pouco chateado, eu já falei isso pra Silvânia, que é não dar créditos, né? Olha, vamos falar a notícia tal agora que ouvimos no Pulo do Gado no Band Bom Dia, mas não tem problema nenhum.
1: Tudo tranquilo. A gente sabe.
2: A gente sabe.
1: É.
2: Quem deu o primeiro furo?
1: Exato.
2: A gente, 5 horas, 12 minutos, 5 e 12.
1: Olha, além de Dia dos Namorados, hoje, Pedro Quadras, é Dia Mundial de Combate ao Trabalho Infantil. E hoje também é Dia do Correio Aéreo Nacional. Dia do Enxadrista.
2: Enxadrista.
1: Pra você que vive comendo a rainha, né?
2: Ah, o enxadrista é o que joga
1: xadrez. É o jogador
2: xadrez.
1: De xadrez, é.
2: Eu fiquei aqui um pouco pensativo, né, o que seria o enxadrista. Mas aí, então hoje é dia do enxadrista, o dia de que mais?
1: Correio Aéreo Nacional.
2: Correio Aéreo Nacional.
1: E dia mundial de combate ao trabalho infantil.
2: Ao trabalho infantil.
1: É isso aí.
2: Eu comecei a trabalhar com meus 14, 15 anos. E você, Silvânia?
1: 15 anos, eu comecei a trabalhar mesmo, já tava mais velho, né?
2: Já, né?
1: Mas assim, ajudava o meu pai, né?
2: Sim,
1: ajudava meu pai em todas as incursões dele.
2: Sim,
1: como feirante, como vendedor de porco abatido na garagem da nossa casa.
2: Ah, seu pai já vendeu porco abatido.
1: Já.
2: Coloca ali um tabuleiro.
1: Sim, a defesa sanitária deve adorar.
2: Deve, fica maravilhoso. Mas o importante é... Sabe que tinha um rapaz no interior que vendia também porco na porta de casa, mas eu não comprava porque ele tinha um problema. Ele sofreu um acidente, não tinha os braços. Eu não comprava só por causa disso, cara.
1: 5 horas, 13 minutos, gente.
2: Você não vai perguntar por quê?
1: Por quê?
2: Porque ele não espantava as moscas. São 5 horas e 13 minutos, 5 e. Aí não dá, velho. Não, é verdade, não dá. Ficava... Já. Mudou a trilha, mudou o tom. A Copa do Mundo começou ontem. O México ganhou, né? 2-0. Por que que eu tô falando isso, gente?
1: Por quê?
2: Ô, Silvana, é impressionante. Eu vou até pedir pra nossa... Deixa eu pedir pra redação.
1: Não tem redação.
2: A gente não tem redação.
1: A gente não tem redação. Não
2: então,
1: tem redação.
2: Eu vou ter que parar de noticiar a respeito disso. Mas ontem, com o início da bola, uma pessoa foi ao hospital, depois do início do jogo, reclamando de fortes dores. Fortes dores, tal, e... não sabia, depois que saiu o raio-x, como tinha acontecido.
1: Sim.
2: Encontraram, através do raio-x, uma bola no reto dessa pessoa. Uma bola.
1: A trionda?
2: A oficial.
1: A trionda oficial da Copa do Mundo estava...
2: A oficial. Agora,
1: presa ao reto do...
2: Agora, a pergunta é como? Não sei. Acho que eu tava brincando de futebol com meu filho e nós vimos que a bola sumiu. Ah, pelo amor de Deus.
1: Deve ter entrado murcha, né?
2: Será?
1: Alguém bombou, inchou.
2: 5:15. 5:15.
1: Vamos ao mugido especial para aquela pessoa especial. 11 9 9 9 1 9 1 9 7. Mande sua mensagem pra gente. Mande seu bom dia. Mande o seu mugido. Quer mandar um mugido para aquela pessoa especial? Hoje é dia dos namorados.
2: É.
1: Imaginou que presentão, hein? Tá sem dinheiro pra dar presente pra ele ou pra ela? O presente vai ser um mugido aqui com a gente.
2: Deixa eu mandar um mugido já pro Rafa lá da Band Ilha Solteira. Já tá ligado, já tá junto com a gente. Band Ilha Solteira. É até ruim falar, né, no Dia dos Namorados, Ilha Solteira.
1: Pois é, tadinha da ilha, né?
2: Vamos ver se arruma um namorado pra ela.
1: Um mugido pro Rafael Fernandes, mandando um mugido especial pra esposa Vicky, né? Que acordou feliz da vida e legal. Tá aqui do meu lado, que gostoso, saltitante.
2: Que bonito.
1: Um abraço pra você e na sua esposa também, viu?
2: Também.
1: Um mugido pro Domingos Sobrinho. Domingos, um abraço pra você, meu querido.
2: Um abraço, Domingos.
1: Muito obrigado, tudo de bom. Um mugido pro André Luiz. Um abraço pra você, meu querido. Mugido pra você. Mugido pro... Carreteiros Unimarca. O Ítalo tá mandando pra gente aqui.
2: Mugido.
1: Um abraço pra você. Fabiano Caçambeiro também, mugido
2: sempre
1: pra você.
2: Sempre junto com a gente.
1: Tudo de bom. Forte abraço, meu querido. Me manda parabéns, Tadeu. E ele mandou um print aqui de uma certidão de nascimento, é isso? Não entendi por que que eu tenho... Ah, hoje... Não,
2: não. Vê se não é de óbito, né?
1: É, às vezes é de óbito. Então aí é meus pêsames, né?
2: É, a gente não consegue
1: conseguindo identificar o que que é, meu querido. Mas um forte abraço pra você. Parabéns, viu? O Alex tá com a gente também. Bom dia, Pedro Quadras. Bom dia, Silvânia Acre.
2: Bom dia.
1: Bom dia, meu querido. Ele está em Santana do Livramento. Um abraço pra você.
2: Muito obrigado, Santana do Livramento.
1: Alô, Rio Grande do
2: que
1: Sul.
2: Que nos livre do mal olhado e mal amado. Amém.
1: Amém. A Lucy tá com a gente também. Mandar um mugido pra ela. Ela tá oferecendo um mugido pro Newton Almeida. Ela mandou foto do trânsito nesse momento em São Paulo. É inacreditável. São 5 horas da manhã.
2: Não é possível.
1: Vem cá ver, ô Pedro Quadras.
2: Não é possível. Silvânia, eu vou aí, viu?
1: Não é possível. São 5 da manhã. São 5 da manhã.
2: Não, gente.
1: Acabou. Ah. A cidade de São Paulo acabou. Não tem. 5 da manhã, tudo travado já.
2: Ah, assim não dá, gente.
1: Que doideira, gente. Um abraço pra você, Lucimara.
2: Boa sorte aí,
1: Newton, viu?
2: O que pra nós, desculpe eu até falar assim, mas o que pra nós também ajuda, porque você no carro sintoniza na Band FM e a gente acaba aos poucos amenizando esse trânsito aí. Muito obrigado por nos dar essa carona.
1: É isso aí, olha, o mugido também especial pro Vaquinha, um mugido pro Vaquinha.
2: Olha aí, então.
1: Vem a calhar, né? Um abraço pro Vaquinha. Joyce de Souza tá com a gente também em Coxim, Mato Grosso do Sul. Um mugido especial pra Coxim, Mato Grosso do Sul.
2: Coxim, maravilhoso. Coxim, eu já estive lá na Band Coxim, fui pescar. E foi... Tive êxito, viu?
1: É mesmo?
2: É, sim.
1: Pescou... Você lembra mais ou menos o peixe mais... Que te marcou?
2: Não. Peguei 3 irmãs. Nunca mais esqueci esse dia.
1: Volta aí, rolou um trisal, né?
2: Sim, trisal,
1: um quadrisal, né?
2: É, foi uma loucura.
1: Vamos lá, então. Olha, enquete do dia, hein? Não esquecemos. Hoje queremos saber, na enquete do dia do Pulo do Gado, você, mulher, você começa a se depilar por onde? É uma pergunta.
2: Essa é a pergunta.
1: E não precisa de uma alternativa, né? Você... São várias opções, né?
2: É.
1: Tem perna, tem virilha, tem...
2: As axilas, né?
1: As axilas, tem... Enfim.
2: Você, Silvânia, você curte axila peluda?
1: Não curto muito, não, viu?
2: Ah, eu também não curto.
1: Não curto muito,
2: viu?
1: Não.
2: Não curto.
1: Não, prefiro a axila depiladinha.
2: É, a mulher com aquela axila bem bonitinha, lisinha, né?
1: É verdade.
2: Você sabia que tem homens que têm tara de lamber axila, né?
1: Mentira.
2: É verdade.
1: Eu não sabia, não conhecia esse lado humano.
2: Não. Você se sente incomodado em falar disso?
1: Não, pelo amor de Deus. Eu não jamais. Tem gente que tem tara, então, em lamber axilas.
2: Da companheira ou do companheiro, verdade. Mas lamber axila. Mas por isso que tem que estar limpinha, né?
1: Exatamente.
2: É. Bom, mas também de lamber uma axila. Para quem lambe uma virilha, eu acho que...
1: Exato.
2: 5:19. Enquete do dia. Vamos lá. E aí você, mulher? Você depila. Primeiro, alternativa A, axilas. Alternativa B, pernas. Ou alternativa C, Charoline.
1: Como é que fala? Laricinha.
2: A Laricinha, Charoline, a Pela Laca.
1: A Raquel tá perguntando, respondendo a nossa enquete aqui, diz que ela começa pelas axilas, exatamente pelas axilas. Será que o namorado dela tem tara por axila?
2: Pode ser, entra naquilo que eu te falei, né?
1: Exatamente. É. É.
2: Tem mulheres que têm problemas e se sentem incomodadas que têm axila escura, né? Axila escura. Mas hoje tem tratamentos pra isso, viu, Silvânia?
1: Ai, minha axila é escura, você acredita?
2: É. Até pra virilha, viu?
1: Ai, pode...
2: Tem. E até pra... Charline.
1: Mentira.
2: Clareamento de Charline. Lembra que nós entrevistamos aqui há muitos anos atrás?
1: Ah, faz muito tempo, eu lembro.
2: Uma menina que clareava Charline.
1: Olha que loucura, hein?
2: E você sabia que tem as cirurgias também, pra tirar o beiço, né? 5 horas e 20 minutos. Tem uma amiga que fez, cara.
1: Vamos lá, gente. É... Luciene respondendo aqui a enquete. Eu depilo as axilas, porque na virilha eu faço a cera. Ai, que dor. Ai, que dor, gente. Ai, que dor.
2: É, não, realmente.
1: Olha, eu tô surpreso aqui.
2: O que foi,
1: Pedro Quadras? 100% das mulheres começando pelas axilas. Simone começa pelas axilas. É, a Silvana começa pelas axilas.
2: Olha aí.
1: A Valesca começa pelas axilas.
2: Certo.
1: É, e é isso, que coisa, hein?
2: Então, as mulheres, nós queremos também áudios, viu? Principalmente das mulheres, com algum detalhe. Agora, a pergunta é, quando tá a maioria das mulheres que vão se depilar, elas aproveitam o banho,
1: sim,
2: não é
1: sim.
2: isso? Acredito eu. Agora, minha pergunta é, também, dentro dessa enquete, usa o quê? O sabonete, shampoo, né? Ou vai a seco?
1: Vamos lá, tem áudio.
4: Não, ele não tem tara pelas axilas, mas eu começo pelas axilas porque é aqui em cima. E depois a gente vai descendo devagar até chegar lá.
1: Entendi.
2: Entendemos,
1: Muito obrigado aqui, viu? É...
2: Será que toda mulher também, até seria uma alternativa dele, no final bate... O Presto Barba no azulejo?
1: Isso existe ou é lenda, né?
2: Ah, não é lenda, porque eu quando tô fazendo... É, porque eu também eu tenho minha gilete lá, né, separada.
1: Tá, tá.
2: E eu também dou uma parada. Então não tem como não bater no azulejo.
1: Tem pra tirar o excesso, né?
2: É.
1: Senão, uma hora começa a falhar, né?
2: Aí depois você pega e enche a mão d'água em coxinha e joga, assim, pra escorrer o pelo.
1: Edmilson! Que depila primeiro o caminho, depois a trave. Muito obrigado, meu querido.
2: É, não venham me falar. E agora eu vou. Fica até estranho, mas será que... Aí não tem como, né, cara?
1: Ai, meu Deus.
2: Você depilar a Charline e o... Não, acho que não...
1: Não é.
2: Será, cara? Não é possível. Será que a pessoa põe o espelhinho no chão?
1: Então, eu acho que é só a cera e outra pessoa faz pra você, né?
2: Gente, existem umas dúvidas que realmente...
1: É, porque a gente tá falando aqui de frente e verso, né? O verso...
2: É.
1: O verso é outra pessoa que faz pra você.
2: É.
1: Não tem condição.
2: É. Porque eu acho que é uma coisa que, não sei se não é que não foi bem feito ou projetado, mas é aquela história de fazer o parquinho pé da fossa. Então... Porque às vezes você vai numa... Você já foi no... Você já foi, por exemplo, num clube, algum lugar, que você tá se divertindo e do lado tem aquele riozinho de esgoto? Às vezes tem uma parte bonita do lado do riozinho de esgoto, gente.
1: Adriana Lúcia começa a depilar pela axila também.
2: Olha aí, gente.
1: Beijo pra você, Adriana. Obrigado pela mensagem aqui, viu, menina? É, realmente, o povo tá se manifestando. A Gabi tá com a gente aqui. Ela diz que não tem pelos. Como assim não tem pelo?
2: Uai.
1: Não cresce pelo em você,
2: Gabi?
1: Como é que funciona isso? Eu tô curioso.
2: Interessante,
1: eu
2: não sabia também.
5: Bom dia, meus amores.
2: Bom dia.
5: Amo vocês. Bom dia, Assis, aqui do Campo Limpo, motorista de aplicativo.
2: I love you.
5: Bom, o verso eu já fiz, né? O verso eu já fiz. E é constrangedor, porque você tem que segurar, tipo, fazer pra... aberta, pra ficar aberta. Eu não sei te explicar, mas assim, você tem que segurar pra passar a cera e puxar.
1: Atenção, o Pedro Quadras nesse momento tá na mesa aqui, bandfm.com.br, pra você ver como é que ele tá fazendo aqui. Ele tá...
6: O que ela falou?
1: Pedro Quadras, nesse momento, emulando como a mulher fica na hora da depilação.
6: O que ela falou é isso aqui, ó.
1: É exatamente essa posição. É muito constrangedor.
6: É constrangedor.
1: Mas é você que fica forçando pra abrir o tempo inteiro?
6: Tem aqui, assim, abrir, ó.
1: E o tempo inteiro é você... Que doido, que loucura.
2: É. E se na hora rolar um chicotinho, né? E assim...
1: Ponto final e mais uma edição do Pulo do Gado.
2: Ai, gente, vou acabar sendo mandado embora. 5:25. Obrigado a você que nos acompanhou. Obrigado a você que vai discutir esse assunto no domingo agora na macarronada com a família.
1: Belo momento para discutir isso.
2: Não é, gente?
1: Belo momento.
2: Então aqui você aprende, aqui você sai bem informado. Silvana, uma ótima sexta-feira para você. Aproveite seu final de semana. Vai passear, não?
1: Não, eu vou. Amanhã eu tô aqui. Vou trabalhar amanhã. Amanhã estarei aqui, viu?
2: Já se depilou ou vai se depilar hoje?
1: Hoje vou me depilar.
2: Aproveita, né, esse assunto, né?
1: Exatamente.
2: Você vai rir quando você estiver fazendo, que você vai lembrar desse assunto. Gente, aproveitem o final de semana. Por aqui, Pedro Quadras. Se despede, Silvânia. Muito obrigado por você dividir essa bancada comigo, meu amor.
1: O prazer é todo meu, Pedro. Bom fim de semana, viu?
2: Gente, depilados ou não, vamos aproveitar o Dia dos Namorados. Aproveite. Transe. Bom dia.

0: Cara, olha, eu tava dormindo, agora eu acordei.
1: Eu acordei hoje já com algumas preocupações, viu, meu querido Tadeu?
0: O que é, homem vinheta?
1: Ah, cara, tem algumas coisas. Sabe aquela fase que o pessoal fala, ai, você tá na fase antes do aniversário, mas o meu aniversário é só em agosto.
0: Ah, que eles chamam de inferno astral.
1: Não, mas começou muito cedo, meu, cara. Cara, e é mó barato, mas sabe
0: três
1: que é a
0: meses
1: vida?
0: De inferno astral.
1: Ô, meninos, desculpa, entra aqui, gente,
0: entra
1: aí, gente. Olha
0: aí.
1: Com a bandana do Brasil.
0: Aí sim.
1: Entra aí. Não. Parou.
0: O que foi?
1: Gente, que...
2: Bom dia.
1: Gente, começou a Copa, nós estamos no clima gostoso.
0: É sexta-feira. É isso.
1: Então, assim, eu acho que todos passam por problemas, mas às vezes é engraçado como que o problema, ele vem, assim, cavalando um no outro, né?
0: É, mas às vezes é o que você falou ontem sobre o negócio dos extraterrestres. Talvez a tua mente, ela tá hiperfocada em problema, e aí você só começa a ver problema.
1: Isso, eu até comentei com uma pessoa ontem, pô, acho que nós estamos meio que um para-raio de problemas.
0: Não, acho que você tá focado em isso. Perceber, perceba virtudes, qualidades, coisa boa.
1: Vocês estão ouvindo, gente?
0: Vocês estão ouvindo,
1: Vocês estão ouvindo, não?
0: Falando em coisa boa, hora da balada do Vinheta.
1: Pronto.
0: Sextou com o principal DJ do Brasil, Homem Vinheta.
1: Gente, problemas à parte, todo mundo tem, nós não somos diferentes, mas é aí que tá. Aqui nós estamos pra levar esses problemas, sabe pra onde? Pro ralo.
0: Pro ralo, exatamente.
1: Aqui não.
0: É pro ralo que vai, viu?
1: Aqui é igual os pelinhos que caem na depilação, ó. Ó com o dedão assim empurrando pro ralo, ó. Vamos lá, gente.
0: Então
1: vamos. Só uma pergunta, gente. Vocês se manifestem do jeito que vocês quiserem. Eu vou perguntar. Aqui, qual parte do corpo vocês depilam? Fazem questão de depilar?
0: Bumbum!
1: Então vamos mexer esse bumbum?
0: Vamos lá, depiladinho?

0: gente, vamos ser felizes, vamos querer.
1: Hoje, dia 12 de junho, comemoramos o dia do namorado, dos namorados. Aqui na Band FM, no Band Bom Dia, nós temos a balada. Você quer uma música para começar o seu dia melhor, melhor, melhor, melhor, melhor, melhor, melhor, melhor, melhor? A balada do Vinheta vai fazer isso por você.
2: Gente, ô Tadeu, vamos arrebentar, cara. Vamos.
0: DJ Vinheta, eu estou preparado para quebrar esta banca hoje. Eu estou preparado, como os jovens dizem, requebrar o meu esqueleto. Eu estou preparado para mergulhar nessa aventura.
1: Então você, ouvinte da Band, do Band Bom Dia, vamos juntos? A gente quer saber. Você vai mandar enquanto rolando a balada? Mande um áudio pra nós, no clima da balada, ouvindo a balada. O meu nome é tal, eu tô curtindo!
2: Vai, arrebenta junto com a gente.
0: Loucura, loucura.
2: Vem
0: loucura.
2: No clima, vamos. Vem lá, clima, vamos.
0: Então, vamos. Então vai lá, não tem pra... Vai, porra! Treino, mastiga agora pra fazer com o namorado, namorada mais tarde.
2: Que delícia, gente. Ai, que delícia. Isso.

0: Siga. Abriu. Oi. Fechou. Ai. Abriu. Oi. Fechou. Ai. Abriu. Oi. Fechou. Contraiu e relaxou. Contraiu e relaxou.
1: Ai, Kika. Ai, Kika. Ai, Kika. Ai.
0: Passaram manteiga na cabeça do meu dedo. Olá. Olá. Olá. Passaram manteiga na cabeça do meu dedo. Alho. Alho. Alho, ai, balada do alho, alho. Vamos lá? Vamos.
2: Muita gente participando.
0: Vamos lá, eu quero ouvir. Põe no meio, põe no meio.

0: que a gente quer.
1: Todo mundo é pelado, hein?
0: Bora!
2: Tira, tira que eu vou cagar.
3: Caramba, ele deve estar com o companheiro dele na Ana.
0: Vamos lá, gente!
1: Pato Donald,
4: é o João de Sorocaba, piloto do 40 Janela. Vambora!
0: Aê!
4: Mastiga, mastiga, mastiga.
0: É isso que a gente
1: é
0: quer.
1: Isso. Esse é o esquema.
3: A balada do vinheta é isso. 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
1: Tô excitado.
3: Mas hoje é dia dos namorados, hoje pode.
1: Hoje pode, hoje tá liberado.
3: Hoje é dia de lotar o motel, velho.
1: Tá, hoje, alô, Raposo Tavares.
3: Alô, se tiver alguém ouvindo aí que trabalha em motel, manda uma mensagem pra nós. A gente quer saber como é que vai estar o seu dia hoje.
1: Exatamente. Manda aí, os trabalhadores do motel. Manda, bom dia.
5: Eu tô na Band quebrando tudo aqui na Vila Formigosa.
0: Isso!
5: Band, é o Tati.
0: Olha que legal.
5: Por aqui.
0: Bora, meu filho. É nesse clima, velho.
1: Essa é a pegada, vambora, vambora. Eu tô com vontade de ir pra loucura hoje, hein. Posso falar, posso não estar namorando. Ah, eu vou beijar uma boca hoje.
3: Gente, hoje é dia de beijar na boca.
1: Eu vou beijar uma boca. Ei, hoje.
3: Hoje é dia que tem. O que vai ter de neguinho chegando em casa com dois, três presentes? Quero ver pra explicar. Quero ver

0: 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E aí?
1: Ado! Ado! Ado! Ado! 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Ado! Me deixa ser seu namorado!
0: Isso é o ritmo, é fora do ritmo. Vamos lá, Band FM, a sua rádio, do seu jeito.
2: Tem muita gente falando de extraterrestre.
1: Vamos, ET! Vamos, ET!
0: Mais ouvintes fazendo a balada do Vinheta. Mais ouvintes com a gente aqui. Bom dia.
3: Ai, que legal. Passaram manteiga na cabeça do meu...
0: Olha.
3: Mastiga, mastiga. Bora mastigar o Daniel. Daniel Suzano.
0: Bom dia, meu querido. Bom dia, bom dia, bom dia.
4: Você é a balada.
3: Doni do entregador. Tira que eu vou cagar. Tira que eu vou cagar.
0: Que isso, menino?
5: Para com isso,
0: para
5: gente.
0: Para com isso, gente.
5: Para com isso. Oh.
6: Hoje vou comer chuchu. Mastiga, mastiga. A balada.
0: Que história é essa de comer chuchu, hein? Pensei que ela fosse rimar.
2: É, ah!

0: Fechou!
1: Abriu.
0: Ai, lixou! Abre! Fecha! Abriu! Fechou! Ai, safado! Safado, vai! Dá murro na minha costela, dá!
1: Vinheta, vinheta! Ai, vinheta!
0: Puxa meu cabelo! Vinheta, puxa meu cabelo!
1: Vinheta!
0: Puxa meu cabelo!
1: Eu vou aí puxar!
0: Puxa o céu da minha boca!
2: Desculpa, gente! Ai, gente, desculpa! Pera!

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0: Eu te adoro.
1: Eu te quero bem.
0: Eu te quero muito bem.
1: É sexta-feira, gente.
0: Dia dos Namorados.
1: Se libera aí, se libera aí.

0: basicamente é isso. Essa é a nossa sexta-feira. Que delícia, cara. Nosso jeitinho especial de começar o último dia da semana, né? Pra muita gente, né? Tem gente que vai trabalhar amanhã, vai trabalhar domingo. Não tem essa de sextou, não. Mas acho que trabalhar no fim de semana é outra pegada de trabalhar durante a semana, né?
1: É engraçado isso, né? São dias todos iguais uns aos outros, mas a gente faz, os tornam diferente.
0: Exatamente.
1: O jeito, a postura, o pensamento, o jeito de estar nesse dia.
0: Exato.
1: Então, faça o seu dia melhor.
0: Nossa, que palavra bonita, hein? Que palavra bonita.
1: Me beija.
0: Ô, Cro! Ô, Cro! Cro, bom dia, Cro! Cro! Vem pra cá, nosso cupido!
1: Vem! E ele vem, vem voando, olha lá, ó. Ai, que vem, Cro, vem! Parece uma vemaguete, lembra da
0: quero
1: DKB?
0: Quero fazer um Huevos Rancheros, não tem um? Huevos Rancheros.
1: Você quer fazer o quê, meu amor?
0: Aquele ovo especial que o pessoal faz, que é chique.
1: Ai, um ovo especial?
0: É, você tem um ovo especial?
1: Tenho, eu depilei. Não? Eu não entendi o que vocês estão falando.
0: Muito bom dia, Cro, como
1: bom
0: vai
1: dia,
0: você?
1: Bom dia, meus amores, bom dia, maravilhosos, bom dia, povo, bom dia a todos que estão ouvindo. Esse programa que realmente muda vidas, esse programa que realmente muda astral, esse programa que muda o seu dia, eu gosto disso. Você sabia que eu estava conversando com o P e ele estava me falando de vocês essa semana? A gente estava tomando uns negócios com os amigos, né? Teve uma reunião lá, a gente estava conversando com o Santo Antônio, porque esse mês ele vai trabalhar bastante.
0: Amanhã é dia dele, Santo Antônio.
1: É amanhã?
0: Amanhã é dia de Santo Antônio.
1: Amanhã é dia de Santo Antônio.
0: É, geralmente é, sempre depois do dia dos namorados, né?
1: Ah, é verdade, 24 é São João, né?
0: É, acho que é isso aí.
1: Se eu não me engano, 24 é São João. É porque nessa manhã não é isso aí. A pauta era essa, os aniversariantes do mês.
0: Tá chegando, inclusive, São Pedro, né? É no dia 29 de junho.
1: Tá, 29, isso, então tava, bom, enfim, tava é eu, P, todos eles reunidos, né, tava o Santo Antônio.
0: Ih.
1: Ai, chamada de vídeo.
0: É ruim, né, quando alguém liga a chamada de vídeo e você não quer atender.
1: Aí eu vou desligar, peraí, só um minutinho. Deixa eu escrever pra ele, P, não posso atender de vídeo. É, estou no estúdio da Band, no ar. Vê se ele vai entender, né? Ai, meu Deus do céu, ele costuma não entender. Alguma coisa é, né?
0: Chamada de vídeo realmente é sempre...
1: É. Ai, meu Deus. Ah, bom, áudio tudo bem. Oi, coração. Ah, tá, foi sem querer. Não, eu sei. Oi. Não. Ah, é? Você tá saindo do banho? Não, é por mim, meu amor. Qual é o problema de eu tiver chamada de vídeo? Nenhum. Só que é o que eu tô na Band. Não. É. Ah,
0: céu.
1: Você queria fazer uma surpresa pra
0: Deus
1: mim?
0: Deus do céu.
1: Sei, tá bom. Tá. Pra você também, amor. É.
0: Tá bom, Cro.
1: Tá, ó.
0: Foco aqui, Cro.
1: Deixa eu só falar uma coisa. Eu tô no ar aqui com os meninos. Depois a gente conversa. É? Tá. Tá, eu vou levar. Tá, eu vou levar chantilly. Tchau, B.
0: Imaginei uma torta de morango, né? Olha, gente, o Cro Sem Frescura tá no ar. Hoje a gente quer fotos de casais. Mande pra gente aqui, porque hoje, Cro, não sei se você se lembra, aqui na Terra é Dia dos Namorados. Aqui na Terra, não. Especialmente aqui no Brasil, é Dia dos Namorados.
1: Dia dos Namorados,
0: né?
1: Tô sabendo.
0: 11999919197. Mande sua foto com o seu parceiro, sua parceira, com o melhor look de vocês. Às vezes até um look que você quer usar hoje, mais tarde, num jantar, né? Manda aqui que o Cro vai analisar e vai dizer onde tá errado, onde tá certo. Vai julgar e dar a
1: Pode
0: nota.
1: Pode mandar daquele álbum proibido também que vocês deixam separado só pros dois verem.
0: Do que acessa só com a Face ID?
1: É.
0: Tá bom. Muito bem. Enquanto isso, o Cro tem uma palavra pro seu coração. É o momento do microfone da verdade.
1: Engraçado, dia 12 de julho, dia dos namorados. Mais um dia feito pelo próprio homem. Comercialmente falando, meu amor, quanto mais dias comemorativos tiver, mais vendas acontece. Tá tudo bem, tá tudo certo, meu amor. Mas é importante também a gente poder lembrar daquela pessoa que está do nosso lado. Aquela pessoa que te ajuda, aquela pessoa que compartilha com você alegrias e tristezas. Muitos estão solteiros hoje. Comemore também, meu amor, porque às vezes, sabe aquela história, é melhor estar sozinho? É verdade, meu amor, porque também você ter uma pessoa do seu lado tóxica, você ter uma pessoa do seu lado que te sufoca, isso não faz bem para a saúde. Então pense, meu amor, não é porque hoje é dia dos namorados que você tem que comemorar algo que você não tá afim. Que você tem que comemorar algo que você tá com uma pessoa, mas não tá feliz. Então pare para pensar, principalmente nesse dia, se vale a pena comemorar alguma coisa. Não estou aqui te desanimando, estou aqui te incentivando simplesmente a dar um jeito na sua vida. Ai, Cro, mas eu gosto dele, eu gosto dela, não importa. Está fazendo bem pro casal? Às vezes até você, meu amor, faz mal para outra pessoa e você não sabe. Coloque em pauta isso, porque se é para comemorar alguma coisa, por exemplo, o Dia dos Namorados, comemore com amor, com alegria. Não aquele dia que você fala, ah, e hoje nós vamos comemorar, e amanhã volta a ser normal, uma coisa ruim. Não permita isso para você. Você tem que ser feliz todos os dias, e no Dia dos Namorados, sim, ser um pouco mais excessivo. Poder dar para ele o que você nunca deu, por exemplo. Então, meu amor, pense bem, vale a pena ou não vale? Não continue alimentando algo que não terá futuro. Não continue alimentando algo que te machuca por dentro e por fora. É verdade, meu amor. Porque se essa pessoa te machucando por dentro, está te machucando por dentro, lembre-se, meu amor. KY.
0: Tá aí, muito bem. Cro, várias fotos, muitos casais ouvindo aqui o Band Bom Dia hoje. É. Impressionante.
1: Você vai mandar pra mim aqui,
0: já
1: meu?
0: Mandei a primeira foto de casal.
1: Tá, deixa eu ver aqui, meu amor, tá abrindo.
0: Mandei o Diego Testa.
1: Ai,
0: ele
1: não
0: mandou
1: acredito,
0: aqui.
1: Ele tá demais hoje, o P, meu Deus.
0: O que que foi?
1: Mandou o nude.
0: Para, Cro. Meu Deus, que sacrilégio. Vamos lá, hã?
1: Vamos lá, o casal?
0: É. O casal é o Diego Testa, não mandou o nome da digníssima.
1: Mas será que é outra?
0: É.
1: Diego Testa, é isso?
0: Isso, isso mesmo.
1: Será
0: isso.
1: Que é por causa do tamanho da testa dele? Parece um outdoor? Meu filho, coloca pra jogo isso aqui. Pega o adesivo de uma empresa e faz propaganda. Vamos lá. Olha, você sabe que eles têm... Ele nem tanto, mas ela tem cara de menina do sul, de guria.
0: É, né?
1: Não tem?
0: Aquela raiz mesmo, né?
1: É, eles têm... E ainda bem da vestimenta, com esse frio que eles estão aqui. É outra?
0: É.
1: Diego Testa, é isso?
0: Isso, isso mesmo.
1: Será
0: isso.
1: Que é por causa do tamanho da testa dele? Parece um outdoor? Meu filho, coloca pra jogo isso aqui. Pega o adesivo de uma empresa e faz propaganda. Vamos lá. Olha, você sabe que eles têm... Ele nem tanto, mas ela tem cara de menina do sul, de guria.
0: É, né?
1: Não tem?

0: não muito, mas um pouquinho do decote, que é pra quê? Sexy sem ser vulgar.
1: Exatamente.
0: Eu gosto disso.
1: Exatamente.
0: Eu gosto disso, porque aquela mulher que tem o decote que mostra a biqueta, pra mim me incomoda. Sabe? Fica aparecendo metade do ovo frito. Ai, gente, me incomoda tanto. Principalmente aquelas biquetas pretas. Parece que deixou o ovo na frigideira e estalou as bordas.
1: Eu entendi, Cro. Eu entendi.
0: Então,
1: eu
0: gosto. Gosto assim.
1: Tá. Uhum. Tá.
0: Ela, deixa eu só falar uma coisa. Camila, né?
1: Camila,
0: não combinou o boné, meu amor. Tá?
1: Não entendi o boné. Não,
0: por isso que eu falo, talvez normal, algum o tipo de roupa que lá seja normal, até um bonézinho, mas não combinou com você. Você é uma menina linda. Use o boné numa outra ocasião. Tá indo pra uma praia, pra uma piscina, praticar um esporte. Agora, nesse caso, não combina. Uhum. Parece que cada um tá indo pra um lugar.
1: Exatamente.
0: Tá, meu amor? Mas muito bonita, um corpo muito bonito também. Ele, eu já não posso dizer mesmo, ele tá parecendo um não sei o quê, com não sei lá. Né? A jaqueta, o que que acontece? Esse tipo de jaqueta, meu amor, ela é muito grande. Então, o que que ela faz? Ela desce abaixo da cintura, tornando o corpo menor. Perceba que parece que ele não tem perna. Eu sei o que eu tô falando, meu amor.
1: Nota pro casal, Cro.
0: Mas hoje, Dia dos Namorados, não tem como 10.
1: Nota 10. Muito bem, Cro. Nota 10. Um abraço pra você, Diego e Camila. Mandei a próxima foto do casal, Cro. O José Erialdo. Ele e a digníssima Juliana diz que estão completando 2 anos juntos hoje. Se conheceram no Dia dos Namorados.
0: Olha, gente, que coisa mais linda. Tá vendo? Dia dos Namorados. Vai comemorar, meu amor. Bom, eles estão aqui vestidos, no mínimo, pra ser padrinhos.
1: É.
0: Né? Vão ser padrinho de alguém que se lascou. Então, gente, ele tá bem, ela também tá bem, ele tá com terno. É que assim, o homem, pra se vestir bem, deixa eu te falar uma coisa, não é à toa que eu sou estilista. O homem, por que que às vezes você olha pra um homem e fala, ai, como o terno caiu bem? É o terno feito sob medida. Atenção, homens, escuta o que eu tô falando. O terno pra cair bem com você, de preferência um alfaiate. Aí você vai arrasar. Ou comprar um terno realmente de marca. Vá, experimente, pegue uma pessoa que conheça o seu corpo e fale, olha, esse... Não adianta você querer colocar um terno slim pesando 120 quilos. Você tá me entendendo ou não?
1: Vai ficar esquisito.
0: Vai ficar esquisito.
1: Vai.
0: Mas assim, não tá ruim. Tá bom, não tá ruim não. Eu gostei porque ele colocou a gravata combinando com o vestido dela, né?
1: Sim, olha, é verdade, um detalhe, né? Isso,
0: ela tá com um vestido verde musgo, muito bonito, gostei.
1: Achei ela muito elegante.
0: Trabalhado no tule embaixo, né? Tá vendo? Ela com uma maquiagem bonita. Casal bonito, gostei do casal, viu?
1: Casal muito elegante.
0: Porque assim, eu vejo o casal bonito e eu vejo que... Eu já vejo eles transando. Gente, porque não tem coisa mais feia. Pra mim é filme de terror ver casal feio transando.
1: Duas pessoas feias transando.
0: Ai,
1: realmente.
0: Gente do céu. Não devia nem procriar. Eu acho que assim, olha no espelho você e sua amada, se for feio, não transa. Ou você não usa camisinha pra. Por favor, gente. Chega de gente feia no mundo.
1: Peraí, Clô.
0: Minha parte eu tô fazendo.
1: Que bom.
0: Cro, nota pro casal.
1: 10.
0: Nota 10
1: pra
0: esse casal bonito. Parabéns, comemorem. Comemorem, sejam felizes, tá bom? Um forte abraço aí.
1: E a última foto mandei, Cro, rapidamente, que o nosso tempo já estourou.
0: Vamos lá.
1: Teio mandou aqui, é o Teio e a Ilma, né?
0: O Teio e a Ilma. Ah, olha que casal sorridente.
1: Casal fofo.
0: A gente percebe que eles estão felizes, o que importa.
1: Ah, isso é verdade.
0: Não é? Ela com uma cara de peido e travado, tá vendo? Sabe quando a pessoa quer peidar e não quer, não pode? Dá aquela segurada.
1: A mãozinha pra trás denuncia, né?
0: É, e ó, carinho, ó. Sabe aquela travada? Mas não tem problema nenhum, meu amor. Bom, ele tá com uma camiseta tipo, alá, não tô nem aí.
1: Sim, sim.
0: A bermuda azul, ela tá com uma calça jeans. Eles, ou ela principalmente, tem casa... Tem sim. Ai, mas eu não sou. Tá se portando como tal, evangélica.
1: Eu imagino... E Assembleia de Deus, se eu puder chutar aqui a igreja que ela frequenta.
0: Você vê como que as pessoas se vestem de acordo com aquilo que são, não é?
1: É, exatamente.
0: Olha aí. Se não é, meu amor... Ai, mas eu não queria ter passado isso porque não... não... Então, meu amor, cuidado.
1: Ó, Assembleia de Deus, acertei em cheio, na mosca.
0: Tá rindo, meu amor, com a gente.
1: Você conhece uma assembleiana quando eu vejo?
0: Eu sei disso, meu amor. Você já quase casou com uma, lembra?
1: Exatamente.
0: Foi aquela menina que depois que terminou com você, no outro dia tava grávida? Vamos lá, gente. Bom, resumindo. 10 pro casal.
1: Nota 10 pro casal. Um abraço aí pra vocês. Deus abençoe, viu?
0: Mas história só maravilhosa. Menina que não queria transar com você só depois de casada.
1: É, aí o Diguinho inventou o meu apelido de tempera-bife, né? Só temperei pro outro ir lá e se alimentar.
0: Vamos lá,
1: Cro, um forte abraço pra você. Tudo de bom.
0: Gente, um beijo. Aproveite o dia.

0: os namorados que eu vou aproveitar o meu, tá bom?
1: Tá bom, Cro. Tchau.
0: Tchau.
1: Tudo de bom. Tchau, Cro. Tchau.
0: Acabou que não fizemos o...
1: Ah, não tem tempo, né?
0: Não deu tempo.
1: Band Bom Dia tem que ter pelo menos 3 horas.
0: É, não tem jeito.
1: Não dá, cara. Não tem jeito. Aliás, agradecer aqui, saiu o Ibope ontem, agradecer a grande audiência do Band Bom Dia.
0: Sério, Tadeu?
1: Crescemos bastante, graças a Deus.
0: Ai, que legal.
1: Muito obrigado. Muito obrigado. Que dia que é hoje, hein?
2: Hoje é sexta-feira.
1: Sextou, ó... Deixa eu só agradecer. Hoje eu acho que foi recorde de foto, viu,
0: Cro? Ah, que legal. Ou seja, né, Tadeu, o pessoal, ele realmente, as pessoas ainda acreditam no amor, né? Isso que é importante.
1: Muitos casais, e a audiência da Band FM é uma audiência bonita, né? Quanta gente bonita.
0: Quanta gente.
1: Sônia com a gente aqui.
0: Olha.
1: É, o Vaquinha mandou.
0: Olha aí, gente.
1: Quem mais mandou? Muita foto. Muito obrigado, gente.
0: Obrigado, gente.
1: Sem palavras pra agradecer.
0: Legal aqui, essa interação, né?
1: O pessoal que mandou foto pro analisar. Infelizmente, a gente não tem tempo pra analisar todas, né? Mas obrigado mesmo, viu?
3: Bom dia, pessoal. Então vamos lá. Vamos fazer o Quem Mama Não Esquece. Lembra que eu falei que era um pessoal que tava...
1: Acabou o programa. Acabou. Agora é cerveja. Agora é cerveja. Pede cerveja aí. 11999919197. Cara, se você chegasse na abertura do programa, esse tipo de coisa não aconteceria. Bom dia.
4: Bom dia, Tadeu. Bom dia, Vivieta. Bom dia, Bidonce. Alexandre, motorista carreteiro de Cotia. Sexto! Tadeu, manda uma cervejinha pra nós aí. Tá eu, bunda de Babalu, cu de pato e o Joab, mais conhecido como Joanete, que tem raiva da Paulette. Cedador!
0: Ah, peraí.
1: Vai, cerveja pra essa quadrilha aí.
0: Deixa eu mandar uma cervejinha aqui. Hoje merece, ó. Hugo Renan mandou R$5.
1: Opa, merece.
0: Mereceu, já mereceu.
1: Mereceu, obrigado.
0: Mereceu.
1: Pelo 5 conto, cara. Caramba,
0: já
1: que legal.
0: Dá pra tomar, ó.
5: Não sei o quê. Aí, Pidonce, vagabundo.
3: Olha!
5: Tadeu, homem vinheta. Leandro aqui, motorista de aplicativo. Tamo junto. Dia dos namorados, vamos que vamos.
1: Valeu, meu querido, cervejinha pra você, tudo de bom. Oi.
6: Bom dia, Tadeu. Bom dia, homem vinheta.
0: Bom dia.
6: Bom dia, Pidonce.
3: Dia.
6: Manda uma breja aí, geladinha. Sextou, hein? Vamos que vamos. Alô, rapaziada.
0: Bora, bora.
6: São top.
1: Valeu, meu querido.
6: Itacoaxetuba.
1: Tudo de bom, cervejinha pra você, meu querido. Boa sexta-feira.
4: Bom dia, Tadeu, minha vinheta.
0: Bom dia.
4: Sou Rafael, motorista aplicativo de Rio Preto.
0: Bora.
4: Manda uma cerveja aí pra nós animar essa sexta-feira. Dia dos namorados. Vamos montar o motel.
1: Ai, que delicinha. Bom dia.
6: Bom dia, Tadeu. Bom dia, vinheta.
3: Só, já deu, só,

0: continua aqui.
1: Eita, bom dia, Pinocinho.
2: Oi. Dia.
1: Jackson, motorista PG Transporte aqui, ó, sentido Rio de Janeiro.
0: Tamo positivo. Junto, hein? Tamo
1: manda
0: junto.
1: Uma cervejinha, ó, oh, um cafezinho pra nós, a cerveja só mais tarde lá na Copacabana. Chama.
0: Valeu, meu querido, um abraço pra você.
3: Ó, oh, pro Geliton Lucas, uma cerveja pra ele daquelas choca. Sabe quando você esquece ela aberta na geladeira?
0: Por quê?
3: Um centavo. Não paga nem a tampinha da cerveja, o animal de teta.
0: Um centavo é um desperdício até de energia elétrica. Né?
3: Vai ver essa ginecomastia que você tem, ou ter tudo.
0: Ponto final em mais uma edição do Band Bom Dia. Segue a gente nas redes sociais. Soltadeu no Instagram. Soltadeu no Instagram.
3: E arroba... Emerson Franco Oficial.
0: Muito bem, Pidoncio, o tempo hoje correu demais.
4: Não, mas eu quero fazer o queimão, vamos lá.
0: Infelizmente não tem tempo,
4: acabou. O casal, eles estavam, sabe, Jadeu? Eles foram ver o ET em cima da montanha, aí...
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0: Bom dia, homem vinheta.
1: Bom dia!
0: Bom dia, Pidoncio.
2: Bom dia, gente.
0: Muito bom dia, gente. Chegamos à sexta-feira, 12 de junho. Sim, dia dos namorados. Hoje não tem espaço pra pergunta, não. É o espaço pra declaração de amor. Você vai se declarar pra aquela pessoa especial. Ah, Tadeu, eu tô solteiro, solteira. Se declare pro namorado, namorada hipotética.
1: É, imagine alguém.
0: Uma pessoa. É, exatamente.
1: Hoje é dia 12 de junho, dia dos namorados. Ah, mas eu tô sozinha, não importa. A gente quer que você imagine alguém e faça a sua mensagem aqui. Agora você que tem alguém, é o seu dia de mostrar todo o seu amor.
0: Vamos arrepiar hoje, hein? 11 9 9 9 9 1 9 1 9 7. Palavra-chave qualquer, Pidoncio?
3: A palavra-chave hoje, dia dos namorados, não tinha outra palavra a não ser abóbora.
0: Abóbora, perfeito.
1: Combina, nossa, perfeito.
0: Combina muito, viu? Abóbora, manda abóbora. 11 9 9 9 9 1 9 1 9 7. E faça a sua declaração de amor, porque a praça é nossa.
1: Ela é muito nossa.

0: conveniência.
1: Band FM Marília Mendonça, foi por conveniência aqui na Hora do Ronco, hoje celebrando o amor no Dia dos Namorados.
2: O amor.
1: Faça a sua declaração de amor aqui. Pra quem é solteiro, imagina uma pessoa e se declare pra essa pessoa. Faça com que a lei da atração entre em ação.
2: É verdade.
1: 11 99991 9197. Palavra-chave qualquer, Pidoncio.
3: Eu queria mudar, Jadil.
1: Mas o pessoal tá mandando abóbora aqui.
3: Não pode ser girimum?
2: Não, vai ficar abóbora, a mesma coisa.
1: Abóbora, mande abóbora, é uma palavra bonita de falar, abóbora. Manda abóbora aqui e entre no ar para fazer a sua declaração de amor. Enquanto isso...
3: Ah, então, tá vendo aí, ó, tá vendo? O que é castigo?
1: Joãozinho. O castigo? Isso aqui pra você é um castigo?
4: Médico, mineiro, mendigo, namorado, ora. Padre, papagaio, pastor, português,
5: religião, profissão.
2: Namorados.
1: Namorados. Vamos, Pidons, namorados.
3: Eu queria que você colocasse uma trilha, eu vou fazer uma frase de Dia dos Namorados.
1: Mentira.
3: É.
1: Peraí.
3: Até legal para as pessoas usarem com o próprio amor. São dicas que eu vou dar aqui de frases que você pode usar, né?
1: Tá, ok.
3: Pro namorado, pra namorada.
1: Vamos lá, vamos lá então. Quando você quiser, querido.
3: Ah, não, é que eu gosto dessa música, eu ouvi ela inteira.
1: Não, senhor!
3: E o meu amor será verdadeiro. Mas te amarei de março a janeiro. Por quê? Porque fevereiro é carnaval.
1: Fevereiro não é época de amar ninguém.
3: Não, sai fora.

0: Band FM, Eduardo Costa, coração pirata, aqui na Hora do Ronco, celebrando o Dia dos Namorados hoje, né? 6h10 agora, Vinhetão, tem ouvinte na linha, cara.
1: Alô, bom dia.
2: Bom dia.
1: Tudo bem, meu querido?
2: Tudo bem, Vinhetão, e você?
1: Tô bem.
2: E aí, Tadeu, bom dia.
0: Fala, meu velho, tudo bom aí?
2: Tranquilo.
3: Ô, meu fiote, qual é o seu nome?
2: Rafael Fernandes.
1: Rafael Fernandes. Ô, Rafael, você namora, você é casado?
2: Eu tô com a Vicky há 2 anos.
1: A Vicky, há 2 anos. E
2: 2 anos aí.
1: Hoje, Dia dos Namorados, a gente tá abrindo um espaço. A gente abriu o nosso canal, né, Tadeu? Lá ele.
0: O nosso canal tá aberto lá ele. É, primeiramente, vocês têm uma música?
2: É Bruno Marrone, Um Bom Perdedor. Tá. Aqui, combinar com o clima.
0: Essa aqui, né?
1: Então, meu querido, é com você.
2: Agora vai. Vicky, hoje eu quero aqui me declarar pra você, a minha esposa, a minha amada, e dizer que hoje eu sou um homem realizado, muito mais realizado. Tenho que trabalhar mais? Tenho que trabalhar mais. Tô perdendo cabelo? Tô perdendo cabelo. As dívidas aumentaram? Sim. Mas estamos aí firme e forte, igual geleia. E eu te amo muito, minha Bilu. Hoje tem. Te amo, minha vida.
0: Olha aí, gente, que coisa linda.
1: Eu tô emocionado.
0: Eu também, você vê. Principalmente a parte das dívidas, né?
1: Não, o cara tá lascado, mas não deixa de amar, cara. Que lindo, velho. Cara, tô devendo, tô careca, tô broxa, mas...
0: Mas eu te amo.
1: Eu te amo.

0: Band FM, Exalta Samba, livre pra voar. 6h15, agora dia dos namorados, você faz a sua declaração de amor pra gente aqui. 11 99991 9197, palavra-chave qualquer, Pidoncio.
1: A palavra-chave é pra combinar realmente com esse dia especial, que é abóbora.
0: Abóbora, manda a abóbora vir se declarar com a gente aqui.
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17: 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Aqui você vai fazer a sua homenagem para quem você ama. Aqui você tem o nosso canal aberto lá, ele, para que você possa declarar o seu amor.
18: Tem ouvinte na linha, Vinheta.
17: Alô, bom dia.
19: Bom dia.
17: Tudo bem, meu amor? Hoje nós estamos bem românticos, você viu?
19: Eu vi.
3: Qual é o seu nome, bebê?
19: Aline.
3: Aline, e posso te perguntar se você já tem alguém ao seu lado? Se você é casada, solteira?
19: Sim, sou casada há 17 anos.
3: Poxa vida, e então nós, né, Tadeu? Ela pode usar esse meio rádio para prestar essa homenagem para que o Brasil, quiçá o mundo, ouça que você ama essa pessoa. Qual é o nome dele?
19: Renato.
9: Então, Renato, então capricha, o microfone da Band FM é todo seu.
13: Ela pediu música, não, Jadil?
9: Não, não chegou até mim. Vocês têm alguma música especial?
19: Mais um ano juntos de Marcos Bellucci.
9: Mais um ano juntos, Marcos e Bellucci.
13: Marcos e Bellucci, será que eles estão acordados pra gente?
9: Não, pô, gravado, vai acordar
13: tá
9: os
13: louco,
9: meninos.
13: Cara. Tá, pera aí, aqui, ó, achei.
3: É com você, Aline.
19: Bom, eu queria dizer que eu amo muito você, Renato. Somos 17 anos de companheirismo, né? Lutas, vitórias. É, temos uma família muito bonita e que eu não te trocaria por ninguém, exceto o Henrique, da dupla Henrique e Juliano, como eu te falei. Mas eu te contei, há muitos anos juntos, com muitas vitórias a mais. Te amo muito.
3: Ah, imagina, né, ele ouvindo isso.
9: Que coisa!
3: Essa homenagem, saber que a qualquer momento ele pode ser corno.
9: É só o Henrique chegar.
3: Ah, não tem, bicho. Acabou, velho.
9: Que coisa linda, hein?

0: Band FM, Maiara e Maraíza. Todo mundo, menos você, é a versão exclusiva Band FM de pertinho. 6h27, você pode gravar sua declaração de amor, viu? Mandar pra gente aqui no WhatsApp. 11 99991 9197, que o sorrisinho, não entendi.
1: O Vinheta fica vendo uns negócios aqui. Lembra da piada da tartaruguinha?
0: Ah, vai tomar banho. Vamos lá, gente, declaração de amor.
2: Bom dia, Band.
1: Levar ele pra nadar.
2: Renata Biancuri, meu amor, minha vida, meu tudo. Deixa eu te agradecer, meu amor. Agradecer esses 20 anos que estamos juntos. Tudo que você faz por mim e pelos nossos filhos.
1: Poxa.
2: E a mulher maravilhosa que você é.
0: Olha.
2: Eu sei que quando a gente se conheceu, você falou pra mim: eu não gosto de homem gordo e com barba. E hoje eu tenho barba. Você casou com um e tem dois.
0: Tá bom.
2: Mas isso é culpa sua. Te amo, te amo, te amo pra sempre.
0: Olha, e mesmo ela tendo aí uma certa intolerância a gordo e barbudo, ele conseguiu conquistá-la, né?
1: Depois. Aquela história, né? Que você compra um negócio e se arrepende depois, né?
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0: Tarde FM, Daniel, os amantes. Aqui na Hora do Ronco, 6h31, a informação pede passagem.
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2: Ontem, uma influenciadora viralizou nas redes sociais ao expor que rompeu seu casamento após flagrar o marido num momento de intimidade com uma foto inusitada de Neymar no banheiro.
0: Através dos stories do Instagram, a criadora de conteúdo, que não teve sua identidade revelada, desabafou publicamente sobre o caso. Meu casamento acabou. Hoje pela manhã, flagrei o Eduardo fazendo, sabem vocês o quê? Com uma foto do Neymar que ele havia salvo ontem.
2: A tal foto mostra Neymar fazendo agachamento na academia e virou assunto pelo tamanho avantajado da traseira do craque.
0: O relato ficou entre os assuntos mais comentados nas redes sociais nesta quinta-feira. Enquanto algumas pessoas acreditam na veracidade do depoimento, outras apostam que seja uma história para engajar em cima do viral da foto.
2: Os comentários no Aqui Agora é do craque Rei Pelé.
3: Olha o seguinte, gente, porque não viram eu tomando banho, entende? ABC, ABC.
0: É aqui agora, hein?
2: Aqui agora.

0: FM Jorge Mateus, sol nos olhos aqui na Hora do Ronco, celebrando o amor hoje, dia dos namorados, hora de fazer a sua declaração de amor, 11 99991 9197. A palavra-chave qual que é, Pidão, senhor?
1: A palavra-chave é abóbora.
0: Tem tudo a ver com o dia de hoje.
1: Ah, é fruta do amor, né, geral? A gente tem que...
2: Que legal, a pessoa toma uma abóbora, meu amor.
0: De presente pra você, abóbora. 11 99991 9197.
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14: 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Aqui na Band FM a gente dá essa oportunidade pra você que namora. E eu gostaria de, já que o Papai do Céu me abençoou com essa voz, de perguntar pra quem tá na linha agora se vai fazer uma declaração. Alô, bom dia!
15: Bom dia!
14: Tudo bem, meu querido? Qual é o seu nome?
15: Bom dia, tudo bem? É o Beto Escardê da Unidão.
13: Beto de onde?
15: Beto da Unidão.
13: Muito bem.
16: É o Beto. Ô, Beto, bom dia.
15: Bom dia, homem vinheta. Bom dia, Tadeu.
13: Muito bom dia, querido.
14: Fala
15: bom
14: com ele,
15: dia,
13: bom dia, fala com ele, Beto,
15: senhor.
13: Você é namora, é casado? Como é que é?
15: Ô, Tadeu, eu sou o Betão da Unidão, você se lembra?
13: Não.
15: E eu fiz a... Eu participei aí da Hora do Ronco e falei com o Ronco a respeito que eu tinha 37 anos pra casar com a mulher. E eu acabei fazendo esse casamento.
13: Tá. E a declaração de amor vai ser pra quem, querido?
15: Pra Ozeni, minha esposa, hoje, que a gente casou faz 2 semanas.
13: Aí sim!
16: Aí sim! Agora, então vamos lá, meu.
13: Lua de mel! Vocês têm alguma música já ou não?
15: Tenho.
13: Qual é a música de vocês?
15: Manhattan.
13: Manhattan, qual dedo? Qualquer uma?
15: Pode ser qualquer uma.
13: Pode ser qualquer uma, vou colocar Kiss and Say Goodbye, uma música de traição com despedida.
16: Isso.
14: Com você, meu querido.
15: Ô, Zeni Souza Mendes, quero te dizer que eu amo você demais e quero agradecer todos esses anos que a gente passou junto durante 37 anos. E agragradecer pelos 4 filhos que a gente tem, os 2 netos, e dizer que eu te amo muito. te amo demais, meu amor.
16: Você tem tudo isso, tá casado há quanto tempo?
15: Eu tenho 37 anos que vivi com ela e viemos casar agora, no mês passado.
14: Ô, Jair, aumenta a música um pouquinho.
15: Durante 37 anos. E agradecer pelos 4 filhos que a gente tem, os 2 netos, e dizer que eu te amo muito, te amo demais, meu amor.
16: Você tem tudo isso, tá casado há quanto tempo?
15: Olha, eu tenho 37 anos.
16: Peraí.
15: Eu tenho

0: Juan Mari Fernandes, não vitalício, aqui na Hora do Ronco, 6h48, o Homem Vinheta.
1: Primeira aula do inglês pra vocês.
0: Teacher Pidoncio Pidunga da Silva.
2: Bom dia, crianças. Vamos rápido, hoje é sexta-feira, então a gente vai terminar a aula mais rápido. Oba! O tio tá um pouco chateado. Não.
1: Chateado não, né, Tadeu?
0: Você tem que estar feliz.
1: Vamos passar pra ele isso aí.
0: Passar pra você, Pidon. Você sabe que a Copa do Mundo começou ontem, né?
2: É, começou ontem.
0: Começou ontem e de cara já no primeiro jogo da Copa, México e África do Sul, a gente teve arbitragem brasileira. O juiz é Wilton Pereira Sampaio.
1: E repercutiu, viu, Pidon?
0: Repercutiu, Pidon.
2: Ah, mas por quê? A gente não vai falar de futebol, é a aula de inglês, gente.
0: Não sei se você lembra
1: dele. Calma.
0: Ele foi seu aluno na escolinha de inglês.
2: Nossa, quem? Pera aí, não apagou agora.
0: Wilton Pereira Sampaio, você lembra?
2: Ah, eu chamava ele de... Ah, o Sampaio, o carequinha!
0: Exatamente!
2: Eu lembro dele!
0: E aí agora o protocolo...
2: No começo não tava bom, viu? Chegou cru. Chegou aqui, já deu.
0: No começo não tava legal.
2: Não tava bem.
0: E saiu voando daqui.
2: Ele entrou porque ele tava tendo aula em outro lugar. Ele entrou no meu curso, saiu voando, já deu. Olha, ele tá na Copa!
0: É, e agora o protocolo, Pidonço, o juiz fala, né? Quais são as suas decisões. Antigamente era só apontando, né?
1: Não, ele tem que falar agora.
0: E como é um evento mundial, tem que falar em inglês, né?
2: Sim. Ah, você tá de brincar.
0: É pra você se orgulhar, Pidoncio.
1: Agora é pra você chorar,
0: cara. O inglês do seu aluno, Wilton Pereira Sampaio, ontem na Copa. Vamos ouvir.
3: Ataque Renan Berlander, comissário for play. Starts direct the face of the defender. Decision...
0: Fala a verdade. Ó, o Pidoncio tá chorando.
1: Gente, o Pidoncio tá chorando.
0: Pidoncio chora nesse momento. Lágrimas escorrem.
2: Gente, sabe o que é legal? Eu comecei a aula chateado e Deus, parece que Deus escreve por linhas retas, tortas. Gente, esse menino, já deu. Posso dar o testemunho rapidinho? Esse menino, gente, sei que às vezes fala, ah, porque eu não tenho condição, porque eu não tenho. Esse menino chegou aqui não sabendo nada, gente. Esse menino, o Sampaio, que hoje é juiz lá na. Olha, juiz na Copa. Ele chegou aqui, ele apitava futebol de vargem. Tá na Copa.

0: e aí me dá um... Pô, ele falou de mim ou não? Acho que não deu tempo, né?
1: Não dá tempo, acho que não é permitido.
2: Ah, mas agora isso repercutiu, vamos entrevistar ele.
1: Sim, e aí vamos perguntar, onde você aprendeu esse inglês?
0: Pô, que bom.
1: Vai falar, Pidonce Pidunga da Silva.
0: Agora tem no meio do que ele falou, acho que tem alguma... coisa aí que...
1: É, ele falou face. Face é o inglês que ele fala, é um pouco... É, parece um inglês britânico, né?
0: É, porque ele foi treinado por mim, já deu pra ser mais abrangente. Não ter uma coisa focada só num país. Uhum. Então o inglês dele atingiu o mundo, foi o que aconteceu.
1: Atingiu.
0: Qual é a palavra?
1: É face.
0: Ele fala no meio ali, face. Face. Ah, isso é fácil. Isso é fácil. Isso aí é muito usado em Minas, isso aí. Pessoal, um beijo pra todos de Minas.
1: Minas?
0: É. É porque lá em Minas tem um ouvinte nosso que chama Simone. Ela tá conversando com o amigo dele, com o amigo dela. Aí ela falou, ah, dia dos namorados. Ela falou, ah, eu tô pensando em namorar aquele rapaz Alice. O que você acha? Ela perguntou pra ele, né? O que você acha? Eu quero namorar aquele rapaz, tá? Aí o cara olhou pra ela e falou, ah, não, é face. Arruma mais bonito, senhor.
1: Arruma mais bonito, né, senhor?
0: É, isso aí é face.
1: Nu, é face.
0: Nu, é face, porque ele é Simone, sim.
1: Tem nada a ver. Face é rosto, é cara em inglês. Mas que bom que repercutiu, viu, Pidoncio?
0: Mas tô emocionado.
1: Muita gente mandou mensagem pra mim no meu Instagram
2: mandou
1: também.
2: Mandou pra mim também, falando de você.
1: Falar na aula de inglês, porque, olha, é um aluno nota 10, é o Wilton Pereira.
0: Poxa vida, pô. Um abraço pro painho.
2: Ah, é o seu painho?
1: É o painho.
0: Painho, pô, que orgulho, gente. Então, ele chegou aqui, era um...

0: Band FM, Zezé de Camargo, irmão da Lua, amigo das estrelas, aqui na Hora do Ronco. 5 para 7 agora, gente.
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0: Faça a sua declaração de amor.
2: Bom dia, seus filhos da mãe. Bom dia. Fernando de Campinas.
0: Opa.
2: Passando para dar um abraço para vocês e fazer uma declaração para minha esposa linda, maravilhosa, a Vânia. Dizer que tem 25 anos, que a gente está junto. E amanhã, o fruto do nosso amor, um dos, completa 21 anos.
0: Olha.
2: Eu a amo muito e continue essa pessoa maravilhosa que você é. E se for pra colocar uma música, coloca a Adriana Calcanhoto, Sou Eu Assim Sem Você.
3: Não dá tempo.
2: E ela também me trocaria pelo Henrique, do Henrique Juliano. Abraço.
0: Também, quem não trocaria, né? Baita gato,
4: Cê
0: Henrique.
4: Tá,
0: né?
4: Louco, ele que me apareça aqui pra ver. ai, não respondo por mim.
0: Aquela carinha de safado que ele tem.
4: Ai, gente, aqui, ai, meu Deus, olha como é que eu fico, ó. Meu coração.

0: Band FM, Gustavo Lima, na Hora de Amar. Sempre é Hora de Amar. Hoje, então, no Dia dos Namorados, você vai fazer sua declaração de amor.
1: E aí,
0: você
1: vai fazer. Tem que fazer, né, Jadir? É bom, é importante.
0: 11-999-91-9197. A palavra-chave qual que é?
1: Palavra-chave, gente, a fruta do amor, abóbora.

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24: Tá vazando alguma coisa aí?
28: Tá, é o YouTube.
6: Que é isso? Coração?
28: Gasguei.
4: Alô, bom dia!
29: Bom dia!
4: Vai gorfar?
6: Oi, quem fala?
29: Oi, aqui é a Rita da Vila Carrão. Bom dia, meninos. Tadeu, Pidoncio, me vinheta.
4: Oi! Bom dia, Lidinha.
29: Ronco, meu amor. Feliz dia dos namorados, galera.
6: Muito obrigado, linda. Obrigado, muito obrigado. Vamos lá. Você é casada, namora, noiva? Como é que é?
29: Eu sou casada há 26 anos. Não, eu sou casada há 16 anos, mas namoro há 26.
6: Olha, uau, que
30: bonita. E aí, minha querida, como é que é o nome dele?
29: Eduardo.
6: Eduardo. Vocês têm alguma música especial?
29: Eu tenho momentos do grupo Soweto.
30: Ah, Band. E a partir de agora, Rita, o microfone da Band é seu.
6: Ai. Fica à vontade, linda.
30: É seu.
29: Obrigada.
30: É seu.
29: Eduardo, meu amor, feliz dia dos namorados. Meu amigo, meu parceiro, meu companheiro, meu tudo, meu tudão. Que a gente permaneça muitos anos juntos comemorando essa data. Você é a razão do meu viver, meu amor. Um beijo enorme pra você.
6: Que bonito.
31: Vem fazer meu corpo viajar.
28: Mais uma que a música tá melhor. Peraí, vai.
4: Não, cala a boca.
6: Peraí, pô, deixa a canção bonita.
4: A hora do ronco.
6: Deixa a canção bonita. Parabéns pro casal, viu?

0: Band FM Zanetta e Cristiano, Pátio do Posto, versão exclusiva Band FM de pertinho. Hoje, celebrando aqui o Dia dos Namorados, faça a sua declaração de amor.
1: Parece a Pichuca de madrugada querendo vomitar.
0: Ah, que nojo.
2: Bom dia, Tadeu. Bom dia, Homem Vieta. Bom dia, Pidoncio.
3: Bom
2: dia. Tô passando aqui pra falar que eu tenho fazer uma homenagem pra minha esposa, Fabiana. Obrigado pela minha filha, pelo presente que você me deu. Você é minha eterna namorada. E tem uma música que a gente se conheceu, que eu logo me identifiquei com ela. Eu cantei pra ela essa música. A partir de hoje você não é mais rapariga. Você vai ser a mulher da minha vida.
0: Que bonito, que coisa
1: foi
0: linda,
1: que hein?
0: Que coisa. Sim, sim, sim.
1: Ele chorou ela da vida?
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1: Foi o que eu entendi?
0: Você conseguiu fazer isso?
1: Caraca.

0: Balada do Vinhedo,
1: Balada, volume 9. Gente, em primeiro lugar, agradecer a audiência da Band FM. Agradecer. Só minutinho, tô falando aqui,
0: ele
1: o pessoal.
0: Tá
1: só um minutinho.
0: Aqui, gente, só um minutinho, só tá minutinho. Agradecendo aqui.
1: Agradecer a audiência. É, Band Bom Dia veio aí arrebentando na audiência. Programa que começa às 5 da manhã. E a hora do ronco também com a audiência. Então, eu tô falando,
0: ele
1: peraí.
0: Ele tá falando.
1: Então, agradecer a audiência. Peraí, só um minutinho.
0: Ele tá falando.
1: A audiência de verdade é muito importante pra nós. Então,
0: muito bem.
1: A Balada do Vinheta vai ser feita especialmente pra você, que nos prestigia, que nos dá o carinho, que tira um pouquinho da sua manhã pra ouvir a gente. Muito obrigado, viu?
0: Muito
1: agora
0: bem,
1: sim, menino. Agora pode gritar.
0: Agora sim. Agora sim. Pode gritar. Vinhetão, senta o dedo então, queridão.
1: Toma.
2: DJ. Vinhetas BH.
0: Vinhetas BH.

0: ele tá soltando ar no pulmão. Tá, quebrou a vuvuzela. Parabéns.
1: E aí, você está pronto? Hoje, dia 12, dia dos namorados. Você tá sozinho, tá solteiro? A vida é assim. Ela nunca é do jeito que a gente quer ou escolhe. Mas aqui na Band, na hora do ronco. Tadeu Correia.
0: Eu, presente.
1: Emerson França.
2: Presente.
1: Pidoncio Pidunga da Silva.
3: Presente.
1: Homem Vinheta, presente. Ronco.
0: Bom, tá de férias.
2: Bora lá, gente.
0: É pra animar, é sexta-feira, gente. Independente de estar sozinho, acompanhado.
2: Hoje é ser feliz. Pede áudio igual o Band Bom Dia pro pessoal gritar que tá feliz.
0: Manda áudio no WhatsApp agora, fazendo a balada. Fala o teu nome e diga eu tô feliz. Eu tô feliz.
2: Ouvindo a balada.
0: Ouvindo a balada.
2: Coloca pra fora esse sentimento de felicidade. Porque chega de coisa ruim.
0: Chega.
2: Chega de coisa negativa.
0: Chega.
2: Chega. Chega.

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1: 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Essa é a balada
2: do
1: Vinheta.
2: Essa é do Jaraguá. Eu tô feliz, sextou.
1: Aí, querida. Do Vinheta, balada do Vinheta.
3: Fala, homem Vinheta.
1: Fala,
3: Tadeu. Fala, galera da Band.
1: E aí,
3: eu tô feliz.
1: Ai, que legal.
3: Seleção brasileira.
1: Olha que energia. Olha que energia.
3: Vambora,
1: sextou.

0: Band FM, vinheta, pidoncha, aqui é a Dani, eu tô feliz!
1: Ai, que delícia, velho!
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3: Vinheta, Band FM!
4: Aí, sensacional!
1: Que delícia,
4: sensacional.
1: Gente!
4: É essa alegria que a gente quer. Essa é a energia
5: menina
4: positiva. Menina
5: batendo palma, vendendo jequiti.
1: Não, nós estamos aplaudindo os ouvintes. Ai, que delícia, né, cara?
4: Ai, eu queria dar play em todos os áudios.
1: Ai, eu queria dar um beijo na boca.
4: Chegou... Pô, perde tempo, não. Vambora, tem 2 minutos e meio. Oi.

0: gente.
1: Band FM, Bruno e Marrone, Vidro Fumê. Pra quem tá achando aqui que as declarações estão exageradas, beirando o 1º de abril e não o 12 de junho.
2: Que isso, gente.
1: O Elton tá aqui pra fazer uma declaração de amor sincera.
2: É.
1: A mais sincera que você vai ouvir hoje. É.
3: Bom dia, Tadeu. Bom dia, homem vinheta.
2: Bom dia.
3: Quero mandar uma mensagem pro meu amor.
2: Fica à vontade.
3: Meu amor, só não bisgoia. Tu é feia. Eu sou feio. Junto a gente forma um lindo casal feio. Te amo, meu amor.
1: Tá aí, gente. Viva o amor dos feios.
2: Só não transa, querido. Não vai fazer filho, hein?
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4: O que é isso? A família do Shrek?

0: Band FM, Turma do Pagode, Zeca Pagodinho, pedindo a conta aqui na Hora do Ronco. Hoje, celebrando o amor, Dia dos Namorados, você vai fazer uma declaração hoje, hein? 11 99991-9197. A palavra-chave qual que é, Pidoncio?
1: A palavra-chave já deu. Desculpa, eu tô um pouquinho emocionado e... Eu não sei se eu fico feliz ou triste, mas é, você sabe que sou virgem, né?
0: Eu sei que você é virgem. Então eu não imagino uma mulher com coragem pra ir pra cama com você, mas...
1: É, abóbora que se lasque.

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13: E Vivi já chegou para trazer informações para a gente. Bom dia, Vivi.
14: Muito bom dia, Drica. Trânsito complicado já para quem passa pela linha amarela em direção ao Fundão. Dificuldades no pedágio e de Del Castilho até Bom Sucesso. Grajaú Jacarepaguá servindo de opção. 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
13: Já já ela volta com mais informações para gente.
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22: É dia dos namorados.
23: Dia dos namorados. E aí? O cuspido já deu uma frechada no seu bumbum?
20: Não, é cupido.
24: Alô, bom dia.
25: Alô?
26: Alô?
25: Oi, quem fala?
26: Bom dia, entendeu? É a Priscila de Santo André.
25: A Pri Pidoncio.
23: Oi, Pri.
26: Tudo bem, meu amor?
23: Tudo ótimo, melhor agora ouvindo uma voz tão suave e a gente sente a felicidade no seu coração.
25: Ô, Pidoncio, que bonito, bom dia.
26: Bom dia, gente, é muito bom poder falar com vocês, adoro ouvir vocês.
25: Ah, e é muito bom ouvir vocês, saber do seu carinho com a gente. Agora a gente quer saber, você tem um carinho maior por quem, meu amor?
26: Eu tenho um carinho enorme pelo Rafael Gomes.
25: O Rafael Gomes.
24: É o seu marido, seu namorado?
26: Meu marido.
24: Seu marido.
26: A gente tá casado há 4 meses.
24: Ai, lua de mel ainda.
20: Lua de mel, gente. Lua de mel. Que delícia. Então,
24: qual é a música que vocês têm especialmente, assim?
26: Eu tenho uma música que eu amo de paixão com ele, que é A Princesa, do Gustavo Mioto com Ana Castela.
24: Então... Meu amor,
25: é com você.
24: O microfone da Band FM é seu, declare-se.
25: O Rafael tá te ouvindo.
26: Rafa, quando a gente se conheceu há 2 anos atrás, eu falei pra você que a gente ia se casar, porque Deus tava preparando uma coisa muito especial nas nossas vidas. E quando a gente ouviu essa música junto, Princesa, a gente olhou um pro outro e falou que realmente a gente era o consolo e a oportunidade do amor dar certo. E hoje ser sua esposa é o meu melhor presente. Feliz dia dos namorados pro meu eterno namorado. Eu te amo muito.
24: Ai, é isso que eu quero pra minha vida. Esse tipo de amor.
20: Eu quero isso. Vamos casar, Tadeu.
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24: Que lindo, gente.
20: Ai, que lindo, cara. Quero ver daqui 4 anos ela voltar falando isso.
24: Para com isso.
20: Ah, meu, é verdade. 4 meses é uma coisa.
24: Vamos viver o presente.
20: Ah, viver o presente, o cara.

0: Tarde FM, Leandro e Leonardo, Talismã. Aqui na Hora do Ronco, 7h39, agora Homem Vinheta.
1: A partir de agora, senhoras e senhores, nós temos aquele momento especial onde o Pidôncio, nosso bruxinho, traz para nós um momento mágico. Traz um momento onde todos querem saber o que vem por aí, Pidôncio. E o momento que morri.
2: Hoje. Mano, topa, só um pouquinho.
0: Só um pouquinho.
2: Pra dizer. Quanto a pessoa que você ama especial pra você.
0: Bonito, Pidôncio. Muito bonito. Emocionante, eu diria.
2: Ô, Jair, eu acho que o Dia dos Namorados, ele é isso. Ele tem essa coisa do... do amor florescer. Eu gostaria, se você me permite, no momento vamos rir, fazer algo especial hoje.
0: Opa, vamos lá.
2: Mudar um pouco. Sabe aquela coisa de mudar um pouco?
0: Fazer um pouco diferente.
2: E eu, se eu puder, eu colocar aqui, representar todos os namorados desse Brasil e fazer aí uma mensagem pra todos os namorados.
0: Por favor, é agora. Você precisa de uma música especial também?
2: Por gentileza.
0: Você quer escolher a música ou eu escolho aqui?
2: Oi?
0: Você quer escolher a música ou eu escolho aqui?
2: Eu acho que seria legal você escolher, porque você tem uma sensibilidade!
0: Então, Pidôncio, representando todos os casais, nesse dia 12 de junho, aqui na Band FM.
2: Dia dos Namorados. Dia 12 de junho. Hoje... eu gostaria de dizer pra você que sempre está ao meu lado, assim como eu estou do seu lado. Porque a pessoa importante que você escolheu, ela não pode estar nem na frente nem atrás, e sim ao teu lado. Andando lado a lado. Dividindo alegrias e tristezas. Dividindo... o que acontece no dia a dia. Aí eu pergunto pra você. Você ama de verdade ou é alguma coisa superficial?
0: Superficial.
2: Isso.
0: Quer se chamar cachorro?
2: Não. Nunca diga isso aqui. Nunca diga que ama alguém. Não machuca essa pessoa, porque você pode estar dentro daquele coração. Nunca fale pra alguém, eu te amo da boca pra fora. Sabe por quê? Porque aquela pessoa que recebe essa mensagem acredita realmente no teu amor. Então não faça nada pra agradar a outra pessoa. O amor, ele tem que ser recíproco. Isso aí. Então... no dia dos namorados. Não. Diga pra pessoa que você ama. Mas tira do fundo mesmo. Igual eu vou fazer agora. Olha pra pessoa que você ama e fale: meu amor, eu te amo.
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0: Que lindo.
2: Que lindo, velho.
0: Que lindo.
2: Onde você tirou esse eu te amo?
0: Quero ouvinte mandando eu te amo assim.
2: Eu quero.
3: Eu te amo.
2: Manda, qual é o número, Tadeu?

0: Sim, da mãe.
1: Bom dia.
2: Eu te amo.
1: Bom dia, Bom dia FM.
3: I love you. Não sei rir desse burcão.
4: Legal, legal.
2: Ai, meu amor, eu te amo.
4: Tá, Jardel, gente.
5: Posso fazer a pergunta?
4: Pois não, pois não.
5: Quem é esse idiota que eles estão imitando?
4: Você, ué.
2: Ah,

0: Band FM, Henrique e Juliano, seja ex aqui na Hora do Ronco, declarando seu amor hoje no Dia dos Namorados, 11 99991-9197. A palavra-chave qual que é, Pidoncio?
1: A palavra-chave, já deu, é abóbora. Olha uma coceira aqui, meu.
0: Vai lavar, às vezes é grude, né, que chama.
2: É sujeira. Daí.
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6: O principal torneio de seleções do planeta vai ser marcado pela despedida de grandes craques do futebol mundial. Nomes como Lionel Messi e Cristiano Ronaldo devem encerrar ciclos por suas respectivas seleções nas próximas semanas, buscando um último título. Do lado do Brasil, Neymar também vai ter sua última dança com a amarelinha ao lado desses craques.
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10: Claro que ela está de volta com mais informações pra gente. Fala, Vivi.
11: Voltei, Drica. Avenida Repelé com movimentação pesada em direção à região central, desde o estádio do Maracanã até a chegada ao viaduto do Valdo Cose. Para quem está saindo do Meier, Visconti de Niterói servindo de opção. 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
10: Daqui a pouco ela volta com mais informações pra gente.
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4: Band FM 755, excelente sexta-feira pra você. Sextou, eu sou a Drica, vamos juntos até às 11. Quero suas mensagens, hein? Vamos participar da Manhã Show.
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0: Liga, vai dar problema. Chocolate!
1: Band FM e Grupo Chocolate com a Tomando Pagode. Alô, Virgínia. Antes teve Jorge Mateus com Lauana Prado. Haverá sinais. É, gente, ninguém nasce pronto. A vida é um eterno rascunho onde cada erro não é um ponto final, não, hein? Mas uma linha meio torta que nos ensina a desenhar melhor o nosso amanhã. Então, você que tá aí curtindo a Band FM, não se cobre tanto. A nossa maior riqueza tá no processo de aprender. Ter coragem para falhar. Ter coragem para mudar de ideia e recomeçar é o que nos mantém dinâmicos e vivos. Meu recado é para você não se sentir pressionado a saber todas as respostas hoje. O importante não é o destino, aquele, alcançar aquele objetivo, mas a curiosidade e o respeito pelos seus próprios passos diariamente. Como eu sempre falo para vocês, vamos valorizar o nosso hoje, porque é o que existe esse momento agora que eu tô falando com vocês. E eu desejo que seu dia hoje seja leve, muito leve. E feliz, né, gente? Simbora!

0: Você que já está aqui comigo, curtindo a Band FM, chegou agora, seja bem-vindo, seja bem-vinda. Esse espaço aqui é todo seu. Vamos fazer amanhã show juntinhos. Hoje é um dia especial, né? Um dia cheio de amor, dia dos namorados, a data mais romântica do calendário brasileiro. Vários países comemoram em fevereiro, né? O tal do Valentine's Day. Mas o Brasil comemora hoje, estrategicamente na véspera do dia de Santo Antônio, que é o santo casamenteiro. Gente, não põe o pobre do Santo Antônio no freezer, não, por favor, tadinho. Hoje é de dar uma pausa na rotina para celebrar o que dá tempero à vida, que são os laços que a gente escolhe cultivar. Em um mundo que exige pressa, exige estresse, que dá estresse, que causa burnout, né? É esse mundo aí doido, amar é um ato de presença. Celebrar o amor não exige grandiosidade não, viu gente? Mas pequenos detalhes, com todo mundo, não é só amor. Parceiro, parceira, romântico, marido, esposa e namorado, etc. É um abraço apertado, é você ouvir seu amigo atentamente. É uma cumplicidade que você diz, ó, eu tô aqui, eu tô te ouvindo, eu tô prestando atenção em você. Com todo mundo. Que hoje o afeto seja praticado com cuidado, com paciência, com generosidade. Que esse afeto se estenda para todos os dias desse ano. Né? Vamos fazer um amanhã show especial? Vamos mandar mensagem de bom dia com declaração de amor? Pode ser pro seu filho, pode ser pra sua filha, pode ser pro seu marido, pra sua esposa. E principalmente, como eu já falei com vocês, pra vocês mesmos, né? O amor começa no amor próprio. É você se respeitar, é você não aceitar qualquer coisa, não aceitar ser desrespeitada, você não aceitar palavras ríspidas, você não aceitar ser humilhada, você não aceitar ser, né, desvalorizada. É amor próprio, gente. Começa aí, começa com a gente. Então vamos? Quero mensagem de bom dia cheia de amor. Amor pra todo mundo, hein? Vamos, vamos, vamos. Quero ouvir vocês. Até às 11, manhã show no ar com muito amor pra vocês, né? Vocês, meus amores, meus ouvintes. Até às 11 horas. Tem caixa premiada acumulada em R$500. Seu horóscopo já já. Super 6 das 10, hoje valendo kit torcida Band FM. Com a camisa e copo Brasil, que vocês estão doidos, né? Hoje tem na Super 6 das 10. Notícia, fofoca e vocês aí, cheios de amor, que eu quero ouvir no WhatsApp 999-777-030. Já teve mensagem de amor aqui, de declaração, e eu quero ouvir, vamos? Ah, eu quero hoje o programa com mais amor do que já tem normalmente, hein? Eu já amo estar aqui todo dia com vocês. Hoje eu quero mais, eu quero mais.
1: Bom dia, Trinca!
0: Patrícia já chegou aqui, dando bom dia pra todo mundo. Patrícia, bom dia!
2: Bom dia, Drica!
0: Bom dia,
2: bom
0: meu
2: dia
0: amor!
2: Bom dia a todos da Band, bom dia aos ouvintes e todos que escutam essa rádio.
0: Oba!
2: Maravilhosa!
0: Não
2: Band
0: é?
2: FM, do nosso jeito.
0: Do nosso jeito!
2: O amor está no ar!
0: Tá, sim!
2: Quero mandar um beijo pro meu namorado, que já faz 30 anos que estamos juntos.
0: Que delícia!
2: Que agradeço a Deus por ele ser um homem, um companheiro, um amigo maravilhoso cada dia.
0: Ah, que maravilha!
2: E que me deu a coisa mais linda, preciosa da minha vida, que foi minha filha Luana.
0: Mais um amor, né, gente?
2: E um beijo também, um abraço e muito amor por todos os casais, né, que estão escutando essa rádio.
0: Muito amor, muito amor.
2: E todos
0: amor.
2: Os casais que estão apaixonados. Um beijo, Drica.
0: Beijo, Patrícia.
2: Aqui é a Patrícia do Geno.
0: Ah, adorei. Fábio. Fábio tinha me contado antes que o filho dele faz aniversário hoje. Então, que bom que Fábio... Obrigada por me lembrar, viu, Fábio? Parabéns pro seu filho. Bora, Fábio. Bom dia.
3: Bom dia, bom dia, bom dia, bom dia, Drica.
0: Bom dia.
3: Bom dia, FM. Fábio Leal de Papucaia. Ótima sexta-feira para todo mundo.
0: Ótima
3: Feliz dia
0: sexta.
3: Dos namorados. E um beijo especial para o meu filhinho Miguel, que completa 7 aninhos hoje,
0: meu
3: Drica.
0: Deus.
3: Meu bebê tá crescendo. Tamo junto, hein? Muita paz, muita saúde, meu filho. Te amo, papai te ama muito. E viva a mãe natureza. Vamos que vamos.
0: Miguelzinho, meu amor, parabéns, queridão. Espero que você esteja ouvindo, viu? Papai mandando beijo. Pessoal aqui da Band FM também te mandando beijo, tá bom? Quero as mensagens de vocês. Vamos encher essa manhã de amor para ver se a gente espalha um pouco de amor nesse mundo que a gente tá precisando, por favor. Sabe o que eu amo também? Música. Vamos?

0: Band FM 8:14, a gente ouviu, voltando aqui, Ferrugem, Arrependidaço. Antes teve Luan Santana com o Luan Pereira, Eu Sou o Sentimento. Estou adorando as mensagens de bom dia, cheias de amor de vocês. Quero mais. Vamos espalhar amor nessa manhã aqui, que o mundo tá precisando de amor. Então vamos, pode mandar beijo de bom dia pro seu amor. E pode ser pra você também. No meu caso, é amor próprio. Pode mandar, fique à vontade. Falando em amor, uma coisa que vocês amam também.
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0: Encontrei a caixa com toda desenhadinha de coração hoje, a caixa premiada. Com três papeizinhos em cima, que são as três dicas. Vamos lá, dica 1, gente, atenção. O objeto ajuda a encontrar detalhes. Ele ajuda a encontrar detalhes. O que você acha que é? 999-777-030. Vamos organizar mensagens de áudio para o bom dia e para mensagens de amor. Mensagens de áudio para a caixa and a Super 6 das 10, mensagem de texto, tá bom? Para facilitar aqui para gente. Combinado? Daqui a pouco a gente volta com mais músicas. Quero vocês, mensagem de áudio, hein? Já eu venho.
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0: 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Band FM 8:19. Excelente sexta-feira pra você. Eu sou a Drica, vamos juntos até às 11.
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0: 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Estão chegando muitas mensagens de amor, de bom dia, eu quero mais. Hoje vai ser o programa inteiro cheio de mensagens de amor. Vamos espalhar amor nessa sexta-feira, bora. Maria José, bom dia.
4: Oi, Drica. Bom dia, meu amor.
0: Opa.
4: Tudo bem?
0: Agora foi.
4: Sextou, Drica.
0: Sextou.
4: Aqui é Maria José do Belfo Roxo. Já estou no trabalho no Leblon, ligadinha na Band FM.
0: Oba.
4: Passando para desejar para você uma feliz sexta-feira, um bom fim de semana.
0: Para você
4: que
0: também.
4: Deus continue te abençoando, você, sua família e todos da Band.
0: Amém,
4: e os
0: amém.
4: Ouvintes. Beijo, amo vocês aí da Band, bom trabalho.
0: Beijo.
4: Bom dia.
0: Bom trabalho, Maria José, que seu dia seja cheio de amor também. Wander.
5: Adrica.
0: Oi.
5: Bom dia, minha
0: bom
5: linda.
0: Dia.
5: Tudo bem?
0: Tudo bem.
5: É, aqui é o Wander do bairro de Oswaldo Cruz.
0: Sim.
5: O Wander do bairro de Oswaldo Cruz. Que Papai do Céu ilumine nossos caminhos.
0: Amém.
5: Nos proteja.
0: Sempre.
5: Que você tenha boa sexta-feira, iluminada, perfumada. Um bom dia de trabalho. Sextou, né?
0: Sextou.
5: Então.
0: Fale.
5: Essa frase aqui vai para a Mônica, entendeu? Vai para a Mônica.
0: Ah,
5: que é
0: Mônica.
5: Minha companheira de sempre.
0: Ah.
5: Estou há 36 anos com ela.
0: Que lindo.
5: Quero dizer para ela que é o seguinte.
0: Fale.
5: O amor não é olhar um para o outro. É olhar na mesma direção.
0: Ai, que lindo.
5: Ok? É, um abraço.
0: Abraço.
5: Sextou.
0: Sextou. Aproveite o Wander e Mônica. Tem a Flávia também.
6: Graças a Deus, é sexta-feira, Adri.
0: É verdade.
6: Pra completar dia dos namorados.
0: É.
6: Quero aproveitar e mandar um beijo pro meu marido, Carlos.
0: Carlos.
6: Eu amo muito ele. E a todos aí que estão enamorados. Flávia, beijo aí, Lu. Beijo.
0: Flávia e Carlos, beijo pra vocês. Aproveitem a sexta-feira. Gente, dia dos namorados é todo dia, tá? É, bora. Vamos esquecer que essa parte é do comércio? Vamos demonstrar amor todo dia? Para os nossos parceiros, amigos, familiares. Isso é que é importante. A gente não sabe o dia de amanhã, então demonstre seu amor hoje. E tem que ter mais mensagem. Pode mandar mais, tem mais. Daqui a pouco eu volto, hein?
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0: FM, João Gomes com Vitor Fernandes, Se For Amor, antes teve Tiaguinho, Pensamentos Intrusivos e Marília Mendonça, Segundo Amor da Sua Vida. Tá esperando pelos signos, né? Ah, eles chegaram, vamos!
1: Aries.
0: Ariano, a lua traz uma energia de recolhimento que contrasta com a sua agitação natural. É um bom dia para planejar os próximos passos em silêncio, Ariano, sem pressa de agir. A palavra do dia é estratégia.
1: Touro.
0: Taurino, momento ideal para se conectar com amigos e expandir sua rede de contatos. Ideias compartilhadas hoje têm grande potencial de crescimento futuro. A palavra do dia é conexão.
1: Gêmeos,
0: sua carreira e imagem pública estão em destaque. O dia favorece o reconhecimento do seu esforço recente. Mostre sua competência com confiança. A palavra do dia, geminiano, é visibilidade.
1: Câncer,
0: a mente busca novos horizontes. Ótimo dia para estudar, ler ou quebrar a rotina, canceriano. Permita-se olhar a vida por uma perspectiva mais ampla e otimista. A palavra do dia é expansão. Daqui a pouco tem mais. Leão, Virgem, Libra and Escorpião. Por enquanto, a gente segue de música.
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0: Band FM Time, Thiago, fica louca, Felipe Araújo, com a turma do pagode, Lancinho. Vamos continuar com signos, né? A galera tá esperando? Chegamos.
1: Leão.
0: Leonino, dia pegue desapego de velhos hábitos e de sentimentos que já não somam, Leonino. Uma energia de transformação favorece a superação de pequenos obstáculos internos. A palavra do dia é renovação.
1: Virgem.
0: Virginiano, o foco está totalmente voltado para as parcerias e associações, seja no trabalho ou na vida pessoal. O diálogo e a cooperação serão a chave para o dia fluido. A palavra do dia é harmonia.
1: Libra.
0: Libriano, dia produtivo para organizar a rotina, cuidar da saúde e colocar as tarefas pendentes em dia. Oi, serviu para mim. Pequenos ajustes na sua organização trarão grande alívio. Serviu para mim de novo. Palavra do dia é eficiência. Gente, dá certo.
1: Escorpião.
0: Escorpião, sua criatividade e magnetismo pessoal estão em alta. O dia convida você a expressar seus talentos verdadeiros e a buscar atividades que tragam alegria genuína. A palavra do dia é inspiração, Escorpião. Já já tem Sagitário, Capricórnio, Aquário and Peixes. Por enquanto, a gente segue de música.
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0: Band FM e Darlan Epitáfio.
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0: 6. Ótimo dia pra você. 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A sua rádio do seu jeito. Aí a locutora, se não abre o canal, não dá certo. Aí vamos voltar a fita. Volta na fita. Agora de novo. Bom dia, Trinca! Agora sim. A gente volta a fita, não tem problema. Eu tô amando as mensagens de vocês. Hoje o programa tá cheio de amor. Bom dia, Devaldo.
1: Sextou. Bom dia, Trinca. Bom dia, Band FM. Bom dia a todos os ouvintes. Hoje é sexta-feira, dia dos namorados.
0: E é.
1: Combinou o útil ao agradável.
0: Não é?
1: Sexta-feira, dia da zoação. Dia de sair pela pista.
0: Que isso,
1: Dia dos namorados? Melhor ainda. Quero desejar a todos hoje um excelente dia dos namorados.
0: Adeval tá na
1: Muito
0: pista.
1: Muito beijo na boca. Uhul. Vamos que vamos. Band FM Rio, a melhor. Aqui é Devaldo Júnior,
0: aproveite, São João de Meriti. Aproveite sua sexta. A Devaldo tá na pista. Neilton, bom dia.
2: Bom dia, linda Drica.
0: Obrigada.
2: Dedico esse dia a todas as pessoas do bem.
0: Isso.
2: A você, Drica.
0: Obrigada.
2: Batalhadora, guerreira.
0: Obrigada.
2: A mim, que me amo.
0: Exatamente,
2: e a
0: Neilton.
2: A todos que estão ouvindo a melhor do Rio.
0: Parabéns pra
2: tá
0: você.
2: Bom? Um grande abraço, vamos que vamos, daquele jeitão tudo nosso, hein? Neilton da VO.
0: Tá certo, Neilton. A gente tem que se amar mesmo, e bastante. Elaine, bom dia, Elaine.
3: Bom dia, Drica. Aqui é Elaine de Belford Roxo. Já estou ligadinha na programação, na Band FM, nesse dia especial, que é o Dia dos Namorados.
0: Sim, sim, sim.
3: Eu tenho certeza que vai ter um Daniel aí, hein? Ele é a trilha sonora da minha história de amor com meu marido Anderson. Que vamos completar esse mês 28 anos de casado. Um beijo, a Band FM é a melhor rádio do Rio. Ela toca clássicos maravilhosos.
0: Não é, Elaine Anderson? Um lindo dia pra vocês. Que esse amor continue sempre presente todo dia. Tem mais mensagem aqui, mas vamos fazer uma pausa para música. Depois eu volto com as mensagens de vocês que eu estou amando, já que hoje é dia de celebrar o amor. Hoje e todo dia, né? Vamos combinar? Já vou repetir isso várias vezes. Amor tem que ser todo dia. 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
1: Corrida! Eu sei que errei, fui mulher. Mas se você voltar pra mim, esquece. A verdade é essa aqui, ó.

0: 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Simone Mendes, Pedro Pecado, de propósito, errei, fui moleque. Vamos de signo.
1: Sagitário.
0: Sagitário, sua atenção se volta para o lar, a família e seu bem-estar emocional. Uma noite tranquila em um ambiente confortável será o melhor remédio para recarregar as energias. A palavra do dia é acolhimento.
1: Capricórnio.
0: Capricórnio, dia de mente ágil e boa comunicação. Excelente para negociações, reuniões, escritas ou para resolver pendências burocráticas com facilidade e clareza. A palavra do dia é clareza.
1: Aquário.
0: Aquariano, o foco se volta para a vida financeira e a valorização dos seus recursos. Bom momento para revisar o orçamento e focar no que traz estabilidade a longo prazo. A palavra do dia é pragmatismo.
1: Peixes.
0: Pisciano, com a lua no seu signo, sua intuição e sensibilidade estão amplificadas. Use essa energia para cuidar de si e direcionar suas intenções para o que deseja manifestar. A palavra do dia é intuição. Amanhã teremos mais signos aqui na Manhã Show, mas aí vai ser com André Mantovani. Então todo mundo ligado aqui na Manhã Show, amanhã de manhã.

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1: E o dia começa com tempo firme na maior parte do Rio. Ao longo do dia, o sol aparece entre nuvens e o céu fica parcialmente nublado. Mas atenção, fica para o fim da tarde. Áreas de instabilidade podem provocar pancadas de chuva moderada isoladamente. A mínima prevista é de 15, máxima pode chegar a 31 graus. Já saiu de casa, está se preparando para sair? No transporte público, o VLT opera normalmente com intervalos médios de 8 minutos entre as composições. Já a linha 2, que faz a ligação entre a Praça Formosa e a Praça 15, apresenta espera de até uma hora entre as viagens. Não há registro de ocorrências no metrô, trens e nas barcas. Todos os sistemas funcionam normalmente esta manhã, então vá tranquilamente ao seu destino.
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1: Vivi tá de volta com informações pra gente. Fala, Vivi.
2: Atenção redobrada, Drica. Acidente no túnel Zuzuange entre carro e moto no trecho da Rocinha em direção à Lagoa. Trânsito ainda congestionado, pegando a Niemeyer, corta caminho. 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
1: Já já ela volta com mais informações, hein?
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6: Band FM 99, excelente dia pra você. Chegou agora, seja bem-vindo, seja bem-vinda. Tá aqui comigo desde cedo, que bom. Continua com a gente, eu sou a Drica, vamos juntos até às 11.
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7: Bom dia, Drica.
6: Muitas mensagens de amor, eu tô muito feliz. Muitas mensagens de amor. E eu faço questão de celebrar esse amor. Bora, Isabel!
8: Bom dia, Drica!
6: Bom dia!
8: Que hoje você beija muito, entendeu? Porque o amor é tudo de bom, né?
6: É verdade.
8: Eu tô viúva pela segunda vez e tô com um gato meu.
6: Ui!
8: Né? Acho que é meu gato.
6: Ui, nossa.
8: Ele tem 51 anos.
6: Nossa.
8: Aí eu falo pra ele, o negócio tá ficando feio pra mim. Ele, deixa de besteira, você tá linda.
6: Ah, linda.
8: Entendeu?
6: Mesmo,
8: então,
6: Isabel.
8: O que importa é a gente ser feliz.
6: Exatamente.
8: Com respeito e respeitando.
6: Isso.
8: E ele sabe que eu gosto muito dele. Meu coração é da minha neta, né? Da Estela, né?
6: Ah, Estela, um beijo.
8: Então, é isso aí que eu tenho pra dizer, né? Gosto muito dele.
6: Obrigada, Isabel.
8: Me faz feliz.
6: Compartilhar esse amor.
8: Estamos um ano aí já.
6: Ah, que maravilha, aí.
8: E
6: que legal.
8: Vida que segue.
6: Vida que segue, Isabel.
8: Então,
6: com muito amor.
8: Entendeu? Eu amo minhas filhas, a Vanessa e a Clarice.
6: Vanessa e Clarice, um
8: e
6: beijo.
8: Sou louca pela minha Estela.
6: Estela, um beijo.
8: Amo a Gabi, o Gabriel e a Júlia também. Entendeu? Então, um feliz dia do namorado pra você.
6: Obrigada,
8: pra
6: Isabel.
8: Beijo.
6: Pra você também. Ana Beatriz, bom dia.
9: Bom dia, Drica.
6: Bom dia,
9: FM. Bom dia, ouvintes. Aqui é a Ana Beatriz de Cascadura. E eu vim desejar um ótimo Dia dos Namorados para todos os apaixonados.
6: Exatamente.
9: Uma ótima sexta-feira.
6: Vamos espalhar amor.
9: Pra quem tá trabalhando, pra quem tá em casa, cuidando da casa, descansando.
6: Uhum.
9: Que o dia de hoje seja maravilhoso.
6: E vai ser.
9: Quero desejar também um feliz aniversário pro meu pai, Sebastião, que tá em casa.
6: Seu Sebastião.
9: Beijo, pai. Te amo. Feliz aniversário.
6: Feliz aniversário, seu Sebastião. Um beijo pra você, Ana Beatriz. Obrigada pelas mensagens fofas sempre.
10: Muito bom dia, meus amigos da Band. Aqui é o Maurício do Olavo Vilac. Manda um beijão pra minha linda esposa amada, Kelly Morena, por
6: Kelly.
10: Favor. E claro, né? Um feliz dia do namorado para a gente, para todos os casais desse mundo. Valeu, galera.
6: Kelly, Maurício, aproveitem o dia e sejam felizes com muito amor todo dia. Não é só hoje, não, hein? Ai, ai, ai. Marcele, bom dia.
11: Bom dia, Drica. Aqui é Marcele de São João. Então, nesse Dia dos Namorados, quero mandar um beijão para meu marido, Henrique, que está trabalhando nesse momento. E dizer para ele que dividir a vida com ele é uma honra.
6: Oh, que lindo.
11: Que Deus continue abençoando a nossa família.
6: Amém.
11: E hoje é só mais uma data para renovar o nosso amor.
6: Exatamente.
11: Porque dia de amar é todos os dias.
6: Isso.
11: Homens, respeitem as suas esposas.
6: Exatamente.
11: Suas namoradas. Cuidem das suas mulheres.
6: Exatamente.
11: Beijo. Ah, Quero ganhar a caixa premiada para comprar um presentão do marido, hein?
6: Esperta,
11: beijo.
6: Esperta, emendou a caixa no final. Gente, aí é isso. Acabou que eu botei bem mais mensagens hoje por causa disso, que eu queria celebrar esse amor e que esse amor se espalhe todo dia para vocês. Vamos celebrar o amor diariamente. Vai ser minha lembrança todo dia aqui na Manhã Show. Bora de música.
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4: Vocês precisam admitir alguma coisa.

Band FM, Kalema e Lauana Prado, Xedama, Henrique Juliano, Liberdade Provisória, Matheus e Cauã e Lauana Prado, Admita. Band FM 9:20, excelente dia pra você.

0: Band FM Murilo Ruf, deixa eu, Joelma, voando por Pará, Péricles, linguagem dos olhos. Vamos para a segunda dica, vamos?
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0: Chegando a segunda dica da caixa de hoje que está acumulada. A dica é a seguinte, pode fazer um problema parecer maior do que realmente é. E aí, o que você acha? 999-777-030, caixa premiada acumulada em R$500. Pode fazer um problema parecer maior do que realmente é. Dica 2 de hoje.
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2: 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Às vezes ela nasce das saudades, das lembranças e dos sentimentos que ainda moram no coração. De 1989 para o Lembra Dessa, Nuvem de Lágrimas de Chitãozinho e Xororó.

0: Band FM 10 em ponto. A gente ouviu o Vitinho Imperador. Eu me apaixonei, teve bom gosto, tenta ser eu. Não lembra dessa? Relembramos muito bem o clássico, né? Nuvem de Lágrimas, Chitãozinho e Chororó. Teve também Carol Bezinho e Léo Foguete, Que Sobrou do Amor, Wesley Safadão com Alanzinho Coreano. Pega o Guanabara e vem. Já tem a Super 6 das 10, já tá preparado aí para escolher a sua? Valendo o kit torcida Band FM com camisa e copo Brasil 2026? Então continua aqui comigo, já, Super 6 das 10.
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0: Vivi de volta com informações pra gente. Fala, Vivi.
4: Vamos que vamos, Drica. Avenida das Américas com trânsito pesado a partir da Cidade das Artes até a altura da estação do BRT Paulo Malta Resende. Isso em direção a São Conrado. A Lúcio Costa ainda servindo de opção. 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
0: Já ela volta com informações pra gente.
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5: Band FM 10:05, ótima sexta-feira pra você. Chegando a Super 6 das 10, vamos participar? Eu sou a Drica, seguimos juntinhos até as 11.
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1: E aí, já tá preparado e preparada pra participar da Super 6 das 10? Separei as 6 mais pedidas, as 6 que vocês mais gostam. Pra vocês escolherem aí a mais pedida, volta depois dos comerciais, hein? Tem kit torcida Band FM com a camisa e o Copa Brasil 2026. Vocês estão doidos, né? A camisa é linda demais, então aproveite que essa é a sua oportunidade. Música 1, Gustavo Mioto, Pedido de Socorro. Música 2, Péricles e Ana Castela, Simplesmente Acontece. Música 3, Maiara Maraíza, Quem Sente Saudade Sou Eu. Música 4, Felipe Araújo, Estranho de Novo. Música 5, Marvila Eli Mandalim, Nike Shortinho, Desencana. Música 6, Gustavo Lima e Luiz Fonsi, Vagabundo. E aí, qual que você escolhe? 999-777-030. Escreva o seu voto, que tá valendo o kit torcida Band FM com a camisa e o copo Brasil 2026. É, o menino... Peraí, acabei de ler uma mensagem aqui. Vitinho Imperador... Não, essa já tocou já. Não tá valendo essa não, gente. A pessoa escreveu aqui. Vitinho Imperador... Não, já foi. Já tocou, já tocou. Agora é a Super 6 das 10. Escolhe a sua. 999-777-030.
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0: Band FM Super 6 das 10, Maiara e Maraísa, Quem Sente Saudade Sou Eu, música 3, música 2, Péricles e Ana Castela, Simplesmente Acontece, a música 1, Gustavo Mioto, Pedido de Socorro, qual que você escolhe, dá tempo de participar, corre lá pro WhatsApp 999-777-030, valendo kit torcida Band FM, com camisa e Copa Brasil 2026. Quer saber as outras? Claro que eu vou te contar. Música 6, Gustavo Lima e Luiz Fonsi, Vagabundo. Música 5, Marvila L e Mandalim, Nike Shortinho, Desencana. E música 4, que a gente vai ouvir agora, Felipe Araújo, Estranho de Novo.
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0: Band FM, Super 6 das 10, Gustavo Lima, Luiz Fonsi, Vagabundo é a música 6. Corre pro WhatsApp, que dá tempo de participar, hein? Dá tempo de você escolher a sua. Música 5, Marvila, Eli Mandalim, Nark Shortinho, Desencana. Música 4, Felipe Araújo, Estranho de Novo. Música 3, Maiara e Maraíza, Quem Sente Saudade Sou Eu. Música 2, Péricles e Ana Castela, Simplesmente Acontece. Música 1, Gustavo Mioto, Pedido de Socorro. Valendo kit torcida Band FM com camisa e copo Brasil 2026. Corre que dá tempo, 999-777-030. Pra você participar.
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0: E a Copa do Mundo segue hoje com mais dois jogos pela fase de grupos. Às 16h, horário de Brasília, Canadá enfrenta a Bósnia pelo grupo B em Toronto. Mais tarde, às 22h, os Estados Unidos encaram o Paraguai pelo grupo D em mais um duelo dos países sede do Mundial. A competição teve início ontem, com vitórias dos anfitriões. O México derrotou a África do Sul por 2-0 na partida de abertura, enquanto a Coreia do Sul venceu a República Tcheca por 2-1. O Brasil estreia na Copa amanhã, às 19h, contra o Marrocos, pela primeira rodada do Grupo C. Boa sorte para todo mundo aí. Não sei se vai dar tempo, não vai dar tempo de pegar o kit, né? Mas a partir de segunda-feira, a pessoa que ganhar vai poder pegar o kit. Torcida Band FM. Eu volto já com o resultado.
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1: Vivi de volta com informações pra gente. Fala, Vivi.
2: Fechando, Drica, a ministra Edgar Romero com movimentação intensa em direção à Cascadura a partir da estação do BRT Leopoldino de Oliveira. Para quem está passando por Madureira, Conselheiro Galvão ainda servindo de opção. 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Beijo, Drica. Bom final de semana. Até segunda.
1: Beijo. Bom fim de semana.
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1: Band FM 10:31. Ótima sexta-feira pra você.
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1: Simbora pro resultado. Quem ganhou o kit torcida Band FM com a camisa e Copa Brasil 2026 foi a Cristiane Carvalho, do Santo Cristo. Final de telefone 5656. Parabéns, Cristiane. Você tem 5 dias úteis para retirar o seu kit aqui na Rua Álvaro Ramos 350 em Botafogo, de meio-dia, atenção horário, meio-dia às 5 da tarde. E olha, hoje também foi um dia bem animado, a galera votou muito e ganhou um pouquinho disparado. Vocês adoram essa música, né?
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0: FM, Henrique Castro e Menos é Mais, Nem Pagando, onde teve Simone Simaria, Regime Fechado, Diego Vitor Hugo, BG A Cura e a vencedora da Super 6 das 10, Pedido de Socorro com Gustavo Mioto. Ei, chegou a hora. Ai, lá tô eu com frio na boca do estômago de novo. Vamos, gente, vamos. Todo mundo nervoso junto. Todo mundo dá a mão, abraçadinho. Dá um abraço aqui, dá um abraço. É, nervoso.
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0: Ai, ai, vamos para a Caixa Premiada. Com um friozinho na boca do estômago. Recadinhos de todo dia. 5 toques, não adianta. Que atender depois não vale. Ontem foi quase. Ontem foi na trave. Ela atendeu entre o quarto e o quinto toque. Ai, nervoso. Cês, olha, gente, eu falo sempre isso. Infarto na minha idade é fulminante. Não me deixem nervosa. Tô brincando. O que eu ia falar? Eu até esqueci, olha lá. Fiquei distraída e esqueci. Ah, 5 toques, não desligue na minha cara. É, fiquem calmos. A opção lá de atender a primeira é sempre de desligar. Vocês ficam nervosos e desligam na minha cara. Já levei 4 telefonadas na cara. E... eu tô dando branco, gente. Tô dando tela azul. Peraí que eu tô dando tela azul. Tá, vocês entenderam, vocês já sabem os recados. Não deixe no silencioso no vibracol. Tá dando tela azul. É nervoso. Juro que é nervoso. Ai, ai, vamos lá. Vamos ver o que acontece aqui. Boa sorte pra todo mundo. Não fiquem nervosos, porque eu já estou muito nervosa e tá dando tela azul aqui. Vamos lá. Primeiro toque, Marcos Vinícius de Caxias. Segundo toque. Terceiro toque, Marcos Vinícius. Se atender, não desliga na minha cara. Quarto toque, último. Calma. Atende, atende. Não atendeu. Gente, olha só, gente. Não dá, gente. Olha... Luiz, eu quero adicional de salubridade. Eu tô ficando muito nervosa com essa caixa. Eu quero adicional de salubridade, que eu tô nervosa. Vambora pra mais uma tentativa. Boa sorte pra todo mundo. Ai, meu... Gente, ó, não tem condição. Vamos lá. Eu fico nervosa real. Me dá até branco. Vamos lá. Boa sorte pra todo mundo. Vambora. Carla? Ai, meu Deus do céu, Carla. Boa sorte, Carla. Alô.
2: Oi,
0: Carla. Eu também não acredito. Eu também não acredito. Não desligou na minha cara. Ai, meu Deus do céu, que felicidade. Tudo bem, Carla?
2: Tudo ótimo.
0: Você tá bem? Tá me ouvindo direitinho?
2: Tô te ouvindo.
0: Pelo telefone.
2: Baixei já um rádio aqui.
0: É, isso. Baixo. Exatamente. Já até sabe. Baixo o rádio, me ouve pelo telefone, que senão dá aquele atraso. Aí eu fico falando, se demora alguns segundos para responder e tal. Vamos lá, Carla. Tá preparada?
2: Tô preparada.
0: Tá preparada?
2: Tô nervosa.
0: Eu também tô, Carla. Você manda sempre uns emojis bonitinhos de torcida, né? Eu vejo. Às vezes eu não consigo ver.
2: Já um rádio aqui.
0: É, isso. Baixo. Exatamente. Já até sabe. Baixo o rádio, me ouve pelo telefone, que senão dá aquele atraso. Aí eu fico falando, se demora alguns segundos para responder e tal. Vamos lá, Carla. Tá preparada?
2: Tô preparada.
0: Tá preparada?
2: Tô nervosa.
0: Eu também tô, Carla. Você manda sempre uns emojis bonitinhos.

0: Respira fundo. Vamos à minha vinheta predileta. Tchan! Eu acho que eu coloco essa vinheta pra respirar.
1: Aí a gente fica mais nervosa.
0: Droga! A minha intenção não era essa. Vambora pra dica 3, então. Carla, concentra aí, ó. Você pode usar, Carla, mesmo quando não está procurando algo. É a dica 3. Vai, vamos, rápido, rápido.
1: É lupa.
0: Lupa? Será que é lupa? Será que é lupa? Vamos ver aqui, vamos abrir a caixa, Carla. Eita, nós. Ó, dica 1. Objeto ajuda a encontrar detalhes. É, combina, né? Combina, vamos lá. Dica 2. Pode fazer um problema parecer maior do que realmente é. Também combina. É, vamos lá. E dica 3, você pode usar mesmo quando não está procurando algo. É, Carla, também combina. Mas olha, vamos lembrar que muitas vezes combina tudo e não é, hein? Ai, ai, ai. Tá preparada?
1: Tô.
0: Tá preparada? Nossa, tô. Tão pequenininho. Tô. Vou colocar suspense de novo, só pra não ficar nervosa, as duas. Será que a Carla, gente, a Carla chutou lupa. Será que é lupa? Aê! É, Carla, acertou!
1: Alegria!
0: Eu também não acredito. Eu tava achando que o pessoal, não, você não ia acertar.
1: Porque pode
0: ser outras coisas também, mas ó, é aquilo que eu falo. Pessoal fica, às vezes, pessoal, vou contar pra você, Carla. Pessoal fica mal criado depois. Fala assim, não é possível, não sei o que, mas é pra ser dúbio mesmo, é um chute, é sorte.
1: É,
0: e aí ela chutou. Carla chutou muito bem, Carla. Ganhou.
1: Ai,
0: aí a caixa acumulada. Eu fico feliz por você. Quer mandar beijo pra alguém?
1: Obrigada. Eu vou mandar pro meu maridão.
0: Leonardo, feliz dia dos namorados pra você.
1: Feliz dia dos namorados. Que presentão,
0: né, Carla? Então, ó, a produção vai entrar em contato com você, tá bom?
1: Tá bom,
0: querida?
1: Muito obrigada.
0: E eu também
1: beijo.
0: Fico feliz que você tava sempre, né, mandando mensagem esperançosa. Mas, ó, vai, fica a dica, né, Carla? Pra todo mundo. É sorte e é conseguir. É sorte esperar, né? Paciência, porque é muita gente participando,
1: isso.
0: Carla. É muita mensagem.
1: Com certeza.
0: Bom, querida? Obrigada pelo seu carinho.
1: Tá bom.
0: Obrigada pela sua audiência. Tô super feliz por você. E continua com a gente aqui na Band FM, tá bom? Beijo.
1: Tá bom, com certeza, você tá ligado em você. Você tá ótima. Né?
0: Obrigada, querida. Beijão pra você.
1: Beijo. Tchau.
0: Tchau.
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0: Band FM e Augusto com Clareou, Confia. Antes teve Danilo e Davi, Apaga, Apaga, Apaga. E antes teve a Carla, que acertou a caixa. Carla, um beijo pra você, querida. Ela tá tão feliz, gente. Eu fico feliz também, muito feliz. Manhã Show terminando. 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Eu sou Adriana Souza, ou melhor, eu sou a Drica. É o hábito de falar meu nome todo. Eu sou a Drica. Amanhã eu vou ficar o dia inteiro com vocês, hein? Amanhã todo mundo comigo o dia inteiro aqui na Band FM. Excelente sexta-feira pra todo mundo. Aproveitem o Dia dos Namorados com muito amor. Sempre encontro vocês amanhã. Até lá.
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0: E já já tem Quem Ama Não Esquece com a Milena. A história de hoje é sobre permanecer juntos, mesmo contra a vontade da família. Fica com a gente aqui na Band FM.
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0: Tudo bem com você? Tudo jóia? Hoje, dia 12 de junho, dia dos namorados, começa o nosso Quem Ama Não Esquece. Esse programa que fala de superação, fala de aprendizado, mas fala de amor. E hoje não vai ser diferente. Inclusive, você sabe que toda sexta-feira a gente tem o sorteio de uma cesta com muitas delícias. E hoje não vai ser diferente. Tem sorteio pra você que manda sua história aqui pra gente. Então manda a sua, vai. 11 99991 9197. Na história de hoje tem a Jéssica contando sobre o relacionamento dela. E aí fica a questão dentro da história dela. Será que a família pode atrapalhar o nosso relacionamento? Entre homem e mulher, um casal? Jéssica, seja muito bem-vinda ao nosso Quem Ama Não Esquece de hoje.
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2: Eu achava que o amor era medido pelos momentos felizes. Hoje eu penso diferente. Eu acho que o amor se revela naquilo que ele suporta, nas dificuldades que ele enfrenta, nos obstáculos que supera. Porque é fácil amar quando tudo está dando certo. Difícil é continuar escolhendo a mesma pessoa quando o caminho se enche de problemas, conflitos e razões para desistir. Eu sou filha única. Cresci cercada de amor, de carinho, de cuidado. Mas os meus pais sempre foram extremamente protetores comigo. Não gostavam que ninguém me pegasse no colo, nem a minha avó. Eu era muito apegada à minha mãe e nós tínhamos uma ligação muito forte. Mas quando cheguei aos 15 anos, eu comecei a querer viver as coisas normais da adolescência. Eu queria sair com os meus amigos, eu queria aproveitar mais a vida e ter um pouco de liberdade também. Só que para os meus pais, eu continuava sendo uma criança. E sempre que eu saía, eles me ligavam sem parar. Perguntavam onde eu estava, com quem eu estava, o que eu estava fazendo. Mas assim, exagerado mesmo. Eu me sentia sufocada. Parecia que eles não confiavam em mim, mesmo eu nunca tendo dado nenhum motivo para isso. Quando eu reclamava, eles diziam que tudo aquilo era cuidado. Falavam que os pais dos meus amigos é que não se preocupavam ou se importavam com eles da mesma forma. Mas para mim, aquilo já tinha deixado de ser proteção há muito tempo. Minha mãe pegava o meu celular para ler as mensagens. Ela queria saber com quem eu conversava, o que eu estava falando. Eu não tinha privacidade nenhuma, não tinha espaço. Era como se estivesse sendo vigiada o tempo todo. Até que chegou uma época que eu comecei a conversar com um rapaz. Eu passei a gostar muito dele. Nós chegamos a marcar um encontro. Adivinha quem foi junto? Os meus pais. No fim, percebi que não gostava dele de verdade e decidi não levar adiante. Mas foi por causa dele que eu conheci o João, que era 7 anos mais velho do que eu. Naquele momento, eu ainda não fazia ideia da importância que ele teria na minha vida. No começo, a gente quase não se falava. Até que um dia eu fui participar de um desses sorteios aleatórios no Instagram, em que a gente tem que marcar um amigo, e eu marquei o João. O prêmio era uma escova de cabelo.
3: E aí, ganhou o sorteio? Olha, porque eu costumo ter muita sorte nessas coisas, viu?
2: Sério? Só que dessa vez não funcionou, não.
3: Por quê?
2: Porque eu não ganhei. Agora você vai ter que me dar uma escova de presente.
3: Ah, então quer dizer que vou ter que comprar uma pra você? Sobrou pra mim, é isso?
2: A partir dali, nós passamos a conversar todos os dias. A gente se falava do bom dia ao boa noite. Um dia a gente marcou de ir com alguns amigos ao parque e eu avisei a minha mãe que depois iria passar na casa do João. Ela deixou. Só que, poucos minutos depois, meu pai ligou dizendo que eu tinha que voltar para casa imediatamente. Eu tentei explicar que minha mãe tinha deixado, mas não adiantou nada. Quando ele tomava uma decisão, não existia discussão. Quanto mais eu tentava argumentar, mais nervoso ele ficava e mais ligações eu recebia. Até que simplesmente meu pai ligou e disse que estava na porta do parque e que era para eu ir até ele. Eu fiquei morrendo de vergonha. Eu e o João tentamos encontrá-lo, mas o parque tinha várias entradas e a gente não conseguia acertar. Isso só deixava o meu pai mais irritado. Quando nós finalmente o encontramos, o João ainda tentou explicar que a gente demorou porque estava procurando, mas não adiantou nada. Eu entrei no carro e passei o caminho inteiro ouvindo um monte de coisa, sem ter a chance de dizer uma única palavra. E quando nós chegamos em casa, meu pai tirou meu celular. Como sempre, a solução para qualquer coisa era me controlar ainda mais. Naquela época, eu ainda dormia no quarto dos meus pais. Nem a privacidade de ter um espaço só meu eu tinha. Naquela noite, eu esperei os dois dormirem, peguei um celular antigo que estava guardado e mandei uma mensagem para o João contando tudo o que tinha acontecido. Ele respondeu na mesma hora, disse que tinha ficado preocupado comigo. Nós conversamos até de madrugada. João me fazia bem. Nós começamos a sair mais vezes e eu ainda enxergava ele só como amigo. Mas um dia, a gente foi ao cinema e durante o filme, ele encostou a cabeça no meu ombro. E foi ali que eu percebi uma coisa que talvez já estivesse acontecendo há muito tempo. Eu tinha me apaixonado pelo João. Eu decidi contar para os meus pais que estava gostando dele, mas eles foram totalmente contra. Disseram que eu era muito nova, que só poderia namorar quando completasse 18 anos. Mesmo assim, a gente continuou se aproximando e com o tempo, o nosso sentimento só foi ficando mais forte. E ele me deu até um anel. Enquanto isso, a situação dentro de casa piorava cada vez mais. Meus pais continuavam tentando controlar tudo o que eu fazia e eu já estava cansada de tantas proibições e de nunca poder decidir nada por mim. Quando eu finalmente fiz 18 anos, eu achei que os meus pais iam aceitar o nosso relacionamento. Mas a resposta continuou sendo não. Primeiro disseram que eu precisava terminar os estudos. Eu terminei. Depois disseram que eu precisava arrumar um trabalho. Eu consegui um trabalho. E quando fiz tudo o que eles tinham pedido, já não existiam mais desculpas. O João foi até minha casa, conversou com os meus pais e pediu oficialmente para namorar comigo. Depois de tantos obstáculos, finalmente a gente ia namorar. Mas ao contrário do que eu imaginava, os problemas não acabaram. Conforme a minha vida mudava, as brigas dentro de casa aumentavam. Eu trabalhava, eu estudava, eu namorava e tinha novas responsabilidades e outras prioridades na vida adulta. Só que a minha mãe tinha ciúme da minha relação com o João. Ela dizia que ele estava me afastando deles, que eu não tinha mais tempo para eles, que eu já não era a mesma pessoa de antes. Eu tentava até explicar que a minha rotina tinha mudado, mas no fim a culpa sempre acabava caindo sobre o João. Juro, eu estava no limite. Eu não aguentava mais viver discutindo, sendo controlada, tendo que lutar contra os meus próprios pais dentro de casa. Então eu tomei uma decisão. Saí de casa e fui para a casa da minha tia. Liguei para o João, ele passou a tarde lá comigo. Pela primeira vez em muito tempo eu senti que conseguia respirar. Mas claro que não demorou muito para tudo desmoronar, né? Os meus pais descobriram onde eu estava e chegaram me xingando, ameaçando e exigindo que eu voltasse para casa. Assustada, eu corri para o quarto da minha tia e fechei. Fechei a porta, fiquei lá dentro. Só que meu pai entrou logo atrás de mim. Ele estava fora de controle. Ele começou a me puxar pelos cabelos, tentando me arrastar para fora do quarto enquanto berrava. Eu chorava tanto. Eu pedia para ele parar, mas nada adiantava. Foi nesse momento que o João entrou no meio.
3: Solta ela. Para com isso. Chega, chega. Você tá machucando
2: amor,
3: ela.
2: Não,
3: solta
2: não,
3: ela.
2: Não, amor, não.
3: Solta ela. Você tá ouvindo?
2: Deixa,
3: solta
2: deixa
3: ela
2: lá,
3: agora.
2: Sério, deixa o João parar.
3: Jéssica, vem pro quarto. Deixa que eu resolvo isso aqui. Vai agora pro quarto, por favor.
2: O meu pai me soltou e foi pra cima do João. Os dois começaram a discutir e tudo virou um caos. Meu pai gritava, xingava todo mundo, batia nas portas, dizia coisas horríveis. Eu me tranquei no quarto, tremendo de medo, ouvindo toda aquela confusão do lado de fora. Eu só queria que tudo aquilo acabasse. O João não queria brigar, mas também não podia deixar meu pai me machucar. Quando meu pai tentou partir para cima dele, o João só segurou para as coisas não piorarem. Só quando meu tio chegou e interferiu é que ele soltou. E aos poucos tudo foi se acalmando. Depois de toda aquela confusão, eu senti que tinha chegado ao meu limite. Quem percebeu isso foi o meu avô. E vendo o quanto eu estava sofrendo, ele construiu um quarto para mim, separado da casa principal. Pela primeira vez na vida, eu tive um espaço que era só meu. Nessa época, eu fazia curso à noite. E um dia, o meu pai me emprestou o carro para ir até lá. Na volta, eu perdi o controle da direção e eu bati num poste. Foi tudo tão rápido, eu fiquei completamente em choque, mas graças a Deus eu estava de cinto e não me machuquei. Assim que eu consegui pegar o celular, eu mandei uma mensagem para os meus pais avisando o que tinha acontecido. Eles foram até o local do acidente, mas a sensação que eu tive foi muito ruim. A conversa não era sobre mim, era sobre o carro, era sobre o prejuízo, era sobre o conserto que eu teria que pagar. Quando nós chegamos em casa, eu ouvi mais reclamações. E o que mais me machucou nem foi o acidente. Foi perceber que eu tinha acabado de passar por um susto enorme. E eles mal queriam saber como eu estava. Naquele momento, parecia que o carro era mais importante do que eu e doeu. Doeu perceber isso vindo dos meus próprios pais. Depois de mais de um ano de namoro, enfrentando brigas e tantos conflitos para manter esse relacionamento de pé, eu e o João decidimos dar um passo a mais. Um dia, na casa dos pais dele, eu fui surpreendida quando ele se ajoelhou e me pediu em casamento. Foi um momento simples, mas foi inesquecível. Depois de tudo que a gente já tinha enfrentado para ficar junto, aquele pedido representava muito mais do que um casamento. Representava um futuro que, por muito tempo, parecia impossível. Os meus pais ficaram chateados porque o João não os chamou para assistir o pedido. Mas, sinceramente, naquela época eles mal falavam comigo. O João sempre tentou agir com respeito, mas parecia que nada fazia, sabe, diferença. Nada era suficiente para eles. E olha que ele passou por muita coisa por minha causa, hein? Aguentou desaforo, crítica, julgamento, situações que muita gente não teria suportado. Muita gente teria desistido no meio do caminho. O João não. Mesmo diante de tudo que a gente foi obrigado a enfrentar, ele continuou firme comigo. Os problemas nunca foram entre nós dois. Pelo contrário, João sempre esteve do meu lado e, apesar de todas as dificuldades, nosso relacionamento nunca foi um problema. Enquanto a gente organizava o casamento, eu sentia que finalmente estava construindo a vida que eu sempre sonhei. Depois de tantos anos ouvindo que eu precisava esperar, que não era hora, que não podia, que eu estava proibida, aquela nova fase parecia enfim estar começando. Eu também recebi a ajuda de muitos amigos. Cada presente que chegava para nossa futura casa tinha um significado especial para mim. Eu mal podia esperar para começar a nova fase ao lado do João, no nosso próprio lar. No dia do casamento, eu cheguei a pensar em entrar sozinha. Ninguém fazia ideia de tudo que precisou acontecer para que aquele momento existisse, né? Mas mesmo depois de tantos anos de conflitos, o João continuava tentando fazer a coisa certa.
3: Agora eu sei que seus pais são muito complicados, mas eles continuam sendo seus pais.
2: Eles fizeram de tudo, João. De tudo pra gente não ficar junto.
3: Esqueci isso. Olha onde a gente chegou. A gente conseguiu, sabe? A gente vai se casar.
2: É, mas...
3: Olha aqui. Vamos começar essa nova fase com o coração em paz, sabe? Tranquilos, sem rancores. A gente merece isso.
2: Mesmo depois de tudo o que aconteceu, o João me incentivava a conversar com os meus pais e a não afastar deles. E por isso eu insisti para que eles fossem ao casamento. Eu conversei, eu pedi e no fim eles foram. Não ajudaram em nada, mas estavam lá. No dia 3 de agosto de 2024, eu me casei com o amor da minha vida. Depois de tantos anos de obstáculos, de brigas, de lágrimas, Nós finalmente estávamos vivendo o momento pelo qual nós lutamos tanto tempo. Sabe, eu realmente achei mesmo. Eu pensei que depois do casamento, os problemas com os meus pais acabariam. Eu pensei que eles finalmente iam entender e aceitar que eu tinha feito a minha escolha. Mas não foi isso que aconteceu. Mesmo depois de casados, as cobranças continuavam e bastava alguma coisinha, não sair como eles queriam, que pronto, as brigas surgiam de novo. Enquanto isso, eu e o João continuávamos construindo a nossa vida. Como o apartamento que ele comprou ainda não tinha sido entregue, nós montamos o nosso cantinho na casa da minha avó e seguimos fazendo os nossos planos para o futuro. Hoje, quando eu olho para trás, eu vejo que o nosso amor sobreviveu a tudo que tentaram colocar no caminho. Eu fui a primeira namorada do João. Ele foi o meu primeiro namorado. Foi com ele que eu vivi meu primeiro amor e eu sou muito feliz por isso. O João teve que aguentar muita coisa, mas ele nunca me pediu para escolher entre ele e a minha família. Nunca tentou me afastar de ninguém, pelo contrário, ele sempre me incentivou a fazer tudo que era certo. Com ele eu aprendi que amar alguém não é controlar, prender ou impedir que essa pessoa cresça. Amar alguém é caminhar ao lado dela. Amar alguém é querer vê-la feliz, mesmo quando o caminho escolhido não é o mesmo que você imaginou para ela. É exatamente isso que o João fez comigo durante todos esses anos. Em agosto nós vamos completar 2 anos de casados. E neste Dia dos Namorados, quando eu olho para nossa história, eu tenho certeza de que o maior presente que a vida me deu foi encontrar alguém que nunca tentou me prender, me mudar ou me controlar. Alguém que simplesmente escolheu caminhar ao meu lado. Eu não celebro apenas o homem com quem eu me casei. Eu celebro o amigo que me ouviu quando eu me sentia sozinha. A pessoa que acreditou em nós quando quase ninguém acreditava. E o companheiro que nunca soltou a minha mão. Depois de tudo que enfrentamos, eu sei que isso é amor. E eu sou profundamente grata por tudo isso.

0: 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Que sorte a nossa com Matheus e Cauã. No nosso Quem Ama Não Esquece de hoje, a história da Jéssica. Que história mais linda. Aproveitar para mandar um beijo todo especial para o seu Assis, que é motorista, que está ouvindo a gente, que adora as histórias de amor aqui do Quem Ama Não Esquece. Ô, seu Assis, um beijo no seu coração. Feliz Dia dos Namorados para você. Feliz Dia dos Namorados para Manu também. E dizer para Jéssica: Jéssica, que legal que você não desistiu do amor, né? Que legal que você lutou pelo seu amor e que você tinha essa certeza. E que bom. Olha, eu fiquei assim, achei lindo da parte do João essa questão dele, mesmo sabendo que os seus pais eram contra o relacionamento de vocês, sempre incentivando que você não deixasse de lado a sua família. Gente, como isso é importante, né? Você ter uma pessoa do seu lado, você vê o quanto ele te ama, porque ele te deixa livre para você ser quem você é. E te incentiva, né? Você a ter o contato com a sua família, com os seus amigos. Porque o que a gente vê é muito o contrário. Ah, sua família não gosta de mim? Então quer saber de uma coisa? Deixa eles pra lá. O João também é um homem admirável. Que história de amor linda, né? Pra celebrar esse Dia dos Namorados que a gente tá passando hoje, dia 12 de junho, em plena sexta-feira, com esse friozinho, Dia dos Namorados. Que especial esse nosso Quem Ama Não Esquece. É ou não é verdade? Aproveita pra abraçar, pra beijar quem você gosta, tá bom? E pra curtir a nossa história linda hoje de amor e deixar sua mensagem aqui hoje pra Jéssica e pro João pelo 11999919197. Você comenta a história de hoje. Mas antes da gente ir pra próxima música, a Jéssica tá aqui pra comentar da história dela, que ela ouviu pelo rádio. Oi, Jé.
1: Muito obrigada, viu, por contar a minha história na Band. Fiquei muito feliz, muito emocionada de ouvir. Vai ficar marcado, viu? E eu quero agradecer muito o João. Essa mensagem é pra você, meu amor. Eu te amo muito. Obrigada por tudo que você fez por mim, por nunca desistir da gente, do nosso amor.
0: Lindo.
1: Mesmo passando por um monte de coisa, né? Desafios. Você sempre esteve ao meu lado, me apoiou, me acalmava. Sempre foi meu ombro amigo, meu melhor amigo. E até hoje, né? Sou a mulher mais sortuda por ter você como meu marido, viu? Eu te amo muito. Obrigada por tudo. Que venha muitos anos da gente, né? Ainda mais com a chegada agora do nosso apartamento. A gente tá muito ansiosa, aguardando. Só tenho que te agradecer por estar ao meu lado. Sou muito feliz, viu? Por ter você, eu te amo muito.
0: Ai, que linda, Jéssica, essa sua declaração pra selar essa história de hoje. Eu tô aqui esperando o seu comentário também pelas nossas redes sociais, @BandFM.

0: obrigado. Desculpe, mas eu vou chorar. Eu que vou chorar aqui, viu, Jé? A Jéssica da história que eu já conheço faz tempo, né, Jéssica? Menina, ela me mandou uma foto aqui, nossa, de 2020. Que linda você, Jéssica. Você sabe que quando eu vi a história, eu falei, será que é a Jéssica mesmo? A Jéssica é a Jéssica? A Jéssica é a Jéssica. Adorei, adorei a história especial de hoje. A nossa história do Dia dos Namorados. Amei saber um pouquinho mais da sua vida, acompanhar esse seu momento, viu, Jé? Muito bom saber que você tá, sim, diva, maravilhosa. 11 999 919197. Vem comentar a história dessa menina linda, da Jéssica, aqui no nosso Quem Ama Não Esquece de hoje.
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0: feito no dia 12 de junho, uma história linda de amor. E passou por muitas dificuldades, como muitas histórias de amor passam, né? Mas não é por conta do casal. Muitas vezes é o casal que não se entende no começo, que vai, mas não vai, vai e volta. Mas a história de hoje, não. Jéssica e João, eles sabiam muito bem o que eles queriam desde o início. Foi aquela coisa que bateu e que realmente ficou. Mas a Jéssica, filha única, família protetora, os pais... Às vezes querem proteger, às vezes querem dar o melhor pra gente, mas às vezes acaba atrapalhando um pouquinho, né? Não sabendo, perdendo a mão, vamos dizer, criando e não criando pro mundo. Filho, a gente tem que criar pro mundo com a proteção que a gente tem que dar, é claro. Sempre orientando, mas impor certos momentos da nossa vida depois de 18 anos, 21 anos. Aí a gente tem que tomar as rédeas das nossas próprias vidas, não é verdade? E eles nunca quiseram soltar. Jéssica insistiu no relacionamento e hoje... é casada com o João. O que, que você achou da história de hoje, hein, Rose?
1: Bom dia, Band, tudo bem? Nossa, que loucura, né? Quando que os pais vão entender, alguns pais vão entender que o que eles esperam dos seus filhos não pode ser imposto, né? Eles podem dar opinião, eles podem torcer para que os filhos façam o melhor, que aconteça o melhor, mas não interferir dessa forma na vida dos filhos. Eu acho isso muito errado. Eu também sou mãe. Eu também... às vezes não concordo pelo caminho que um filho meu quer seguir, mas eu não posso impor a minha vontade, eu posso dar a minha opinião. A minha vontade eu não posso impor. Então, assim, como que os pais se acham no direito de impor? Eu também tenho uma mãe assim, que já é idosa, aí as pessoas às vezes falam, não, por causa da idade, não, independe. Pai, mãe não tem esse direito, eles podem opinar, eles podem torcer. E se os filhos seguirem o caminho diferente do que eles escolherem, torça para que dê certo, e se não der certo, acolha esse filho, porque eu acho que é o que um pai e uma mãe tem que fazer, nunca impor a sua opinião. É muito triste isso. E ela foi muito corajosa. E eu fico muito feliz por ter dado tudo certo na vida dela. Parabéns, Rose. Vocês fiquem juntos por muitos e muitos anos.
0: Um beijo.
1: Beijo pra Rose.
0: Um beijo pra você. E é difícil, né? Às vezes você quer, como pai, como mãe, você fala assim, ai meu Deus, tá indo por esse caminho. Eu não gostaria que fosse por esse caminho, mas a gente tem que educar, dar o nosso melhor, confiar se der errado, voltar e acolher. Eu concordo exatamente com o que você tá falando, Rose. Eu acho que família é exatamente isso.
2: É, história bonita, viu? Moleque aí se tornou um rapaz mesmo, hein? De caráter, né?
0: Não é?
2: Não encostou a mão no pai dela no dia lá da briga lá, né? Que ele puxou o cabelo dela.
0: Mas João é uma graça.
2: E ela também não desistiu dele, né?
0: Pois
2: é. E ainda
0: é.
2: Depois de tudo que aconteceu, ele ainda foi e falou pra ela chamar os pais delas, né? Mas
0: pois é,
2: é fogo, né? Quando é filha única, é sempre desse jeito, né? Ou a filha é terrível, né? Em questão que é filha única, ou é igual essa moça aí que é certinha, escolheu a pessoa certa, e hoje aí, ó, Deus põe a mão ali e falou, vocês vão ser pra sempre.
0: É, eu não sei, né? Eu tenho quatro lá em casa, então eu não sei como que é ser mãe, pai de filho único, mas assim, não posso falar, né? Não tenho autonomia pra falar disso. Mas assim, na verdade, eu acho que deve ter uma proteção um pouco maior. Eu acho que é isso que você quis dizer. Uma proteção, né? Um medo de que aconteça alguma coisa. E aí, essa proteção demais, às vezes, é facinho, facinho pra gente não ter o limite dentro desse contexto, né?
3: Parabéns, Jéssica. Sua história é muito linda. Eu também tenho uma história linda de amor. Fui morar com meu marido com 15 anos de idade. Passamos muita dificuldade, mas hoje temos uma família linda. 4 filhas, 2 netos, 33 anos juntos. Comemoramos o dia do namorado na quarta-feira, indo para o cinema, porque ele trabalha à noite.
0: Ah, que
3: mas
0: graça.
3: Eu amo, amo meu marido. Feliz dia dos namorados para você, amor. Cláudio, te amo. Obrigado, Milena. Bom dia pra vocês.
0: Obrigada, minha linda. Parabéns pelo seu relacionamento e feliz dia dos namorados. Você, eu tô esperando com o seu comentário. Cadê? 11999919197. Dia 12 de junho, dia dos namorados. Vem comentar a história de amor.

0: Obrigado, Diego, Vitor Hugo.
1: Obrigado, Bruno e Marrone, por aceitar o convite de cantar essa moda linda com a gente.
0: Alô, meninos.
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0: Band FM, Vitor e Léo e Paula Fernandes, não precisa aqui no nosso Quem Ama Não Esquece, especial Dia dos Namorados hoje, que você aproveite muito o Dia dos Namorados hoje, viu? É o que eu desejo pra você. E manda sua mensagem aqui também na nossa história hoje, história linda de amor, pelo 11 99991 9197. Estamos falando da Jéssica e também do João, né, que tiveram um relacionamento conturbado por conta dos pais da Jéssica, que não aceitavam que a Jéssica namorasse.
1: E hoje, né, a história, eu acho assim, eu tenho filhos, né? Uhum. Por 15 anos tive só um, mas nunca interferi na vida dele pessoal. Uhum. Sempre deixei livre, sempre, claro, instruí pra vida o que era bom, o que era ruim.
0: Claro.
1: Né? Uhum. O que poderia ser certo ou errado. Claro que o meu certo, o meu errado poderia também não ser o dele, né?
0: Exatamente.
1: Mas as escolhas dele, no relacionamento dele, que ele teve nos relacionamentos, sempre foi uma escolha dele, eu sempre respeitei. Eu acho que é isso, a gente respeitar. Às vezes tu não concorda como pai, como mãe, mas o respeito é fundamental. Um abraço.
0: Ai, concordo com você, minha linda. Um abraço, viu? Tem mais aqui, mais mensagem chegando pra gente.
2: Bom dia, Band FM. Bom dia a todos da Band. Quem fala aqui é Newton, motorista, caminhoneiro.
0: Oi,
2: da
0: Newton.
2: Estrada. Escuto sempre a Band aqui na bolé do caminhão.
0: Obrigada.
2: O que eu achei dessa situação aí é que tem muitos pais hoje que são realmente preocupados com seus filhos, né? Porque
0: tem que ser,
2: tem
0: Newton.
2: Tem muitos filhos que têm a mentalidade de criança, de adolescente, por mais idade que ela tenha. Eu, por exemplo, tenho uma filha de 22 anos que aparentemente tem 15, 14 anos. Então, a gente também não deve muito apertar os nossos filhos demais.

0: mas também não, não deveremos soltar, né, demais. Não vamos sufocar.
1: Exatamente. É, pois é.
0: O que eu achei errado dele
1: equilíbrio.
0: Aí foi a situação do veículo, do acidente que ela teve, e a primeira coisa que eles foram se preocupar foi com o veículo.
1: Ah, que coisa,
0: com,
1: né?
0: Com a filha.
1: Que horrível.
0: Foi
1: isso
0: errado, de errado dele, foi isso aí. O que eu achei errado foi isso aí. Entendeu? Achei muito errado, foi sobre isso aí. Em vez dele se preocupar com a filha, né? Se preocupou com o veículo, com bens materiais.
1: É.
0: Aí aqui é isso aí que eu não gostei disso aí. Mas muitos pais tem muita preocupação com seus filhos, entendeu?
1: Sim.
0: Por isso que muitos pais, assim, seguro, travado em algumas coisas, principalmente eu mesmo sou assim.
1: Ah, Nilton, mas eu te entendo, você é pai de uma princesa de 22 anos com cabeça de 15, né, igual você falou. A gente também, nós não estamos falando aqui que assim, um negócio assim, ah, nossa, você teria que soltar tudo. Mas, poxa, a Jéssica lá com o João, viu que o João era um moço bom, tinha as melhores intenções com a filha, né? De repente, os pais às vezes olham, ah, o pretendente da minha filha, quer que o cara venha num cavalo branco? Não, mas minha filha merece muito mais, a gente sempre vai achar que os nossos filhos merecem muito mais. Mas a intenção do moço era boa, né? Um menino bom, a filha gosta. Por mais que a gente tenha a nossa opinião ou o nosso objetivo para o nosso filho, não, acho que deve estudar mais, precisa focar mais na carreira, agora não é a hora. Quem tem que ver, depois de um dado momento da vida da pessoa, é a própria pessoa, né? Se tá tudo certo, a gente vai fazer o quê? A gente vai apoiar, porque a gente quer o melhor para os nossos filhos. Mas soltar de vez? Ai, não pode, né, seu Nilton? Eu te entendo. A gente não vai soltar nunca, sempre de olho, sempre orientando. Vem dar sua opinião também aqui. Tô esperando sua mensagem.

0: 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É o Luan Santana, dia, lugar e hora. Aqui no nosso Quem Ama Não Esquece, desse dia 12 de junho, dia dos namorados. Um feliz dia dos namorados pra você que tá acompanhando o nosso Quem Ama hoje, hein?
1: Sobre a história de hoje, eu acho que o pai era muito possessivo.
0: Era.
1: Né? Mas assim, eu criei as minhas filhas, dando a ela total liberdade para as escolhas. Certamente eu acho que quando a gente prende muito os nossos filhos, coloca assim, eles dentro de uma bolha, a gente deixa de ensinar nossos filhos a se defender futuramente, a saber o que é bom e o que é ruim. A gente tem que entender o seguinte, que filhos não é para os pais, é para o mundo mesmo.
0: É, exatamente. Eu concordo com você. Muita proteção também acaba estragando, né?
2: Tenho três rapazes. Hoje em dia, os três, o mais velho vai fazer 26, um de 22 e um vai fazer 19, né? E a minha proteção como mãe é sempre ter cuidado, mandar olhar sempre o lado e ver. Porque a gente não está no coração de ninguém. Assim como tem muitos homens ainda bom, tem muitas mulheres boas também, mas tem muitos também que não vale nada, né? Cá pra nós, você já começar com a relação abusiva, não pode.
0: Pois
2: aí no caso dela não é esse, né? Já começou com uma pessoa boa, graças a Deus, que Deus abençoa ela,
0: sim,
2: abençoa a família dela, e é isso aí. E também é perdoar, né?
0: Lindona.
2: Tem que perdoar os pais, que às vezes a gente, por qualquer descuido, deixa de perdoar, mas temos que ter o perdão sempre, né? Mas ela é uma pessoa boa e os pais também têm que entender o caso dela, tá bom? E um abraço, aqui é a Valdenice de Guarapari.
0: A Valdenice tocou num ponto muito forte, um ponto que a gente tem que colocar em consideração. Pais também erram, a gente erra muito. E aí os filhos também só vão entender isso depois que se tornam pais, né? É ou não é verdade? A gente entende muita coisa depois que a gente se torna pai, que a gente se torna mãe. Aí a gente vai entender, nossa, meu pai era igualzinho, olha lá, eu repetindo a mesma coisa que eu falei que eu não ia fazer nunca. Isso acontece, né, gente? E é bom a gente observar também que os pais não são e nunca vão ser perfeitos.

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2: Vamos nessa. Boa tarde, Vivi Costa. Como é que tá o trânsito, Vivi?
3: Muito boa tarde a todos da Band FM, com informações da autoestrada Lagoa Barra em direção à zona sul da cidade, com trânsito intenso do Fashion Mall até a chegada ao túnel Zuzu Angel. 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
0: Meio-dia e 15. Boa tarde.

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0: Hoje, dia dos namorados, dia especial. Você ligado aqui no Minha Música, Minha Vida da Band FM. Quem sabe a música especial tem a ver com isso? Tem a ver com o amor da sua vida. Se você quiser compartilhar com a gente, é fácil. 999-777-030. Mande um áudio com seu nome, seu bairro, a música que marcou a sua vida. E aproveita para compartilhar com a gente um pouquinho dessa história. 999-777-030. Estou esperando a sua participação.
2: FM, aqui é o Enéas Miguel da Silva.
0: Fala, Enéas.
2: Pedreiro, Santa Cruz da Serra.
0: Tudo bem?
2: É, uma música que marcou a minha vida bastante. É a música Maiara e Maraísa, Medo Bobo.
0: Beleza. Enéas, a música que você pediu, a gente já tá tocando. Minha Música, Minha Vida, da Band FM.

0: aqui, ó. As informações do trânsito pra você ligar aqui na Band FM.
1: Vamos nessa, Sanches. Ótima tarde pra você e pra geral ligado aqui na Band FM. Tô de olho na Avenida Brasil. Teve mais cedo acidente entre duas motos. Chegou a ocupar uma faixa na altura de Irajá rumo ao centro. Ainda tem lentidão por lá. A estrada da Água Grande é uma boa escolha.
0: Boa.
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0: Beleza, daqui a pouquinho o Paulo Matos volta com outras informações pra você aqui na Band FM. Daqui a pouquinho mais uma participação no Minha Música Minha Vida.
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0: Vamos lá para mais uma participação aqui no Minha Música, Minha Vida.
2: Boa tarde, Felipe Sanches.
0: Boa tarde.
2: Boa tarde, Band. Aqui é a Camila de Piedade.
0: Oi, Camila.
2: Então, a música da minha vida é Valeu Esperar, do Belo.
0: Boa música.
2: É, foi uma música que marcou o meu momento quando eu tava namorando.
0: Uhum.
2: É, que a gente tava escondido. E depois de algum tempo, a gente se reconectou de novo.
0: Uhum.
2: E então, a música Valeu Esperar. Hoje eu tô casada com ele, né? Tenho um filho. Então, a música da minha vida é Valeu Esperar.
0: Que bacana.
2: Um beijo pra todos, Band. Fica com Deus.
0: Um beijo pra você. Obrigado pela sua participação. E a sua música tá aí, ó.

0: Tercilo, Grupo Revelação e muito mais.
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0: Tudo isso nesse Minha Música, Minha Vida especial do Dia dos Namorados. E você que não mandou seu áudio ainda, pode continuar mandando. 999-777-030. Participa com a gente. Segunda-feira, depois do Quem Ama Não Esquece, tem mais uma edição.
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0: 1:02, boa tarde.
2: Não saia daí, já já tem muito mais músicas aqui na Band FM.
0: 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Vamos nessa, Paulo Matos.
3: Vamos nessa, Sanches. Falando agora da região de Campo Grande, Avenida Cesário de Melo, lentidão no sentido Santa Cruz, na altura da estação do BRT Cosmos, tem obra nesta localidade. Pista contrária, também dificuldades na altura da estrada do Monteiro. A estrada da Urucrânia e Rua Campo Grande servem de alternativa. 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
0: Opa, e aí, tudo certo? Bora fazer barulho, Rio! Sexta-feira chegou! Dia dos Namorados, aquele climinha romântico. Você ligado aqui em 91.1.
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0: Por aqui o Sanches.
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0: da Roda Gigante do Rio. Música 1, Olho Marrom, Luan Santana. 2, Alô Virgínia, Grupo Chocolate. 3, Cadeira Cativa, Zé Neto e Cristiano. 4, Sua Boca Mente, Zé Felipe. 5, Romance Rosa, de Brito e Samuel. Música 6, Primeira Noite, Pixote. E aí, qual é a boa? Qual é a sua preferida? 999-777-030. Vai votando aí, vai participando com a gente. E aí, quem sabe, você fatura aí esses ingressos pra Roda Gigante do Rio, aí Upstar. Começou!
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1: Uma e 25.
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1: Usuários do Instagram relataram instabilidade no aplicativo nessa manhã, hein? A falha afetou o acesso à plataforma e gerou uma onda de reclamações nas redes sociais. Além do Instagram, o WhatsApp e o Facebook, que também pertencem à Meta, apresentaram problemas de funcionamento. Entre as principais queixas estão dificuldades para enviar mensagens, atualizar o feed, visualizar publicações e realizar login nas contas. Então, se você está aí no seu Instagram tentando mandar mensagem, tentando entrar no seu Instagram, tá conseguindo? Calma, fique calma. A expectativa é que o Instagram, o WhatsApp e o Facebook voltem a funcionar normalmente nas próximas horas, como costuma ocorrer em episódios semelhantes. Mas ainda não há confirmação oficial sobre o horário de retorno. Então fica tranquilo aí. Se o seu Instagram tá funcionando, já aproveita para seguir a gente aí, @BandFMRio. Agora, se não tá funcionando, espera, aguarda com calma, na disciplina. Daqui a pouquinho vai estar tudo normalizado.
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1: Paulo Matos, vamos nessa.
2: Vamos nessa, Sanches. Linha amarela, lentidão para quem vai no sentido Fundão pelo trecho de Jacarepaguá, principalmente no acesso pela Jeremário Dantas. Aliás, a Jeremário Dantas também apresenta dificuldades até a chegada à Rua de Garverneck para quem passa no sentido Freguesia. 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
0: Vambora pro resultado da Super 6. Você que votou na sua música preferida, esse é o momento, hein? Atenção! Evani Maia, de Saracuruna, final do telefone 1248. Evani, você se deu bem, parabéns! Faturou aqui com a gente, 4 ingressos pra ir upstar a Roda Gigante do Rio. Evani, manda uma mensagem assim, ó, eu ganhei! Que aí as nossas meninas vão mandar pra você aqui o seu ingresso pra você curtir essa boa com toda a sua família. Agora vamos pra música vencedora.
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1: Bora com as informações do trânsito, é com você, Paulo Matos.
2: Vamos nessa, Sanches. Foram dois acidentes agora há pouco no trecho de Benfica, da Avenida Brasil. O primeiro deles, no sentido Zona Oeste, foi na altura da Passarela 4. Pista contrária foi nas proximidades da estação do BRT Benfica. O movimento por lá até que não tá tão ruim. 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
1: 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Opa, e aí, tudo certo? Vamos nessa. Bora fazer barulho, Rio de Janeiro. Dia dos namorados é dia de fazer barulho. O que você tá fazendo agora, hein? Conta pra gente, vai.
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1: Tem uma galera que já tá comemorando.
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1: Sim, começando mais uma edição do Tamo Junto aqui na Band FM, a sua rádio do seu jeito. Por aqui o Sanches, hein? Vamos nessa? Até as 4 da tarde, aquela resenha que você gosta. Você vai participando comigo aí no 999-777-030. A pergunta de hoje é a seguinte: qual foi a maior surpresa romântica que você já fez ou já recebeu de alguém no Dia dos Namorados? E qual é a surpresa que de repente você queria que fizessem pra você? Qual seria uma surpresa bacana pra fazer pra você? Vai que sua namorada tá ouvindo. Vai que sua namorada tá ouvindo e acaba fazendo. 999-777-030. Tá valendo pipoqueira elétrica da Britânia. Você que manda áudio concorre, tá? Só quem manda áudio. Então manda o seu aí e participa nesse Dia dos Namorados. Estamos começando o Tamo Junto com Boca Louca Apaixonado.

0: Soprado. 999-777-030. Quero você participando comigo aqui do Tamo Junto de hoje, nessa resenha dessa tarde. Tá valendo pra você aqui, pipoqueira elétrica da Britânia. Estamos perguntando no programa de hoje: qual foi a maior surpresa romântica que você já fez ou recebeu no Dia dos Namorados? Ou se você... Qual surpresa você gostaria de receber da sua namorada ou do seu namorado no Dia dos Namorados? Hein? Participa com a gente aí, 999-777-030. Deixa eu mandar um abraço aqui, meu parceiro, meu irmão, Ivaldo. Tá fazendo aniversário hoje. Valeu, Ivaldo. Parabéns, irmão. Felicidades aí, muita saúde pra você. Grande Ivaldo, cara que manda em São Cristóvão. Valeu, Ivaldo. Valeu, Irenaldo também. Sempre ligado aqui. Abraço pra vocês aí, valeu. Tamo junto pela parceria sempre. Feliz aniversário, Ivaldo. 999-777-030. Quero você aqui comigo, participando, mandando seu áudio e quem sabe faturando aí a pipoqueira elétrica da Britânia. Qual é a maior surpresa que você já fez ou recebeu no Dia dos Namorados?
1: Boa tarde, meus amores.
0: Boa tarde.
1: Aqui é Elaine de Belfort Roxo.
0: Oi, Elaine.
1: E a melhor surpresa que eu já ganhei foi o ingresso para sentar na primeira fila no show do cantor Daniel. Olha, foi inesquecível.
0: Que bacana.
1: E uma surpresa que eu fiz também Dia dos Namorados, que foi muito bacana.
0: Qual
1: para
0: foi?
1: O meu esposo Anderson, foi aquele carro de telemensagens que não se usa mais. Agora,
0: rapaz,
1: é mico, né? Mas na época, olha, fez um sucesso.
0: Chegou o carro do
1: E o que eu queria ganhar de surpresa nesse momento,
0: caramba,
1: seria o ingresso para o navio do cantor Daniel. Um beijo, a Band é a melhor rádio do Rio.
0: Valeu, Elaine. Elaine mandou o carro de som pro marido. Anderson, sua esposa Elaine te ama muito. Esse é o carro de som da Band passando pela sua porta. 999-777-030. Participa comigo aí. Mais um aqui, mais um. Fala, Fábio.
2: Boa tarde, Felipe Sanches. Boa tarde, Band FM.
0: Boa
2: Fábio
0: tarde.
2: Leão de Papucaia.
0: Beleza,
2: rapaz, sabe qual foi a melhor surpresa que eu recebi? Há 7 anos atrás, quando nasceu meu filhinho Miguel.
0: Opa!
2: Hoje ele completa 7 aninhos. Esse foi
0: a
2: melhor
0: bacana
2: surpresa de Dia dos Namorados.
0: Que maneiro.
2: Tamo junto.
0: Valeu, Fábio.
2: Parabéns, Miguelzinho. Papai te ama.
0: Valeu, Fábio. Parabéns aí pro Miguelzinho também. Valeu, obrigado pela sua audiência sempre, irmão. Vambora, seguimos aqui na Band

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0: Band FM e a sua rádio do seu jeito. Menos é mais, champanhe, mais um estouro aqui na programação da Band FM. Também rolou Thiaguinho, falta você. Muito mais, e falta você mandar seu áudio, hein? 999-777-030. Estamos liberando para você aqui Pipoqueira Elétrica da Britânia, mas só concorre a Pipoqueira Elétrica quem participa do programa de hoje mandando áudio. Foi a maior surpresa romântica que você já fez ou recebeu no Dia dos Namorados? Tem alguma surpresa que você gostaria de receber? Já aproveita para explanar aí, vai que seu namorado, sua namorada está ouvindo agora e aí resolve fazer essa surpresa para você. 999-777-030, participa aí.
1: Boa tarde, Felipe. Boa tarde. Band FM. Edneia aqui de Maricá.
0: Tudo bem, Edneia?
1: A surpresa linda que eu tive anos atrás foi quando meu marido viajava e nós íamos passar separados, né, longe um do outro, e no Dia dos Namorados. Uhum. Mas ele mandou um pix para minha irmã e pediu que ela me entregasse um buquê lindo no formato de coração, um buquê de rosas vermelhas no formato de coração. Foi uma surpresa maravilhosa que eu amei. Te amo, amor.
0: Que bom, valeu, Edneia, valeu, obrigado pela sua participação aí. O cara mandou ver, tava trabalhando, viajando, mas mandou um presentinho, mandou rosas, que bacana. Conta pra gente aí, no Dia dos Namorados, qual foi a maior surpresa romântica que você já fez ou recebeu? Ou tem alguma surpresa que você gostaria de receber aí ou gostaria de fazer pra alguém? 999-777-030, participa aí. Valendo pra você, Pipoqueira Elétrica da Britânia.

0: Band FM, pega, pega. Dudu Capu e Dudu Nobre, os Dudus. Dudu, tu e Edu. Dudu Capu e Dudu Nobre, pega, pega. Gustavo Lima, Milu, Maiara e Maraíza e Léo Santana, Zona de Perigo. 999-777-030, Dia dos Namorados. O que você já preparou aí de surpresa pra ela? Hã? Já fez aquela postagem? Fez ou não fez? Fala a verdade. Fez aquela postagem secreta? Um monte de gente que eu nem sabia que tava namorando, tá postando. Um monte de gente que vive vida de solteiro, de solteira, postando namorando. Tô até abismado. Por isso que o Instagram deu até instabilidade hoje. Tem gente que rezou, que agradeceu por o Instagram estar com problema hoje. Ah, amor, eu postei a nossa foto, mas não foi porque o Instagram tá com problema. Muita gente vai colocar esse set, eu tô ligado, hein? 999-777-030, participa aí. Eu quero saber qual foi a maior surpresa romântica que você já fez ou recebeu no Dia dos Namorados. Vamos ouvir a galera.
1: Aqui é o Gilvan.
0: Fala, Gilvan.
1: Eu trouxe pro aplicativo de Bom Sucesso.
0: Tudo bem, Gilvan?
1: O melhor presente que eu ganhei da minha esposa foi no Dia dos Namorados, foi que ela comprou dois apartamentos pra mim. Comprou dois carros, uma lancha, um jet ski e um sítio lá em Minas Gerais.
0: E aí você acordou. Aí você foi e acordou. Isso não é caô, isso é caô. Isso é mentira, Gilvan. Fala a verdade, Gilvan. Fala de caô. Manda outra mensagem aí, Gilvan. Fala se é verdade. Não acredito. Fala, Alexandre.
2: Fala, Felipe. Beleza, irmão?
0: Beleza, irmão.
2: Cara, então, aqui quem tá falando é Alexandre. E a maior surpresa que eu tive, diga, no Dia dos Namorados foi quando eu ainda namorava. Eu sou militar de marinha, né?
0: Uhum.
2: E a minha esposa hoje também, militar de marinha. Uhum. E no Dia dos Namorados eu tava de serviço. E ela, com as colegas lá de marinha lá, ela fez uma surpresa, né? À noite lá, que a gente tava, ela foi pra lá com as amigas, fez uma surpresa, levou um jantar e a gente jantou lá. E no final de jantar, ela me pediu em casamento. E hoje a gente tá casado aí até hoje. Feliz, nos amamos e é isso.
0: Que bacana.
2: Valeu? Forte abraço, amigo.
0: Valeu, irmão. Forte abraço aí pra você, abraço pra você e pra sua esposa aí. Que maneiro, boa história, gostei. Valeu, Alexandre, obrigado pela sua participação aí. 999-777-030. Manda pra gente aí, participa. Tem pipoqueira elétrica da Britânia, mas só concorre quem manda áudio pra gente. E a pergunta é fácil. Qual foi a maior surpresa romântica que você já fez ou recebeu no Dia dos Namorados? Dilcinho, na Band.

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2: Quando o amor bagunça os sentimentos, nem sempre é fácil encontrar o equilíbrio. Mas é justamente dessas voltas da vida que nascem as histórias mais marcantes e os sambas mais bonitos. De 1986 pro Lembra Dessa, Zeca Pagodinho na Band FM, Coração em Desalinho. 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

0: vagabundo, Wesley Safadão. Péricles e Ana Castela, simplesmente quem acontece.
1: Gostou, faz um barulho!
0: 999-777-030, continua participando com a gente. Continua mandando aí seu áudio, quero saber. No Dia dos Namorados, qual foi a maior surpresa romântica que você já fez ou recebeu? 999-777-030. Manda seu áudio aí, participa com a gente. Tô esperando aqui, tô esperando o seu áudio. Conta aí. Fala, Ana, tá valendo pipoqueira elétrica da Britânia, tá? Só quem manda áudio concorre.
2: Oi, Felipe.
0: Oi,
2: Ana Lúcia.
0: Oi, Magalhães de Ramos.
2: De Ramos. Parabéns pelo Dia dos Namorados.
0: Valeu.
2: Olha só, eu não tenho namorado. Tinha marido, mas agora eu tô viúva.
0: Entendi.
2: Só que...

0: E ele gostava de fazer surpresa pra mim. É? Teve uma vez que ele ia lá pra casa da mãe dele, né? Que é um pouco longe.
1: Uhum.
0: Aí no dia dos namorados ele veio me fazer surpresa. Ficar comigo, eu amava demais, nossa.
1: Que bacana.
0: Um beijo, meu amor.
1: Um beijo, Ana Lúcia Magalhães de Ramos. Obrigado pela sua participação sempre com a gente aqui, tá, meu amor? Beijo pra você. 999-777-030. Pipoqueira elétrica da Britânia tá valendo, mas só quem manda áudio concorre. Eu quero saber qual foi a maior surpresa romântica que você já fez ou recebeu no dia dos namorados.
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1: Deise de Assis, boa tarde, Deise.
2: Sanches, uma ótima tarde para você, para todos os ouvintes da Band FM. Atualizando nesse momento a Avenida Ayrton Senna. Dificuldades para você que segue no sentido linha amarela, dê preferência pela Salvador Allende, para você que vai em direção a Taquara. 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Daqui a pouco eu volto.
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0: Band FM, a sua rádio do seu jeito. E o mineirinho Alexandre Pires. 999-777-030 continua participando com a gente. Estamos perguntando aqui no programa de hoje: qual foi a maior surpresa romântica que você fez ou já recebeu no Dia dos Namorados? Tá valendo pipoqueira elétrica da Britânia, só quem manda áudio concorre. Fala aí, Gabriel.
1: A maior surpresa que eu fiz dos namorados da minha esposa foi quando ela trabalhava em uma loja grande de móveis, eletrodomésticos. Eu mandei entregar um coração gigante de pelúcia. E um buquê de flor e uma caixa de chocolate.
0: Que bacana.
1: Ela adorou, me agradeceu muito. E sabe, né? Foi muito bom. Aqui é o Gabriel que tá falando.
0: Valeu, Gabriel.
1: Gabriel Rosa da Silva está falando aqui de Piabetá, Magé.
0: Valeu, galera de Piabetá.
1: Boa noite, pessoal. Boa tarde, pessoal da Band.
0: Valeu, obrigado pela sua participação, irmão. E hoje, vai fazer qual surpresa pra ela, hã? Conta pra gente aí. 999-777-030. Vai participando, vai mandando o seu áudio aí. Tá valendo a pipoqueira elétrica da Britânia. Só quem manda áudio concorre. Tô esperando o seu aqui, valeu? Já já tamo de volta.
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0: 3h25.
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0: O Hemorrio vai realizar mais uma edição da campanha Rota Solidária, que oferece transporte gratuito para quem for doar sangue no Rio de Janeiro. A ação acontece na próxima semana, de segunda a sexta, e conta com o apoio de empresas parceiras do setor de mobilidade. Ao todo, serão disponibilizadas 3.200 gratuidades para incentivar a doação de sangue. Para participar, basta comparecer à sede do Hemorrio, na rua Frei Caneca, número 8, no centro do Rio, entre 7 da manhã e 6 da tarde. O doador deverá informar qual meio de transporte utilizou para chegar. Após o atendimento, o participante receberá o equivalente a 2 passagens para ajudar no deslocamento. Podem doar sangue pessoas entre 16 e 69 anos, com peso mínimo de 50 quilos, boa saúde e documento oficial com foto.
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0: Vamos atualizar o trânsito com a Deise de Assis. Fala aí, Deise, atualiza.
4: Oi, Sanches, tô de volta. Ainda tem dificuldade pela Avenida das Américas. Para você que segue em direção ao Recreio, mais cedo teve acidente. Ali próximo à estação Rio Mar do BRT, acidente feito. Mas ainda tem trânsito lento, de preferência pela Avenida Lúcio Costa. 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Daqui a pouco eu volto.
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3: Eu gosto da música do Claudinho Buchecha, Sem Você.
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0: FM, a sua rádio do seu jeito, nem pagando. Henrique Castro, e menos é mais. Vamos lá. Qual foi a maior surpresa romântica que você já fez ou recebeu no Dia dos Namorados? Vamos para as últimas participações.
1: A maior surpresa que eu fiz pro meu marido foi fazer uma ocorrência no hotel onde eu estava.
0: Como assim, gente?
1: Combinei com a recepção, tudo direitinho. E aí, direcionei ele pro quarto onde eu estava. Eu estava vestida de tiazinha.
0: Eita!
1: Só que ele entrou com um amigo dele, né? Porque andam em dupla, né? Policiais. Gente,
0: caramba.
1: Foi babado.
0: Caramba!
1: Mas depois ele foi pro quartel. E aí, rolou mais tarde.
0: Entendi.
1: Foi maravilhoso.
0: Entendi.
1: Quem tá falando é a Bárbara da Ilha do Governador. Beijo, beijo.
2: Me dê, babado.
0: Tá bom, Bárbara. Sem detalhes, Bárbara. Beijo. Fala, João.
3: Boa tarde.
0: Boa tarde.
3: João Cláudio de Nova Iguaçu.
0: E aí, João?
3: A loucura que eu mais fiquei, assim, muito emocionado foi receber esse ano. Ela fez o meu nome. Tatuou meu nome, né?
0: Tatuou.
3: No braço.
0: Uhum.
3: Um abraço pra todo aí, boa tarde.
0: Valeu, boa tarde, João Cláudio. É isso. Dia dos Namorados, quem se deu bem, faturou aqui, participou da promoção Pipoqueira Elétrica da Britânia. Foi você, Gabriel Silva, de Piabetá, pelo telefone 5957. Gabriel, ganhou, hein, cara? Mandou uma mensagem pra gente assim, ó: eu ganhei. Aí a nossa equipe vai te responder direitinho, combinando pra você retirar aqui o seu prêmio, tá bom? É isso, galera. Abraço do Felipe Sanches. Eu volto segunda-feira aqui na Band FM. E a gente se esbarra lá no Shopping Nova Iguaçu.

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4: Oi, Deise, boa tarde, querida.
2: Oi, Ângelo, uma ótima tarde para você, para todos os ouvintes da Band FM. É preciso redobrar a atenção. Autoestrada Grajaú-Jacarepaguá, mais cedo tinha um carro capotado um pouco depois ali do antigo Cabana, para você que desce a serra. Nesse momento, trânsito é apenas intenso na via. 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Daqui a pouco eu volto.
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0: Na Play FM. É isso, meu povo. A partir de agora, o Da Play chegando pra satisfazer o seu desejo, tá? Aproveita que é sexta-feira. Mesmo com essa chuvinha aí, hoje é um dia muito gostoso, né? Afinal de contas, dia dos namorados. Ó, que delícia, ó. Dia dos namorados numa sexta-feira. Hã? É ou não é? É ou não é pra perder o carretel de uma vez por todas? Então vambora, já manda sua mensagem aqui pelo 999-777-030. Da Play é o seguinte, você vai falar assim pra mim, Ângelo, toca uma pra mim, eu vou tocar. Fica tranquilo, tranquilo, hoje é dia dos namorados, pode arregaçar, fica à vontade, tá? 999-777-030, eu tô numa empolgação danada pra ouvir seu áudio, seu nome, saber quem você é, de onde você vai estar falando com a gente aqui. Esse momento é só seu, você que aparece aqui na Band FM e ainda escuta sua música predileta. Manda 999-777-030.
2: Boa tarde,
0: oi,
2: Ângelo.
0: Boa, linda.
2: Aqui é a Regininha da Mangueira.
0: Fala.
2: Fiquei muito feliz com a minha... meu presente de aniversário.
0: Ah, que linda.
2: E eu gostaria de ouvir a música Pé na Areia, oh. A Caipirinha, a Água de Coco. E não pode faltar... do Nogueira.
0: Uhum.
2: E tô muito feliz com vocês.
0: Bom,
2: segundo ou terça eu vou aí pegar meu prêmio.
0: Eita,
2: beijo
0: delícia
2: pra todos da Band, a rádio. Bom, do

0: sofrência, deixo não, também não deixo não. Mano Walter na Band FM, a sua rádio do seu jeito, Darlan Epitáfio. Eita, coisa boa, ó.
1: Ela me fez comprar um carro.
0: É de Brito e Samuel com Romance Rosa, Pique Novo, Regis Danese faz um milagre em mim. Pra todo mundo que tá ligado aqui na Band FM, o da Play. Da Play pra você participar, pedir a sua música predileta, fica à vontade, tá? Eu tô aqui pra te atender. Hoje eu tô aqui só pra fazer valer a sua vontade de ouvir a sua música predileta aqui na Band FM, ouvir seu áudio, a sua voz. Manda mensagem, capricha, pega aí esse telefone bonito que você tem. Manda aqui no 999-777-030. Aproveita que hoje é Dia dos Namorados. Faz aquela declaração de amor maneira pra ele, pra ela. Isso. Mas tem que caprichar, né? É. Pode fazer aquela promessinha pra mais tarde. Opa, coisa boa. Gente, hoje não é dia de happy hour não, hein? Acabou o expediente, bora pra casa. Dia dos Namorados. Vou aproveitar, hein? Pelo amor de Deus, hein? 4h22, Gustavo Lima.

0: filhos.
1: Ângelo, aqui é Bruno da Taquara. Toca pra mim Cabeça Branca do Thierry. E quero oferecer essa música ao meu querido pai. As novinhas estão de olho, hein? Valeu, abraço.
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4: Um, dois. 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

0: estádio oficial na torcida pelo Hexa.
1: Vocês precisam admitir alguma coisa.

0: Hoje é dia de várias recaídas, né? Dia dos namorados, galera. Várias recaídas. É, não é? Vários flashbacks. Essa vez, bom gosto, tenta ser eu. Tive Matheus e Cauã com a Luana Prada, mamãe de 2026, admita. Aqui na Band FM, a sua rádio do seu jeito.
1: Ângelo, boa tarde. Oi, Luiz fala. Fernando Piavetá.
0: E aí, meu irmão?
1: Toca pra mim, por favor.
0: O quê?
1: Evidências, Chitãozinho e Chororó.
0: Rapaz.
1: Homenagem à minha esposa, Helenice, que trabalha na UPA de Piabetá.
0: Valeu, meu irmãozão. Um abraço pra você. Saúde pro namorado, pro namoro, pro casamento. Tudo de bom.

0: Ângelo, boa tarde, Ângelo. Aqui quem fala é Gilmar Souza, de Itaipu, Niterói. É, faz um favor para mim, minha alma gêmea deve estar escutando a rádio agora, a minha esposa, Zilda Helena. Dá um play na minha música aí, Fábio Júnior, Alma Gêmea. Ela adora essa música e eu também. Um grande abraço, amigo.
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0: Zé Felipe, sua boca mente. Matheus Fernandes Triplex, a participação de Matheus e Cauã. Eita, música gostosa, minha gente.
1: Oi,
0: Anjo,
1: boa tarde.
0: Oi, minha linda.
1: Aqui é a Lenice da Araticum, né?
0: Oi, Lenice.
1: E eu junto com meus amigos aqui da Ótica Bela, estamos desejando pra você uma sexta-feira maravilhosa e abençoada pra você e pra sua família.
0: Obrigado,
1: e pra toda
0: amor.
1: A sua equipe aí da rádio.
0: Ah, que fofinha.
1: Anjo, te amo muito.
0: Ah, que fofinha,
1: amo,
0: gente.
1: Amo escutar você, amo a sua programação.
0: Que linda.
1: Eu gostaria que você botasse pra mim escutar Sorriso Maroto. É, Sinais.

0: FM Sorriso Maroto, Sinais. Zé Felipe, sua boca mente. Fechamos mais uma edição do Da Play que volta final de semana, minha gente. Você vai curtir Da Play de final de semana aqui na Band FM, é claro. Mas esse foi muito especial, né? Dia dos Namorados, não foi? Você mandou a sua mensagem aqui pedindo aquela gostosa, aquela música boa pra oferecer pro seu gostoso, pra sua gostosa. Pediu? Deu tempo? Ah, que bom! Obrigado pela participação. Agora fica aí, eu vou voltar já já com a Super 6, as 6 melhores da Band FM, pra você decidir quem volta pra tocar de novo como vencedor. E tem promoção, hein? Fica de olho aí.
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0: 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Oi, Daisy.
2: Oi, Ângelo, tô de volta. O trânsito tá complicado ainda pela linha vermelha. Foi liberada a faixa que estava ocupada na altura do Fundão, mas ainda tem retenções desde a altura de São Cristóvão, de preferência pela Avenida Brasil, mas o trânsito por lá também não tá nada fácil. 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Daqui a pouco eu volto.
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7: 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Vambora, meu povo. É o pontapé inicial aqui na Super 6.

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0: É isso, são seis músicas. E a partir de agora você vai decidir qual dessas seis vai voltar pra tocar de novo como campeã. Você manda uma mensagem pra gente aqui pelo 999-777-030. Todo mundo que participar vai concorrer a ingressos pro cinema Kinoplex, qualquer cinema da rede Kinoplex. E ó, não é um, dois ingressos, tá? São quatro. Quatro ingressos pra você tirar essa onda, essa moral que a Band FM quer dar pra você, tá? Já vai participar? Então tá bom. Anote as músicas de hoje. Música 1, Deixa Eu, Murilo Huff. Música 2, Arrependidaço do Ferrugem. A 3, Olha Onde Eu Tô, com a Ana Castela. Música 4, Segundo Amor da Sua Vida, com a Marília Mendonça. 5, Benjei a Cura, com Diego e Vitor Hugo. E a música 6 de hoje, pela última vez, do Menos é Mais. 5 e 8 agora, já tô aguardando o seu voto. 999-777-030. Tá valendo!
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0: Band, FM, a música 3 da Super 6. Olha onde eu tô, com a Ana Castela, a música 2, Arrependidaço do Ferrugem, a música 1, Deixa Eu, do Murilo Rufi, 5:16. Tá todo mundo deixando voto aqui na Super 6. Fica à vontade, faça também você a sua parte aqui, participe, interage com a gente. Tem ingressos pro cinema, qualquer cinema da Rede Kinoplex. Bora, gente, você está gostosinho aqui com a Band FM, deixa o voto 999-777-030 pra decidir qual dessas músicas volta como campeã e toca de novo. Tô esperando, tá? Agora 5:17.
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0: A música

0: Deus é Mais pela última vez, a música 6 da Super 6. Agora aquele intervalo para você deixar um voto. A música 5 foi Diego e Vitor Hugo com Beijei a Cura. Música 4, Segundo Amor da Sua Vida, da Marília Mendonça. Deixa o voto aqui no 999-777-030. Corre lá, vai lá, participa. 4 ingressos pro cinema, qualquer cinema da Rede Kinoplex. Dando sopa para você nesse finalzinho de tarde de sexta-feira, Dia dos Namorados. Então participa, tá? 999-777-030 e boa sorte, hein?
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0: Inaugurado um novo mirante no Alto Corcovado, ao lado do Cristo Redentor. A novidade abre ao público uma área que antes era restrita. Do local, os visitantes podem observar pontos conhecidos como a Pedra da Gávea, a Serra da Carioca, o Sumaré e trechos da Orla do Rio. Além do mirante, o projeto também inclui novas estruturas de apoio para quem passa pelo local, contando com banheiros, bebedouros e até novos bancos. A expectativa é que o novo espaço ajude a melhorar a experiência dos turistas e dos próprios cariocas que visitam um dos principais cartões postais do Brasil. Que bonito, hein? A próxima informativa aqui do Band Notícias está marcado para as 7h30 da noite na Band FM, a sua rádio do seu jeito.
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2: Oi, Ângelo, eu tô de volta. Dificuldade na rua Estácio de Salles, próximo ao Largo do Estácio, por conta de uma ocorrência policial. Tá indo em direção à Lapa, de preferência pela rua Itapiru. 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Daqui a pouquinho eu tô de volta.
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3: O principal torneio de seleções do planeta vai ser marcado pela despedida de grandes craques do futebol mundial. Nomes como Lionel Messi e Cristiano Ronaldo devem encerrar ciclos por suas respectivas seleções nas próximas semanas, buscando um último título. No lado do Brasil, Neymar também vai ter sua última dança com a amarelinha ao lado desses craques.
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7: Band FM, a sua rádio, do seu jeito. Vamos nessa, meu povo, 5 horas e 31 minutos. Já tem o resultado da Super 6 e da promoção da Super 6 também, tá tudo aqui, ó. 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
7: Alô, Fernanda Reis, de São João de Meriti. Parabéns, Fernanda Reis. São João de Meriti em festa. Parabéns, Fernandinha. Os ingressos pro cinema são seus, tá? Agora já sabe como é que faz? Tem que passar aqui na rádio, tá? São 5 dias úteis a contar de segunda-feira. A gente tá na Álvaro Ramos 350, em Botafogo, no prédio do Grupo Bandeirante de Comunicação. Não esquece a identidade, tá bom, Fê? A gente aguarda você, minha linda. Horário entre meio-dia e 5 da tarde, hein, Fê?
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7: E a música vencedora?

0: essa música maravilhosa que a gente adora, Carol Biazin, com Léo Foguete, O Que Sobrou do Amor. Felipe Araújo, Estranho de Novo, teve Gustavo Mioto impressionando os anjos, a vencedora da Super 6. Olha onde eu tô, com a Ana Castela. Ó, todo mundo ligado aqui na Band FM nesse finalzinho de tarde, comecinho de noite, sexta-feira, sextou, meu povo. Dia dos Namorados. Você super à vontade aqui pra falar com a gente. Daqui a pouquinho tem o nosso Band ao vivo, hein? E tá caprichada a playlist, eu prometo, de verdade.
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0: Deizinha.
1: Oi, Ângelo, tô de volta. Trânsito complicado no acesso à ponte Rio-Niterói pela Avenida Rio de Janeiro, pra você que segue em direção a Niterói. Tempo de travessia de quase 30 minutos. No sentido Rio também tá difícil. A chegada ao vão central, 22 minutos é o tempo de travessia. 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Daqui a pouquinho eu tô de volta.
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0: povo. Vai ter música boa pra você, música de qualidade pra gente ficar relax, tá? Não estressa não, dia dos namorados. Tem que estar firme pro propósito, não é não? Um minuto faltando pras seis.
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Band FM, Maiara e Maraíza, quem sente saudade sou eu aqui na Band FM, a sua rádio do seu jeito. Agora a gente prepara tudo pro nosso Band ao vivo, músicas versão show, pra gente se divertir na volta pra casa, né? Porque todo mundo quer voltar pra casa no relax, na boa. É, já é estressante nesse trânsito do Rio de Janeiro. Ainda bem que tem um Band ao vivo, né?

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2: Vamos lá,
3: Deizinha. Oi, Ângelo. Trânsito lento na região da Lagoa, tanto na Avenida Borges Medeiros quanto na Avenida Epitácio Pessoa, para você que segue em direção ao túnel Rebouças. Dê preferência nesse momento pelo aterro do Flamengo, para você que sai da Zona Sul em direção ao centro. 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Daqui a pouquinho eu tô de volta.
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14: 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Começa, meu povo, 6 horas, 3 minutos,

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0: Enquanto isso, nós vamos cantando e vamos dançando em ritmo de festa, meu povo.
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0: A gente só vai curtir música boa. Vai ter Alexandre Pires, Jorge Mateus, Safadão, Taeme Thiago. Vai ter Bom Gosto.

0: Tardinha FM, Jorge Matheus nocaute. Cristiano Araújo, Maus Bocados, Safadão Camarote.
1: E essa música chama-se...
0: Vita M, Thiago com Cafajeste. Pra todo mundo que tá ligado na Band FM, fechamos mais uma edição do Band ao Vivo que volta amanhã. Sabadão tem Band ao Vivo, gente. Tem Band ao Vivo durante o final de semana todo aqui da Band FM. Só música versão show. Pra quem se amarra, né? Música ao vivo é bom demais, fala a verdade. É, ué, muito bom, não é? Ó... Fechamos então mais uma edição do Band ao Vivo. Tá chegando Estação Band FM, próxima estação CAPS. Luiz Fernando já tá chegando. Voltou de lá ontem, mas quer voltar pra lá hoje. É terrível mesmo, não tem jeito, né, gente?

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6: É com você, Deise.
7: Oi, Ângelo. Trânsito lento nesse momento pela Avenida Ayrton Senna. Para você que segue em direção à ponte Rio-Niterói, tá indo em direção à Taquara, de preferência pela Salvador Allende. 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Daqui a pouco eu volto.
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18: Do seu jeito, que delícia. Começou o bagulho. Agora, a partir de agora, é o seguinte, Anjo. É nós na fita.
17: Eles na crepe.
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18: Olha pra ali, ó. Aquela ali não chega nem perto dessa aqui.
17: Uma ponta não, cara.
18: A sua rádio do seu jeito.
17: Olhando, parece que é maluco.
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17: eu,
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17: Aê!
18: Seja bem-vinda, seja bem-vindo.
2: Praia, né?
18: Tá no ar o meu, o seu, o nosso, Estação Band FM, o clássico programa da família brasileira. O bagulho aqui é muito doido.
2: Ai, que delícia.
18: Porque é o seguinte, a gente conseguiu achar uma fórmula onde a gente consegue entreter e ao mesmo tempo educar.
2: Ele achou uma fórmula, ele, pelo amor de Deus. Tá em que tabela periódica isso aí, hein?
18: O programa mais esperado.
2: Sua, né?
18: O programa é esperado, é o mais esperado desde a evolução.
2: Desde a,
18: na verdade, não foi desde a evolução da espécie, não. Desde a invenção da eletricidade, meu irmão.
2: Tá,
18: então você
2: sério?
18: Prepara aí teu ouvido aí. Agora você que tá sentadinho aí, tá trabalhando, ou então tá no táxi.
2: Ali, ou então tá igual aquele ali, né?
18: É, ali do lado tem uma reunião. Ali é praia, ali é praia. O outro ali tá bebendo a aguinha dele, deitado. Tá ressacado, né? Tá ressacado. Que ontem...
2: Ah, peraí, não precisa falar, entra em detalhe.
18: É, tudo bem. A outra ali tá fazendo a maquiagemzinha, doida pra ir pra pista e...
2: É porque ontem foi o rap da Band ontem,
18: né? O rap da Band foi sensacional.
2: Foi muito bom, bom.
18: Algumas pessoas no final já não estavam mais conseguindo falar.
2: Já, né?
18: É. Eu não vou citar nomes.
2: Ah, não, é. Aquele
18: foi bem legal.
2: Aquele Dioclinho tava pra lá de Marrakech, né?
18: Dioclinho? O Dioclinho fez projetos. Mas vamos falar daqui, meu irmão. Se não fica um papo paralelo aqui, prepara teu ouvido aí, teu coração. Baixa um pouquinho o volume aí do teu rádio. Eu sei que tá um pouquinho alto. Pode baixar, porque vai derreter. Isso. Ele derrete. Há muitos relatos de rádios derretidos.
2: Ah, não acredito.
18: Porque agora tu vai ver o que acontece. É. Agora chega informação relevante. Agora chega conteúdo de valor. É impressionante, Ângelo. Como o Estação Band FM, ele foi milimetricamente moldado pelos ouvintes.
2: Olha, eu não sabia.
18: Exatamente. A gente leva conhecimento e informação relevante à tão esperada evolução da espécie.
2: É.
18: Saúde, educação, segurança são os pilares aqui do nosso conteúdo.
2: Olha.
18: Preparado com muito carinho.
2: Nossa.
18: Uma equipe gigantesca, 102 jornalistas.
2: Que isso,
18: todos eles aí dando furo em tudo quanto é lugar.
2: É mesmo. Mas
18: ainda mais na época de Copa do Mundo. Tem muita matéria, tem muita notícia.
2: É verdade,
18: então,
2: né?
18: Então tem muito furo pra dar em tudo quanto é canto.
2: Pois é.
18: O Ângelo,
2: muita bola na rede, né? Não, irmão?
18: Muita bola na rede. Tem bola que bate na trave também.
2: Que bobeira eu, hein?
18: Ô, Ângelo.
2: O que tu quer, hein?
18: Quem é que tá fazendo aniversário hoje pra gente homenagear aqui, hein?
2: Fala em bola na rede, meu irmão. Esse craque, Felipe Coutinho. Olha lá, Vascão, né, meu irmão?
18: Grande.
2: Olha
18: aí. Felipe Coutinho.
2: É, tá fazendo.
18: Deu uma peidada, né?
2: É, peidou.
18: Agora
2: peidou.
18: Deu uma peidada, mas eu gosto dele. Um bom jogador.
2: Passou um vento na cabeça.
18: Teve burnout.
2: Assim, pois é. Felipe Coutinho, um abraço.
18: Um abraço.
2: Cracaço, né, irmão?
18: Cracaço. Mas tô meio bolado.
2: É, também tô. Não tô muito feliz com ele, não.
18: Exatamente.
2: Mas tá bom, Felipe. Valeu.
18: Tá bom, vambora. Tamo junto e misturado. Ô, Ângelo,
2: o que
18: tá valendo pra quem interage aqui com essa bagaça? Dá a planta aí pra mim, irmão.
2: Hoje, quem mandar áudio pra gente, aproveita que hoje é sexta-feira, dia dos namorados, faz aquela média maneira, né? E, ó, tem presente da Band FM pra você. Estação Band FM quer te dar aquele copão grandão, lindão, enorme, de 1,2 litros, térmico, tipo Stanley.
18: A gente vai fazer o seguinte aqui.
2: Olha aí, ó.
18: A gente vai, inclusive, tirar uma foto dele.
2: É.
18: Uma foto do taludo.
2: Do taludo.
18: Aí você, aí você vem no 999-777-0030
2: Isso.
18: Que tu vai ver o taludão.
2: É.
18: Aí tu vai ver se tu aguenta ou não. Agora, mesmo que tu não aguente, tu faz biquinho.
2: Ah, dá um jeitinho,
18: que
2: né?
18: Que tem canudinho.
2: É.
18: 999-777-030 Manda áudio e pede pra ver o taludão.
2: Isso, fala assim, Ângelo, Luiz, me mostra o taludão.
18: Exatamente.
2: Que baixaria, que pouca vergonha.
18: Baixaria pra quem pensa, pra quem tem pensamento sujo.
2: O que é isso, viu, hein?
18: O taludão é o copo térmico da Band FM, 1.2.
2: E ele é bonito, né? Ele é bonito.
18: Bonito,
2: é
18: bonito.
2: Você nunca viu um tão bonito, você
18: vermelhão. Meio cabeçudo na ponta.
2: Ah, não, foi embora. Ah, meu, assume aqui, tchau, foi embora. Você tá maluco.
18: Aí, ó, já tá chegando o áudio, eles gostam.
2: Eles gostam de ver,
18: já
2: né?
18: Tá... Todo mundo quer ver o taludo.
2: Eles pedem.
18: É só pedir que a gente mostra. 999-777-030. Ô, Ângelo.
2: Que?
18: Vambora pro jornalismo, vamos, porque essa galera aí tá de maldade. Eu acho que é porque é sexta-feira.
2: É verdade.
18: Olha aqui, hein. Ah. Essa matéria aqui a gente ia falar ontem.
2: É.
18: Acabou que não deu tempo. Vamos falar hoje.
2: É o que
18: Irmão de mulher que extorquiu o amiguinho pra não revelar a traição foi preso por envolvimento no crime. Ou seja, ela praticando extorsão e o irmão dela também. E tá todo mundo agarrado e a gente vai falar sobre isso.
2: Pelo amor de Deus. Olha, o americano atirou contra si enquanto tinha pesadelo com invasão da casa.
18: Aí, ó. Ah, ele não fez isso. Aí ele queria matar o...
2: ele queria matar ele mesmo, né?
18: Olha essa aqui. E o cara que foi preso, flagrado, fazendo sexo com uma árvore dentro do parque, meu irmão. Exatamente.
2: Que isso?
18: É, tava dando pro jacarandá e a gente vai falar sobre isso já já. Tudo isso...
5: Não é possível. Ai, que coisa.
18: Isso sou eu, é a produção. Tudo isso e muito mais a partir de agora nessa treta disfarçada de programa.
2: Ai, meu Deus do céu,
18: que tá aqui,
2: ele.
18: Ó, no alto astral, sextando contigo.
2: Sextou,
18: é sexta-feira, vamos com tudo. Verdade, tocando música boa, atrás de música boa, com informação. Isso aqui é jornalismo, isso aqui é raiz, isso aqui é Band, pô. É verdade, Band FM.
2: É verdade, é Band.
18: É DNA
2: mesmo.
18: De jornalista.
2: É verdade, verdade.
18: Eles dão furo, eles dão furo.
2: Eles dão.
18: E a gente tá aqui pra divulgar o que eles fizeram.
2: É isso mesmo. Compadre.
18: Vambora, vamos com tudo. Ângelo, qual é a primeira música que tá na agulha aí, hein?
2: Pedido de socorro do Gustavo Mioto.
18: Aí, ó. Posso dar uma palhinha aqui rapidinho?
2: Pode, vai lá, vai.
18: Ó, presta
2: vai,
18: atenção, vai, hein? Você aí, ó. Presta atenção, vê se eu tô errado. Minissai que nem arame farpado, meu irmão. Cerca a propriedade, mas não tapa a vista.
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1: 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Isso é bom, hein? Como é que é o nome? Me balançou, né?
0: Me balançou.
1: Me balançou geral. O que mais que tu tocou aí, Ângelo?
0: Ah, teve Ludmilla com Maliciosa, Pedido de Socorro do Gustavo Mioto.
1: Tretas e mais tretas de segunda a sexta-feira aqui em 91.1. Espalha pra geral, participa com a gente. Porque é debate. É um debate que vai te enriquecer.
0: Ah, não acredito.
1: Que vai te tirar da zona de conforto. E principalmente fazer você largar essas bolsas que tem por aí. Deixa eu contar uma história que é verdade, tem muitos relatos aqui. Quando a gente chegou, há um ano e cinco meses atrás,
0: não é possível.
1: Tinham filas e filas aqui na porta do Grupo Bandeirantes.
0: Querendo peixinho.
1: Eles vinham tudo com a boquinha aberta, parecia boca de calha, pra ganhar peixinho dentro.
0: Boca de calha.
1: Eu conheço muita gente assim.
0: Boca de calha.
1: Aí o que que acontece? Que fica assim, ó.
0: Como é que fica?
1: É boca de pequinês. Aí o que que acontece? Depois que a gente... Por quê? Porque eles estavam acostumados com essa perereca aí, com essa radiola aí do lado. Tá vendo ali? Duas jogando Candy Crush agora.
0: Agora elas viciaram.
1: O viciadinho ali do
0: Tigrinho.
1: Do Tigrinho, ele tá jogando no banheiro agora que ele tá com vergonha.
0: Arregou.
1: Exatamente, ele arregou. Então o que que acontece? Como tinha só essa radiola aqui...
0: Esses caras sonharem que a gente fala deles aqui. Quer dizer, a gente não, você que fala. Eu, hein?
1: Você é muito acusador.
0: Ah, acusador nada. Você Todo mundo sabe que é verdade.
1: Você é um cara que dá o culto
0: que
1: é e tinha que dar exemplo.
0: Eu dar exemplo, mas todo mundo escuta a verdade.
1: Você
0: todo mundo
1: é um acusador.
0: Sabe. Eles sabem disso.
1: Deixa eu contar a história. Eles vinham tudo pegar peixinho aqui, porque essa radiola aí não ensina nada.
0: Não.
1: Ela só corre atrás do rabo e as pessoas ficam querendo... Né? Aí, depois que a gente chegou...
0: Só fala besteira.
1: Depois que a gente chegou aqui, a gente começou a ensinar, a dar cultura, dar informação, a jorrar tudo na cara das pessoas.
0: O vice-reitor ontem tava falando de você pra mim, até. Tá lá no rap da Band lá, ele tava falando, Ângelo, não tem mais jeito, né? Eu falei, não adianta mais, não. Aí ele falou assim, não tem mais jeito, já compramos camisa de força, já compramos a mordaça, mas ele não tem jeito.
1: Fala
0: ele
1: disso,
0: não tem jeito.
1: Fala disso, queria mandar um beijo aqui pro vice-reitor que tem dançado.
0: Eu até perguntei.
1: Bota a música
0: aí
1: que ele dança aí no elevador. Bota a mão.
0: Perguntei ele, vem cá, é verdade isso, o vice?
1: Direto no elevador. Já peguei ele três vezes dando tapa naquele ossinho do tornozelo, tá ligado?
0: Eu não posso imaginar o Robertinho
1: fazendo
0: isso. Tô
1: te falando, e de terno ainda.
0: Que bobeira ele, hein? Eu, hein? Aí tudo...
1: Aí o que que acontece? Aí depois que a gente chegou aqui, a gente começou a ensinar a pessoa a pescar. Então agora ninguém vem mais buscar peixe. Nego vem pegar a vara. Nego vem pedindo. E tem senha pra vara. Hoje o Mumuzinho tava ali, trabalhou o dia inteiro...
0: O Mumuzinho tava ali. O Cione também tava ali?
1: Não, só o Mumu.
0: Só o Mumu,
1: que é o nosso porteirinho que tava aí hoje. Tem o Mumuzinho e tem o coroa do X-Vídeo. Hoje... Hoje...
0: Ai, eu quero ir embora.
1: Você tá me enrolando.
0: Ai, pelo amor de
1: Deus. Eu quero
0: saber
1: qual é a primeira treta, meu irmão.
0: Ah, então, a primeira treta, cara, é que é a seguinte. O irmão lá da mulher que extorquiu um amigo, né, pra não revelar a traição, foi preso por envolvimento no crime. Olha aí que procó.
1: É, eles são daquela turma. Me ajuda pra eu poder te ajudar,
0: que
1: tá ligado?
0: Isso, meu
1: o cara, pra ajudar alguém tem que pedir alguma coisa e é isso. Porque eu vou te falar uma coisa.
0: Explica,
1: Ângelo.
0: Aí, vai.
1: Explica. Ovo no mato, sem planejamento, estratégia. Sem os devidos cuidados.
0: A da treta, né,
1: meu? Pode custar o olho da cara.
0: É verdade.
1: Um simples ovo no mato.
0: Verdade.
1: Então, muita gente já fez serviço sem nota no passado.
0: Pelo amor.
1: Você que tá ouvindo aí, tu já fez serviço sem nota. Se não fez, já pensou em fazer. Agora, se não planejou, perdeu. Perdeu o Playboy. E pode ficar caro. Então essa família aí, a justiça aí que tu falou aí que quer prender o irmão, também pediu a prisão do pai e outro amigo dessa mulher aí, dessa rata.
0: Então ficou muito sério, né, irmão?
1: Muito sério. Todo mundo envolvido pra tomar dinheiro do malandro. Porque o malandro foi botar aquele ovinho ali, mas deu mole. Foi fazer o servicinho sem nota, deu mole.
0: Garoteou, né, irmão?
1: Exatamente. Ângelo, deixa eu te fazer uma pergunta. Antes de você se converter, eu sei que tu é cheio de BO arquivado aí, que a gente já conversou.
0: Já taquei fogo em tudo, não tem mais nada arquivado. Já queimei tudo, não tem mais nada não. Para com isso, Luiz Fernando. Que bobeira, hein?
1: Tu é é grileiro, né? Tu jogou dentro da gaveta e botou um grilo lá pra comer o papel, fora, né?
0: Pelo amor de Deus, meu irmão. Já tô liberto dessas coisas.
1: Então tá, deixa eu voltar pra essa rataria aqui. Então é uma rataria anônima, tá? Não tem nome de ninguém. O bagulho foi pra aquele Reddit, tá ligado? Ah,
0: foi na Reddit. Da fofocada, né,
1: compadre? Exatamente. Ah. É porque a história tem que ser narrada com nomes e fatos. É. Então quem deu o furo aqui foi pra encontrar essa matéria aqui...
0: Foi quem?
1: Deu furo pela metade.
0: Ah.
1: Deu furo pela metade. Foi aquele estagiáriozinho ali.
0: Não deu todo, né? Só deu um pedaço.
1: Deu de lado.
0: Foi só uma ponta.
1: Foi só uma ponta.
0: Que bobeira. Eu, hein?
1: E aí, o que acontece? Não. Há 2 anos atrás, esse malandro deu uma corcova na esposa.
0: É mesmo?
1: Na esposa dele. Ele deu um gancinho. De leve, né? Exatamente. Só que pro azar dele, a ratazana deu um fla-flu. Essa ratazana que tá agarrada aí.
0: Pelo amor
1: entendeu?
0: De Deus. Meu irmão.
1: E agora tá arrancando a alma do cliente. Tem um amigo meu, inclusive ele ontem tava lá no rap da Band.
0: É mesmo?
1: É, ele também tomou uma corcova. O bagulho dele foi pelo Instagram.
0: Ih, caraca, mas pelo amor de
1: Deus. É, perdeu um dinheiro.
0: Instagram é um veneno, né, irmão?
1: Um veneno, porque as pessoas fazem exposição da figura no Instagram.
0: Não se cuida, né?
1: No direct.
0: Pois é, dá um problema danado.
1: Exatamente, aí bota no direct, outro printa,
0: já
1: um abraço.
0: Era, verdade.
1: É por isso que não se deve... E essa mulher que entregou é cunhada do boneco,
0: que
1: tá?
0: Que isso, compadre?
1: É por isso que não se deve dar confiança pra cunhada, meu irmão.
0: É.
1: Presta atenção.
0: Pelo amor de Deus.
1: Se fosse legal, não começava com cu.
0: Ai, Luiz Fernando, pelo amor de Deus. Eu sou nem 7 horas da noite, sexta-feira.
1: Ângelo.
0: O que que é? Não, não vou não. Ah, mas eu não vou de jeito nenhum.
1: Não, mas é rápido.
0: Não, pelo amor de Deus, não enche o saco. Já falou muita besteira.
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1: Do seu jeito. Que delícia de programação. Fala sério, terminar a sexta-feira assim. Aliás, terminar não. A sexta-feira tá só começando.
2: Tá só começando, irmão.
1: Que eu sei que tu tá embolado, tu tá embolada, tu tá de maldadezinha. Agora mesmo tu botou um vídeo aí que tem alguém que tá preparando um negocinho.
2: É verdade.
1: Pro maridão.
2: Tem gente preparando, verdade.
1: Exatamente.
2: Vai ela tomar um biricutico,
1: vai
2: né?
1: Vai tomar um biricutico e ela prepara o bacalhau. Daqui a pouco ele chega e pimba.
2: E serve com vinho, né?
1: Com vinho, porque é legal pra dar aquela...
2: Dá uma aquecida, né, companheiro?
1: É, na verdade, ô Ângelo, tudo feito no vinho é bom.
2: Ô, meu irmão, não fala não, companheiro. É
1: ou não é?
2: É bom pra caraca, eu adoro vinho. Mas
1: exatamente. Que música é essa aí?
2: Essa aqui é Quero Seu Amor, da Yasmin Sensação.
1: Yasmin Sensação.
2: É, Yasmin Sensação. Aí, ó.
1: E por que que tô tocando isso aí agora?
2: Porque eu lembrei do vice-reitor que ele gosta de dançar. Vamos tocar pra ele dançar.
1: Tá homenageando ele demais. Ô, Ângelo, bora dar uma

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1: Oi, Deise, fala comigo.
2: Oi, Ângelo. Retenções nesse momento pela Avenida das Américas, principalmente ali na altura da Cidade das Artes, de preferência pela Avenida Lúcio Costa, para você que segue em direção ao Recreio. 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Daqui a pouco eu volto.
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0: essa música explodiu, né, Luiz Fernando?
1: Explodiu no ano passado.
0: É verdade, não.
1: Exato. Foi no lançamento, da Band FM.
0: Isso, é verdade.
1: Janeiro, fevereiro, março do ano passado. Música estourada.
0: Estourada.
1: Exatamente. Estourada. Agora, estourado vai ficar você se ganhar o taludão.
0: É por causa de que vai ficar estourado?
1: Porque vai beber muita água.
0: Ah, entendi.
1: Olha o tamanho dele. Quem ainda não viu, vai lá no nosso Instagram, lá no nosso story.
0: Lá tem, hein?
1: Arroba Band FM Rio. Isso. Tá a foto do laranjão, taludão.
0: É verdade.
1: 1,200 ml pra você. O gelo dorme no copo.
0: Grandíssimo
1: ele. Tem gente que olha e se emociona. Tem gente que diz que não vai aguentar. Tem gente que já aguenta. E tem gente que bota biquinho, chupa.
0: Tem gente que reza antes, né, Luiz?
1: Exatamente,
0: reza. Dá uma rezada, né?
1: Reza, mas encara.
0: É,
1: então,
0: isso aí.
1: Se você quer ganhar o taludão, 999-777-030. Agora, tem um preview dele.
0: É.
1: O preview tá lá no nosso preview. Instagram.
0: Isso.
1: Arroba Band FM Rio, vai lá.
0: É ótimo.
1: É, e dá uma olhadinha nele. Ô, Ângelo.
0: Que é, hein?
1: Que é agora? É treta? É,
0: não, tem que mandar agora, tocar os áudios da galera.
1: Áudio. Ah,
0: né?
1: Então é áudio.
0: É, aqui já chegou um.
1: Então
0: oi,
1: vambora.
0: Cadê? Fala, fala comigo.
2: Fala, Ângelo.
0: E
2: fala
0: aí,
2: Luiz
0: garoto?
2: Fernando.
1: Opa!
2: Começou o programa mais interessante
1: educativo
2: da Rádio Brasileira. Mostra o taludão aí.
0: Ia lá.
2: Eu
1: então,
2: quero pra mim, hein?
1: Tá aqui, ó.
2: Ai. Abraço, Antônio de Botafogo.
1: Tá aí, bom, tá Antônio.
0: Valeu, então, Antoninho.
1: Ó, tá aqui. É,
0: tá aí.
1: Tu pode dar uma olhada. Arroba Band FM Rio.
0: É grande, hein?
1: Ele é grande,
0: vai
1: hein?
0: Vai lá dar uma olhada.
1: Não, mas eu já senti que ele encara.
0: É. Ele aguenta, será?
1: Não, não sei. Eu sei que ele encara.
0: Ele vai, né?
1: É.
0: Tem mais, oi.
3: Boa noite, meus
0: Fala,
3: amores.
0: Meu
3: Cristina
0: amor.
3: De Vargem Grande.
1: Qual é, Cristina?
3: Eu quero concorrer esse taludão aí.
1: Aí, ó, olhuda. Vamos com tudo.
3: Nesse sorteio aí do taludão.
1: Tá sorteando, tá concorrendo,
3: que esse taludão
1: querido.
3: Tem que ser meu.
1: Isso aí. Hoje é um dia propício.
0: Beijo.
1: Hoje tá friozinho. Tu pode até botar um quentinho ali. Bota,
0: isso.
1: Porque hoje.
0: É porque
1: o taludão,
0: mantém, né? Mantém.
1: O taludão mantém.
0: Verdade.
1: Exatamente. É quente, é frio.
0: É verdade. Tem mais, Luiz, tem mais. Oi.
4: Oi, Ângelo. Oi, Luiz. Oi. Boa noite. Cátia Valério da Parada 40, São Gonçalo.
1: Oi, Catita.
4: Feliz Dia dos Namorados pra você.
1: Pra você também, meu
4: Aproveitem
1: amor.
4: Aproveitem bastante a noite, hein? Bom juízo.
0: Aí.
4: Hoje eu tô aqui fazendo um jantarzinho romântico pro maridão. 10 anos de casados.
1: Oh, que beleza.
4: Mas pra sempre namorados.
1: Isso.
4: Né? Eu quero dizer pra ele, Alexander, te amo muito.
1: Aí, ó.
4: Obrigada
1: aí, Alexandre. Boa.
4: Sermos amigos, amantes,
1: namorados. Isso, garota.
4: É o amor da minha vida.
1: Que bom.
0: Pronto.
1: Aí, Alexandre.
0: Vai ter, hein?
1: O terreno tá pronto.
0: Tá, verdade.
1: Agora é o seguinte, é tatame, filho.
0: É tatame.
1: Eco, tatame pá. Fácil, dá um iponcionague nela, querida.
0: Vai bater o rola, não vai?
1: Isso
0: é o rola
1: aí, vai
0: que
1: bater
0: fala?
1: O rola. Vai dar. Ele vai dar uma chave. Eu gosto dessa música do corno tatuado. Quem é o corno tatuado?
0: É peão, cara. Peão todo tatuado.
1: Ah, é peão?
0: Onde você que tá ouvindo o corno?
1: Não.
0: Tá surdo.
1: Vejo
0: maluco,
1: um corno tatuado. Então... Não é isso, não?
0: Não, é peão.
1: É peão?
0: Peão todo tatuado.
1: Ah, então tá. É porque eu não conheço a música. Ela não toca ainda aqui. Tá tocando já essa música?
0: Já tá?
1: Tem que falar com o Linete. Cadê o Linete?
0: Tem que falar com ele. Deixa aí. Tá de folga. Eu, hein?
1: O Linete tá de folga?
0: Não perturba não, cara. Pelo amor de Deus. O cara tá no dia dos namorados. Deixa ele com a namorada dele lá.
1: Tá bom. Vamos com tudo. Linete é o nosso programador. Se você gosta da programação da Band FM, siga o Linete no Instagram.
0: Como é que
1: arroba
0: é?
1: Linete/canivete.
0: Ah, que besteira. Não dá pra botar barra, não. Deixa de ser
1: não?
0: Louco.
1: Não, então
0: é underline.
1: Underline. Arroba Linete underline canivete. É o nosso programador. Tira onda.
0: Você fala isso agora, porque na época da perereca ele era nosso chefe. Você tinha que respeitar ele.
1: Linete era brabo lá. Linete lá era brabo.
0: Você mandava mensagem pra ele num dia, ele respondia uma semana
1: ele
0: depois.
1: Ele era um cara de difícil acesso.
0: É, compadre. Ô, Linete, manda a escala. Ele mandava a escala sábado, meio-dia.
1: A escala...
0: Mas tinha que estar 10 horas da manhã lá,
1: mas
0: como é que
1: também
0: fazia?
1: A rádio não pegava, não precisava ter escala.
0: A Luísa assim também é de Marne, pelo amor de Deus. Os caras estão ouvindo. Manda um abraço pra
1: eles. Eu adorava. Um beijo, Rominho. Um beijo, Liporácio. Eles estão ouvindo. Não, a Chiadinha era uma rádio maneira.
0: Ah, que bobeira, pelo amor de Deus. Ah, mas o Lino é maneiro, deixa o cara.
1: Mas às vezes, não. é que acontece? A gente tá. Deixa eu explicar que tem gente que tá chegando agora. A rádio era maneira. Mas eles desligavam pra ligar o gerador.
0: Ainda bem que um certo dia eles não desligaram, né?
1: Não desligaram. Um certo dia. Ela era muito Chiadinha, mas tinha momentos que ela ficava limpa. Nesse dia, Presida adentrou no carro.
0: Graças a Deus.
1: E graças a Deus estamos aqui. Veio todo mundo, até Mandita. Até Mandita.
0: É mesmo, ela veio no bonde, né?
1: Veio no bonde, ela veio depois na Rapa do Salu.
0: ela veio no arrasta pra cima.
1: Ó, pera que ó, beleza.
0: Ela tá ouvindo, não faz
1: isso. Um beijo, Mandita.
0: Não faz isso, pelo
1: Mandita,
0: amor de Deus.
1: Faz favor, se estiver ouvindo, joga uma pipoquinha pro alto, acende uma vela pra mim. Ai, pra dar uma moral.
0: Pelo amor de Deus.
1: Ô, Ângelo.
0: Vamos tocar música?
1: Vamos tocar música.
0: Ai, pelo amor de Deus.

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0: nós.
1: Aí, ó.
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1: Tá vendo aí? Tá vendo aí, ó? Olha o pagodinho.
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1: Ele tá folgado hoje.
0: Hoje é sexta-feira.
1: É, meu irmão.
0: Dia dos namorados.
1: É, isso aí. Tudo que você queria, né?
0: Hoje eu vou pra um eventaço.
1: É, vai mesmo, é.
0: Vou te falar.
1: Ih, vai largar o freio, né, compadre?
0: Vou
1: vai.
0: Largar o aço.
1: Ah, tô vendo.
0: É tudo nosso.
1: E segunda-feira fica no soro, já sabe, né?
0: Eu vou ficar no soro amanhã, domingo tô recuperado, segunda tô aqui então de
1: tá,
0: boa.
1: Já entendi, então
0: de
1: tá
0: boaça.
1: Bom. É isso então, né?
0: Ô, Ângelo.
1: O que tu quer, hein?
0: Agora, que horas são agora?
1: Agora são sete alguma coisinha. Verdade.
0: Então, bora dar uma banada no carvão?
1: Vamos pro Band Notícias primeiro.
0: Ah, então vambora. Tem notícia importante aí.
1: Vambora, vamos lá.
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1: A seleção brasileira estreia na Copa do Mundo de 2026 amanhã contra o Marrocos em Nova Jersey, nos Estados Unidos. O confronto é apontado como o mais difícil do Brasil na fase de grupos. O time brasileiro é o favorito, mas deve encontrar um adversário organizado e muito aguerrido. A bola rola às 19h, horário de Brasília, terá transmissão da Band FM e marca o início da caminhada brasileira em busca do sonhado Hexa. E se você já tá pensando no churrasco pro jogão de amanhã, se liguem, as temperaturas de amanhã ficam entre 20 e 27 graus durante o dia. A probabilidade de chuva é alta na maior parte do Rio de Janeiro. Continue ligado na Band FM, fique por dentro de tudo sobre essa Copa do Mundo, meu povão lindão.
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1: 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Vamos lá, falar com a Deise, informações sobre o trânsito. Ô, Deise, o que você vê?
2: Oi, Ângelo, o trânsito ainda está lento pela Avenida Ayrton Senna para você, que segue em direção à linha amarela até a altura da Gardenia Azul, sentido Orla, com boa movimentação. Nesse momento, o trânsito apenas intenso. 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Daqui a pouquinho eu tô de volta.
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Ah, meu Deus, 19h55. Quando for 8 horas, vai começar aquela coisa chata. Aquela porcaria daquele voz do Brasil. É isso que é o nome?

Fonseca do Meia, que ela tá se dando bem. Fernanda Fonseca do Meia, final de telefone 0108. O taludão é seu, minha linda. Eita, Fernanda. Aqui, Fernanda, você vai aguentar? Olha, um copo térmico lindo, tipo Stanley, da Band FM, personalizado, exclusivo, só tem aqui. 1,2 litros pra caber o que você quiser colocar lá dentro. É lindo, maravilhoso esse copão aqui, cara. Ó, te falar, hein? Perfeito pra resenha, mas agora, né, Copa do Mundo aí, ó. Você vai torcer pelo Brasil, vai torcer pelo Hexa, tomando de canudinho. Ou vai no gargalo, né, ô Fernandinha? Você tem que passar aqui, minha linda. A gente te espera em 5 dias úteis, tá? Entre 12:00 e 5 da tarde, no Álvaro Ramos 350, em Botafogo. Não esquece a identidade, tá, Fernanda? Só chegar aqui no prédio do Grupo Bandeirantes de Comunicação, no primeiro andar. Vem cá, vem a gente, tá? Vai ser um prazer te receber, meu bem. Minha gente! Fechou mais uma estação Band FM, que volta na segunda-feira. Segunda-feira, seis em alguma coisinha, Luiz Fernando e eu juntos, esperando você aqui pra gente trocar essa resenha bizarra.

Band FM Ferrugem Apagar. Camisa 10, Turma do Pagode, Zé Felipe, Sua Boca Mente, Henrique e Diego com Suíte 14. Acabou Estação Band FM, minha gente. Você participou, mandou mensagem aqui, mandou áudio. Ah, é? Sério? Então deixa eu avisar pra Fernanda Fonseca.

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1: Vem cá, Deise, me conta.
2: Tô de volta, Ângelo, atualizando nesse momento a movimentação pela linha vermelha. Ainda tem dificuldade para você que segue no sentido Baixada, no sentido centro. Movimentação é apenas intensa, com pequenos pontos de retenção. 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Um ótimo final de semana para você, Ângelo, e para todos os ouvintes da Band FM.
1: Valeu, Deise, beijo, bom descanso.
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1: Oi, gente, tô de volta. Só pra te desejar uma ótima sexta-feira. Feliz Dia dos Namorados pra todo mundo que tem, né? Que tem, né? É o Tô indo nessa, volto na...

0: regularizar em casas nas periferias.
1: Para acomodar em famílias em prédios que estão ociosos nas cidades.
0: É o programa Imóvel da Gente, tema da nossa entrevista com a secretária de Patrimônio da União, Carolina Stuck.
1: Hoje, na apresentação da Voz do Brasil, eu, Mariana Jungmann e Luciano Seixas.
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1: Foi lançada hoje uma nova vertente do programa Move Brasil, agora para ajudar entregadores de aplicativos na entrega e transporte de passageiros.
0: Eles vão poder financiar motos e outros veículos semelhantes para trabalhar com total garantia do governo.
2: O programa Move Brasil, entregadores e MotoApp é voltado para motociclistas ou ciclistas que trabalham com entregas de mercadorias, transporte de passageiros ou de cargas. Com a linha de crédito, eles vão poder financiar veículos como bicicletas elétricas, ciclomotores, motonetas e motos flex e elétricas produzidos no país. O presidente Lula comentou que a nova linha de crédito dá autonomia aos entregadores, que terão total garantia do governo para conseguir o financiamento.
3: O que é que nós fizemos de novidade? O governo está assumindo o fundo garantidor para que ninguém deixe de emprestar dinheiro para vocês comprar moto por falta de garantia. O governo é a garantia de vocês. Vocês não estão apenas conquistando o direito de ter uma moto. O que a gente tem que ter é o seguinte: a gente está deixando de pagar um aluguel para a gente comprar um patrimônio.
2: Será possível financiar um veículo por beneficiário e os trabalhadores terão 2 meses para começar a pagar, com prazo de financiamento de até 48 meses. E as montadoras poderão oferecer descontos para a compra. As taxas de juros são de 12% ao ano para os homens e 11,5% para as mulheres. Se o trabalhador financiar R$ 21.000 para comprar sua moto, por exemplo, a parcela ficará em cerca de R$ 552. Para o coordenador da Aliança Nacional dos Entregadores por Aplicativo, Nicolas Souza, poder financiar um veículo vai trazer segurança aos trabalhadores.
4: A gente vai poder trocar de moto com mais facilidade, a gente vai poder conseguir comprar bike elétrica, principalmente os irmãos que entregam de bike aí e que tem poucas condições hoje de trabalhar com saúde, com segurança, pedalando morro acima, né?
2: Podem solicitar o financiamento ciclistas e motociclistas cadastrados como entregadores em aplicativo há pelo menos 6 meses e que tenham realizado no mínimo 100 corridas. E ainda entregadores com carteira assinada que atuem há pelo menos 6 meses na mesma empresa. O ministro do Desenvolvimento, Indústria, Comércio e Serviços, Márcio Elias Rosa, comentou o alcance do programa.
5: Se nós contarmos todos, os seletistas, os de plataforma, nós vamos alcançar 1 milhão de colegas, aí, de companheiros e de companheiras. Todos os dias rodam as ruas de todas as cidades, pequenas e grandes cidades, levando remédio, comida, documento. E essas pessoas que trabalham tanto dia após dia são absolutamente essenciais.
2: A adesão ao Move será pelo site gov.br/movebrasil. Após o cadastro, o trabalhador será informado se atende às condições e a partir de 13 de julho poderá procurar a Caixa, o Banco do Brasil ou instituições financeiras habilitadas para a contratação do financiamento. Reportagem Márcia Fernandes.
1: Moradias para quem vive no campo, em comunidades rurais e quilombolas.
0: O governo do Brasil anunciou a contratação de 85 mil moradias pelo programa Minha Casa Minha Vida.
1: Também foi contemplada a modalidade de construção por meio de entidades, como associações e cooperativas.
6: Um total de 85 mil moradias serão construídas por meio do Minha Casa Minha Vida. Destas, 50 mil unidades serão destinadas à modalidade rural do Programa Habitacional do Governo. Atualmente, a iniciativa contempla famílias com renda bruta anual de até R$ 50 mil. Entre os beneficiários estão agricultores familiares e integrantes de comunidades quilombolas rurais. Para Vânia Marques, presidente da Confederação Nacional dos Trabalhadores Rurais e Agricultores Familiares, as novas moradias representam reconhecimento para o povo do campo.
7: Garantir moradia digna para as famílias do campo é reconhecer a contribuição para o país e afirmar que ninguém pode ser deixado para trás.
6: Outras 35 mil moradias vão atender a beneficiários do Minha Casa Minha Vida, a entidade, em 218 municípios brasileiros. Esta linha do programa federal é voltada para famílias de baixa renda, organizadas por entidades privadas sem fins lucrativos, que em alguns casos também auxiliam na execução das obras e no suporte técnico dos projetos. O presidente Lula garantiu que mais recursos podem ser liberados para esse tipo de parceria.
8: A única coisa que vocês precisam é que a gente tenha confiança em vocês e respeito que vocês darão conta do recado. Portanto, se preparem, porque quanto mais casa vocês fizerem, quanto melhor for a qualidade da casa que vocês fizerem, mais vocês vão ter direito de ter mais casa para fazer.
6: O ministro das Cidades, Vladimir Lima, reforçou que as duas modalidades do programa Minha Casa Minha Vida, Entidades e Rural, são importantes porque a participação da população é protagonista na solução de problemas habitacionais.
9: Somente por intermédio dessas entidades conseguimos chegar na zona rural e oferecer moradia digna aos brasileiros do campo. São empreendimentos que de fato vão transformar a vida das famílias e dar dignidade para as famílias aí que esperam tanto tempo por uma casa para morar.
6: O governo do Brasil prevê investimento total de 10 bilhões de reais nesta nova seleção habitacional. Os recursos serão liberados através do Fundo de Desenvolvimento Social. O governo do Brasil também anunciou a liberação de 1 bilhão de reais em crédito instalação, que é destinada à construção e reforma de casas para famílias assentadas e comunidades quilombolas, que fazem parte do Programa Nacional de Reforma Agrária. Reportagem Gabriela Noronha.
0: De um lado, imóveis ociosos da União, como prédios públicos em regiões centrais das grandes cidades, ou áreas que já foram rurais e hoje viraram a casa de muita gente nas periferias pelo país.
10: De outro lado, famílias que precisam dos títulos de propriedade das suas casas ou de um apartamento para morar. Prefeituras que precisam de espaço para equipamentos públicos.
0: Para fazer esses dois universos se encontrarem, o governo do Brasil criou o programa Imóvel da Gente.
10: Mais cedo, nós conversamos com a secretária de Patrimônio da União, Carolina Stuck, sobre esse trabalho. Acompanhe a entrevista. Secretária Carolina Stuck, muito boa noite. Vamos começar falando do programa Imóvel da Gente. Ele tem feito, né, uma transferência dos imóveis ociosos do governo federal para fins sociais, como habitação, por exemplo. A senhora pode explicar melhor para a gente como é que funciona o programa e para que outros fins os imóveis podem ser destinados?
11: Boa noite, Mariana. Boa noite, Luciano. Então, o Programa Imóvel da Gente é uma política de democratização do patrimônio da União. O objetivo dele é transformar imóveis ociosos ou subutilizados em políticas públicas. Então, é fazer com que esses imóveis públicos cumpram a sua função social, ambiental e econômica, tentando atingir, né, chegar diretamente à população, transformando esses imóveis em equipamentos públicos. O programa prioriza quatro áreas de ação, né? A primeira delas é a habitação de interesse social, numa forte parceria com o programa Minha Casa Minha Vida, nas suas várias modalidades, mas em especial o programa Minha Casa Minha Vida Entidades. A segunda linha visa fazer a regularização fundiária, que várias áreas da União, historicamente, se transformaram em centros urbanos, foram, né, urbanizadas, a população ocupou essas áreas, e essas famílias não receberam até hoje os seus títulos de propriedade. Então, um dos objetivos é fazer essa regularização, né, esse loteamento, esse parcelamento dessas áreas, para que as famílias possam ter os seus títulos. A terceira área de atuação do programa são as políticas públicas e os programas estratégicos do governo federal. Aqui entra a educação, a saúde, a assistência social, a segurança alimentar, a cultura, enfim, diversos equipamentos, né, tanto equipamentos federais como daqueles que são geridos por estados e municípios, numa parceria com esses entes, para que a gente possa, então, beneficiar ao máximo o atendimento à população. E uma última linha, que são grandes áreas, né, que já foram áreas operacionais, como aeroportos ou rede ferroviária, e que hoje se transformam em equipamentos de múltiplos usos. Essas são as quatro principais áreas aí do programa.
0: E que tipos de imóveis entram no programa? Prédios, fazendas, salas comerciais? Como é que é isso, secretária?
11: Isso, a Secretaria de Patrimônio da União faz a gestão de todos os tipos de imóveis, né? Como vocês citaram, prédios ou terrenos desocupados, às vezes grandes áreas rurais, e cada uma delas vai sendo destinada para uma finalidade para a qual ela tem vocação. Então, tem áreas rurais, por exemplo, que são destinadas ao INCRA para reforma agrária, ou que são áreas de ocupação originária dos nossos povos e comunidades tradicionais, às vezes áreas das comunidades ribeirinhas próximas aos rios federais, mas também os prédios, às vezes prédios da própria administração pública federal que acabaram sendo desocupados, que a administração não utiliza mais nos centros das áreas urbanas e que hoje podem virar moradia, por exemplo. Então, a gente tem todos esses tipos de imóveis dentro do escopo de atuação aí do programa Imóvel da Gente.
1: Secretária, a senhora mencionou antes que algumas áreas da União acabaram virando cidades, né? E que o governo faz esse esforço de regularização de titulação dessas pessoas que foram morar lá, né? E ontem o presidente Lula anunciou a destinação de imóveis numa parceria aí também com o programa Periferia Viva. Como é que esses dois programas conversam? Como é que vocês trabalham juntos?
11: Perfeito. Então, a SPU fez um trabalho, um esforço muito grande para fazer um mapeamento de todos esses núcleos urbanos informais que existem em áreas da União, para poder fazer esse processo de regularização. Então, quais são as famílias que ocupam? Só que, e precisa para que isso aconteça, dos parceiros locais, dos estados e dos municípios, que são eles que conseguem fazer o projeto de urbanização dessas áreas, o loteamento. Mas isso tudo custa caro, né? É preciso fazer o georreferenciamento, é preciso um trabalho social com as famílias para fazer o cadastramento dessas famílias. E nem sempre os entes locais, os municípios têm capacidade de gestão e capacidade financeira para fazer isso. Então, nessa parceria, o Ministério da Gestão e Inovação e o Ministério das Cidades conseguiram fazer uma parceria. O PAC Periferia Viva está investindo 200 milhões de reais para atender, nesse primeiro momento, 91 núcleos urbanos em 45 municípios. Foi isso que a gente anunciou ontem, celebrou alguns desses contratos ontem. E essa parceria é inédita, é a primeira vez que esse recurso para titulação de famílias é destinado exclusivamente para áreas da União.
0: Quantos imóveis já foram repassados para o Imóvel da Gente e qual a expectativa de repasses até o fim do ano?
11: Ontem nós anunciamos, no balanço de maio de 2026, 1.804 imóveis destinados. E ontem, com as destinações de ontem, a gente já chegou a quase 1.900 imóveis. A expectativa é que até o final do ano a gente chegue a 2.000 imóveis, beneficiando aí em torno de 400 mil famílias em centenas de municípios em todos os estados brasileiros.
1: Muito bem, nós conversamos com a secretária de Patrimônio da União, Carolina Stuck. Muito obrigada, secretária, pela sua entrevista à Voz do Brasil.
11: Obrigada a vocês, boa noite.
0: O governo vai investir 160 milhões de reais para fortalecer a economia popular e solidária.
1: Esse modelo econômico tem como princípio a cooperação entre os trabalhadores e a solidariedade.
0: O resultado é uma remuneração mais justa, maior preocupação com o meio ambiente e o fortalecimento das redes locais de fornecimento.
12: Uma cadeia de produção que envolve 5 estados do país com foco na sustentabilidade. Esse é o trabalho da cooperativa Justa Trama, com sede em Porto Alegre, que comercializa itens de vestuário e artigos de enxoval, feitos com algodão agroecológico. Patrícia Ribas, costureira e diretora financeira da cooperativa, explica como é o processo de produção.
13: A plantação do algodão sai do estado do Ceará e do Rio Grande do Norte, vai para Pará de Minas, é feito fio e o tecido vai para Porto Alegre, Rio Grande do Sul, onde é produzida as peças. Rondônia também está incluído porque ela também faz parte com os adereços, botões de cascas de coco e produtos da Amazônia mesmo, né?
12: O dinheiro arrecadado no fim do ano é repartido entre todas as organizações que participam da cooperativa. Esse é um modelo de economia popular e solidária, forma coletiva de organização em que os trabalhadores se baseiam na cooperação e na solidariedade. Para fortalecer iniciativas como essa, o governo vai investir 160 milhões de reais. O anúncio foi feito nesta sexta-feira, durante o primeiro Festival Nacional de Economia Popular e Solidária, realizado no Rio de Janeiro, com apoio do Ministério do Trabalho e Emprego. Fernando Zamban, secretário nacional de Economia Popular e Solidária, explica a que esse dinheiro se destina.
14: Grande parte dos investimentos vem no apoio à melhoria da gestão dos empreendimentos, que é o grande problema, o grande gargalo identificado por esses empreendimentos. Outra parte é investimento, adquirir equipamentos, logística, para permitir que eles tenham mais condições de disputar licitações públicas, acesso ao mercado, colocar o produto no mercado convencional que nós encontramos nas prateleiras, ter produto da economia solidária também disponível para a população em geral.
12: Ainda durante o evento, foi assinada a portaria que institui o segundo Plano Nacional de Economia Solidária, principal instrumento de planejamento estratégico do setor. A carioca Maria Inês de Queiroz Calper faz questão de comprar itens artesanais e contribuir para a valorização de iniciativas ligadas à economia solidária.
15: Primeiro que eu acho mais belo, eu acho o preço mais justo e eu dou realmente o valor. Essa coisa do tempo, da dedicação, né, do físico da pessoa, debruçar sobre aquilo e fazer aquele trabalho manual, eu acho isso muito importante.
12: Hoje há cerca de 30 mil empreendimentos econômicos solidários no país, geralmente na área de artesanato e na produção de alimentos, sendo que a maior parte dessas organizações ainda atuam de maneira informal. Reportagem Natália Koslick.
10: Em entrevista à TV Brasil, da Empresa Brasil de Comunicação, o diretor do Programa Nacional de Imunizações, Éder Gatti, explicou sobre a suspensão temporária da vacina contra a dengue do Butantan.
16: A ideia é estudar os casos junto ao Instituto e à Anvisa para identificar possíveis fatores de risco e orientar a população da forma mais segura possível.
10: Mais cedo, nós conversamos com a repórter Natália Koslick para entender o que houve e as providências que estão sendo tomadas. Boa noite, Natália. Vamos rememorar o que houve. A vacina começou a ser aplicada, foi suspensa essa semana, né? Conta pra gente.
17: Boa noite, Mariana, Luciano e ouvintes da Voz do Brasil. A vacina contra a dengue, desenvolvida pelo Instituto Butantan, passou por todos os estudos e testes necessários antes de ser disponibilizada à população. Ou seja, ela seguiu o processo normal das vacinas que são incorporadas para distribuição pelo Sistema Único de Saúde. O que acontece é que quando a escala foi ampliada, foram manifestados aqueles 42 casos de eventos raros divulgados pelo Ministério da Saúde no início da semana. E por isso a decisão pela suspensão temporária do imunizante. Agora esses casos vão ser avaliados individualmente para investigar o que houve com esses pacientes e possíveis fatores de risco que tenham interação com a vacina. Em entrevista à TV Brasil, o diretor do Programa Nacional de Imunizações, Éder Gatti, explicou como funciona esse processo.
18: A gente vai fazer um levantamento assim, quais foram os fatores de risco que levaram essas pessoas a desenvolverem esses agravos, considerando que a maioria e a grande maioria não desenvolveu. Porque eventualmente nessas investigações a gente acaba identificando fatores de risco que permite a gente direcionar a vacina para um grupo e contraindicar para outro. Por exemplo, pode ser desde um uso de medicamento, pode ser desde uma doença que a pessoa tenha, pode ser até mesmo a idade dela. Tudo isso são coisas que a gente precisa avaliar com muito cuidado para tomar a melhor decisão e garantir a proteção da população. Quando a gente vacina em massa, os eventos muito raros aparecem, que foi justamente o que aconteceu.
17: Vale ressaltar que foram notificados 42 eventos em um universo de 500 mil pessoas que haviam sido vacinadas até o momento.
16: Natália, com essa suspensão, o que acontece com as doses do imunizante que já foram distribuídas aos estados e municípios?
17: Luciano, por enquanto essas doses ficam em stand-by, até que haja uma definição definitiva sobre essa análise que está sendo desenvolvida em parceria com o Instituto Butantan e a Anvisa.
10: Agora, Natália, existe uma outra vacina contra a dengue do laboratório Takeda, que também foi incorporada ao SUS e que já vinha sendo aplicada em crianças e adolescentes, né? Sei que deve ter muita gente preocupada com isso por aí. Muda alguma coisa no caso desse imunizante?
17: A princípio, não, Mariana. O diretor do Programa Nacional de Imunizações, Éder Gatti, explicou que no caso da vacina do laboratório japonês, não foram encontrados agravos.
18: A vacina do laboratório Takeda, que foi incorporada em 2024, nós já temos quase 9 milhões de pessoas vacinadas pelo SUS, de 10 a 14 anos, e nós fizemos a mesma avaliação com essa vacina e não encontramos nada semelhante até o momento. Então, a vacinação contra a dengue das crianças e dos adolescentes de 10 a 14 anos é feita com outra vacina, e essa outra vacina tem um bom perfil de segurança, uma vez feita conforme os protocolos do Ministério da Saúde.
16: Agora, como evitar que essa investigação acabe gerando desconfiança sobre a eficácia das vacinas em geral?
12: Pois é, Luciano, é exatamente o contrário. Esse episódio deve ser interpretado de forma oposta, na visão do diretor do Programa Nacional de Imunizações. Ele fez questão de ressaltar que todo esse processo da suspensão temporária deve reforçar a confiança das pessoas no trabalho de controle dos órgãos de saúde, já que foi o próprio governo que divulgou os casos e que prestou os esclarecimentos.
18: O Ministério deu toda a transparência para o que foi encontrado. Isso demonstra que as pessoas devem ter confiança no programa e confiança no Sistema Único de Saúde. Porque se nós encontrarmos qualquer problema em qualquer produto que é utilizado na população, nós seremos os primeiros a tomar providência e os primeiros a comunicar.
12: Vale lembrar que a vacina contra a dengue, desenvolvida pelo Butantan, estava sendo aplicada apenas em cidades de São Paulo, Minas Gerais, Ceará e Tocantins. E para quem tomou a vacina nos últimos 21 dias, a orientação do Ministério da Saúde é fazer o acompanhamento em uma unidade de saúde local para observar possíveis reações adversas. Mariana, Luciano.
1: Obrigada, Natália Kozlik, pelas suas informações aqui na Voz do Brasil.
16: Termina daqui a pouquinho, às 23h59 de hoje, as inscrições para o Exame Nacional do Ensino Médio.
1: Esse mesmo prazo vale para quem deseja solicitar atendimento especializado e tratamento por nome social.
16: As provas serão aplicadas nos dias 8 e 15 de novembro em todo o país e são a principal porta de entrada para a educação superior no Brasil, como destacou o ministro da Educação, Leonardo Bacchini.
19: O Enem é muito importante porque é a principal ferramenta de acesso à educação superior no Brasil hoje. Com seu resultado do Enem, você pode acessar o SISU, ou seja, você pode ingressar nas universidades federais, em universidades estaduais, nas universidades públicas do Brasil. Você pode acessar o ProUni, você pode acessar o FIES e muitas universidades privadas também utilizam ao longo do ano a nota do Enem. E agora temos uma novidade, que as universidades federais também, no meio do ano, têm o SISU+, que aproveita também as notas do Enem. Com isso, sua vida muda.
1: As inscrições devem ser realizadas na página do participante, no endereço enem.inep.gov.br/participante.
16: Lembrando que os estudantes concluintes do ensino médio da rede pública também devem acessar esse mesmo endereço para confirmar a participação no Enem e complementar as informações necessárias.
1: A inflação desacelerou no mês de maio, com índice de 0,58% contra 0,67% no mês de abril.
16: De acordo com o Instituto Brasileiro de Geografia e Estatística, os maiores impactos foram dos grupos alimentos e bebidas, seguidos por habitação, cuidados pessoais e energia elétrica.
1: Em 2026, até maio, a inflação é de 3,20%. E nos últimos 12 meses, a alta no custo de vida é de 4,72%.
16: O próximo lote de restituição do Imposto de Renda de Pessoa Física será pago em 30 de junho.
1: Os demais créditos serão programados para 31 de julho e 31 de agosto.
16: O primeiro lote foi pago em 29 de maio e somou 16 bilhões de reais.
1: Entre as novidades desse ano está o cashback, destinado a contribuintes com direito à restituição, que não estavam obrigados a apresentar a declaração referente a 2024.
16: Nesses casos, a Receita Federal vai elaborar uma declaração no modelo simplificado.
1: O pagamento desse lote será feito em 15 de julho.
16: E essas foram as notícias do Governo do Brasil.
1: Uma realização da Secretaria de Comunicação Social da Presidência da República.
16: Com produção da Empresa Brasil de Comunicação.
1: E agora com as notícias do Poder Judiciário e do Congresso Nacional. Boa noite, um bom fim de semana.
16: A gente volta na segunda-feira. Boa noite, até lá.
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21: Você vai ouvir agora notícias do Poder Judiciário.
3: STF determina ajustes no plano de reestruturação da CVM.
21: No dia de combate ao trabalho infantil, o TST destaca a campanha Vida de Aprendiz.
3: Para o STJ, comprador de imóvel tem legitimidade para exigir obras em áreas comuns.
21: Boa noite, eu sou Marcela Luiza.
3: E eu sou Walter Lima.
21: O Supremo Tribunal Federal determina novas medidas para reforçar a atuação da Comissão de Valores Mobiliários, órgão responsável pela fiscalização do mercado de capitais brasileiro.
3: A decisão é do ministro Flávio Dino, relator do caso no STF. Judite Aragão.
22: O ministro reconheceu avanços nas medidas voltadas à modernização tecnológica da Comissão de Valores Mobiliários, como o uso de inteligência artificial, a integração de bases de dados e a ampliação da cooperação entre órgãos de fiscalização. Mas considerou insuficientes as propostas relacionadas ao aumento da produtividade e à recomposição do quadro de pessoal da autarquia. Na decisão, Flávio Dino rejeitou a meta apresentada pela União de reduzir em apenas 20% o estoque de processos administrativos em tramitação. O ministro considerou o índice incompatível com a gravidade da crise e determinou a apresentação de novas metas para acelerar a análise e o julgamento dos casos.
21: Hoje, 12 de junho, é o Dia Mundial de Combate ao Trabalho Infantil.
3: Para marcar essa data, a Justiça do Trabalho criou a campanha nacional Vida de Aprendiz. Começar certo faz toda a diferença, que está sendo promovida durante todo o mês. Larissa Batista.
23: O foco do TST tem sido converter esse tipo de ação irregular em vagas de jovem aprendiz, garantindo proteção legal, remuneração e a permanência na sala de aula. Os dados mais recentes do IBGE mostram que o país tem mais de 1 milhão e 650 mil crianças e adolescentes entre 5 e 17 anos em situação de trabalho infantil. Alguns são submetidos às piores formas de exploração, que envolvem graves riscos à saúde e à segurança.
21: Comprador de imóvel pode ajuizar ação individual para exigir obras de infraestrutura em áreas comuns do condomínio.
3: Para o STJ, não é necessária a ação coletiva dos condôminos. Fátima Uchoa.
24: O comprador de um lote ajuizou ação contra a construtora responsável pelo loteamento, pedindo a conclusão de obras de infraestrutura nas áreas comuns que estavam atrasadas. A Justiça de Goiás condenou a empresa a finalizar as obras e aplicou multa contratual pelo atraso na entrega. A terceira turma do STJ manteve a determinação. Segundo a relatora ministra Nancy Andrighi, embora a conclusão das obras prometidas em contrato seja um direito coletivo de todos os proprietários, o descumprimento também atinge diretamente a esfera particular de cada um, o que permite a atuação individual na justiça.
21: Ministro Cássio Nunes Marques completa um mês na presidência do Tribunal Superior Eleitoral.
3: Defesa da urna eletrônica e do voto livre marcam o primeiro mês de gestão. Fábio Ruas.
25: O ministro Cássio Nunes Marques tem uma agenda marcada pela defesa da democracia, inclusão, fortalecimento da confiança no sistema eletrônico de votação e pela preparação para as eleições 2026. Outro foco da gestão é o enfrentamento da desinformação e do uso indevido da inteligência artificial.
21: Justiça Federal determina medidas para garantir serviços de saúde em reservas extrativistas no Amazonas.
3: Decisão atende a pedido do Ministério Público Federal, Sabrine Menezes.
26: Segundo as investigações, as Resex Ituxi e Médio Rio Purus, localizadas em Lábrea, abrigam diversas comunidades tradicionais que enfrentam dificuldades de acesso aos serviços de saúde devido à localização e às peculiaridades da região. Com a decisão, a União e o município devem apresentar, em até 30 dias, medidas para garantir transporte de emergência e atendimento médico para as comunidades. Caso não cumpram as determinações, União e município podem ser multados em R$5.000 por dia.
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21: Uma boa noite.
3: Bom fim de semana e até segunda-feira.
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5: Eu sou Humberto Pinheiro e estes são os destaques de hoje do Jornal do Senado, que começa agora. Projeto aprovado no Senado amplia a proteção à honra e à privacidade das pessoas. Trabalhadores da safra não poderão acumular salário e benefícios sociais. Proposta pode facilitar a quitação de dívidas entre contribuintes e o poder público. Boa noite. Uma proposta que restringe a divulgação de imagens de vítimas de crimes ou acidentes avançou no Senado. O projeto foi aprovado pela Comissão de Constituição e Justiça e segue agora para análise do plenário. A medida prevê limites para a divulgação e o compartilhamento de imagens que possam expor a dignidade das vítimas e de seus familiares. Repórter Pedro Pincer.
6: O texto altera o Código Civil para prever que o registro ou a divulgação de imagens de vítimas de crimes ou acidentes e de cadáveres poderão ser proibidos quando atingirem a honra da pessoa retratada ou tiverem finalidade comercial. Atualmente, a legislação já prevê restrições para a divulgação de escritos e imagens de uma pessoa nessas situações. O relator, senador Marcelo Castro, do MDB do Piauí, falou sobre o fato que motivou a apresentação do projeto.
7: Foi o acidente que aconteceu com a cantora Marília e compositora Marília Mendonça, que foi filmada a imagem dela, foi divulgado. Isso causou um grande trauma e esse projeto visa exatamente a proteger essas imagens de pessoas que são vítimas de acidente ou de violência.
6: O texto alternativo de Marcelo Castro altera ainda a pena prevista no texto original. Em vez de reclusão, a punição passa a ser de detenção de 6 meses a 2 anos e multa. A proposta segue agora para o plenário.
5: A criação da Universidade Federal do Xingu, no Pará, avançou no Senado. A Comissão de Educação aprovou o projeto que institui a UFX, com sede no município de Altamira. A Universidade Federal do Xingu deverá atender cerca de 430 mil moradores de municípios da região da Transamazônica e das bacias dos rios Xingu e Tapajós. Mais informações com o repórter Rodrigo Rezende.
8: A Comissão de Educação do Senado aprovou a criação da Universidade Federal do Xingu, a UFX. Pela proposta, a nova instituição, com sede em Altamira, será criada a partir do desmembramento da Universidade Federal do Pará. A relatora do projeto, senadora professora Dorinha Seabra, do União do Tocantins, destacou que a presença de uma universidade federal modifica o cenário social da região de instalação.
9: A implantação de uma instituição autônoma com capacidade em pesquisa e extensão contribui sensivelmente para a transformação da realidade social e econômica do seu entorno.
8: O senador Zequinha Marinho, do Podemos do Pará, afirmou que o funcionamento de uma universidade federal em Altamira irá contribuir muito para uma região que fica centenas de quilômetros afastada da capital, Belém.
27: A cidade de Altamira, que é o principal polo da Transamazônica, é em torno de 850 quilômetros. Então, há um vazio nessa região da presença da universidade pública para preencher esse espaço, atendendo não só a cidade de Altamira, que já é, digamos, a sede da extensão da UFPA lá, e faz um trabalho extraordinário. Mas não tem pernas para atingir os municípios do Xingu, né?
8: A proposta que foi apresentada pelo então senador Paulo Rocha, do PT do Pará, será analisada agora pela Câmara dos Deputados.
5: O senador Rogério Marinho, do PL do Rio Grande do Norte, criticou a condução da política econômica do governo federal e afirmou que o crescimento dos gastos públicos tem provocado o aumento da dívida do país. Segundo o parlamentar, a situação fiscal brasileira se deteriorou nos últimos anos e poderá gerar impactos negativos para as próximas gerações. O senador comparou os indicadores econômicos atuais aos registrados durante a gestão do ex-presidente Jair Bolsonaro. Para Marinho, o aumento das despesas públicas é resultado da criação de novos tributos. O parlamentar também citou projeções da instituição fiscal independente sobre a relação entre dívida pública e produto interno bruto, o PIB.
28: Nós sabemos
0: que ao final deste período, a dívida, relação dívida-PIB, que era 71 pontos percentuais, segundo o IFE, que é a nossa instituição fiscal independente aqui do Senado da República, baterá 84 pontos percentuais. Significa que os brasileiros vão herdar uma herança maldita do governo do PT.
5: Trabalhadores rurais contratados por Safra não poderão acumular o salário com benefícios sociais. O governo federal vetou integralmente o projeto aprovado pelo Congresso que autorizava a manutenção desses benefícios durante a contratação temporária no campo. A proposta tinha como objetivo estimular a contratação de mão de obra sazonal na agricultura sem a perda de programas sociais. Com o veto, a decisão agora será analisada pelo Congresso Nacional, que poderá manter ou derrubar o veto. Repórter Marcela Cunha.
10: A proposta determinava que o salário recebido em atividades de plantio e colheita não entrasse no cálculo da renda familiar usado para conceder ou manter benefícios sociais como Bolsa Família. Na justificativa do veto, o governo afirmou que a proposta é inconstitucional e criaria uma despesa obrigatória e permanente sem estimativa do impacto financeiro. Mas o relator do projeto, o senador Jaime Bagatoli, do PL de Rondônia, argumentou que a dificuldade de contratar trabalhadores já provoca perdas em diferentes culturas e regiões do país.
11: O pessoal da Bahia está de joelho por não ter mão de obra. Está se perdendo manga, cacau, uva e ninguém pode fazer essa contratação sem carteira assinada.
10: Pelo texto aprovado no Senado, o trabalhador poderia aceitar o emprego formal durante a safra sem perder imediatamente o benefício. O veto ainda será analisado em uma sessão conjunta do Congresso Nacional.
5: Já o senador Lucas Barreto, do PSD do Amapá, defendeu o avanço da exploração de petróleo e gás na margem equatorial, faixa litorânea que se estende do Amapá ao Rio Grande do Norte. Segundo o parlamentar, a atividade pode representar uma oportunidade para reduzir desigualdades históricas na Amazônia e impulsionar o desenvolvimento econômico do estado que ele representa. E o Senado deve analisar um projeto de lei que permite a utilização de créditos e direitos creditórios para quitar dívidas entre a União, estados e municípios e contribuintes. A medida pretende dar mais eficiência à gestão de créditos públicos e facilitar a solução de pendências financeiras entre o poder público e os contribuintes. Repórter Alexandre Campos.
13: O mecanismo previsto no projeto é simples. O particular, pessoa física ou jurídica que tiver um direito líquido e certo para receber da União como precatório federal ou crédito de tributo federal reconhecido, poderá receber autorização federal para usá-lo para quitar ou amortizar uma dívida que tem com estados, distrito federal ou municípios. As prefeituras e os governos estaduais, por sua vez, poderão usar esses créditos dos particulares para pagarem ou reduzirem suas dívidas com o governo federal. Essa triangulação, segundo o autor do projeto, o senador Alan Rick, do Republicanos do Acre, vai facilitar o pagamento de dívidas.
14: A ideia é dar utilidade econômica a créditos que já existem e permitir que eles sejam usados para resolver passivos públicos de forma mais eficiente.
13: Alan Rick lembrou ainda que os estados, o Distrito Federal e os municípios poderão limitar o uso desse mecanismo, considerando os contribuintes que dificilmente pagariam suas dívidas com esses entes.
5: Com trabalhos técnicos de Josivaldo Souza, o Jornal do Senado fica por aqui. Acompanhe agora as notícias do Tribunal de Contas da União e da Câmara dos Deputados. Boa noite e bom fim de semana.
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15: O Tribunal de Contas da União avaliou o sistema de concessão automática de benefícios do Instituto Nacional de Seguridade Social, o INSS. A ferramenta foi criada para agilizar a análise dos pedidos e reduzir o tempo de espera dos segurados. A fiscalização apontou avanços na automação, mas também que os resultados esperados ainda não foram alcançados. Um dos problemas é que a fila de espera e o tempo de análise continuam sendo desafios para o INSS. A auditoria identificou o uso de sistemas antigos, falta de pessoal
1: e dificuldades para ampliar o número de benefícios concedidos de forma automática. O TCU fez recomendações para aumentar a segurança das análises automáticas e melhorar o atendimento ao cidadão. Saiba mais em tcu.gov.br.
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17: Câmara facilita o acesso de garis ao banheiro durante o período de serviço.
18: Um projeto que proíbe atenuante em crimes de violência sexual vai a plenário.
17: Salvador poderá ser a sede simbólica do governo federal no dia 2 de julho.
18: Boa noite. Os deputados aprovaram um projeto que transfere simbolicamente a sede do governo federal para Salvador no dia 2 de julho. Agora o texto será analisado pelo Senado, como informa a repórter Daniele Lessa.
19: A Câmara dos Deputados aprovou o projeto que estabelece a transferência simbólica e temporária da sede do governo federal para a cidade de Salvador, capital da Bahia, no dia 2 de julho de cada ano. O 2 de julho é o principal feriado estadual da Bahia, celebrando a consolidação da independência do Brasil com a expulsão definitiva das tropas portuguesas de Salvador em 1823, em lutas que tiveram a participação de figuras históricas como Maria Quitéria, jovem que se disfarçou de homem, ingressou no exército para lutar pela independência, mostrando grande habilidade no combate. Pelo texto aprovado, apresentado pelo deputado Léo Prates, da Bahia, a sede do governo federal será transferida simbolicamente para Salvador nessa data, em homenagem às celebrações da independência. A medida terá caráter simbólico e não interrompe o funcionamento normal das instituições em Brasília. Relator da proposta, o deputado Gabriel Nunes, do PSD baiano, destacou que a independência brasileira não se limitou a um único episódio, tendo a Bahia um papel central nesse processo, especialmente no Recôncavo Baiano, que serviu como base de organização das forças que lutaram contra o domínio português após a proclamação da independência em 7 de setembro.
20: Naturalmente, o 7 de setembro de 1822 é de grande valia, de grande importância, representa o grito de independência do nosso país, mas ainda havia grande dificuldade na consolidação em diversas localidades e nosso estado teve um papel preponderante para essa consolidação, principalmente no nosso Recôncavo Baiano.
19: O deputado Kim Kataguiri, do Missão de São Paulo, se manifestou contra a votação do projeto, argumentando que existem temas de maior relevância para serem aprovados no plenário da Câmara.
22: Está muito caro o Congresso para fazer esse trabalho, para ficar decidindo sobre esse tipo de pauta. Sinceramente, vossas excelências acham que não há matéria mais importante, que essa é a prioridade para ser levado para o plenário, que não poderia aprovar numa comissão?
19: O projeto que estabelece a transferência simbólica da sede do governo federal para Salvador no dia 2 de julho, agora será analisado pelo Senado. Da Rádio Câmara de Brasília, Daniele Lessa.
16: Direitos Humanos.
17: Clarissa Tércio, do PP de Pernambuco, critica a participação de crianças na última edição da Parada do Orgulho LGBT+, em São Paulo. A parlamentar argumenta que o evento possui conteúdo estritamente adulto e inadequado para menores de idade.
18: Segundo Clarissa Tércio, a infância está sendo utilizada como instrumento de militância ideológica por meio de financiamento público a entidades do setor. A deputada também acusa políticos da esquerda de realizar campanha eleitoral antecipada no evento.
16: Segurança Pública.
17: Os deputados aprovaram um projeto que proíbe atenuantes em crimes de violência sexual. Saiba mais sobre a proposta que está pronta para entrar na pauta do plenário na reportagem de Maria Neves.
28: A Comissão de Constituição e Justiça aprovou o projeto da deputada Laura Carneiro, do PSD do Rio de Janeiro, que proíbe a redução de pena para crimes sexuais, independente da idade do agressor. A proposta também veda a diminuição do prazo de prescrição de crimes de natureza sexual. O projeto ainda será votado pelo plenário. Atualmente, a legislação determina que nos casos de violência sexual cometidos por menores de 21 anos no momento da agressão e de maiores de 70 anos quando for proferida a sentença, a pena pode ser reduzida à metade. O tempo de prescrição também cai pela metade nessas mesmas circunstâncias. Uma lei que entrou em vigor no ano passado, também sugerida por Laura Carneiro, proíbe a redução de pena e de prazo de prescrição caso a vítima de violência sexual seja mulher. O objetivo do projeto aprovado é estender essa vedação a todos os crimes sexuais. O relator, deputado Ricardo Aires, do Republicanos do Tocantins, afirma que, embora a violência sexual afete na grande maioria dos casos mulheres e meninas, homens e meninos também podem ser vítimas e merecem igual proteção do Estado.
3: Nós vemos uma escalada no país de crimes sexuais. Acontece cotidianamente fatos lamentáveis, de maneira que, ao tirarmos das circunstâncias de atuação, de atenuação de pena e também no que diz respeito à redução dos prazos prescricionais, os praticantes desses crimes, nós vamos estar, de certa forma, colaborando com uma justiça que seja eficiente, que seja célere.
28: Com a mudança, todos os agressores sexuais ficarão sujeitos ao cumprimento integral da pena. O aumento do prazo de prescrição do crime também é importante, como explica Ricardo Aires, porque a justiça passa a ter mais tempo para investigar os casos. Da Rádio Câmara de Brasília, Maria Neves.
18: Otoni de Paula, do PSD do Rio de Janeiro, apresentou o projeto que prevê o aumento das penas para crimes contra a dignidade sexual de crianças e adolescentes quando praticados por ministros religiosos ou pessoas que exerçam funções equivalentes.
4: O deputado entende que a posição de liderança espiritual aumenta a gravidade dos delitos por causa da relação de confiança estabelecida com as vítimas e suas famílias. Para Otoni de Paula, é necessário adotar punições mais rigorosas para coibir esse tipo de violência.
18: Dr. Jaziel, do PL do Ceará, celebra o avanço da proposta que reduz a maioridade penal para 16 anos. No entendimento do deputado, a medida atende a um clamor da sociedade que quer o combate à impunidade.
4: De acordo com o Dr. Jaziel, a legislação atual serve de proteção para criminosos que atuam a serviço de facções, valendo-se da menoridade. O parlamentar espera que a matéria avance com urgência na comissão especial e no plenário da Câmara.
16: Meio Ambiente.
18: Chico Alencar, do PSOL do Rio de Janeiro, denuncia ameaças sofridas por moradores da Serra da Chapadinha, na Bahia, que atuam na defesa do meio ambiente. Ele alega que as vítimas enfrentam intimidações relacionadas à especulação imobiliária e à exploração mineral.
4: O parlamentar cobra providências das autoridades para garantir a segurança dos defensores socioambientais e a preservação da área ameaçada. Chico Alencar afirma que vai acompanhar o caso para assegurar a proteção das pessoas envolvidas e dos direitos das comunidades locais.
16: Educação.
18: Proposta regulamenta o uso de uma terapia específica para o acompanhamento de pessoas com autismo. A repórter Sofia Peçanha tem os detalhes da regulamentação que está sendo analisada pelas comissões da Câmara.
6: A Comissão do Trabalho aprovou o projeto que estabelece critérios para a utilização da terapia baseada na análise do comportamento aplicada, conhecida como ABA. A proposta busca regulamentar a atuação de profissionais da saúde e da educação que utilizam a técnica, principalmente no acompanhamento de pessoas com transtorno do espectro autista. O objetivo é desenvolver habilidades de comunicação, socialização e autonomia, garantindo mais segurança e qualidade no atendimento, como afirma a deputada Flávia Moraes, relatora na comissão.
7: E a intenção do projeto é justamente regulamentar, criar critérios, definir nível de qualificação, de capacitação para que os profissionais apliquem essa técnica. Porque, na verdade, no meio disso a gente tem aqueles que não estão preparados e pela falta de conhecimento, de preparo, acaba comprometendo, ao invés de ajudar, compromete aí a saúde, o desenvolvimento dessa criança, dessa pessoa.
6: A ABA é uma abordagem baseada na ciência do comportamento, que utiliza utiliza métodos estruturados e reforço positivo para estimular o aprendizado e a adaptação do paciente. Pelo texto, a terapia poderá ser aplicada por profissionais das áreas de saúde e educação, desde que sejam graduados ou pós-graduados em análise do comportamento aplicada. Segundo a relatora, a definição de critérios mínimos de formação é essencial para evitar atendimentos inadequados e proteger os pacientes.
7: Então, por isso, a necessidade da definição aí, desses critérios, das exigências de escolaridade, formação para esse profissional, para que a gente possa garantir mais segurança nesse tratamento, na aplicação dessa terapia.
6: A proposta também prevê que estagiários e acompanhantes terapêuticos atuem sob supervisão de profissionais qualificados. A expectativa, segundo Flávia Moraes, é ampliar o acesso ao tratamento em todo o país, com mais profissionais capacitados e maior cobertura nos municípios. Para ser aprovado, o projeto que estabelece critérios para a utilização da terapia baseada na análise do comportamento aplicada precisa ser analisado por mais 3 comissões, seguindo agora para a Comissão de Educação. Da Rádio Câmara de Brasília, Sofia Peçanha.
16: Justiça.
4: Adriana Ventura, do Novo de São Paulo, defende decreto legislativo contra medidas federais que regulam as redes. A deputada classifica os normativos do Executivo como censura explícita e...
6: Aprovado, projeto que estabelece critérios para a utilização da terapia baseada na análise do comportamento aplicada precisa ser analisado por mais 3 comissões, seguindo agora para a Comissão de Educação. Da Rádio Câmara de Brasília, Sofia Peçanha.
16: Justiça.
4: Adriana Ventura, do Novo de São Paulo, defende decreto legislativo contra medidas federais.

0: Justiça comum.
1: Na opinião de Reymond, do PT do Rio de Janeiro, as denúncias sobre uma suposta operação financeira ilegal envolvendo o filme sobre a biografia de Jair Bolsonaro aumentaram a rejeição à família. Segundo ele, os recursos para o filme seriam de fundo de previdência dos servidores fluminenses.
0: Para Reymond, as acusações configuram crime de evasão de divisas e ato de lesa pátria, agravados pelo envio de relatórios confidenciais do país a autoridades estrangeiras. Ele pede que a Procuradoria-Geral da República adote medidas severas diante desses fatos.
2: Eleições.
1: Bom Gás, do PT do Rio Grande do Sul, questiona a decisão do Tribunal Superior Eleitoral que suspendeu a divulgação de uma pesquisa de opinião sobre a eleição para a presidência da República. O parlamentar menciona que entidades do setor consideram a suspensão inconstitucional.
0: Bom Gás explica que o levantamento abordava a reação popular diante de denúncias de repasses financeiros milionários envolvendo o Banco Master e o filme sobre Jair Bolsonaro. Para ele, as investigações sobre a suposta fraude financeira desgastaram a imagem da oposição.
2: Economia.
1: O prazo de responsabilidade de construtoras por imóveis entregues pode aumentar. É o que prevê projeto em debate no Congresso, como informa o repórter Luiz Cláudio Canuto.
3: O prazo de responsabilidade das empreiteiras por obras entregues pode aumentar, beneficiando os proprietários de imóveis. É o que prevê uma proposta em discussão no Congresso. O texto já foi aprovado pela Câmara e aguarda a votação no Senado. Pelo projeto aprovado até o momento, o Código Civil será alterado de forma a ser ampliado de 5 para 10 anos o prazo máximo em que o empreiteiro é responsável pela segurança e estabilidade das obras. Os prazos de garantia deverão variar conforme o tipo de defeito encontrado na obra e começarão a valer a partir da entrega do imóvel, da conclusão da obra ou da emissão do auto de conclusão, o que ocorrer primeiro. O relator do projeto na Comissão de Constituição e Justiça da Câmara, deputado Toninho Vantcher, do PP do Paraná, propôs diferenciar os vícios e defeitos encontrados a fim de estabelecer prazos de garantia e prescrição diferentes, seguindo o modelo do direito espanhol. O prazo aumenta de 5 para 10 anos para problemas na estrutura ou na fundação que comprometam a segurança da construção. Aumenta de 3 para 5 anos para defeitos em partes da obra ou nas instalações que impeçam o uso do imóvel. E de 1 para 2 anos para defeitos de acabamento, como pintura, pisos e equipamentos instalados. Toninho Vantcher explica o alcance do projeto.
4: Ele vem trazer uma segurança maior para quem compra o imóvel. Você que vai comprar um imóvel, você vai ter uma garantia de 10 anos da estrutura, né, que é aplicada para você construir uma casa. Então, hoje é 5 anos, então você vai ter 10 anos se acontecer algum problema, algum episódio por falha da construção, você tem direito de recorrer e a empresa tem que sanar esse erro. E nós relatamos esse projeto e fizemos realmente um relatório que atende o interesse tanto das construtoras como também daquele que compra o imóvel. Aquele que compra, ele tem que ter certeza que está comprando um imóvel em condições. E para isso ele terá 10 anos para poder reclamar caso ocorra alguma falha construtiva do imóvel.
3: O texto também prevê o direito do proprietário de pedir o cancelamento do contrato dentro do prazo de 1 ano, a partir do início da garantia. Mesmo nesses casos, o empreiteiro continua responsável pelos consertos durante o período de garantia. Por outro lado, a proposta aprovada na Câmara estabelece que a construtora ou o empreiteiro não será responsável se o imóvel não receber manutenção adequada ou forem feitas reformas que mudem a estrutura original da construção. O projeto foi apresentado pelo deputado Celso Russomano, do Republicanos de São Paulo. Para virar lei, precisa ser aprovado pela Câmara e pelo Senado. Da Rádio Câmara de Brasília, Luiz Cláudio Canuto.
2: Relações Exteriores.
0: Jandira Fegali, do PCdoB do Rio de Janeiro, relata os resultados de uma missão nos Estados Unidos para tratar de economia e segurança nacional. A deputada cita a entrega de documentos contrários à imposição de tarifas comerciais contra o Brasil e em defesa da soberania do PIX.
1: Jandira Fegali acrescenta que a comitiva também pediu a investigação de uma suposta lavagem